0: investigação. Ele alega que deputados da legenda assinaram um requerimento para a criação da comissão no ano passado.
1: Bongás também cobra a instalação da CPI e defende o aprofundamento das investigações sobre irregularidades envolvendo o Banco Master. De acordo com o deputado, é necessário esclarecer possíveis conexões políticas e financeiras relacionadas ao caso.
0: Rodrigo Dazaeli, do PL de Mato Grosso, rebate críticas de parlamentares do PT sobre o uso de armas legalizadas pelo crime organizado. O deputado sustenta que a maior parte das armas apreendidas em ações criminosas não tem origem em registros legais.
1: Rodrigo Dazaeli também critica a atuação de parlamentares da esquerda nos debates sobre o Banco Master e a CPMI do INSS. De acordo com o deputado, integrantes do PT recorrem ao STF para tentar reverter derrotas políticas e usam informações distorcidas no debate público.
0: Termina aqui o Jornal Câmara dos Deputados, com trabalhos técnicos de Everson Urani e apresentação de José Carlos Andrade e Luciana Vieira. Uma boa noite para você.
1: A Voz do Brasil está de volta na segunda-feira. Uma ótima noite e um bom fim de semana.
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13: Olá pessoal, tudo bem? Uma ótima noite de sexta-feira, eu sou o Fernando César. Tô aqui, hein, gente? E ó, quando eu chego com um presentão. Tá pensando o quê? Vamos lá, tem Super 6, tem presente, você vai escolher a sua música. Tudo aqui na sua rádio do seu jeito.
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13: Agora sim, é o kit personalizado João Bosco, Vinícius e Band FM. Vem com um big copo térmico, vem com um chaveiro, e esse chaveiro é abridor de bebidas também, suporte de celular, bolsa térmica, tudo com a marca João Bosco, Vinícius e Band FM. Tudo que você tem que fazer é participar votando na sua música preferida. Eu vou te falar quais são agora. Primeira, Luan Santana, Olho Marrom. A segunda é de Brito e Samuel, Romance Rosa. Terceira música é Turma do Pagode Pedindo a Conta. A quarta, Henrique e Juliano, Logo Logo. Quinta música, Murilo Huff, Saudade Estranha. E a sexta e última música, Ana Castela, Olha Onde Eu Tô. E aí, destas qual você mais gosta? Você vai dizer pra gente através do nosso telefone 11 37 43 13 13, ou do WhatsApp 11 99 91 9197. Bora, começou?
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0: Band FM, turma do pagode pedindo a conta, a terceira música da Super 6. Gente, ó, só pra avisar, em kit personalizado, João Bosco, Vinícius e Band FM, vem com big copo térmico, chaveiro com abridor de bebidas, suporte de celular, bolsa térmica, tudo com a marca João Bosco, Vinícius e Band FM. Você participa através do telefone pra votar na sua música preferida, 11 37 43 13, ou no WhatsApp 11 99 91 9197. Bora pra quarta música da Super 6, Henrique e Juliano, logo, logo.
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0: FM na Castela, olha onde eu tô, a sexta música da Super 6. Gente, daqui a pouquinho a gente confere a música vencedora e quem ganhou o presentão aqui na Band, porque agora tem...
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2: Fernando, boa noite. Tô de volta aqui nessas últimas horas da sexta-feira. E é o seguinte, o abono salarial PIS-PASEP 2026, referente ao ano base 2024, tem hoje um novo pagamento. Certo. Dessa vez, o benefício é destinado aos trabalhadores que nasceram nos meses de maio e junho. Os valores ficarão disponíveis para saque até o encerramento do calendário, em 30 de dezembro. Lembrando que para ter direito ao benefício, o trabalhador precisa ter recebido no ano base de 2024 remuneração média mensal de até R$ 2.765,93. Um beijo, Fernando. Um beijo. Boa noite. Valeu. E ótimo fim de semana.
0: Para você também. Tchau, tchau, Babi. Valeu.
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9: Tudo bem aí? É sexta-feira, você tá de boa na Lagoa, curtindo a Band FM, né? Que legal. Ó, é o seguinte, daqui a pouquinho tem Band Love, mais uma história que vai te emocionar, tá bom? É e agora tem o resultado do quê? Tem o resultado da Super 6. Aliás, você participou? Ah, então você tá aí, do lado do rádio, só torcendo, né? Então vamos lá, porque agora tem resultado. Cruzando os dedos e boa sorte, hein? A sua rádio do seu jeito.
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9: Chegou a hora, chegou o momento. É o kit personalizado João Bosco e Vinícius e Band FM, que vem com big copo térmico, chaveiro com abridor de bebidas, vem suporte de celular, bolsa térmica, tudo com a marca João Bosco e Vinícius e Band FM, que vai para as mãos da Taciana do Nascimento Rocha. Ô, Taci! Valeu a participação, parabéns. E agora a gente vai curtir a música vencedora da Super 6.
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0: Hugo, beijei a cura. E agora é hora de a gente relembrar, né? A gente vai curtir uma música que foi um grande sucesso lá de 1997. Pagodão, hein? A gente tá falando aqui de Só Pra Contrariar, Mineirinho e Sai Da Minha Aba. Lembra dessa?
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0: Band FM, Zé Neto Cristiano Largado as Traças, aqui na noite da Band, ó, deixa eu te avisar, hein? Daqui a pouquinho começa o nosso Band Love, você já pode mandar sua mensagem aqui no nosso WhatsApp, tá? 11 99991-9197 é o número pra você interagir com a gente, vai mandar aquele recado de amor pra aquela pessoa especial e daqui a pouquinho eu coloco ao vivaço no Band Love que começa daqui a pouquinho, fica aí, fica aí!
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9: Você sabia? Com 48 seleções classificadas, essa vai ser a maior edição da história do Desafio América. Só para comparar, as edições anteriores tinham 32 países participantes, 16 a menos do que a atual edição. Isso permite que mais seleções tenham a oportunidade de disputar o torneio, como os estreantes Cabo Verde, Jordânia, Uzbequistão e Curaçao.
10: Esse programa tem classificação indicativa para maiores de 12 anos.
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2: Fala pessoal, tudo bem? Tudo certinho? Como é que vai nessa noite gostosa? Eu sou o Fernando César, vai ficar melhor ainda, sabe por quê? Porque vai começar o nosso Band Love, é agora. Já preparou o seu recadinho de amor? A sua rádio do seu jeito.
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2: Uma ótima noite pra você que tá junto com a gente aqui na Band FM nessa noite, sexta-feira, dia 15 de maio, faltando poucas horas pra terminar a sexta, chegando o final de semana, que coisa boa. E você, já tá no clima Band Love? Agora tá, né? Começou o nosso programa, tem muita música boa, tem a sua participação também através do nosso WhatsApp. O que você fez de bom hoje? Foi tranquilo? Já tá no clima, já de manhã já estava no clima de sexta-noite já, querendo curtir o final de semana. Quais são os planos, aliás, do final de semana? Tem alguma coisa boa pra fazer? Vai ver a família, os amigos? Manda aí a sua mensagem no nosso WhatsApp, aqui no 11 99991 9197. 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Gente, teremos hoje mais uma história de amor do Band Love. Daqui a pouquinho a gente vai conversar sobre isso e você vai se emocionar bastante aqui na noite da Band. Celine Dion, Because You Loved Me, aqui no Band Love. Spandau Ballet True. Que linda essa música, né? Tem mais. Santana, 2050. Sampa Crio, Me Deu Uma Chance. O Band Love está no ar. Boa noite pra você.

0: dia, firme, Ana Carolina. Quem de nós dois? Gente, daqui a pouquinho a gente vai tocar essa música aqui, ó. Nossa, essa música é linda, né? Whitney Houston, I Have Nothing. Música Band Love de hoje à noite, hã? Hã? Daqui a pouquinho pra você, essa música inteirona aqui na Noite da Band. Ah, e daqui a pouco também a história de amor, porque agora tem o seu espaço. Agora é o seu momento, você manda sua mensagem através do nosso WhatsApp 11 99991 9197. E a gente coloca o seu recadinho ao vivo. Oi.
1: Ô, Fernando, boa noite.
0: Boa noite. Bem, beleza?
1: É o Santo Batista aqui de São Paulo.
0: Ô, meu velho.
1: Queria mandar um grande abraço.
0: Claro. Pra quem?
1: Pessoal lá em Cachoeiro.
0: Ah, é?
1: Fica lá entre Cachoeiro e Venda Nova.
0: Sim, sim. Legal.
1: Lá na roça lá.
0: Sim.
1: Os amigos da gente lá.
0: Pô, legal.
1: O Luiz Carlos, o Carlinho, o João. E principalmente pro Geraldo, que é aniversário do Geraldo amanhã, com 60 anos. Eles estão lá na roça.
0: Ô, Geraldo, parabéns.
1: Manda um grande abraço pra eles aí.
0: Mandado aqui, mandado.
1: E tamo na Mandirove.
0: Legal.
1: Muito obrigado.
0: Pô, obrigado aí, hein? Vai ser um final de semana abençoado pra todo mundo aí, então, né? Tem aniversariante, então o compromisso já tá fechado. Vai curtir aí mais um ciclo de vida do amigo, né? Aqueles amigos que viram família, né? Valeu aí a sua mensagem, tudo de bom. Gente, recebi aqui uma mensagem, deixa eu ver, de uma família linda que me mandou foto aqui. Eu tô falando do Pedro, do André e a Eduardo. E a Eduarda aqui de Cabo Verde, Minas Gerais. E aí eles mandaram uma foto, estão curtindo o Band Love. Pedrão, valeu, André. Eduarda, obrigada aí pelo carinho. Parabéns pela família, viu? Família linda. Meninão bonito, hein? Quantos anos seu filho tem? Uns 7 anos? Bonitão, bonitão. Parabéns, viu? Deus te abençoe. Bom final de semana. Tem mais mensagem chegando aqui no nosso WhatsApp. Ô.
2: Boa noite, Band Love.
0: Boa
2: tudo
0: noite.
2: Bem? Aqui
0: tudo
2: é a Raíze Souza, do Partenon.
0: Ô, Raíze.
2: Se puder tocar pra nós um Sampa Crio. Queria mandar um beijo pro meu marido Leonardo, minha mãe Elisângela, minha filha Antonella. Dizer que eu amo eles e desejar um bom final de semana pra vocês.
0: Legal.
2: Beijos, abraços.
0: Um beijo. A gente já separou uma música do Sampa Crio aqui na programação de hoje, viu? Você vai escutar daqui a pouquinho. Fica com a gente aí, tá? Oi!
3: Boa noite, Band.
0: Boa noite.
3: Sou de Sorocaba.
0: Uhum.
3: Estou curtindo Band 9.
0: Ah, que legal.
3: Beijo, beijo, beijo.
0: Beijo.
3: Um beijo pro meu neto Kinai, pra minhas filhas Lauanda e Juliane, pro meu genro Elias e Alexandre.
0: Tá bom.
3: Beijo para todos.
0: Valeu.
3: E uma boa noite para todos, bem chuvosa.
0: Amém, amém. Obrigada aí pelo carinho. Uma ótima noite também. Agora 10 horas e 14 minutos. Momento que a gente vai refletir aqui no nosso Band Love. Ah, como é bom viver, né? E viver é colecionar momentos bons e bons para lembrar e se alegrar quando passar por tempos ruins. Aí sim você vai lembrar desses bons momentos.

0: FM Spandau Ballet é o que a gente curtiu aqui no nosso Band Love de True. Aqui só música boa, sua participação. E agora a gente vai se emocionar juntos aqui no nosso Band Love, porque chegou a hora da história de amor. Você que tá junto comigo, vai escutar a história hoje, junto comigo agora. E daqui a pouquinho eu quero saber o que você achou da história de hoje. Tá certo? Está no ar mais uma história de amor do Band Love.
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2: Às vezes o amor da sua vida não é a pessoa que vai tentar te mudar. É a pessoa que permanece até quando nem você consegue se compreender. Eu conheci o Thiago através de uma amiga em comum. E toda vez que a gente se encontrava, era muito divertido. A gente se dava bem. Mas também era só isso, viu? Não existia aquele algo a mais. A vida seguiu, eu vivi alguns relacionamentos, ele também. Até que, depois de alguns anos, a gente acabou se aproximando de novo. Só que dessa vez foi diferente. Quando nós percebemos, já estávamos saindo toda semana, só nós dois. E tudo acontecia de um jeito muito natural, sabe? A gente amava sair pra jantar, pra conversar, pra rir. E nunca faltava assunto. Até porque eu sempre falei demais, enquanto o Thiago era o tipo de pessoa que sabia ouvir de verdade. Acho que foi aí que a gente começou a se encaixar sem perceber. Nós tínhamos algumas diferenças, mas mesmo com elas, a gente acabou virando unha e carne. E depois de uns 2 meses saindo, ele me pediu em namoro. Eu aceitei sem pensar 2 vezes porque já dava pra sentir quem ele era. O Thiago tinha um coração bom, daqueles raros. Ele me queria por perto de um jeito sincero, sem ficar medindo as coisas, sem joguinhos. E isso me ganhou completamente. Quanto mais eu conhecia ele, mais eu tinha certeza de que queria viver tudo ao lado dele. Só que, no começo do namoro, a gente também passou a discutir bastante por causa das minhas grosserias. Eu era muito intensa, explosiva às vezes. Eu falava sem pensar. Enquanto o Thiago era completamente diferente de mim. Muito mais calmo, mais paciente, mais equilibrado.
3: Você não percebe mesmo, né?
2: O quê?
3: Às vezes, o teu jeito, você é meio grossa.
2: Eu grossa? Como assim que eu sou grossa?
3: Sei lá, parece que você não tem filtro. Fala umas coisas assim, muito na cara. Às vezes isso machuca, viu?
2: Eu?
3: É, você. Toma cuidado. Porque nem todo mundo vai entender seu jeito, viu? Toma cuidado.
2: Eu nunca tinha percebido isso em mim. Achava que era só o meu jeito, que era algo normal. Não fazia ideia de que, muitas vezes, eu acabava sendo intensa demais sem perceber. Com o tempo, eu fui aprendendo, na convivência mesmo, né? Fui tentando conversar com mais calma, pensar melhor antes de falar qualquer coisa, controlar as minhas emoções. Ai, mas nem sempre eu conseguia, não. Tinha momentos em que parecia mais forte do que eu. Do nada, eu ficava agitada, explosiva, falava sem pensar. E só depois eu percebia que tinha passado do ponto. Enquanto eu tentava entender a mim mesma, o Thiago também foi aprendendo a entender o meu jeito de funcionar. E aos poucos a gente foi se ajustando um ao outro. Depois de 2 anos, a gente começou a pensar em ter filhos. Ser mãe sempre foi um sonho muito grande para mim. E eu tinha uma ordem na minha cabeça. Primeiro terminar a faculdade e logo em seguida viver a maternidade. O Thiago sabia disso desde o começo. E quando eu me formei, nós decidimos começar a tentar. Eu fui ao médico, parei com o anticoncepcional, passei a tomar vitaminas e fiz os exames. Nessa mesma fase, a gente também decidiu dar um passo maior. E aí decidimos morar juntos. Já não tinha mais como esconder as diferenças, né? Era a rotina, era o jeito de fazer as coisas, o tempo de cada um. A convivência faz tudo aparecer com muito mais força. A gente tentava se adaptar, mas nem sempre era fácil, não. Não era. Eu sempre fui muito intensa, muito chorona também. E o acolhimento do Tiago fazia toda a diferença para mim. Porque mesmo quando eu exagerava ou me desorganizava emocionalmente, ele quase sempre tentava me entender antes de julgar. Só que, dividindo a mesma casa, tudo ganha uma outra proporção. Eu sempre morei sozinha, então na minha cabeça era ou é do meu jeito ou é do meu jeito. E conviver com alguém quebra isso na prática. Mudar era muito, muito, mas muito difícil para mim. E com o tempo, eu fui percebendo que muitas vezes, mesmo gostando de tudo do meu jeito, a minha rigidez acabava dificultando mais do que ajudando no dia a dia. E até no nosso relacionamento, né? A gente precisou aprender, na convivência mesmo, que amar também é ceder, é ajustar as coisas e respeitar o tempo do outro. Não era sobre quem estava certo, era sobre fazer dar certo. Então a gente foi se ajudando, se entendendo e aprendendo a ser cada vez mais abertos um com o outro. Depois de 5 meses tentando engravidar, veio o positivo. E nem teve aquele suspense, porque naquela fase, fazer teste já tinha virado algo muito comum pra gente. A surpresa mesmo ficou pra nossa família. Nós montamos caixinhas com sapatinhos de bebê, adesivos na tampa para contar a notícia. Foi algo simples, mas muito especial para nós dois. O Levi nasceu em 2018 e minha primeira gestação foi tão boa. Foi uma fase maravilhosa para nós dois. A cada dia eu me apaixonava ainda mais pelo meu marido, porque a gente se uniu muito durante esse período. Existia uma expectativa muito bonita em volta da chegada do nosso filho. Mas, conforme o Levi foi crescendo, algumas coisas começaram a me chamar a atenção. Na época, eu não desconfiava de nada. Eu só sentia que ele era um bebê diferente. Ele quase não dormia, chorava muito com qualquer estímulo. Parecia se incomodar demais com barulho, com muito movimento, com mudança de rotina. Mas como era meu primeiro filho, eu achava que podia ser só o jeitinho dele, né? Quando ele estava com 5 anos, a gente foi num evento. E aí eu percebi o quanto aquilo estava sendo difícil para ele. O Levi chorava, mas ele chorava. Parecia completamente sobrecarregado com o barulho, com as pessoas, com os estímulos ao redor. E foi ali. Ali eu comecei a observar algumas coisas com mais atenção. Nós procuramos ajuda psicológica e começamos uma série de consultas. Um monte de avaliações para entender o que estava acontecendo. Só que no meio desse processo, aconteceu algo que eu nunca imaginei. A cada avaliação do meu filho, eu começava a perceber alguns sinais iguais em mim também. Até o Tiago, que convivia comigo todos os dias, começou a perceber as semelhanças. Ele comentava sobre situações que pareciam pequenas, mas que afetavam muito mais do que deveriam. Em ambientes com muito barulho, por exemplo, eu me sentia completamente perdida. Eu sempre tive muita dificuldade com roupas, tecidos, etiquetas. Tudo isso me incomodava, sabe? O contato com a pele me deixava nervosa. Coisas que pareciam bobas para outras pessoas, mas que realmente me afetavam muito. Eu comecei a perceber o quanto a minha parte sensorial era sensível. E tinha outra coisa que começou a chamar a minha atenção também. Quando eu ia para festas, eu não precisava beber nada para ficar fora de mim. Só a música alta, só as luzes, o excesso de estímulos já me deixava extremamente agitada, acelerada, eufórica. Era como se o meu cérebro entrasse naquele estado sozinho. Mas eu nunca imaginei que aquilo pudesse significar alguma coisa. Eu achava que era só o meu jeito de ser. Acho que tudo ficou ainda mais claro em um dos momentos mais difíceis que eu passei. Teve um dia em que eu estava em casa e a ansiedade saiu completamente do controle. Eu chorava. Mas eu chorava sem conseguir parar. Parecia que nada fazia sentido, que nada tinha solução. Eu só queria ficar deitada no escuro, isolada de tudo, de todos. Foi nesse dia que o Tiago conversou sério comigo.
3: Eu acho melhor eu marcar uma consulta com o psiquiatra, viu? Você não tá bem. Não, olha aqui. Essas crises que você tem não são normais.
2: Não precisa. Eu vou melhorar. Eu vou... Deve ser alguma coisa que tá me deixando assim, mas... Daqui a pouco vai passar. Sempre passa, né?
3: Tanara, olha pra mim. Olha aqui. Olha aqui. Eu não vou deixar minha esposa sozinha. Eu não vou deixar você num quarto escuro, chorando, sem saber por quê. Não faz sentido.
2: Tá, você tem razão. Eu também tenho percebido alguns sinais em mim. Eu acho que é melhor mesmo.
3: Então, pronto, pronto. Eu vou marcar.
2: Nas primeiras consultas, o foco foi tratar a ansiedade, porque era o que mais estava afetando a minha vida. Só que, ao mesmo tempo, eu comecei a notar várias coisas que eu percebia em mim. Pequenos comportamentos, manias, sensibilidades, reações, coisas que pela primeira vez pareciam fazer parte de algo maior. Eu fiz uma lista com 10 sinais que já não pareciam mais simples coincidências. E durante uma pré-avaliação, a minha psiquiatra percebeu que praticamente todos os pontos batiam. Então ela me encaminhou para uma neuropsicóloga para investigar transtorno do espectro autista e TDAH também. Foram várias sessões. Foram testes, perguntas, conversas, um processo longo, muito, muito emocional também. Eu confesso que, no fundo, eu tinha medo. Porque uma parte de mim queria respostas, mas a outra tinha medo do que ia ouvir. Até que, no final das avaliações, veio o diagnóstico. Autismo grau de suporte 1. Eu sei que muita gente imagina que receber um diagnóstico assim traz dor. Mas a verdade é que pela primeira vez em muitos anos, eu senti um alívio. Sim, um alívio. Porque durante a minha vida inteira eu tentei entender por que eu me sentia tão diferente das outras pessoas. Por que algumas coisas simples pareciam tão difíceis para mim. Por que eu me sentia demais o tempo inteiro. Muitas reações minhas não faziam sentido nem para mim mesma. Eu me ocupava o tempo todo, eu me retraía, eu achava que existia alguma coisa errada comigo. Então, quando o diagnóstico veio, não foi como receber um rótulo. Foi como finalmente encontrar uma resposta depois de anos tentando me encaixar em lugares que nunca, nunca fizeram sentido para mim. Pela primeira vez, várias peças da minha vida começaram a se encaixar. Eu comecei a lembrar de muita coisa da minha infância. Situações, comportamentos, dificuldades que naquela época ninguém entendia. E isso mexeu muito comigo, porque eu comecei a me colocar no lugar da minha mãe. Ela passou a vida inteira sem diagnóstico para filha, sem suporte, sem informação. E acho que essa é uma das maiores dores que eu carrego quando eu olho para trás. Desde o começo, o Tiago meio que já percebia tudo aquilo. E depois do diagnóstico, ele até brincava dizendo quanto eu e o nosso filho éramos parecidos em várias coisas. Nos jeitos, nas manias, nas sensibilidades. Acho que foi justamente isso que deixou tudo menos assustador, sabe? Com meu filho, demorou um pouco mais para bater em um martelo. Mas ele também foi diagnosticado com um transtorno do espectro autista. E, sinceramente, o diagnóstico trouxe um norte para nossa família. Muita gente enxerga isso como uma sentença, como se fosse algo ruim. Mas, para nós, aconteceu exatamente o contrário. Saber o que era nos abriu caminhos. Trouxe entendimento, trouxe acolhimento e ferramentas para que a gente pudesse oferecer mais qualidade de vida para ele. E para todos nós dentro de casa também. Inclusive, conforme o meu filho foi crescendo, algumas crises começaram a ficar muito frequentes. Na época, ele girava bastante, chorava, se machucava durante as crises e ficava extremamente desregulado. Como mãe, era muito difícil assistir aquilo sem entender exatamente como ajudar, né? Só que depois do diagnóstico, tudo começou a mudar aos poucos. A gente passou a compreender os gatilhos, começou a adaptar os ambientes, respeitar os limites dele e buscar as terapias certas. Isso transformou completamente a forma como nós lidávamos com cada situação. Não só eu e o Tiago com o nosso filho, mas eu e o Tiago, um com o outro também. Isso trouxe muito mais respeito, paciência e leveza para a nossa relação. Nossa convivência melhorou tanto, melhorou muito, porque a gente parou de enxergar algumas atitudes como exagero, como drama ou, sei lá, como falta de esforço. E começou a entender que existiam necessidades reais ali, necessidades que precisavam de acolhimento e não de julgamento. Hoje, acontece uma coisa que mexe muito comigo. Muitas vezes meu filho percebe as minhas crises antes mesmo de mim. Às vezes eu chego do trabalho cansada, sobrecarregada, achando que eu tô normal. Mas ele começa a notar pequenos sinais. Percebe quando eu começo a passar muito as mãos nas pernas, quando eu fico mais agitada, mais sensível, mais acelerada. E antes mesmo de eu entender que eu tô entrando em crise, ele já percebe que alguma coisa não tá bem. Aí ele chega pertinho de mim e fala pra gente ir pra luz azul. A gente tem uma lâmpada azul em casa que acabou virando o nosso lugar seguro. O nosso jeito de respirar, de se regular e diminuir o barulho do mundo um pouquinho quando tudo parece demais. É muito emocionante perceber que no meio de tudo isso, a gente aprendeu junto a se reconhecer, a se ajudar, a se cuidar. Meu casamento também mudou muito depois do diagnóstico. Antes, a gente já tentava equilibrar as diferenças na convivência. Mas depois, muita coisa começou a fazer sentido. Facilitou a nossa relação como casal, a rotina da casa, a comunicação. E a gente aprendeu, né, a respeitar o tempo, o jeito e as necessidades de cada um, sem transformar tudo num conflito. Sem dúvida, tudo isso foi um divisor de águas para nossa família. O nosso relacionamento estava bem, nosso filho também. E como eu sempre sonhei em ter muitos filhos, eu brincava que eu queria uns 10. Então nós decidimos tentar mais um bebê. Não demorou muito para o positivo aparecer e foi uma felicidade enorme para todos nós. A gente ficou muito emocionado. Mas desde o começo da gestação eu tive muito sangramento e com 9 semanas eu acordei bem cedinho, sentindo que tinha alguma coisa errada. Quando eu fui pro banheiro, eu percebi que eu tinha perdido o bebê. Eu tive um aborto espontâneo. Nós fomos pro hospital e eu fiz todos os procedimentos por lá. E olha, foi um momento muito doloroso para nós dois. Até hoje a gente chama esse bebê de B2. Depois disso, nós decidimos parar de tentar por um tempo, mas depois eu descobri uma alteração hormonal e fiz um tratamento. 5 meses depois, num dia completamente aleatório, eu decidi fazer um teste sem criar expectativa, sem avisar ninguém e deu positivo. Eu chamei o Tiago para dar uma volta na praia nesse dia.
3: Que foi, hein? Que cara é essa que você tá? Você tá me deixando nervoso, vai.
2: Eu preciso te contar uma coisa, mas tenta não desmaiar, tá bom?
3: Ai, meu Deus, para de brincadeira, vai. Fala! Fala logo! O que aconteceu?
2: Eu tô grávida. O nosso bebê arco-íris tá vindo aí.
3: Eu não acredito! Eu não acredito, você tá falando sério? Que felicidade! Nossa, eu tô... Meu Deus do céu, eu não tô nem acreditando. Eu vou ser pai de novo. Eu vou ser pai de novo. É sério!
2: Foi ali, naquele momento simples, olhando o mar, que eu entreguei para ele o exame do laboratório confirmando positivo. Foi um daqueles momentos que parecem pequenos por fora, mas que ficam marcados para sempre dentro da gente. Hoje nós temos o Levi e o Lia e estamos juntos há 12 anos. Acho que se eu pudesse deixar uma mensagem com a minha história, seria sobre a importância do autoconhecimento, do acolhimento e da compreensão dentro de uma família. Porque se o Thiago não tivesse entendido que eu funcionava de um jeito diferente dele, talvez muita coisa tivesse sido muito mais difícil. Muitas pessoas enxergam o diagnóstico como uma sentença. Mas eu aprendi que não é, não. O diagnóstico não muda quem a pessoa é. O meu filho não deixou de ser saudável por ser autista. Nós só passamos a entender melhor as necessidades dele. E as minhas também. A gente não procura diagnóstico para encontrar problema. A gente procura respostas, caminhos, ferramentas para construir uma vida com mais qualidade, com mais equilíbrio e principalmente mais acolhimento daqui para frente. No fim, eu entendi que ser acolhido muda tudo. Às vezes, a pessoa não precisava que o mundo dela fosse consertado. Não é isso. Ela só precisava encontrar alguém disposto a permanecer enquanto ela aprendia assim.

0: Band FM, Marisa Monte, amor, I love you. Que história. Ai, que final lindo. Que história linda. A gente gosta de final desse jeito, como hoje, né? Pra fechar a semana, pra selar a sexta-feira. Ai, que bom. Quero saber o que você achou da história de hoje. E, aliás, a Tanara, ela mandou uma mensagem pra gente aqui. Olá!
1: E também, então, muito obrigado a Tatá, ao Murilo e, claro, a Band FM, né? Uhum. Por esse espaço, pra gente poder falar um pouquinho sobre as pessoas que têm os seus diagnósticos tardios e nem por isso são menos importantes que quem tem seus diagnósticos desde criança.
0: É isso.
1: E a importância, né, de entender o seu parceiro.
0: Com certeza. Belas palavras e uma ótima conclusão aqui para a história de hoje, né? Mas eu quero saber o que você achou, o que você aprendeu, o que você tem a dizer, o que o seu coração tá falando. Manda sua mensagem pra gente aqui no WhatsApp, no 11 99991-9197. Eu quero saber tudo o que você tá achando nesse momento.

0: Bruno Mars, Leave the Door Open, Linda Musquin. Toco ainda neste bloco aqui, tá bom? Daqui a pouco, aqui no Band Love. É, porque agora eu quero conversar com você, quero saber o que você achou da história, a gente se emocionou junto aqui... A gente aprendeu bastante com a história de hoje, mas a gente ainda não conversou. Então agora é a hora de você mandar sua mensagem através do WhatsApp 11 99991-9197. Oi!
1: Boa noite,
0: Fefo. Boa noite. Opa!
1: Silmar Severino.
0: E aí?
1: Ouvindo essa história, eu me encaixo nela porque eu tenho um filho autista.
0: Ah, é?
1: Hoje ele tem 7 anos, graças a Deus, começamos a compreender ele.
0: Legal, muitos desafios antes.
1: E no começo foi tudo difícil, que não sabia o porquê que acontecia, que nunca tinha visto um caso de autismo.
0: Uhum.
1: Nele foi tudo dificuldade, como sentar, andar e comer até hoje. Ele tem uma seletividade muito grande. Mas graças a Deus ele está melhorando aos poucos.
0: Oh, que bom, que bom, que bom.
1: Dando mais atenção, mais carinho e mais amor.
0: Ah, sim, sempre.
1: Mesmo parecendo que é difícil, mas...
0: É, a gente sabe que é difícil, né?
1: É só amor mesmo.
0: Ah, sim, sim, sim.
1: Só o amor.
0: É.
1: Quanto mais você amar a pessoa, mais ela é... se sente bem.
0: E compreendida, né?
1: Deus abençoa todos os autistas. Pô,
0: amém.
1: Boa noite, Fefo.
0: Boa noite. Valeu, meu amigo. Obrigado aí. Manda um beijão aí pra sua família. Um beijo no seu filho. Obrigado aí pelo seu carinho, viu? Obrigado pela audiência. Deixa eu ver. Tem uma mensagem aqui da Simone Orestes. Eu sou casada com meu marido Felipe Orestes. Ele é autista de nível 1. Eu não conhecia essa dificuldade antes de conhecê-lo. No começo eu me assustei quando eu soube. Hoje estou conseguindo entender e ajudá-lo. É, só que fomos descobrir o autismo dele quando ele já era adulto. Mas quando ele era bebê, teve muitas crises. Hoje não tem mais crises, graças a Deus. Mas com algumas sequelas, né? Mas já estamos juntos aí há 4 anos. Pô, que legal. Que Deus abençoe vocês. E é isso, quando a gente sabe... Né? Quando a gente tem o diagnóstico, aí fica melhor pra gente compreender e pra conviver de uma forma muito mais amistosa, mais prazerosa, com alegria, com atenção, com amor, não é verdade?
2: É uma história muito linda.
0: Você achou?
2: História de superação.
0: É.
2: História de transformação.
0: Sim.
2: Onde, com todas as experiências vividas, ciclos fechados e restaurados.
0: Sim.
2: Ela trouxe uma nova versão.
0: Sim.
2: Então não é um diagnóstico que define, e sim a essência que essa mulher conseguiu mostrar. Aqui quem fala é Elisângela, de Votuporanga.
0: Oi, Eli, obrigado aí pela sua mensagem, uma ótima noite pra você. É legal, né, histórias assim, que nos ensinam, que nos fazem compreender o próximo. E a gente também vê a importância do diagnóstico, né? De você se conhecer mais. Conhecer o seu eu é muito importante, não é verdade? Você continua mandando a sua mensagem no nosso WhatsApp aqui no 11 99991-9197. E daqui a pouquinho a gente coloca a sua participação. Whitney Houston, I Have Nothing. Boa noite pra você.

0: Rede FM, Sandy Júnior, a lenda. Pra gente matar a saudade, né? De Sandy Júnior, daquele tempo bom que a gente vivia tempos atrás, né? Aliás, muitas músicas fazem a gente voltar ao passado aqui no Band Love, não é? Ah, tão bom. Obrigado você pela sua audiência. A gente tá junto aqui nessa sexta noite, agora comentando sobre a história de hoje, que aliás foi linda, e eu quero saber o que você tá sentindo depois que você escutou uma história linda dessa. Você manda uma mensagem pra gente através do 11 99991 9197. Ah, você pode mandar também aquele beijo pra aquela pessoa especial, pode mandar aquele recadinho de amor bem bonito, e daqui a pouquinho eu leio ou eu dou play no seu áudio, tá bom? 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No final do Band Love, a gente tem resultado e você pode se dar bem. Já pensou? Já pensou? Manda sua mensagem que eu tô aguardando aqui.
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10: Pessoal, tudo bem? Uma ótima noite para você que tá junto com a gente aqui na Band FM. Eu sou o Fernando César. A gente segue aqui o nosso Band Love sempre com a sua participação, é claro, é claro. Participe, mande a sua mensagem que eu quero te ouvir aqui na Band, tá? 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

0: Tarde FM, Caetano Veloso, você é linda, é um clássico do Caetano, né, que a gente curtiu aqui no Band Love, linda música, eu adoro, você gosta? Lógico, tá no Band Love, a gente só toca sucesso, né? Obrigado aí pelo carinho, você que tá junto com a gente, fique à vontade para mandar sua mensagem. Deixa eu ouvir aqui, porque a gente comentou muito sobre a história, né, uma história que mexeu com muita gente aqui, inclusive conosco. É a história da Tanara, né, que conheceu o Thiago através de uma amiga em comum, e depois de anos, os dois acabaram se aproximando de verdade. Mesmo com muitas diferenças na convivência, eles construíram uma relação baseada em acolhimento, paciência, amor. E aí, depois do nascimento do Levi, alguns sinais começaram a chamar a atenção, e durante a avaliação do filho, a Tamara percebeu muitas semelhanças em si mesma. Sensibilidades, crises, intensidade, dificuldades que ela nunca tinha entendido, e aí começou a fazer mais sentido. E aí ela entendeu ali, através da busca de respostas para o filho, ela acabou levando o próprio diagnóstico de autismo grau 1. E aí, pela primeira vez, ela sentiu alívio ao entender que não existia algo de errado com ela. Aí aquele alívio de a gente entender, de encaixar as peças do quebra-cabeça, né? Com o diagnóstico, a família aprendeu a respeitar os limites, adaptar a rotina, enxergar as necessidades uns dos outros com mais leveza, depois de um aborto espontâneo, né, muito doloroso. Eles viveram a chegada do bebê arco-íris, o Lia. E hoje, Tanara entende que o diagnóstico não foi uma semelhança, mas um caminho de compreensão, acolhimento, transformação para toda a família. Uma linda história, e todo mundo comenta com a gente a partir de agora.
1: Nos dias que nós vivemos, coisas tão difíceis, a gente vê umas histórias assim de superação.
0: É.
1: Nos faz acreditar que ainda as coisas boas vão acontecer, né?
0: É
1: isso, né? O amor, ele pode superar tudo, né? Ele preenche qualquer vazio. Que lindo, lindo.
0: Lindo. Linda mensagem de hoje. Obrigado aí pela sua participação.
2: Boa noite, Thiago. Aqui de Sorocaba, trabalhando com todo o excesso.
0: Tudo bem, Thiago?
2: 6 horas da manhã.
0: Legal, legal.
2: E ouvindo aí a Band FM, linda história aí dessa mãe. Que Deus abençoe ela, os filhos dela, que dá muita força pra ela, e é uma guerreira.
0: Com certeza.
2: E eu ouvindo vocês aqui.
0: Pô, obrigado aí pelo registro, pela mensagem, tudo de bom, uma ótima noite pra você, tá bom? 11 horas e 50 minutos, a gente continua o nosso Band Love. Lua Santana, 2050. Boa noite.
3: Em 2050.

0: FM i Bruno Mars con Anderson Paak, Leave the Door Open. É o que a gente curtiu aqui no Band Love. 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Você pode mandar uma mensagem pra gente aqui no WhatsApp. E no final do Band Love, que aliás é daqui a pouquinho, hein? A gente vai descobrir quem vai ganhar esse presentão. Você quer? A pergunta é: mandou mensagem pra gente? Hã? Hã? Manda aí e participa, tá?
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1: Olá, minha gente, uma ótima noite para você que tá junto com a gente aqui na Band FM. Eu sou o Fernando César e a gente caminha para a última hora do nosso Band Love. 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

0: Band FM, Boys to Men, I'll Make Love to You, aqui no nosso Band Love. Gente, muito obrigado, hein? Terminou aqui o nosso programa. Ao meu lado está o Fred Gruger. Não é o Fred Gruger.
1: Cara, olha.
0: É o Léo Júnior.
1: É somente o Léo Júnior. Ainda bem que não é sexta-feira, Cris, hoje, né? Ainda bem, né?
0: Não, é porque eu tô falando que ele tá tipo Fred Gruger.
1: É, verdade.
0: Porque ele veio com a roupa do Fred Gruger.
1: Cara, só faltou a máscara do Fred Gruger.
0: Mas ele tá com aquela roupa listrada lá, aquela blusa listrada. É. Exatamente. Do Fred Krueger, cara.
1: Só faltou aquele chapéuzinho.
0: Você tá maluco?
1: Assim,
0: alguém pode vir aqui no estúdio? Não me deixem sozinho, por favor.
1: Ó, não durma. Se você
0: não vou dormir,
1: vou aparecer no seu sonho.
0: Não dormirei. Ó, cesaço.
1: Atenção, ouvintes. Vou aparecer ficar... no sonho de vocês.
0: Aliás, eu vou até participar do Band Coruja. Não, tô brincando.
1: Não, viu? Se você quiser,
0: pera aí,
1: cara.
0: Não, pera aí.
1: Ó, faz o seguinte. Vamos fazer o seguinte?
0: Não vamos
1: fica
0: nada.
1: Fica mais um pouquinho.
0: Não vamos
1: aí.
0: Nada. Não
1: eu
0: conversa.
1: Vou embora.
0: Com esse
1: beleza?
0: Papinho, não. Não
1: você
0: vem,
1: já
0: não.
1: Fica no horário, cara.
0: Não vem com essa, não. Não vem com essa.
1: Vamos combinar um negócio.
0: Big copo térmico. Você tem o big copo térmico?
1: Não tenho, cara. Eu vou precisar de um
0: tá
1: aí.
0: Vendo?
1: Eu vou ter que
0: chupa,
1: pedir aqui na
0: Leo.
1: Rádio, cara.
0: Chupa.
1: Vou ter que pedir aqui na
0: big
1: rádio.
0: Big copo térmico de 1,2 litros exclusivo da Band FM. O Léo não tem.
1: Não tenho.
0: Mas quem vai ter agora é a Solange Alves dos Santos. Ô, Solange, vamos fazer o seguinte. Quando você ganhar o seu copo, o seu big copo térmico, você vem aqui, põe a aguinha. Eu também vou vir aqui com o meu, porque eu tenho. E a gente toma uma água geladinha, deliciosa,
1: que
0: na frente
1: inveja,
0: do Léo Júnior.
1: Que inveja. Solange, se você não for buscar esse copo, eu vou aparecer no seu sonho.
0: Não vem, mãozão.
1: Vou aparecer no seu sonho.
0: Passar a mão no seu prêmio aí, ó.
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vocês estão? Tá tudo belezinha com você? Tá tudo certo? Ah, que bom, hein, ó. O Léo Júnior tá chegando. Vamos lá. Vamos começar nossa bagunça aí, bora. Bora. A sua rádio do seu jeito começou, gente. Vamos começar esse hospício aqui.

começar essa bagunça até as 5 da manhã. Vai, eu e você, tá combinado? Bora, aumenta o som.

0: começou, gente, já começou, 1:07. Umas sete, minha gente, 1:07 já. Ó, muito obrigado pela sua companhia, obrigado pela sua audiência. Ai, meu Deus do céu, que programa é esse, gente? Já começou com tudo, ó, e você vai participar junto com a gente lá pelo nosso WhatsApp 11 999919197, pra você participar aqui junto com a gente na nossa madrugada, gente. É... Já começou, gente, já começou. Pode avisar todo mundo aí que a nossa madrugadinha já começou. A apresentação é minha, Léo Júnior. E eu quero você junto com a gente, viu? É. Já estamos já no sabadão? Sabadão, né, gente? Final de semana, chegando aí. E aí, me conta as novidades. Como é que vocês estão? Tá tudo bem? É, tem um tempinho aí fora, né? Mas logo lá a gente já voltou com tudo aí. É assim o programa Band Coruja, gente. Eu apareço de vez em quando aqui nesse programa pra dar um ar da graça, pra falar um pouquinho com vocês, né? E a gente tá aqui, né? Pra falar coisas boas. É, a gente tá aqui pra falar coisas boas pra vocês, tá, gente? Pode ficar tranquilo, a gente tenta, né? Na verdade, cara, a gente tenta... É, falar coisas boas. Mas é difícil a gente falar coisas bonitas, falar uma mensagem bonita, por exemplo. É difícil. Não é, esse programa aqui é de louco, velho. Não é fácil, né? Mas a gente tenta, assim, deixar normal esse programa, né? Mas tudo bem. Ó, até as 5 da manhã tem o nosso Band Coruja pra todo o Brasil. Sejam todos bem-vindos. Você tá achando estranho que que cara é esse aí? Não, esse cara sou eu. Eu sou o Léo Júnior. Vamos junto até as 5 da manhã pra gente bater um papo bem legal aqui na nossa madrugada. Ó, eu já trouxe meu café. Eu mesmo fiz meu café. Eu adoro café, gente. Se deixar, eu tomo café o dia inteiro. Mas já trouxe meu café preparadinho aqui, de boinha, de boinhas. Vai que vai, né? Aqui, ó. Sim, o Neymar vai pra... Como é que é? O Neymar vai pra Copa e vai fazer uma goleada. Você acredita nisso ainda, meu? Você acredita que o Neymar vai fazer uma goleada na Copa, velho? O Neymar vai cair, é um cai-cai, velho. Você acredita nisso? Eu não acredito, velho. Não é possível. Pô, olha lá. O Neymar vai pra Copa, vai fazer golaço lá. Eu não sei, não. Ô, Carlos, eu acho que você tá... Não é possível, cara. Eu acho que o Neymar não vai, não. E se ele for, os caras vão dar uma rasteira nele facinha, facinha, facinha, viu, gente? Os caras vão dar uma rasteira nele daquele jeito, cara. Essa é a verdade. Ó, vamos falar com você no nosso WhatsApp por aqui, 11 999919197, pra você participar junto com a gente. Ó, a gente não aceita ligação do WhatsApp aqui, já vou avisando o povo, hein? Não. A gente não aceita ligação do Zap, não. Ó, o primeiro que já chegou foi o Davi. Ô, Davi!
1: Vai cair a Copa do Mundo. E você vai ter essa mandioca bem grandona.
0: Quer dizer, já começou o programa. Vocês já perceberam como é que é o negócio, né? Já começou o nosso programa aqui pra todo o Brasil. Vamos falar com você no Zap, oi!
2: Boa noite, Léo Júnior. Tamo junto.
0: Putz, meu, agora começou os caras ficar ligando aqui. Pera aí, vai, fala aí.
2: Hein? Até às 9 da manhã.
0: Não, para, cara. Não. Não, para. Não, só se for você até as 9 da manhã, cara. Eu vou até as 5 da manhã, velho. Pode parar com essas coisas aí, velho. Ei, tá louco, velho? Eu vou até as 5 da manhã aqui, velho. Depois eu vou dormir. Hã? Ó, o Márcio já mandou mensagem pra gente também.
3: Bom dia, Léo Júnior.
0: Bom dia.
3: É o Márcio da Equipe Runner. Salvador, tem hora de maldade. Vamos agitar essa mulherada.
0: Ah, vamos.
3: Tamo junto até as 5 da manhã.
0: É às 5 da manhã. Ô, Tati Perigosa! Ô, Tati! Quanto tempo, hein, Tati? Como é que você tá, minha amiga?
4: Bom dia, Leozinho.
0: Ô, Tati, como é que você tá, Tati?
4: Tati Perigosa.
0: Como é que você vai?
4: A baguncinha, hein?
0: A baguncinha da madruguinha.

0: Beijo.
1: Outro pra você, valeu, obrigado, viu, pela sua audiência. Tá junto com a gente. Léo Júnior, gosto muito de você. Sempre na cintura. Obrigado, pelo menos alguém gosta de mim aqui, ó.
2: E aí? E aí? Beleza, Léo Júnior?
1: Beleza?
2: Nós. Meu mano, hoje é meu aniversário, beleza?
1: É seu aniversário hoje, parabéns, cara.
2: Gosto muito de vocês aí, sempre sintonizado.
1: Ah, de vocês. Nossa senhora,
2: tá bom?
1: De você.
2: Abraço pra todos os ouvintes aí. Mandar um abraço pra minha avó, Dona Solange. Caetano Primo, Gabriel Marola, Gabriel.
1: Família toda aí.
2: Entendi. E Jonathan Primo.
1: Família tá Primo, então. Família
2: Primo. Nós, abração, amo vocês aí, sempre de coração aí.
1: Valeu, cara. Um abraço pra você, obrigado pela sua audiência. Tá junto com a gente aqui na nossa madrugada mais gostosa do Brasil. Pode chegar que o programa aqui é todo nosso. 11 999919197 pra você participar com a gente. Ó, o Véio do Lixo, saudade do Véio do Lixo também. Véio do Lixo!
3: Aô, sai cachorro! Léo Júnior, aqui é o Véio do Lixo, sai cachorro. Passando pra marcar audiência, dar um abraço nos companheiros da estrada e os coletores. Fazendo aquilo que eu gosto, trabalhando naquilo que eu gosto.
1: Exatamente, cara.
3: Beleza? Um abraço pra todos os ouvintes, as meninas, os parceiros, Muriloco, Caipira, Davi, Ale Fenomenal.
1: É só celebridade.
3: A Tami, a Cacelli, a Rafinha, todo mundo aí. É o Véio do Lixo, sai cachorra Tati Perigosa. Vamos que vamos, meu parceiro. É mais uma madrugada até às 5, sai cachorro.
1: Até às 5 da manhã fazendo aquela bagunça gostosa, hein? Não, o que você falou aí só, só celebridade, cara. Só gente assim da alta ali, ó. Só gente da alta. John Tatu também já chegou por aqui. Ó, o outro aqui, ó. Coloca meu áudio. Pensa, o cara pensa que manda já, né? Coloca meu áudio aí, ó. Vai, vai. Fala aí, meu.
4: Ô, Leozinho. Voltou.
1: Voltei.
4: Vamos falar de Sorocaba hoje.
1: Para, para. Vai, oi.
5: Bom dia, Léo Júnior, por aqui, Paraíba da Bahia, o ricão da Bahia
1: aí,
5: falando com
1: o milionário
5: você.
1: Da Bahia voltou também certo, aí,
5: nesse
1: ó.
5: Nesse exato momento. É isso aí, meu amigo, vamos junto até às 5 da manhã.
1: Como é que tá a lancha? Tá tudo bem? Pra as mansões?
5: E um abraço aqui a toda a vagabundagem da madrugada aí.
1: Vagabundagem.
5: E um beijo a todas as meninas participantes do Bando Coruja.
1: Tá
5: valeu,
1: bom,
5: Leozão, Léo Júnior, Paraíba da Bahia.
1: Aí, Paraíba, um abraço pra você. Você vê Paraíba da Bahia, hein? Esse aí não tá vou falar pra você. É terrível, terrível, terrível. Oi,
6: bom
1: oi,
6: dia, Bando Coruja. Bom dia, Léo Júnior.
1: Bom dia,
6: Jarrinha,
1: bom dia.
6: Carreteiro por cá, hein?
1: Fala aí, Jarrinha.
6: Bora que bora, um sábado abençoado a todos.
1: Do
6: nós, falou? Aqui não, Tico Tico. Valeu, Júnior. Manda um abraço aos carreteiros da Tototóia Jundiaí. Tudo no QAP, hein?
1: Da Tototola, tá bom. Beleza, um abraço pra você. É, aqui a outra aqui já. Ô, Léo Júnior, você tá parecendo o Fred Krueger com essa blusa, cara. É, realmente, essa aqui é a blusa do Fred, que só faltou a máscara. Ó, vou entrar nos seus sonhos. Vou entrar nos seus sonhos. Se você sonhar, você vai ter um pesadelo comigo, hein? Tô a roupa do Fred Krueger hoje aqui, ó. Vamos falar com o povo aqui no nosso zap, 11 999919197, 11 horas e 15 minutos aqui na Band FM. Oi, bom dia.
7: Bom dia, Léo Júnior.
1: Como é que vai?
7: Ô, não esquece de mim não, eu quero escutar meu nome aí na Band, Léo Júnior.
1: Tá aí, cara, tá aí, mano.
7: Band Coruja.
1: Aí, vambora, vambora, vambora fazer o que a gente gosta, fazer aquele agito aqui na Band FM. Você sabe que aqui na Band FM a gente só toca musicão, né, velho? A gente só toca as melhores. É, só toca musicão e eu quero você já mandando a sua mensagem pra gente por aqui, 11 999919197, pra você participar aqui na nossa madrugada mais gostosa do rádio. Aê, meu Deus do céu!
8: Pra você, ó.

0: você que tá aí agora, tá, meus amigos motoristas, motorista de busão também, você que tá no fone de ouvido, os taxistas, os meus amigos motoristas de aplicativo, enfim, galera toda aí ligada na Band FM, um abraço, gente, obrigado pelo carinho de vocês, hein?
1: Ela não quer amor.
0: Vai, fala comigo aí, vai.
2: Bom dia, Léo Júnior, Robson Furcal. Léo, fazer uma pergunta pra você.
0: Fala, Robson.
2: Você tem um saco de laranjas, nesse saco de laranjas tem 100 laranjas. Você demora um minuto para chupar uma laranja. Quanto tempo você demora para chupar o saco inteiro?
0: Cara, vai Responde se lascar, aí, meu querido. Cara. Vai, ó, vai se lascar você, vai dormir, vai, sei lá, cara, vai fazer alguma coisa da vida, vai secar fumaça, meu. Ó, o Robson aqui, ó.
3: Nossa, danada, vai te
0: chupar. Ó lá, mais um áudio chegando, vai.
4: Bom dia, Léo Júnior.
0: Bom dia,
4: Thiago. Thiago Sorocaba, trabalhando. Mais ouvindo vocês.
0: Valeu, cara.
4: 5 horas da manhã. Também motor de acesso. Deus abençoe. Rádio FM, tudo de bom, hein? Deus abençoe vocês aí.
0: Valeu, você também. Bom trabalho, cara.
4: Vamos até 5 da manhã ouvindo vocês.
0: Valeu, um abraço pra você. Ó, obrigado pelo carinho.
5: Olha o sucesso.
0: Aqui, ó, bom dia, Léo, tudo bem? Manda um beijo pra mim. Sou a Késia, Késia Gama. Ah, deixa eu ver aqui. Artesã da Madrugada, São José do Rio Preto. Tá ligada na Band FM, um abraço pra você, Késia. Bom trabalho também, hein? Tamo junto, Lavadro. Aqui tá me mandando mensagem. Oi, bom dia.
6: Bom dia, Léo Júnior. Michael de Canoas.
0: Fala,
6: abração,
0: Michael.
6: Aí, fica com Deus aí, irmão.
0: Ô, mano, valeu, cara.

0: Nossa, que musiquinha, não, meu? Nossa senhora, que... Nossa senhora. Ai, cola.
1: Bom dia, paneleiros.
0: Mara Tassini.
1: Tava com saudade.
0: Tudo bem, Mara?
1: Ai, Leozinho, escuta uma coisa.
0: A Mara tá batendo
1: segunda
0: bolo,
1: feira, hein? Tem bolo na minha casa, tá?
0: Bolo
1: tá convidado.
0: Bolo de chocolate.
1: Bolo e outras coisas, se é que você entende.
0: Ah, não, eu entendo. Não tô entendendo nada, Mara.
1: Essa panelinha, né, cretino?
0: Para de falar em panelinha também.
1: Tá.
0: Ai, já começou já, viu? Meu Deus, o que é isso, gente? Tá louco, que vocês estão... O que tá acontecendo com vocês, hein? É o Vanderlei, já mandou mensagem pra gente. Vanderlei, um abraço, obrigado pela companhia. Cara, não manda mais 10, manda um áudio só, tá bom já, não precisa tanto assim.
2: É o Hugo de Joinville. Ei, manda a palavra-chave pra concorrer ao prêmio. Boa noite, braço.
0: Palavra-chave, cara, não tem nem palavra-chave hoje, cara. Oi, bom dia.
3: Bom dia, Léo Júnior, vamos até a 5. Ô, Léo Júnior, vale. Apresentadora de TV...
0: Ah, cara, por que o pessoal fica ligando aqui, meu? Oi?
3: Locutora de rádio, esses caras são todos mentirosos, né, cara?
0: Não.
3: Olha o que você falou, a Band FM toca só musicão. Ô, Léo.
0: Ah, peraí,
3: cara. Henrique Juliano, é aquele outro que fala oi, balde. Ah. Pô, isso é música, Léo? Você é roqueiro que eu sei, viu?
0: Não, não sou roqueiro, não, cara. É, quem é roqueiro é minha esposa, cara. A Z, ela é roqueira. Eu sou do lado meio de, tipo, sertanejão, assim, ó. Ó, sou mais umas modas, sabe? Eu gosto dos modas, das modas. Tô de um lado mais assim, sabe?
4: Tira a palma da mão.
0: É, mais ou menos isso.
4: Gustavo Lima e Henrique Dias.
0: 11 99991 9197 pra você participar aqui na Band FM. Esse é o nosso Band Coruja pra todo o Brasil. Fala comigo, vai!
5: E aí, Léo Mário Júnior, estamos juntos aí até as 5 da manhã, aqui é o Marcel Porteiro.
0: Fala, Marcel!
5: É, só explica pra nós como vai funcionar os blocos hoje, vai ter a hora da panela de Sorocaba,
0: não,
5: a hora
0: não,
5: do Xinga Bem Caminhoneiros,
0: não, peraí,
5: a hora do taxista corno, a hora que xinga os Uber,
0: não é
5: qual
0: assim.
5: Vai ser a sequência aí,
0: não,
5: Léo?
0: Não, cara, não tem sequência, olha, o nosso programa aqui não tem, eu não sigo script nenhum, não tem programação de nada, cara, a não ser as músicas que a gente toca aqui, mas não tem, é tudo do nada aqui, cara, aqui tudo acontece esse programa, tudo acontece na madrugada, é o único programa do Brasil que tudo acontece, é o Band Coruja, então você vai ver que do nada acontece as coisas aqui, tipo, dá uma explosão.
6: Ô, Léo, seja bem-vindo mais uma vez aí, volta aqui. Léo, queria te perguntar um negócio.
0: Lá vem.
6: Você lembra da época dos discos? Você já era radialista naquela época?
0: Lembro, claro.
6: Tinha uma crendice popular, falava que se você rodasse o disco da Xuxa ao contrário, você escutava o demônio, né?
0: Ah, sim.
6: Eu acho que não precisa nem rodar ao contrário pra escutar o demônio.
0: É verdade. Né?
6: Mas mesmo assim, eu tive essa experiência de virar o
0: Você fez
6: disco
0: isso?
6: Da Xuxa ao contrário.
0: E aí, cara?
6: Vou dizer, o demônio canta muito melhor do que a Xuxa. Um abraço.
0: Ai, caramba, velho. Você conseguiu. Não, você teve a paciência de ir lá no disco e virar ao contrário, velho.
7: Esse Edinaldo Prass é um vagabundo. Ficar falando mal do sertanejo. Mas outro dia eu tava gravando história lá no restaurante dele lá, cantando música sertaneja.
0: Ué.
7: Vagabundo.
0: Ah, mas música sertaneja é boa. Assim, né, gente? Música sertaneja que eu tô falando, tá? Moda boa, viu?
8: Sou um anjo.
0: Anjo. Oi.
1: Bom dia, Léo.
0: Oi.
1: Caramba, eu já entendi que toda vez que eu encho meu rabo de cachaça, é tu.
0: Não, peraí. Eu tô dando azar, então, pra você. Peraí, velho. Vez que você já fica chapada, eu que tô no ar aqui então, aí eu que levo a culpa ainda do povo aqui, ó. Eu tô lascado, gente. Eu tô lascado, viu? Oi.
9: O Edinaldo Plástico, ele odeia duas coisas, mulher e música sertaneja, Léo Júnior.
0: Que isso? Peraí, velho. A música sertaneja, não. Se não gostar de mulher, tudo bem, cara. O problema é dele. Mas sertanejo é sertanejo, vai. Moda boa. Tipo assim, ó. Vamos buscar umas modas. Ó, por exemplo, Tião Carreiro e Pardinho, Tibaginho e Miltinho, Tonique e Tinoco. Peão Carreira e Zé Paulo, quer dizer, eu vou longe, entendeu? Já fui de AM já, então já sei como é que funciona essa parada
7: eu
0: aí.
7: Eu acho que ela quis dizer que pra aguentar você é só bêbada.
0: Cala a boca, velho! Cala-te boca, velho! Cala-te boca, oi!
8: Ô, Léo, esse Edinaldo Plástico aí, Plástico? Ele é do time de Ivanelli, isso aí gosta de linguiça humana.
0: Linguiça humana, cara! Vocês não tem o que fazer na vida, não, meu. Puxa vida, meu, tem, olha, tem tanta oportunidade pra vocês dormirem agora, tanta joia.
10: Bom dia, Léo. Rafael de Florianópolis.
0: Fala, Rafael.
10: De outro assunto aí, eu tava ouvindo ali o Band Love. Rapaz, o Fefo, o Band Love fica fresco, fresco, né?
0: Não, o Fefo fica fresquinho quando tá fazendo o Band Love. O Fefo, você vê que ele fica fresquinho, né?
10: Muda a vozinha, fica um baitola.
0: É, você viu, cara? Você ouviu, na verdade, né? As baitolagens, cara, que a gente vê por aí é complicado, viu, cara?
11: Bom dia, Léo.
0: Bom dia.
11: O cara que fala mal de sertanejo é um cara mal amado.
0: Exatamente.
11: Um cara que não foi criado na vida boa mesmo.
0: É verdade, é verdade.
11: Criado na roça, criado com a família mesmo, rapaz. Porque o sertanejo é isso, é família, é tudo.
0: Exatamente.
11: Um grande abraço aí, manda um abraço pra Paulina, interior de São Paulo, tamo na madrugada, no trecho.
0: Aê, tá no trecho aí, campeão! Eu vou parar, eu vou parar, eu só vou beber mais um. nove nove nove um nove um nove sete. Esse é o nosso WhatsApp da Band FM, nosso Band Coruja tá no ar, eu quero você comigo aqui até às 5 da manhã, hein? Aqui é o Leandro Juliano da cidade de Tietê. Olha a galera de Tietê ouvindo a Band aí, Vitão. Um abraço, gente.
12: Bom
0: aí.
12: Dia, Léo Júnior. Aqui, Leandro Juliano da cidade de Tietê. Até às 5 da manhã, curtindo o Band Coruja.
0: Aí, forte cara. Abraço. Um abraço pra galera de Tietê. Tá ouvindo a Band FM. Valeu, tamo nós. Tamo junto na madrugada. Vou parar, oi!
13: Bom dia, Léo Júnior.
0: Bom dia, bom dia.
13: Sei lá, Jorge de Guarulhos, motorista de APP. Fala pra esses baitola parar de ligar. Tamo junto, Neymar é cai-cai. Mas eu acredito que ele vai pra Copa, vai ficar lá pra esquentar o banco lá. Tamo
0: exatamente.
13: Junto.
0: É porque assim, ó, os caras da mídia falam assim, né? Ah, mas o Neymar não vai pra Copa. Ah, mas o Ancelotti não vai chamar. Mas claro que vai, viu? Viu? Você acha que não? Vai, vai chamar. Vai continuar caindo lá, vai dar uns atropessos, os caras vão dar uma voadora nele, vai cair, vai dar um vento forte, vai cair também, vai ser da mesma coisa, gente. Agora, vai sim, agora, se ele for com raça mesmo, pronto, aí beleza, mas viu, o que a gente vê nas outras copas aí, cara, falar pra você, viu, Deus o livre, hein.
14: Bom dia, Léo Júnior, bom dia, galera da Band Coruja. Léo Júnior,
0: oi.
14: Já é o seu guerreiro por cá, tem uma perguntinha pra você, Léo.
0: Vale.
14: Você vai pra uma festa que só tem caqui, acabou o caqui, você vai embora ou fica?
0: Olha, cara, não vou nem te responder, viu, cara? Cara, fica... Agora tá tudo fazendo piadinha agora, né? Não, vocês estão muito engraçadinho pelo meu gosto, viu? Vocês estão muito engraçadinho pelo meu gosto, viu?
15: Oi, Léo Rosa Júnior, com você até as 5.
0: Léo Rosa Júnior.
15: Olha, não
0: Junior.
15: Se preocupe, você vai aguentar até as 5 da manhã, vai por mim.
0: Não, não, a gente aguenta, a gente aguenta.
15: Oi, Léo Rosa Júnior, com você até as 5. Olha, não se preocupe, você vai aguentar até as 5 da manhã, vai por mim.
0: Olha, infelizmente, viu?
15: Oi, Léo Rosa Júnior.
0: Tudo bem, já entendi, já. Olha, infelizmente, não tem que aguentar até as 5 da manhã aqui esse povo, viu? Vou te falar pra vocês. É complicado, viu? Vamos falar povo lá do Rio de Janeiro agora aqui, vai. Oi.
16: Léo Júnior, deixa eu fazer uma reflexão aqui pra galera.
0: Vai, faça.
16: É, você vai ter um bom debate aí do Neymar pra seleção. Quem era o Romário sem o Bebeto?
0: É, exatamente.
16: Quem era o Ronaldo Fenômeno sem Ronaldinho Gaúcho?
0: Exatamente.
16: E suas gangues?
0: Falou bonito.
16: Kaká.
0: É.
16: Né, o Rivaldo, que não queria tocar a bola pra ele.
0: É, tinha os seus pares.
16: Quem
0: é.
16: Era o Pelé sem o Rivelino?
0: Exatamente, cara. Falou bonito. Falo parabéns pra você, viu? Aí, ó, tá vendo? Mas é complicado, cara. Aquela época era aquela época. Hoje em dia tá feia a situação, velho. Tá feia a situação.
17: Bom dia, Léo Dias. Como é que tá, meu
0: irmão? Não, meu nome não é Léo Dias, não. É Léo Júnior. Léo Dias é o outro lá, o...
17: Aqui é
0: TV.
17: Ricardo de Caqual, Rondônia. O pessoal tá meio acelerado hoje, hein? Bom dia, bom dia. Tamo junto.
18: Acelerado é pouco, cara. Acelerado? Pomba aqui é terrível, cara. Pomba aqui é terrível. Ô, Leia, bom dia, Leia, tudo bem?
19: Boa noite, Leozinho, é Leia de Guarulhos. Estou esperando a Tati Perigosa vir aqui pra gente tomar uma breja.
18: Aí, ó,
19: e farriar a noite toda. E a Band é maravilhosa.
18: Valeu, um abraço pra você. Obrigado pela audiência, tudo bom aí. Você não mandou sua mensagem pra gente ainda? Não tá esperando o quê? 11 9 9991 9197 pra você participar aqui do nosso Band Coruja. Fala comigo.
20: Você quer ver como o Brasil não vai pra frente? É brasileiro falando mal de político, mas não. Aí você vai no mercado, você vai comprar uma Coca-Cola de 600ml, os caras estão tirando todos os rótulos pra pegar uma merda de uma figurinha, cara. Isso é Brasil.
18: Caraca, velho.
20: Reclamar de político, né?
18: É, não, é verdade. Olha, o negócio tem as figurinhas da Copa também, né? Ai, ai, ai, vou te falar, viu? É complicado, é complicado. 11 9 9 9 9 1 9 1 9 7. Temos o Cebolinha aqui com a gente também, ó.
21: Bom dia, Léo Júnior. Cebolinha. Oi. De Sorocaba.
18: Ah, não.
21: Um beijo pra todas as meninas do Band Coruja. E fala aos meninos nada.
18: É, por que pros meninos nada? Peraí, ô Cebolinha. Cebolinha, peraí, Cebolinha, você tem que ser amistoso, cara. Você tem que ser amistoso mais, né? Um beijo pras meninas, pros meninos, entendeu, Cebolinha? Que é isso? Mas tá bom, Cebolinha, tá falado, viu? Tá mandado sua mensagem aqui, mano. 11 9 9 9 9 1 9 1 9 7. Oi?
22: Bom dia, Léo Lopes.
18: É.
22: Léo Fefo.
18: Léo Fefo.
22: Essa neblina hoje tá demais, hein?
18: Tá com neblina aí, cara? Meu pai do céu, hein? 11 9 9 9 9 1 9 1 9 7. Deixa eu só fazer uma coisa aqui, peraí. Ó, bom dia, Léo Júnior. Tô ouvindo a Band FM. Adoro seu programa. Meu nome é Carlos. Estou curtindo vocês. Adoro o Band Coruja. Ouço todos os dias. E tô ouvindo com você pela primeira vez. Ô, cara, obrigado. Seja bem-vindo aqui na Band FM com a gente, viu? Vamos deixar nossa madrugada mais gostosa? Mais animada com você aqui? É, até às 5 da manhã eu tô com você aqui na Band FM, viu? Deixa eu ver o que mais tá por aqui. Tô falando, a gente gosta de falar com a galera aqui no nosso zap, né, Roy?
23: Oh, esse rapaz aí que falou mal do sertanejo. É que ele não conhece música boa.
18: É claro.
23: Aqui no interior, em Araçatuba, é só dá modona. Só sertanejo.
18: Modão, né, cara?
23: Aqui é raiz, aqui é sertanejo mesmo.
18: Exatamente.
23: Melhor música que tem.
18: É.
23: Falou, Edemar Portaria.
18: Aí, ó, tamo um abraço, ligado, cara.
23: Até às 5.
18: Obrigado pela companhia aí, viu? Obrigado pela audiência, tá? Deixa eu ver aqui, vamos ver se a gente acha alguma coisa aqui, né? Aqui não tem, né? Umas modas aqui, né? Não tem, velho. Que não toca, né? Vamos ver aqui, peraí, vamos ver se eu acho aqui. Léo Júnior, bom dia! Meu nome é Marcelo, sou motorista de aplicativo. Estou dando muitas risadas curtindo vocês aqui na Band FM. Que legal, cara, um abraço pra você. Obrigado pela grande audiência. Então vamos fazer esse programa ficar mais animado agora? Vamos ver! Aê! Vai lá pro nosso WhatsApp, né? Tá falando de sertanejo? Tá tocando sertanejo, galera.

0: Deixa eu falar com o povo aqui no nosso Bande Coruja. Fala comigo aqui, ó. Vai. Oi, bom dia, bom dia, bom dia.
1: Bom dia, bom dia, bom dia. O cara quer ser tão também caipira aí do sertanejo aí que fala modona. Ai, modona. Me ajuda, fala direito, caramba.
0: É o famoso cowboy quarta-feira. É os cowboy quarta-feira esses aí, ó.
1: É modão, modão de viola.
0: É, claro, moda.
1: Viola caipira.
0: Moda, né, cara?
1: Raiz, modona. Ai, que só tem modona.
0: É verdade.
1: Ai, cagar.
0: É verdade, cara. Que modona aqui, meu. Seu. É, tá certo.
2: Olha, Léo Júnior.
0: Oi.
2: Manda um abraço aí pro meu amigo Mike, meu amigo Jean, meu amigo Paulinho, amigos da rodagem aqui de Cuiabá, Mato Grosso.
0: Aê, rapaz.
2: Ô, Léo, manda umas dicas aí pro meu amigo Mike. É. Ele fez umas viagens com aquelas garotas do job e deixaram um cheirinho bem duvidoso no carro dele. Como que ele faz pra tirar esse cheirinho do carro dele? Sabe ou tem alguém aí da rodagem que sabe ajudar meu amigo?
0: Mas o cara
2: um abraço.
0: Viu? Mas o cara é casado, cara? Mas assim, o cheirinho que ele encontrou, que tipo de cheirinho ele foi? Bom, você fala pra nós aí, ó. Sei lá, viu, cara? Aí lascou tudo, né? Oi!
1: Bom dia, Léo Júnior, louco. E as caminhoneiras por cá, viu? Palco do momento aqui na Imigrantes, bicada direcionada ali pro tal do Londrina, positiva.
0: Valeu, cara, um abraço pra você. Aliás, um abraço aqui pra todos os meus amigos caminhoneiros de todo o Brasil. Tá curtindo a Band FM, nosso Band Coruja. Valeu pela companhia, viu? Tamo nós aqui, ó. Fala aí, Davi.
3: Não foi figurinha, não, Adilson? Não foi figurinha, não?
0: Eu quero saber de figurinha, cara. Eu quero saber.
3: Poxa, você gosta da mandioca mesmo, tá doido.
0: Que mandioca, cara, eu quero saber de figurinha, velho. É figurinha já, ó. Eu gostava daquela época da escola que a gente batia figurinha na escola, no intervalo, na escola, no recreio. A gente quer as figurinhas, sabe? A gente batia assim com a mão. Ó, sou da época dos tazos. Lembra dos tazos que tinha na escola? Nossa, eu tinha um estoque de tazos que eu ganhava de todo mundo. Não, eu era bom nesse negócio de tazo, cara. Eu era bom nesse negócio aí.
1: Olha, Júnior, boa madrugada, meu irmão. O cheiro que deixou no caminhão dele foi cheiro de cu.
0: Para com isso, para! Com isso? Ó, tá cedo ainda, cara. Meu Deus do céu, esses caras não têm papa na língua, filho. 11 999 1997. Ai, meu pai do céu. Oi,
4: que batetazo que é, rapaz. Bati era punheta.
0: Para com isso! Para! Põe, bora! Deus o livre, cara. Ó, bom dia, Léo Dias. Não, Léo Júnior, né? Tô aqui na escuta. Eu vou até às 5 da manhã. Sou o José Carlos de Catiguá, São Paulo. Um abraço pra galera de Catiguá. Ouvindo a Band FM também. Um abraço pra vocês aí,
1: velho. Rapaz, tenho pavor desses caminhoneiros. Direcionado, bandeirantes.
0: Lá vem outro encher o saco dos caminhoneiros agora.
1: Esse vocabulário de vocês já tá no passado, meus amigos. Vamos inventar coisas mais novas. Para com isso, rapaz. Direcionado, não sei o que, bandeira.
0: Ah, vai se lascar você, deixa os caras em paz, velho. Olha o outro aqui já, quer arrumar briga. Olha, eu tô querendo apaziguar os caras que arrumam briga, que arrumam treta já aqui no programa.
1: Ô, Léo, fala pro amigo aí que melhor coisa pra tirar cheiro de puta.
0: Olha, para com isso, para! Ô! Oh, meu Deus do céu! Que isso, gente? Oi!
5: Bom dia, Léo, bom dia,
0: bom
5: com
0: dia.
5: Muita alegria. Renata Neves, motorista de aplicativo de Campinas.
0: Olá, Renata, tudo
5: vocês
0: certo?
5: O dia e noite comigo. Prazer em revê-la por aqui, viu?
0: Então,
5: um beijão
0: aqui
5: no coração.
0: Valeu, tá? Renata, um abraço pra você, tamo junto! Pessoal de Campinas, tá todo mundo na Band, aê! Aô, meu Deus do céu!
1: Melhor coisa pra tirar esse fedor aí é limão, Léo. Pega uma lima de uns 50 centímetros e passa na bunda dele.
0: Para com isso. Tô tossindo aqui, velho. Meu Deus, Olívio. Oi, bom dia.
6: Na escola não levava era outra coisa. Levava revista de lançamento da Playboy. E cobrava, né? Cada um pagava um pouco lá pra ver, né? Ainda batia era outra coisa.
0: Ah, vai, cara. Ah, mano. Pô, bater uma figurinha, cara. De boa, cara. Bater uma figurinha, velho. Não é?
7: Mudar o vocabulário, nada. Daqui a pouco os caras vão falar pra onde que vai estar direcionado, pro negocinho do amigo aí que falou. Cuidado, hein? Tem caminhoneiro que não perdoa, não. É dentro.
0: Tá de... é dentro, né? É dentro, é dentro, é dentro, é dentro, é dentro. Ó, gente, vai lá pro nosso WhatsApp, você participa, 11 999919197. Você que tá chegando agora, você chegou nesse hospício que é o Band Coruja. Hoje a apresentação é minha, Léo Júnior. Até as 5 da manhã, tá? Até as 5 é nós aqui, viu? Pode parar.
8: Ô, Léo, bom dia.
0: Pode parar.
8: Bom dia a todos do Banda Coruja aí. Ao Zé Ruela aí que falou que tem que. Os motoristas têm que mudar o linguajar aí na rodagem. Ele tá direcionado à tua casa lá, pegar tua mulher, cornão.
0: Ah! Vai, vai! Aí, falou que não devia? Ouviu que não devia também! Tá vendo só? Vai, oi!
9: Fala, Léo, aqui é o Graziano Bento Gonçalves, Rio Grande do Sul.
0: Graziano!
9: Eu lembro também, quando era novo, lá tinha esses tazos aí, e pô, tinha também aquele pega-tazo. Era uma mãozinha que tu atirava e ia uns metro e meio, dois, pegava bosta nenhuma aquilo ali.
0: Verdade, só pra enrolar o povo, né, cara? Ioiô, né? Ioiô também, né? Pô, eu gostava dessas coisas aí, velho. A gente gostava, né? A gente gostava. 11 999919197. Bora participar aqui do nosso Bando de Coruja pra todo o Brasil. Quero você interagindo com a gente. Nosso WhatsApp bombando por aqui. Eu vou te falar uma coisa, meu. Esse WhatsApp aqui tá que tá, hein? Meu Deus do céu. Vou te falar. Ô, quem que é você aqui? É o Felipe. Fala, Felipão, beleza, mano?
10: Bom dia, Léo Júnior. Aqui é o Felipe de Sorocaba.
0: Fala, Felipe.
10: Estamos aqui na... atrás do volante aqui da Catarinense.
0: Catarinense,
10: Rio de Janeiro,
0: aí, ó.
10: Sentido Sorocaba. Tamo junto. E o Pix tá feito lá, viu,
0: não,
10: Léo?
0: Não tem Pix nenhum. Pode parar com isso, cara. Não peço nenhum Pix aqui, oi.
11: A maioria desses meninos do Band de Coruja, eles tinham era aquela pasta de papel de carta. Ih, papel de carta.
0: Nossa, papel de carta, hein? Essa Tati não tem jeito, hein? Vamos lá, fala com você no nosso zap. 11 999919197. Hoje o Bando de Coruja é comigo, é na minha apresentação, meu. Eu quero você aqui.
12: E aí, Léo, tudo bem? Aqui é o Jair de Santo André, meu querido.
0: Fala aí, Jair.
12: Bom dia.
0: Bom dia.
12: Bom dia, bom final de semana pra nós aí. Vamos na luta.
0: Ah, cara, não pode parar, né, cara? Não pode parar, tamo na luta por aqui, fazendo aquele agito com o povo. E o povo vai mandando, mandando mensagem pra gente por aqui, ó.
13: Vou te pegar, essa é a galera da avião.
0: Olá, bom dia, Léo. Só mandou bom dia, Léo. Josiane de Alencar. Ô, Josiane, um abraço pra você, galera. Valeu, obrigado pela companhia. Oi,
14: Léo Júnior, bom dia aí. Abraço aí pra toda a galera da rodagem aí. Jean aqui da Baixada Santista, aqui do Container. Melhor coisa da época de moleque era poder bater uma no Cine Band Privé, vendo umas revistinhas da Avon. Época boa.
0: Caramba, velho. Revistinha da Avon, essa foi boa, hein, cara. É, a revistinha da Avon tinha... Ah, tá. Fazia propaganda o quê? De calcinha, sutiã, né?
13: Barriguinha. Olhou pro seu pezinho.
0: Cara, eu preciso pegar água aqui, velho. Urgentemente, viu?
13: Olhou pro seu gostinho.
0: Nossa, revistinha da Avon, hein? Esses caras também tá que tá, hein? Fala, meu Deus do céu.
15: Léo, não tem jeito. Que tira cheiro do carro.
0: Olha, olha que você vai falar, cara.
15: É, pode café, irmão. Pode derramar, pode café, que fica igualzinho cheiro de padaria.
0: Ah, tá. Que susto, cara. Tomei um susto agora, velho. Pra tirar o cheiro, tá, o cheiro do carro, né?
16: Ah, Zera. Buen dia, buenos dias.
0: Buenos dias.
16: Vou falar, mano.
0: Vai.
16: Vou jogar uma enquete aí, uma enquetezinha. O que você acha dessa molecada tudo retardada aí? Falando essas porra aí de... Vou farmar aura.
0: Quê?
16: Agora eu tô farmando aura. O que você acha disso?
0: Como é que é, cara? Formando aura? Por quê? Cara, eu não entendi nada. O que é formar aura? Como é que é?
16: Vamos formar ver. Aura.
0: Forma aura.
16: Agora eu tô farmando aura. O que você acha disso?
0: Sei lá, velho, de tirar essas coisas. Vai fazer o quê, né, cara? Vai fazer o quê, né? Ô Marquinho, beleza? Bom dia, mandou bom dia pra gente também. Um abraço pra você. Valeu pela companhia, Rafael. Fala, Rafael.
17: O mandado de junho.
0: Meu Deus, o que é isso?
17: O mandado de junho. A câmera dos estúdios estão desligada.
0: É verdade, gente.
17: Só tá um boneco aqui balançando com sua porra.
0: Ah, é verdade, cara. Não sei o que tá acontecendo aqui. Ah, é verdade, não dá pra assistir hoje a gente aqui no estúdio, né? Hoje que eu tô com a roupa do Fred Krueger aqui, ó. Os caras não estão conseguindo assistir a gente, né? Ah, é balar. Eu vou tentar arrumar aqui daqui a pouco, viu? Sim, vou ver se eu consigo, né? Se eu consigo arrumar essa bagaça aqui.
18: Molhou a barriguinha.
0: Ai, ai, ai, viu? Fala, bom dia, o homem picanha tá de folga. O que é, o Diegão? O que é o homem picanha, cara? Olha, eu quero saber isso aí, viu? Vai lá, oi.
19: Bom dia, Léo Júnior. Ou Léo Lopes, não sei. Ivan do aplicativo.
0: Fala, Ivan.
19: Gostoso do tempo da gente jovem, criança, era a gente poder colar as revistas, né, cara? Hoje em dia tem X-Vídeo, mas X-Vídeo não é bom, não. O gostoso mesmo era colar as revistas.
0: Colar as revistas aos caras, velho. Ai, meu Deus do céu, hein? 11 999 91 97. Esse é o nosso WhatsApp da Band FM, nosso Band Coruja pra todo o Brasil. Pode chegar que esse programa aqui, esse programinha é todo seu. É todo seu. Oh, bom dia, Léo Júnior, Marcelo Rodrigues e Salvador. Gostaria de falar que estou ligado na Band FM.
20: Isso.
0: Beleza, cara. Tá falado seu alô aqui, ó.
20: Parife.
0: Oi, bom dia, bom dia.
21: Bom dia, Léozinho. Para mais sábado. Ô, Léozinho.
0: Oi.
21: Você imagina o cara do Rejanto que existe, então, como é que ele tá? O bicho só carrega traveco dentro do carro. Você imagina a catinga dele.
0: Nossa.
21: De carimbador de papel higiênico que não tá nos bancos. Que ele não sai nem com aço.
0: Ai, nem com reza brava sai, né, cara?
22: Que eu sei que você gosta.
0: É verdade, cara. Viu? Mas nem com reza braba sai um negócio, velho. Ah, gente, 1h44. Pensa no programa mais animado do Brasil. Esse é o nosso Band Coruja. Pode aumentar o som que aqui é nóis, hein?

0: bom dia, bom dia, fala comigo.
1: Léo, ele sumiu. Ah. Será que a mulher dele entrou no carro dele e sentiu o cheiro? Ele deve estar tentando
0: se
1: explicar?
0: É, ele quer se explicar. Será, de alguma forma ele quer se explicar, né, cara? Ai, ai, ai. Ó, os caras chamando o Diego Lopes de Canela, filha. Para de xingar o cara tá de folga, descansando, meu. Que é isso, cara?

0: rapaz. Consegui pegar uma água aqui, viu? Meu, só tava tossindo demais fora do ar aqui. Ó, fala comigo aí, bom dia, bom dia.
1: Bom dia, Léo Júnior.
0: Beleza?
1: Bota meu áudio aí.
0: Tá aí, ó, tá aí, ó.
1: Abraço, abraço e um beijo nas mulheres. Boa madrugada, até às 5.
0: Valeu, cara, um abraço pra você, tudo de bom. Valeu pela sua companhia, pela audiência. Galera animada, hein, nesse sabadão, nesse finalzão de semana da Band FM. Oi, oi, oi.
2: Bom dia, bom dia. A top esse menino aí que tá falando mal dos motoristas aí, ó. Às vezes um motorista desse aí pode ser seu pai.
0: Pois é, vai falar mal dos caras aí. De repente pode ser o seu pai. É.
3: Bom dia, fala, Léo, bom dia, bom dia, Felipe de Sorocaba.
0: Fala, Felipão.
3: Bora, beleza? Que bora pra mais uma madrugada aí,
0: bora,
3: mano.
0: Bora, bora, bora.
3: Manda um abraço pro meu amigo aqui, ó, Listufo Boga.
0: Nossa. Ah, o outro já, velho. Já, lá vem já, velho. Olha lá. Oi, oi, cadê o áudio? Fala aí.
4: Ô, Léo, fala pra esses caras aí que tá falando mal de caminhoneiro, é porque já perdeu uma mulher pra caminhoneiro.
0: Ah, já, tenho certeza. Quando o cara começa a falar tão mal de caminhoneiro, é que o cara já perdeu a mulher. Já tá com o chifrão desse tamanho já. Enorme, enorme, enorme. Oi.
5: Bom dia, Léo Júnior. Cadê aquele pessoal Panelox do Diego? Que é quando você chega aí, eu não vejo nenhum deles aí. Tirando o velho do lixo, que o Diego também não deixa ele falar muito, não.
0: Ah, não deixa mais?
5: Falou até demais, falou até demais.
0: Ih, cara,
5: que aconteceu? O Murilo Louco ainda e o resto dos perturbados aí.
0: Os perturbados.
5: Seja o gaúcho. Ah,
0: e cadê o Muriloco, hein? Que não apareceu até agora aqui, velho. É, o Muriloco até agora não falou nada. Não vê a cara do... Não, a cara não. Não vê a mensagem do Muriloco até agora aqui no Band Coruja.
6: Bom,
0: não sei porquê.
6: Bom dia, Léo Júnior. Tudo bem?
0: Tudo bem, beleza, você?
6: Bom dia. Léo, me diz uma coisa. Hoje vai ter Hora do Boi?
0: Vai.
6: É, Nelson de Valinhos.
0: Vai, cara. Opa, 4:30 da manhã tem a Hora do Boi, hein?
7: Junto com Wesley.
0: Se você tem um boi, um corno aí do seu lado que quer falar o nome dele... Se prepare que 4:30 da manhã tem a Hora do Boi, tá, gente?
8: Essa novinha é terrorista, é especialista. Olha o que ela faz no baile funk.
0: Fala comigo,
3: Léo. Qual que é o pix que eu posso mandar aí?
0: E pix o quê, cara? Não tô pedindo pix nenhum aqui, tá louco, velho? Vai se lascar você, oi.
1: Ô, Léo, pra tirar cheiro de puta, para, de cu
0: com, do... Para com isso. Meu Deus do céu, vocês não têm papo na língua mesmo, hein? Olha. Oh, que isso, cara? Oi.
1: Olha, vou te falar uma coisa, hein? O que aconteceu já, deu só tá um peido gostoso aqui com o passageiro dentro do carro. Mas aí não deu pra segurar, aí o negócio poluiu mesmo.
0: Os vidros fechados.
1: Só que eu tava passando ali no estado e tal, a mulher disse, nossa, esse rio fede, hein? Eu falei, pois é, fede pra caramba.
0: Cara do céu. Meu, mas você foi maldoso, então, na verdade? Você foi maldoso, hein, cara? Você fechou os vidros.
9: Explosiva, não brinca.
0: Travou os vidros, as portas, pro passageiro não sair fora. Cara do céu, que maldade que você fez com o passageiro, hein, velho? Ainda bota a culpa no rio ainda, velho. Ainda bota a culpa no rio ainda.
10: Bom dia, Léo Lins. Juliano Caminhoneiro por cá, hein? Conexão Minas-São Paulo, sentido Baixada Santista, hein?
0: Bora, bora!
10: Cara, fico olhando aqui essa galera aí, molecada, só quer saber de ficar jogando.
0: Free Fires, como é que é o nome do...
10: Só fica dentro de casa, como fazendo
0: é
10: porra.
0: Como é que é aquele negócio lá, Free Fires? Ah, lá. Diabo que Free Fires...
10: Nenhuma na época nossa. Não podia ver uma menina com o short pra cima do joelho.
0: Exatamente.
10: Já ficava doido, hein?
0: É claro, cara.
10: Ficava curiando as meninas, esperando sair do banheiro. Depois tomava banho pra ir lá cheirar a calcinha.
0: Olha isso, cara!
10: Aí era loucura, irmão.
0: Ai, meu Deus
10: a
0: do céu.
10: A última geração que salvou em anos 90.
0: É verdade, cara. Agora tem essa geração Z que fala, né? Geração Z. Eu sou da geração Y, vai. Eu ainda comecei a pegar ainda aí um negócio mais moderno, assim, mas eu sou da geração Z. Ainda não, eu sou geração Y, na verdade. Y. A Y, H, I, J, sei lá que... Ai, ai, ai, viu? Vou falar com o Maicon aqui. Fala, Maicon, bom dia.
11: Bom dia, Léo Júnior. Tudo jóia?
0: Beleza?
11: Cheguei agora.
7: Tô meio sem paciência hoje. Você poderia colocar só os contatos?
0: Cara, eu também nem se fala, tô sem já, minha paciência já acabou faz tempo aqui já.
7: Tá salvo do WhatsApp? Esses ouvintes novos aí são muito chatos.
0: Peraí, mas o que ele quer dizer?
7: Você poderia colocar só os contatos salvos do WhatsApp? Esses ouvintes novos aí são muito chatos.
0: Ah, mas você quer que eu fique... Ah, não, mas tem que pegar gente nova aqui. Novos ouvintes, ó. Atrair mais novos ouvintes, né? É o que a gente faz. Essa é a verdade, cara. Vamos ver o que o povo tá falando aqui, ó. Vamos ver o vídeo.
11: Ai, gente, esse fela da puta...
0: Ah, para com isso! Que é isso? O cara encontrando o Michael Jackson no ônibus, velho.
12: Bom dia, Léo! É o Manuel de Sorocaba.
0: Fala, Manuel.
12: Viu?
0: Oi.
12: Caminhoneiro não engravida ninguém. Só sai com traveco. Ou dá pro traveco ou come traveco.
0: Para! Para com isso! Ei, que é isso, cara? Ai, ai, ai, viu? Bom dia, Léo, Décio Clementino. Aliás, um abraço pro meu amigo Décio Clementino aí de Sorocaba também. É radialista o Décio, né? Grande Décio, hein? Ah, eu já não consigo fazer igual ele. Não dá pra gritar igual ele, não. Né? Ele já grita, velho. Eu já falo na lata, já. Eu já falo na lata. Ai, ai, ai. Oi, bom dia.
13: Olá,
0: bom dia.
13: O cara que tá falando mal de caminhoneiro, será que ele foi feito no quê? Foi feito um traveco, que o pai é um corno.
0: Para com isso, ó, de xingar os... Que isso, gente? Eu sei... contar o negócio hoje, hein? O que tá acontecendo com vocês aí, hein?
14: Fala, Léo Júlio.
0: Fala.
14: É o Fábio Marques, vigilante de cemitério de Paulsul.
0: Olha ele aí, ó.
14: Vigilante de coruja.
0: Vigilante de cemitério. Ei, conta aí, mano. Como é que tá aí o seu trampo no cemitério? Alguma nove? Viu alguma coisa? Algum defunto aí? Tal? Deu um tchauzinho pra você? Ó, cara, eu queria saber algumas histórias de cemitério aí. Hoje que eu tô com a roupa do Fred Krueger aqui, ó. Né não? Imagina, né, cara? Olha que legal, você assistiu o filme do Fred Krueger dentro do cemitério, você trabalhando, você... Olha, você fica olhando o cemitério aí. Então você fica aí na sua sala, com a porta aberta, com a janela aberta, se tiver janela, assistindo o filme de terror. Tem coragem ou não tem? Você tem coragem, cara? Ô, Fabião, vai. Assistir um filme de terror daquele, um Massacre da Serra Elétrica. Aí dentro do cemitério, você tem coragem? Vai, coloca aí um Massacre da Serra Elétrica, um Fred Krueger, A Hora do Pesadelo. Aí dentro do cemitério. Vamos ver se você vai ter coragem, cara. Tem que ter a porta aberta, tal, entendeu? De repente pode ter mais alguém assistindo com você também.
14: Ah, irmão, tem coragem de assistir não, hein?
0: Não, peraí, cara. Não, peraí. Ó, você já trabalha dentro do cemitério. Mas me diz aí, a sua sala é dentro dos túmulos aí, do cemitério? Não, assim, dentro que eu falo que é próximo, no caso, né? Deve ser próximo aí, né, onde você fica. Guarita, como é que é o negócio aí?
14: Foi, irmão, eu trabalho no ar livre.
0: Caraca, velho. Então, ó. Ó, então é o seguinte, cara. Então faz o seguinte. Vai lá pro meio do cemitério agora. Pro meio do cemitério. Bem no meio, sozinho, no escuro. Vai no seu celular e coloque um filme de terror, velho. Não, quero ver se você tem coragem, cara. Se você é homem pra isso, cara. Se você é homem pra isso. Coloca um filme de terror. Você assistir dentro do cemitério. Olha, você vai ver que gostoso que é. Você vai ver que gostoso que é o negócio. É legal demais, cara.
15: Bom dia, Léo Júnior. Passando aqui em Conquista. Mais um carreteiro sentido a São Bernardo. Você tá doido. Léo Júnior, só lembro da época da minha infância, bicho. Você tinha Disney Club.
0: Disney, olha.
15: SBT, 101 Dálmatas.
0: Verdade, cara.
15: Era massa demais.
0: Não, cara, e outra coisa. Lembra do Cruz? É, a época do Cruz, né? Nossa, era legal demais, hein? Ó, o Fabião aqui, ó.
14: Você carçou o peito que eu fiz isso ontem, irmão.
0: Ah, é?
14: Aí fiquei com cozinha na mão.
0: Caraca, velho. Então, você foi pro meio do cemitério aí e ligou o celular aí e tal. Ó, cara, faça isso, meu. Faça isso. Ó, sabe por quê? Você já pega amizade, entendeu? Ó, Você já fica íntimo aí do pessoal, entendeu? Opa, ô gente, tô aqui olhando vocês, entendeu? Tô aqui ligado, viu? Fica tranquilo, tô aqui olhando vocês, entendeu? De boa, você tem que explicar sim pra galera lá, entendeu?
14: Só se for amizade dos gatos, velho, porque nos mortos tem um morto pra fazer amizade.
0: Não, mas calma aí, cara. Até os gatos pretos aí, entendeu? Pegam amizade, cara, pegam amizade, mano.
16: O pau mandado, olha a hora da rede, 1h58.
0: Para de falar com o outro já aqui, cara. Não, cara, 1h56. É o cara achando que eu vou derrubar a rede, cara. Você pode tirar o seu cavalinho da chuva. 1h56, cara. Que nem 1h56. E outra coisa, cara. Dá tempo de ir pro intervalo sim, vai. Não vai derrubar a rede coisa nenhuma. Os caras querem que eu derrube rede. Quer um derrubo que já faça cagada no ar aqui já, velho. O cara já quer que eu faça cagada no ar aqui. Meu Deus do céu, hein? Oi.
17: Ô, Léo, então quando você era criança, você era bom bater com a mão? Hã?
0: Cara, vocês não tem jeito, hein, mano? Ó, vou fazer o seguinte, eu vou colocar só mais ódio que eu vou pro intervalo, vai. Só de. Eu tô falando isso só por falar, entendeu? Que eu vou pro intervalo, tá? Vamos ver.
18: Bom dia! Forte abraço pra toda a galera da rodagem. Um abraço pra todo mundo que tá escutando a Band FM. Até as 5 da manhã, sentido Porto Alegre, saindo de Floripa.
0: Valeu, um abraço pra você, obrigado. Oi, Sônia, tudo bem? Bom dia, sou Sônia. Tá, pessoal de Curitibano, Santa Catarina. Acompanho diariamente a Band com vocês. Vocês são minha companhia. Obrigado, viu? Ó, e ela é caminhoneira, trabalho com caminhão truque. Quero mandar um abraço aqui para os meus colegas de estrada que estão no trecho. Acabei de chegar em casa. Que legal, bom descanso para você, viu, Sônia? Que legal, ela é motorista, é caminhoneira, as caminhoneiras do Brasil. Tá ouvindo a Band FM, um abraço, viu? Fala, Léo, ótima volta. Obrigado, Leonardo. Tamo junto, Leonardo. Ó, vou fazer um break rapidinho, tá? Ô, Fábio, vai lá pro meio do cemitério. Não esquece, cara, não esquece. Meio do cemitério. Não esquece, cara.

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10: Band FM, boa madruga pra você. Tamo de volta por aqui pra fazer companhia. Tudo certinho por aí, que bom. Eu quero você comigo aqui, ó. Junto! Eu e você. Muito prazer, eu sou o Léo Júnior. A sua rádio do seu jeito. Você não mandou sua mensagem pra gente ainda? Não? Manda lá, gente. 11 999919197, pra você participar aqui do nosso Band Coruja, que tá no ar com muita música boa. E também a sua participação, né, gente? Claro, claro, claro. Vamos nessa.
11: Gustavo Lima e Henrique Diego.

0: gente, ó, 2:02, 12:02. Vou falar com o povo aqui no nosso WhatsApp. Meu Deus do céu, já tosse, tá daquele jeito, hein? Oi!
1: Ô, Léo, você tava falando aí, Léo, de pegar o celular, filmar, indo lá no meio do cemitério. Você tá doido?
0: Ué, por que não?
1: Até eu chegar no meio do cemitério lá, já me caguei todinho. A alma mesmo ia escorregar na bosta.
0: Ai, ai. Mas, cara, e outra coisa, você já pega uma amizade lá, entendeu? É, os caras já vão entender que você tá olhando eles lá e tal, entendeu? Tá de boa. 11 999919197. Esse é o WhatsApp da Band FM pra você participar junto com a gente até as 5 da manhã.
2: E o capeta vai patrocinar, Léo.
0: Que isso, velho? Que isso?
2: Isso não existe.
0: Ó, o outro, velho. Ó. Quem que é esse aqui?
2: É.
0: Olha, velho.
2: Só fantasma. Isso. É o Satanás mesmo.
0: É, pode ser, cara. Só pode ser mesmo, velho. Um abraço pra você, vai. Obrigado pela audiência. 11 999919197. Fala comigo!
3: Bom dia, Léo Dias, Amador. Hoje eu sei que tá cobrindo o Diegão.
0: É aqui, cara. Tamo aqui na bagunça. Fazendo aquele agito com o povo, né? É comunicação que a gente gosta de fazer aqui, né?
4: Ô, Léo. Oi. Bom dia.
0: Bom dia.
4: Alex Castelo, Espírito Santo, puxador de granito da TRT Transporte.
0: Fala, Alex. E aí, cara?
4: Movimentando aqui a Rodovia do Açúcar em busca ali da SECAP. Falou. Um abraço. Bom dia.
0: Ô, cara, um abraço para os nossos amigos que estão nas estradas nesse exato momento. Gente, vai devagar, vai tranquilo nas estradas. É, vamos evitar acidentes, né? A gente não quer que você vire uma estatística. Né, não? Já tem muitas aí, hein? Pelo amor de Deus, hein, cara? Oi.
5: Léo, não consigo fazer o vídeo não, velho. Porque eu consegui ligar a câmera para fazer vídeo, deu uma sensação estranha aqui, irmão.
0: Ué, por quê, cara? Não, porque o que tem algum problema fazer um vídeo no cemitério ou assistir um filme de terror dentro do cemitério, cara? Poxa vida, velho. Normal, cara, normal.
4: É, ô, Léo.
0: Oi.
4: E hoje, Léo, hoje o tempo tá propício pra fazer isso aí que você tá pedindo aí. De lá no meio do cemitério. Hoje tá doce.
0: Claro.
4: Que tá uma neblina do diabo. Neblina do diabo.
0: Exatamente. Ó, ainda quando tá com neblina, sabe, aquele tempo meio frio, você entra lá dentro, bem quietinho e tal. Pega um banquinho, senta ali, ó. Fica na internet lá. Entendeu? De boa. Aí, vai, tranquilo.
6: Bom dia, Léo. Boa noite, Léo. Avisa o caminhoneiro aí que passou a localização extremamente exata de onde ele tá. E a empresa que ele trabalha. Fala que eu tô aqui na casa dele, a esposa dele, e eu tô tranquilo. Eu tava preocupado, mas agora que ele falou que tá longe, eu vou passar a noite aqui com ela.
0: Ah, tá.
6: Beleza?
0: Ó, viu? Valeu, ele falou também que vai deixar uma cervejinha pra você na geladeira lá. Ah, não, ele falou que vai deixar duas, a hora que você chegar cansado, né, pra dar uma... Tá bom aí, ó. Tá vendo? Esses caras não tem jeito, hein? Léo, manda um abraço pra mim aqui, é o Paulo. Paulo Linguinha. Que isso, gente? Paulo Linguinha. Ouvindo a Band, viu?
7: Ô, Léo.
0: Oi.
7: Manda um abraço pro meu amigo aí, o Paulo Linguinha. Ele não gosta que chame ele assim. Não vai falar pra ele que foi o Douglas, não, hein?
0: Ah, tá bom. Pode deixar. É o... Não foi o Douglas, não, viu, Paulo? Que falou que você é o Paulo Linguinha, tá?
8: Bom dia, Léo.
0: Oi.
8: Bom dia. Tommy de Araçatuba. Mandando um bom dia pra todos. Band Coruja até 5 horas da manhã. Alô.
0: Meu Deus do céu. Nossa, velho. Que isso, gente? Amém, o Banana tá aqui também, meu.
9: Alô,
0: bom dia.
9: Central, alô, Brasil. Oi, Léo.
0: Oi.
9: Bom dia.
0: Bom dia.

0: Que legal, um abraço, viu, Mel? Obrigado pela companhia aí. Tamo junto, Mel! É, a próxima madrugada é o Diegão, hein? Próxima madruga é o Diegão que entra aqui. Vamos falar com você. Oi, bom dia.
1: Mel, bom dia pra você. Tô entrando agora pra escutar vocês, entendeu? Ixi. Sou sempre atrás de você, sempre. Boa noite.
0: Tá bom, eu também vou atrás de você aí, cara. Eu vou atrás de você também. Pode deixar, pode ficar tranquilo.
2: Sai daí, Léo. Isso aí é cilada, Léo. Vou de traveco da porra.
0: Que isso?
2: Eita porra, esse tá rendo kibe.
0: 11 999 99 99. Ai, meu Deus do céu. Vocês não tem jeito não, gente. Que isso? Levar esse programa a sério, pelo menos um pouquinho, vai. Não, peraí, é pelo menos um pouquinho, vai. 2 horas 8 minutos, é o Luan Santana.

0: Band FM, essa é a nossa madrugada mais gostosa do seu rádio. Já estamos de volta, gente. Voltamos com tudo aqui até as 5 da manhã com você. Ó, gente, consegui arrumar aqui, viu? Agora vocês podem acompanhar, me assistir ao vivo aqui pela câmera. Eu coloquei até demais aqui, que isso. Mas tudo bem, ó, vocês podem me acompanhar ao vivo agora, tá? BandFM.com, Band Rádios, né? Você vai no site aí, na verdade, você vai no site da Band FM, na verdade. Aí você clica aí pra você nos assistir no estúdio aqui, ó. Estamos aqui ao vivo, gente, ao vivo, eu sou. Você pode me acompanhar? Vê essa cara feia minha aqui, com a roupa do Fred Krueger. Ah, fala, Léo, bom dia, Paulo de Peró. Fala, Paulão, beleza, hein, Paulo de Peró? Um abraço pra você, mano. Obrigado pela sua audiência. Fala comigo, vai, que eu tô aqui. Fale comigo.
1: Ô, Léo. Oi. Deixa eu dar minha resposta pra esse bando de burra aí. Fala, sertanejo que eu falei que eu não gosto, eu citei alguns nomes aí. Claro. Que são esses sertanejos da atualidade. Exato. Aí eles estão falando, ele não gosta de sertanejo, eu amo sertanejo. É. Dos anos 80, 90, até 2010.
0: Pegou a arma.
1: Porque de lá pra cá, o sertanejo descambou a ladeira abaixo. Os caras, todos eles parecem a voz do Jorge Mateus. Ninguém sabe quem é quem. É desse que eu tô falando. Entendi, e sobre entendi. As mulheres, eu gosto de mulher bonita, eu não gosto de mulher feia.
0: Não, ele... Você percebeu que ele pegou ar, né? Ele já pegou ar já do negócio. Já pegou ar, hein? 11 999919197. Fala comigo aí.
2: Bom dia, ô Léo Lins. Conta uma piada pra nós aí, Léo Lins.
0: Ah, Léo Lins o quê, cara? Léo Lins é seu passado, cara. Ó, Léo Lins o quê, velho? Vamos ver quem vale tá falando comigo aqui. Peraí. Bom dia, Léo. Ligadinha. Ligadinha ou ligadinha? Quem mandou aqui? Poxa, o cara falou ligadinha. Um abraço pra você. O Edinaldo já mandou mensagem também.
3: Bom dia, Léo Dias. Beleza? Tudo beleza? Belezinha. Sou o Edinaldo, motorista de aplicativo. Ó, eu tô em frente ao cemitério da Vila Carmosina, hein, meu?
0: É mesmo? Deixa
3: eu comentar com o celular lá, hein?
0: Ah,
3: vamos ver isso. Que vai dar.
0: Entra. Cara, vai fundo. Entra com o celular, assiste um filme de mais. Ó, seguinte, tem que assistir o filme de terror inteiro. Não, tem que ficar lá um tempão. Você tem que ir pro lugar tipo um breuzão, sabe? É tipo um breu. Você tem que ir num breu aí, dentro do cemitério. Eu sei que tá meio friozinho agora e tal, mas é aí que é gostoso, entendeu? Tipo, esse horário, 2 da manhã, 3 horas, é um horário legal pra você ir até o cemitério agora. Hã? O que você acha?
4: Bom dia, querido. Aqui é Clodovil Hernandes. E eu estou escutando vocês, Moranessa, e só quero que vocês faleçam.
0: Clodovil aí, ó. Tá vendo? Tô falando do cemitério. Até o Clodovil tá aí com a gente.
5: Fala, meu amigo, beleza? Errando seu nome aí, caramba. Léo Dias, Léo...
0: Ah, os caras trocam meu nome, Lins. Cara.
5: É Léo Áquila, caramba. Ô.
0: Que Léo Áquila?
5: O cara é Léo Áquila. Presta atenção aí, vocês aí, ô, bão de burro.
0: Vai se lascar você, ô. Vai. Léo Áquila o quê, cara? Léo Áquila, seu passado, Léo Áquila.
6: Fala aí, ô, Zé. Que hora que você vai sortear o carro aí pra nós? Me põe no sorteio aí do carro, tá? Hã? Vou aguardar aqui, ansioso. É nóis.
0: Oi? Como é que é? Sortear um carro? Mas quem tá sorteando um carro aqui, velho? Cara, onde você tá ouvindo isso? Fala pra mim. Aonde você ouviu uma coisa dessa, cara? Quem tá falando em carro aqui, velho? Eu, hein?
7: Ô, Léo Foguete, eu não sei porque que os caminhoneiros ficam bravos. São todos cornos, sim. Tudo corno. Não toma banho, fedorento.
0: Para de xingar os caras,
7: aí,
0: ó.
7: Vem pro Ricardão.
0: Ah, vai. Para de xingar os caras, velho. Não xinga os caras de... Viu? Que isso?
8: Ô, Léozinho, vou ter que mudar pra Sorocaba, ué. Vou falar assim, ô, Léo, aqui é de Sorocaba. Porque quando eu falo que sou de Cuiabá, você não manda meu áudio.
0: Não, mas acabei de colocar seu áudio no ar, cara. Acabei de colocar o seu áudio no ar. Pronto, aí seu áudio. Mas que coisa esses caras, hein? Oi?
9: Ô, Léo, esses caras que tá xingando os motoristas, os caminhoneiros aí, no mínimo, dirige uma bicicleta motorizada. Queria estar no lugar dos motoristas.
0: Bicicleta motorizada, pura. O cara... que é isso? Oi, bom dia.
10: Léo Júnior, beleza? Você é bem danadinho, hein, Léo?
0: Por quê?
10: Então quer dizer que pra ir, pro cemitério de madrugada é legalzinho, né?
0: Claro, pô.
10: Você já pegou alguma cracuda no cemitério, né? Vagabundo você, hein, Léo?
0: Você tá louco, você tá louco. Jamais, cara. Eu sou um cara muito bem casado, você quer saber, velho? Eu sou um cara muito bem casado, velho. Não vem essas coisas pra cima de mim, não, velho. Que isso? Oi.
11: Léo, o cara que tá xingando os motoristas, no mínimo perdeu a mulher pro motorista.
0: Já.
11: Boa madrugada a todos os meninos do Mercado Livre no Para. É o Meli. Vamos que vamos, mais uma noitada.
0: Aí, Meli, olha o nome do caboclo. Meli, ai, meu nome é Meli. Fala, velho. Ai, o Meli, é, vai. Oi, bom dia, quem mais? Tá por aqui, 11 999919197. Nosso Band Coruja até as 5 da manhã, eu quero você comigo.
12: Ô, Léo, esse cara aí que falou que ia mudar pro Sorocaba, eu sou de Sorocaba, tô em Minas, você já escutou meu áudio, que eu nem imaginava que você ia escutar.
0: Ah, tá aí, ó, o áudio tá aí pelo menos, né? Tá aí o áudio, o povo tá aqui, ó, uns tá com medo, né? Ó, tem o Rodrigo falou que tem medo de ir pro cemitério. Tá bom então, cara, tá bom. Vamos ver, um áudio, mais um áudio aqui.
13: Agora no aplicativo Uber online.
0: Nossa senhora.
13: E Barueri pra Jabaquara é a caminhada.
0: Nossa, tô vendo.
13: Fala, pra... Léo, boa noite, Léo, boa madrugada.
0: Beleza.
13: Aqui é o Bob Carreteiro.
0: Fala, Bob.
13: Casa. Depois de 16 dias na estrada, hein? Bora, vem a patroa.
0: Aí, ó.
13: Não a minha, né? A patroa dos outros.
0: Ah, tá bom.
13: Meu esqueminha, minha peguete.
0: Tá certo, cara. Um abraço. Gente, ó, você pode me ver aqui na câmera, tá? Agora, tá liberado aí, viu? Você só quer assistir a gente aqui ao vivo? Agora tá liberado. Beleza? Beleza? 11 999919197 pra você participar aqui do nosso Band Coruja pra todo o Brasil. Fala aí, Michel, beleza?
14: Vem morar pra Sorocaba.
0: Ah, meu, já mora em Sorocaba, cara. Viu? Você tá atrasado, cara. Viu? Você tá atrasado. Eu já moro em Sorocaba, já, viu?
15: Ô, Léo.
0: Oi.
15: Ei, esse pessoal da madrugada não vira, não, mano. Esses caminhoneiros carreteiros aí, entendeu? Tudo bebe detergente, mano. Esses caras aí não tem jeito, não. Trocaram tudo as bitolinhas por detergente, mano. E fica pegando as mocinhas na estrada, tá ligado? Aquelas mocinhas.
0: Ele tá viajando,
15: que
0: tem a
15: surpresinha,
0: velho,
15: que eles adoram. Isso aí, Léo.
0: Não, o cara tá viajando na maionese, cara. Viajou legal. Esse cara que bebe detergente, velho. Ai, ai, ai, mano. Ah, eu vou te contar uma coisa, só pra rir mesmo.
16: Ô, Léo, esses caras aí que tem raiva de caminhoneiro, você sabe qual que é, né, velho? Mulher do cara fugiu com algum caminhoneiro, velho. Aí tá aí o corno sofrendo até hoje.
0: Na verdade, cara, esses caras já tem um pai caminhoneiro às vezes, né? Que nem sabe e fica falando, né? Que mal dos caminhoneiros, né? Pode ser.
17: E aí, Léo, bom dia. Bom dia, galerinha. Beleza? Aqui é o Mumu de Gotia, motorista de ônibus.
0: Olha o outro, Mumu.
17: Um abraço aí pra todos os motoristas aí, do transporte coletivo, dos caminhoneiros, no geral aí, tá
0: beleza,
17: bom?
0: Beleza.
17: Tô aqui curtindo o Band Coruja.
0: Uhum.
17: Acabei de sair da garagem. Saí da garagem, já vim embora pra casa escutando vocês aí. Beleza? Aquele forte abraço aí, tudo de bom?
0: Olha, não sei como você tem paciência de ouvir a gente, viu, cara? Não sei qual, onde você tira tanta paciência. Ó, Léo, uns anos atrás, fui visitar o túmulo da minha avó na noite, de noite no cemitério. Cheguei lá de boa, no túmulo, do nada comecei a ouvir várias vozes pedindo socorro. Saí correndo e já faz 4 anos que não vou lá. É, gente, é complicado. Eu acho que você deveria ter dado atenção ali, entendeu? Eu acho que você deveria... Ter dado uma atenção, quer uma ajuda? Tal, conversar, bater um papo, entendeu? Talvez alguém queira fazer uma amizade com você. Faça isso, volte lá novamente. De repente você volta com faz uma grande amizade. Olha aí que legal, olha que bacana, velho.
18: Fala, Léo, bom dia.
0: Bom dia, bom dia.
18: Bicho, peguei uma passageira agora, velho. Véi, a mulher pisando uma mulher fedida, velho.
0: Que isso, para de falar mal da mulher.
18: Era um fedor, sabe aquele cheiro de final de feira?
0: De final de feira.
18: Um cheiro de cu, velho.
0: Com isso, velho.
18: Mano, já parei o carro, já passei uns produtos aqui no banco, o cheiro não sai, velho.
0: Ai, ai, ai.
18: Fedor da bexiga, tem gente que é porco demais, velho.
0: Que isso, cara?
18: Francisco de Malandro.
0: Cara, precisa entrar no Uber do Francisco de Mauá. Você tem que tomar um banho umas 10 vezes, passar um shampoozinho pra você entrar no Uber do cara, velho. Que o cara vai reclamar, meu. O cara vai reclamar, cara.
19: Ô Léo Áquila, deixa eu falar uma coisa pra você.
0: Fale, fale.
19: Qual que é o pix pra poder colocar a gente na panelinha aí? Fala pra nós aí.
0: Ó, já falei que não tem panelinha aqui, hein? Pode parar, meu. Pode parar, hein? Ó, aqui, ó. Vamos ver. Ó, agora eu vou falar com o taxista. Já falei com o motorista de aplicativo. Agora tem taxista aqui, ó.
20: Ô, Léo Júnior, beleza? Bom dia. Tô aqui na Rui Barbosa, no terraço, onde só tem vagabundo, travesti e ladrão. Se passar algum motorista de aplicativo aqui, vou dar 3 tapas na cara de cada um. Região, taxista.
0: Ô, Região, peraí. Você já aumentou os tapas? Era 2 tapas que você dá pro cara. Agora é 3, cara. Você tá aumentando demais. Ó, você já tá sabendo, se passar perto do Região, o Região vai dar 3 tapas na sua cara e tá tudo certo. Vamos ver aqui, o povo tá falando aqui, ó.

0: que isso, cara? Ah, não.
1: Essa galera é uma tremenda panelinha.
0: Cala a boca, que isso? Para! Oh. Agora dá pros caras ficar fazendo música de pra dia. Que isso, gente? Ah, não tem panelinha aqui não, velho. Ah.
2: Oh. E aí, Léo, beleza?
0: E aí?
2: Boa noite pra você aí. Ou bom dia pra você e pra todo mundo aí. Você tá bom falando dia. Da questão do cemitério aí? Eu morava em Poá ali do lado de Ferraz Vasconcelos, Suzano, São Paulo ali. E eu fui uma vez num velório às 2 da manhã, cara. Era um cara.
0: Caramba,
2: que era
0: cara.
2: Muito,
0: ah, tá, muito tá.
2: Bem
0: tá.
2: Quisto pela polícia e ele faleceu num confronto, num pequeno confronto.
0: Um pequeníssimo
2: confronto.
0: E aí confronto.
2: Os caras com medo de sequestrarem o corpo do cara, os caras sepultaram 2 horas da manhã, velho.
0: Caramba, velho.
2: Eu fui lá 2 horas da manhã.
0: E aí,
2: e cara? É legal, cara, o ambiente do cemitério, 2 horas da manhã.
0: Você achou de boa o ambiente do cemitério lá 2 da manhã? É, cara, deixa eu falar uma coisa, hein. Ah, mas é legal, cara, é legal essas coisas aí. Entendeu? Eu acho legal, entendeu? Não vejo nenhum problema. Ó, o velho do lixo, coloca meu alvo. Vamos lá, fala, velho do lixo.
3: Ô, Léo.
0: Oi.
3: É o velho do lixo de novo.
0: Fala, meu parceiro.
3: Você tá falando de cemitério aí, filho, é bom lugar pra você refletir na sua vida, né?
0: É.
3: Mas eu queria ver você, Léo.
0: O quê?
3: Você tá
0: eu?
3: Falando tanto pro cara ir lá?
0: Ah, eu vou, cara. Eu vou.
3: Vai lá fazer uma reportagem lá.
0: Ah, eu vou
3: cemitério,
0: lá, sim, cara. Sem
3: depois
0: dúvida.
3: Depois você sair da rádio.
0: Ah, não, sim.
3: Aí de você for, você transmite pra nós, se você foi lá mesmo.
0: Fazer um vídeo de lá.
3: Entendeu? Vai lá, faz uma reportagem lá.
0: Tá bom.
3: Tem coragem?
0: Eu tenho, cara. Eu
3: sai
0: vou lá.
3: Cachorro.
0: Oi, ô, velho do lixo. Aí, ó, vou fazer o seguinte. Eu vou lá uma vez. Depois eu vou voltar de novo lá. Mas aí você vai junto comigo. Tá combinado? Nós vamos nós dois juntos. Nós vamos nós dois juntos lá. Nós dois, pronto. Quero ver se você tem coragem. Quero ver se você tem coragem, cara. Mas, ó, tem que ficar um bom tempo lá. Mas tem que ser de madrugadinha, assim, esse horário. Meia-noite, ó. Meia-noite é um horário legal, hein? Meia-noite, hã? Meia-noite é um horário bacana.
3: Ih, filho, eu faço coleta lá no cemitério.
0: Aí,
3: eu faço
0: ó.
3: Coleta no cemitério, filho.
0: Pronto, pronto.
3: Eu faço coleta lá no cemitério, troca uma ideia lá, meu.
0: Aí, então, aí, chega lá, coloca um colchãozinho do lado, entendeu? Fica de boa, troca uma ideia lá com a pessoa. Assim,
4: eu caí no cemitério com o velho do lixo.
0: Aí, ó.
4: Viado.
0: Ô, velho do lixo, a Tati Perigosa já falou que vai junto. Pronto, a gente leva uma galera. Ó, tá combinado. Vamos levar uma galera lá pro cemitério. Bora passar a noite, fazer um bando de coruja de lá. Pronto. Vamos ter mais ouvintes. Vamos ter mais gente participando, né? Até quem já tá lá também. Até quem já tá lá faz tempo, vai participar com a gente. Vamos tudo lá pro cemitério. Aí.
2: Ô, Léo, eu empinava pipa quando eu era moleque no cemitério, cara. Nunca tive problema com cemitério. Eu não vejo esse burburinho que o pessoal fala aí, pô. Cemitério lá é que tudo bem, né? Se começar muito barulho de madrugada lá, alguma coisa errada tem.
0: Não, mas você faz uma amizade.
2: Não acontece isso, não, velho.
0: Faz uma amizade.
2: É um silêncio danado. Muito mais quieto do que qualquer bairro aí de Sorocaba, qualquer bairro de São Paulo aí.
0: É verdade.
2: O bicho pega.
0: É verdade. Você só vai ver uns gritos assim, um oi, oi. É, alguém pegando no seu ombro. Né? Alguma coisinha. Tipo assim, oi, tudo bem? Estou aqui do seu lado. Entendeu? Mas é normal. Nada demais. Lá ele.
5: Ô, Léo, verdade que Sorocaba é pertinho de Feira de Santana, Léo?
0: Ah, é. Muito, muito. Nossa, dá pra pegar um ônibus, cara.
5: Léo, soltar pipa dentro do cemitério também. Ninguém enche o saco, né, Léo? Pelo
0: claro.
5: Menos ninguém enche o saco,
0: ninguém
5: né?
0: Ninguém vai falar mais de você.
5: Ninguém vai ficar bravo.
0: Ó, ninguém vai falar mais de você. Ninguém fala nada. Ou alguém fala alguma coisa. É verdade, é uma paz, cara. É uma paz. Mas tem lugar, por exemplo, você vai num lugar, por exemplo, você não tem paz. O povo falando, enchendo o saco, falando mal do outro. E lá não, é de boa. Cara, dá pra você levar até uma cabaninha lá. Passa, experimenta isso aí que eu tô te falando. Depois você me fala.
6: Bom dia, mano, Léo Júnior. Até o dia cachorro louco da voz, hein? Vou mandar aquela lá, sei lá.
0: Meu Deus, esse surtou de vez.
6: Júnior.
0: Ó, esse aí surtou de vez. Esse surtou de vez.
7: E aí, Léo Stronda? Boa noite, show, irmão.
0: Ah.
7: Tinha uma vizinha minha que morou nos fundos de um cemitério, não no mesmo pátio.
0: Ah,
7: é? Ela dava de junto com o cemitério, assim, no fundo. Um muro, né, de divisa. E ela dizia que escutava os corpos estourando na madruga, no verão.
0: Caraca, velho.
7: Por causa dos gases, né? Dizia que escutava os corpos estourando dentro dos túmulos. Pô, imagina o pavor, irmão.
0: É verdade.
7: Meu Deus do céu, não tem condições.
0: Do nada, buf! Do nada o negócio estourando lá dentro do caixão. Meu Deus do céu.
8: Agora, imagina só. O Léo e o velho do lixo.
0: Nós
8: os
0: dois. Claro!
8: 2 e pouco da madrugada, os dois dentro do cemitério.
0: Opa, toma uma. Leva uma cervejinha.
8: Não vai dar certo isso aí, não, viu?
0: Cara, eu vou mais longe. E vou mais longe. A gente leva umas brejas pra gente tomar lá. Eu e o velho do lixo. Leva uma. Tem uma churrasqueirinha em casa pequenininha assim, ó. Lá a gente leva uma churrasqueirinha. Pega umas carnes, entendeu? Vamos fazer um churrasquinho lá dentro. Quem quiser participar, que participe, entendeu? Quem quiser ir lá, vai. E já era, cara. Ele faz um churrasquinho de boa ainda. Aí, aí.
9: Eu juro, bom dia. Dá pra ver mesmo que você não tem medo de morto, de foto. Você conversa com ele todo dia, o velho do lixo. Conversa com a morta, esse velho.
0: Para com isso. Para de xingar o velho do lixo. Velho do lixo é nosso parceiro, poxa vida.
10: Bom dia, Léo. Fazer um convite pra você aqui em Sorocaba.
0: Faça.
10: Você passar aqui e tomar uma cachaça no... Bar do cemitério.
0: Bar do cemitério agora também. Ai, ai, ai, vamos tomar uma aí. Vamos tomar uma aí, meu. Vamos tomar uma aí. 11999919197. Ai, esse programa, eu vou te falar uma coisa, hein? Ai, oi,
11: Mel,
0: oi.
11: Na verdade, nós temos que ter medo de quem tá vivo.
0: Exatamente,
11: né?
0: Mel.
11: São perigosos, são pessoas ruins de coração, alma, espírito, em terra. Em terra. Quem morreu não volta mais. E lá no cemitério simplesmente fica aquele ponto de vista. Porque nós temos isso formado, né? A pessoa se foi e tal. Ah, o passado. Aí faz aquele filme e coloca como um lugar medonho, mas ali é tranquilo.
0: É de
11: cemitério
0: boa.
11: É tranquilo.
0: É sossegado.
11: Rua, acabou, bebê. Acabou. Tchau, obrigado. Vixe, não tenho medo de ir ao cemitério também. Não tenho. Tem que ter medo das pessoas. Torna a dizer, tem que ter medo de quem está vivo.
0: É.
11: A metade das pessoas na Terra são maldosas.
0: Tá vendo só, gente? É isso, Mel. Você falou tudo e mais um pouco. A Mel falou tudo e mais um pouco, Mel. É isso mesmo que você falou.
12: Bom dia, Léo. Bom dia. Ô, Léo, não sei não. Acho que o Região, cara. Eu não sou motorista de aplicativo, né?
0: Ah.
12: Eu sou segurança aí da madrugada. Mas eu acho que o Região aí, cara, acho que a mulher dele saiu com motorista de aplicativo. O cara tem um ódio, né, velho?
0: Ele tem uma raiva dos caras.
12: Tem um ódio mortal, cara.
0: É verdade, verdade.
12: Motorista de aplicativo.
0: Não é possível.
12: Sei não, Região. Acho que você tomou uma gaia dos caras, hein, velho?
0: É.
12: Foi essa revolta aí, irmão.
0: Não, é verdade. Falou que vai dar, ó, se aparecer lá, vai dar uns 3 tapas na cara do cara.
13: Coloca meu ódio aí, né, irmão? Coloca meu ódio aí. Cemitério é bom demais. Antes eu passei pra ir pra cá, não tem medo de nada, não. Você tem medo, sabe?
0: Ah.
13: Só tem medo do castigo de Deus, só isso. Entendeu, meu irmão? Tem que ter medo só dos vivos, não dos mortos.
0: Exatamente, Adieta. Cara.
14: Tá vendo só, gente? É isso.
0: É isso mesmo, ô Davi. Falou certo, cara. Falou, beleza. Perfeito.
15: Ô, Léo, cemitério é mamão com açúcar. Tem medo, não. Meu medo é eu estar trabalhando e o passageiro foi o Ivanelis com aquela cara feia dele.
0: Ivanelis, já pensou, mano? O Ivanelis entra dentro do seu carro. O que você faz? Você sai correndo ou você fica? Não, tá. Vamos falar mal do Ivanelis, cara. Que é isso? Eu não conheço o cara, velho. O cara fica falando mal do cara aí, ó. A outra aqui, ó. Léo, sonhei com você. Vai se lascar.
16: Ô, Léo, sonhei com você, rapaz. Essa manhã aqui que você ia fazer o programa à noite, Léo.
0: Ah.
16: Sonhei que você tava sendo deitado numa caixa, né? Falando do cemitério. Cheio de flor. Com uns agudão no nariz, assim, Léo.
0: Sai fora, cara.
16: Rapaz, aí foram lá, moço. Ah. E me acordaram, não deu tempo de eu enterrar, Léo.
0: Cala a boca, mano. Sai, o cara já quer matar, já quer me matar já aqui, ó. Oi.
16: Ele é o único medo que eu tenho contra o Davi com aquela calcinha vermelha dele. Quem aguenta ver o Davi de calcinha vermelha?
0: Olha, tá circulando nas redes sociais esse negócio da calcinha vermelha do Davi. Não, é verdade, eu já cheguei a ver, é um horror, cara, a gente, é um show de horrores. Ver o Davi de calcinha vermelha, nossa senhora, Deus o livre.
17: Bom bom dia, Léo Dias. Vambora, Léo Dias, até as 5 da manhã. Parabéns, meu banana, já teve seus 5 minutos de fama.
0: Ah, o outro já aqui, ó. Paulinho de Lima, fala, Paulinho.
18: Matar a live aí, Léo, nesse cemitério aí, pra nós ver essa live braba aí, meu. Abraço a todo mundo aí, boa madrugada.
0: Valeu, cara, um abraço pra vocês. Obrigado, hein? Obrigado pela companhia, pela grande audiência. Ó, pra você que tá chegando agora, esse é o nosso Bando de Coruja. Bora chegar junto com a gente aqui na nossa madrugada mais gostosa do Brasil. Para você participar aqui do nosso Bando de Coruja, para todo o Brasil, pode chegar, que esse programa aqui é todo seu. É, pode chegar, pode chegar. Ah, deixa eu ver quem mais tá por aqui mandando mensagem pra gente. Bom dia, Léo Júnior. Tô adorando o programa. Esse programa é bom demais. Um abraço pra você, cara. Valeu. Obrigado aí pela sua companhia. Obrigado pela sua audiência. Tamo junto!

0: 2h48 minutos. 2h40. Já, gente do céu. Ah, meu Deus do céu! 2h48 da manhã. Pra você que tá chegando agora, esse é o nosso Band Coruja pra todo o Brasil.
1: O rei do Bucu Bucu, Eduardo Costa, meu irmão.
2: Ah, brincadinho. Beber cachaça é bom, mas fazer o Bucu Bucu é muito melhor, companheiro.

0: no Vucu Vucu aqui, ó.
1: Vucu Vucu Vucu que vai embora.
0: Rapaz, deixa eu arrumar essa cadeira aqui, rapaz. Olha, eu vou falar uma coisa pra vocês. Eu tô tomando meu cafezinho aqui, né?
1: Tem mulher aí que só quer usar, gente. Só quer fazer o...
0: Rapaz do céu, ó, 2h49 já. Vamos falar com você no nosso WhatsApp, 11 99991-9197, pra você participar aqui do nosso Bando de Coruja. Oi, bom dia.
2: Ô, Léo, fala na sua terra, em Sorocaba. Aí você viu do maluquinho que do Uber que deu uma bordoada na mulher porque ela humilhou ele lá, vi? Mulher humilhou o Uber lá. O Uber sentou a mão na fuça da mulher.
0: É verdade, não. A gente ficou sabendo dessa notícia aí, mas, gente, é uma coisa assim, é complicado, né, gente? Feminicídios acontecendo. Eu acho que, poxa vida, vamos tratar as mulheres com mais amor, com mais carinho, não é verdade, gente? A mulher tem que ser tratada com carinho, com respeito, não é verdade? É isso. Oi, bom dia.
3: O cara acabou de fazer propaganda de graça aí. Tá fácil assim, hein? Mas ele é o negócio do Mercado Livre. Ô, Léo Júnior, obrigado por ter consertado a câmera aí, viu? Assim a gente consegue ver essa mocinha do lado do seu lado.
0: Não, para com isso, cara.
3: Ela fica fazendo muita careta.
0: Ela faz mesmo. Boazinha. É verdade.
3: Obrigado, abraço, tamo junto, até 5 da manhã.
0: Não, mas ela faz uma caretinha normal mesmo, é. Normal, viu? 11 99991-9197, oi!
4: Fala, Léo Áquila, tudo bem? Aqui beleza. Alexandre, motorista da Real Expresso.
0: Fala, Alexandre!
4: Sentido Ribeirão Preto, sentido Uberaba, Minas Gerais. Manda um abraço pra todos aí. Um abraço motoqueiro pro Diego Lopes, porque ele não manda nossos áudios aí, tá?
0: Ai, não manda, cara?
4: Ele manda os áudios da galera.
0: Beleza! Tá mandado então, aê, meus amigos! Obrigado pela companhia, esse é o nosso Bando de Coruja. Eu quero você participando junto com a gente. 11 99991-9197 para você participar junto com a gente. Esse programa é todo seu! Vamos lá com mais gente aqui. Vamos ver o que o povo tá falando. Só bobeira hoje.
5: Vou tirar uma selfie você aí com essa loira que tá do teu lado.
0: Para com isso. Os caras agora querem me assustar agora, né? Agora tá todo mundo assistindo na câmera aqui, né? Agora tudo.
6: Fala, Léo Dias.
0: Beleza?
6: Você não vai falar da fofoca da Virgínia que largou do Vinícius Júnior, não?
0: Ah, cara, vou falar pra vocês, viu? Olha, eu vou nem comentar esse negócio aí, velho. O mundo tá de cabeça pra baixo. Olha a notícia do ano. Vai mudar a minha vida, cara. Que a Virgínia largou do Vinícius Júnior. Ah, não. Não, isso aí mudou a minha vida. Mudou, nossa, mudou os meus dias. Ah, pelo amor de Deus. O cara ainda, a pessoa ainda perde tempo. Vai na internet lá porque ela largou do Vinícius Júnior. Ai, eu estou em depressão. Eu tô depressivo por causa disso. Ah, pelo amor de Deus, gente. Como perde tempo na vida, velho, pra ficar vendo essas coisas.
3: Júnior, a Virgínia largou do Vini Júnior?
0: É.
3: Mas desde quando eles estão juntos? Eu não lembro disso.
0: Ó, tem aqui o Cocô Novelas também, que junto com no horário do... quando o Diegão apresenta, né? Aí você fica sabendo de tudo aqui. 11 99991-9197. Cadê você aqui? Oi.
7: Ô, Léo.
0: Ô, Léo o quê, cara?
7: Ô, Léo.
0: Que foi?
7: Ô, Léo.
0: Para com isso!
7: Ô, Léo.
0: Meu Deus do céu, mas que coisa chata, velho. O cara não fala nada e fica me chamando, velho. Ah, bom dia, Léo Dias. Tamo aqui, tamo por cá. É, puxada do coco queimado. Supriano. Seu nome é Super... Como que é? Supriano. Um abraço pro Supriano. Ô, Supriano, um abraço, mano. Tamo junto, hein? É nóis.
8: Ô, Léo Júnior.
0: Oi.
8: Nós vamos fazer coleta. É dos caixão de exumação, filho.
0: Ah, tá.
8: Resto de caixão, de roupa, sapato, da exumação, entendeu? Nós faz essas coletas lá.
0: Ah, você já tá acostumado já na bagaça.
8: 4, 5 contêiner.
0: Aí, ó.
8: Entendeu? Não tem nada não, cara. É de uma boa, paz, né? Tranquila, é tranquilo mesmo. Ali você reflete um pouco da vida.
0: Exatamente.
8: Porque ali é derradeira morada, irmão. Ali vai todo mundo, tem rico, não tem pobre.
0: Vai todo mundo por esse lado
8: aí.
0: Não
8: tem mendigo, cego, não tem pessoa ruim, boa. Tudo vai parar ali. Não tem escapatória, é a derradeira morada, irmão. Sai cachorro.
0: Falou bonito, viu, velho do lixo. Vai, velho, o velho do lixo. Mas não vamos esquecer o nosso churrasco lá, hein, cara. Vamos fazer um churrascão lá, hein. Oi.
9: Ô, Léo, seu Zé Ruela. Lê a mensagem aí, rapaz.
0: Ah, o quê?
9: Que panela é essa aí, velho? Só de Sorocaba, velho?
0: Que panela, pô, cara? Que panela é essa, o quê, cara?
9: Ô, Léo, aqui é Carlos de Salvador, Bahia, seu paneleiro. Hoje é até as 8 da manhã.
0: Não, Lu, não vou até as 8 da manhã. Pô, Léo, parar com isso, cara. Que tem as 8 da manhã, nada. Eu vou até as 5 só. Depois vai dormir, cara.
10: Opa, Léo, e aí? Bom dia, tudo bem?
0: Bom dia.
10: Poxa, Léo, peguei uma passageira aqui. E a corrida dela deu R$120.
0: Caramba!
10: Ela pagou em dinheiro, mas eu deixei pra próxima, só pra ela tomar vergonha na cara e tomar um banho, que tava fedendo.
0: Ô, cara,
10: aqui é Queiroz, o cara picuído.
0: Peraí, velho. Então você deixou pra próxima, você não pegou dinheiro, velho. O cara de tanta raiva que ele tava da mulher, que o cara nem pegou dinheiro, velho. O cara falou assim: esquece o dinheiro, velho. Nessas horas esqueceu até o dinheiro, né? Dá pra perceber, meu. Dá pra perceber. Que é isso, gente? Vocês não têm vergonha na cara, não, hein? Pelo amor de Deus.
11: Ô, Léo, seu cavalo, bota meu áudio.
0: Aí, cara, fala aí, meu.
11: Ô, Léo, eu prefiro ficar 2 horas da manhã no cemitério do que 2 horas da manhã dentro de um presídio.
0: É.
11: Sabe Deus, meu bog onde ia parar.
0: Ó, cara, o seu bog ia virar jogo lá pros caras, velho. Ia virar jogo lá pros caras.
12: Lopes, atenção, bombas na televisão brasileira, hein? Bombas por exclusivo Diego Lopes.
0: Que isso, cara?
12: Por exclusivo.
0: Cara, esse cara parece que ele foi abduzido pelos alienígenas. Né? Né, não? Sei lá, viu? Sei lá.
13: Eu acho que você não entendeu, hein? Ele pegou o dinheiro e ainda largou a corrida pra próxima.
0: É, pode ser também. Porque, poxa vida, o cara deixou o dinheiro, passou pra frente a corrida. Aí é... Aí é complicado, né, gente? Vou falar com o Wagner aqui. Fala, Wagner, beleza?
14: Léo, daqui um pouco o Davi entra aí. Bomba, bomba, bomba. Pão exclusivo. Virgínia largou Vini Júnior. Esse bicho aí foi um capeta, não é possível. Muito louco.
0: Não, vou falar pra vocês. Eu vou até fazer um intervalo, cara. Eu vou até fazer um... Depois desse, vou fazer até intervalo. Pelo amor de Deus. Mudou a minha vida essa notícia. Mudou a minha vida os meus dias agora.

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5: Ótima madrugada pra você, 3 horas em ponto já, hein? Tamo junto por aqui na nossa manhã, a madrugada mais gostosa do Brasil. É sabadão, é final de semana, é tudo de bom, é tudo de Band, né, gente? Muito prazer, eu sou o Léo Júnior, tô aqui, ó. Na sua rádio do seu jeito. Ah, meu Deus do céu! Não tem jeito não, que é o melhor programa do Brasil. Cadê meus amigos caminhoneiros? Alô, caminhoneirada do Brasil! Um abraço pra vocês aí, obrigado pela companhia. Essa aqui é pra recordar, essa aqui é boa das antigas aí, ó. Ó, ó, ó. É um flashback que a galera gosta, né? Como é que mais tá por aqui? 11 999919197. Quero falar com você através do nosso WhatsApp por aqui. Muitas, muitas mensagens chegando, gente do céu. Oi.
6: Ô, Léo, acho que é seu amigo vigilante. Tá tudo cagado, hein? Nossa senhora, não acaba não, mudão.
5: Um abraço.
6: Vamos que vamos.
5: Bora, bora. Vamos que vamos. Vamos que vamos. Vamos que vamos. Oi.
7: Aê, Léo Júnior. Bom dia, bom dia.
5: Bom dia, bom dia. Bom dia, bom dia. Bom dia,
7: bom
5: dia. Meu Deus do céu.
7: Essa é top, hein? Flashback é top. Não faz mais música como antigamente, rapaz. Não faz mais. Essas músicas de hoje aí, tá bosta.
5: É verdade, cara. Não. Não menosprezando as músicas de hoje. Porque assim, hoje tá diferente, né? Mudou a cabeça das pessoas. Mas eu ainda sou velho, Sou velho mesmo e pronto. Eu gosto das mais antigas, sabe? É, daquela época que fazia letra de verdade, que falava de amor, né? Que tinha sentimento, letras musicais que tinham sentimentos. É isso, gente. E tinha história, né? A gente pode ver pela moda de viola, né? As histórias, né? De, tipo, tinha um Carreiro e Pardinho. As histórias do sítio antigamente e tal. Nanana. Putz, é sensacional. Sensacional isso aí. É muito bom, gente. Aí, né? Você vai comparar com hoje. Sim. Ó, em duas letras você já faz uma música hoje, viu? Tá calma, hoje em duas letras, não, três letrinhas. Ó, tipo assim, hoje eu vou beber. Não, não, não, quer, ó, vamos ver. Hoje eu vou beber, bora, bora, bora, pronto. Eu repito umas 10 vezes, hoje eu vou beber, bora, bora, bora, hoje eu vou beber, bora, bora, bora, hoje eu vou beber. Só fica assim, cara, faz um sucesso hoje. Olha lá, tem outra aqui, apaga, apaga, tem a música da apaga, apaga, apaga aqui também, né? Verdade, verdade. Não, tem tanta, umas músicas que eu vou falar pra você, tem aquela outra lá também, como é que chama lá o... Ele é compositor bom, hein? Esse, como é que é o nome dele? Ai, caraca, como é que é o nome daquele cara, velho? Ele é um magrinho. Ele é um dos responsáveis de tantos sucessos aí, tipo de Zeneto e Cristiano. Vários cantores agora, que é tudo composição dele. O cara é o cara, velho. Mas ele cantando, meu Deus do céu, véio, não dá certo, aí não dá certo. Fica na composição só, cara. Fica na composição. Mas olha, ele é um campeão, viu? Porque olha, das músicas que você ouve hoje aqui, acho que boa parte das músicas que você ouve na Band FM é a composição dele. Pois é, pois é. E tem muitos compositores do passado também, né? Não, o Zezé de Camargo é um excelente compositor, hein? Não tem mais compositores que nem o Zezé, né, meu? O Rick também, do Rick Renner, excelente compositor. Vou te contar uma coisa, só os melhores aí, meu. É só os melhores aí. Agora, quem que na época compôs essa música do El Chan, hein? Eu quero saber. Mas quem que foi o... Hã? Fala aí pra mim, quem que foi o... Hã? Olha lá, é o jacaré. Será que foi o jacaré? Olha lá.
2: Essa se liga pra você aprender.
5: Mas era um sucesso, hein? Um bambolê, o El Chan, né? Era maior sucesso, gente. Era maior sucesso. Eu ia nas matinês do carnaval antigamente. Cara, o El Chan tava bombando anos 2000, assim, ó. Eu ia nas matinês que tinha... Antigamente tinha matinê. Hoje em dia os caras falam o quê? Rolê? Balada? É. Hoje é o quê? Rolê? Ah, eu ia pra matinê, cara. Eu ia feliz da vida pra matinê antigamente. Ia, tá tudo certo, aí, olha lá.
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5: Aí, ó.
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5: Esse aqui tá mais morto do que vivo cantando. Olha lá.
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5: Meu Deus, vai cantar mal assim lá no Deus o livre guarde, velho. É, bom dia, Léo. Estou na estrada na Suíça para a Bélgica. Ligado na Band, no Band Coruja, Marcelo Baroni. Fala, Marcelão. Beleza aí, Marcelo? Tá em outro país aí, cara. Que legal. Tá na Bélgica. Tá na Suíça indo pra Bélgica. Beleza. Um abraço pra você aí. Tá ouvindo a Band FM. Bom saber que vocês gostam da gente aí, ó.
9: Bom dia, bom dia. Léo, tudo bem aí?
5: Fala comigo. Todos
9: os ouvintes do Band Coruja, bom dia. Esse cantor magrinho que você estava falando aí é o Grelo.
5: É isso, cara.
9: É o D'Angelo.
5: Isso.
9: Muitas composições boas desse cara aí.
5: É o Grelo, o Grelo, né?
9: Mas
5: Grelo.
9: Ele quando tá cantando lá, quando ele interpreta, é o Grelo, a vozinha dele é daquele jeito. Tem vídeo dele no YouTube, ele cantando sertanejo normal. E o cara é fera, o cara é bom.
5: Ah, então ele tava zoando, é verdade.
9: E é um excelente compositor.
5: Tem o Grelo aqui, vamos ver se eu acho o Grelo.
9: Bom dia a todos os ouvintes aí do Band Coruja. Um abraço aí pra todos os nossos irmãos caminhoneiros de todo o Brasil e o mundo.
5: Se eu acho o Grelo aqui, peraí.
9: Caminhonista na Europa, Fabinho.
5: Vamos ver aqui se eu acho o Grelo. Peraí. Ah, é o Grelo, é isso mesmo, cara. Ele é um bom compositor, hein? Rapaz! Bambolê! Acho que não tem aqui na programação. Pera aí. Acho que não tem, não colocaram aqui, ó. É, não tem. Ah, vou ficar devendo essa aí. Não, o Grelo. Cara, falar pra você, hein. Ele, a maioria das músicas é tudo do cara, meu. Tava vendo aqui, é tudo do cara. A maioria das músicas.
10: Bambolê!
5: 3:07, esse é o nosso Band Coruja pra todo o Brasil. Muito obrigado pela sua companhia. Eu e você aqui na Band. Meu Deus do céu, já coloquei essa música.

0: mais um aqui, vamos ver. Vamos lá pra janela, vem ver que está.
1: Secar seu peito que eu fiz isso ontem, irmão. Vai. Oi. Só se for amizade dos gatos, velho. Porque dos
0: mosquinhos. Ah, não, isso que já foi esse áudio aqui. Vai, vai.
1: Essa música, hein? Daqui a pouco vai ter só morto levantando aqui pra ouvir essas músicas aí.
0: Não, cara, ó. Ó, vocês não viram nada, cara. É só musicão, eu sou da antiga. Vamos lá, vamos lá falar com os cantores aqui. Ataúfo Alves, vocês conhecem? Já ouviu falar de Ataúfo Alves? Não, um maior sucesso na da Nossa Senhora, cara. Ataúfo Alves, cara. Não. Altemar Dutra, olha isso. Só musicão aí, né? Os caras reclamam, viu? Altemar Dutra. Nelson Gonçalves, olha isso. Tô indo longe demais agora. Fui longe demais agora. Pelo amor de Deus. Oi.
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0: Agora só vim, agora só cantor agora profissional mandando áudio. Meu Deus do céu. Ué. Queria ver o Davi cantando, cara. Nossa, deve ser uma coisa de louco, hein, o Davi. Ó, o Davi me deu umas fotos aqui, ó. Esse Davi, viu? Meu Deus do céu, Davi do céu. Olha, ele não para de mandar áudio mais.
3: 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Vou tirar você desse lugar e vou levar você. 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Outros vão pensar.
0: Não, é verdade, cantar. Cara, essa música aí, ó. É o cara que fez essa música aí, ele tirou a mulher da zona, velho. Tirou a mulher do cabaré, velho. Ele tirou a mulher do cabaré, né? História da música. Vou tirar você desse lugar. Vou tirar você pra ficar comigo e não interessa o que os outros vão pensar. Puta chifrão lá, velho. Que não consegue. É isso aí, é isso aí. 11 999919197. Oi, bom dia.
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0: Olha, de novo essa música, cara. Poxa vida, velho. Vamos ver mais um aqui, vai.
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0: Ó, ainda canta bem isso aqui, ó.
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0: Ó. Tá vendo? É isso que eu tô falando, ó. É, os caras... Não, tem tanta música boa, né? Pra gente se ouvir aí, por aí. Cara, eu tinha um... Você lembra do Walkman? Eu tinha um Walkman. Aquele amarelinho, sabe? Ele tem uma caixinha de som assim na frente. Bom demais, hein?
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0: Olha lá.
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0: Que é isso,
6: sei,
0: cara?
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0: Meu Deus do céu, hein? Ó, quer ver, ó? Ó, agora eu vou colocar uma música aqui que vai arrebentar os corações agora, quer ver? Ó? Olha isso aqui, ó. Ó, ó. Não, peraí. Ela é só ao vivo? Não, peraí, gente, peraí. Peraí, cara, caramba, cadê a música? Deixa eu ver aqui, peraí. Essa aqui, ó. Olha, gente. Ó, essa aqui, ó. Ó. Ah, não, ó. Aí, ó, aí sim. Lascar até umas horas o caboclo, cara! Eita! E você para de ligar também! Pera aí, né, poxa vida! Ó, olha, né, olha!
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0: Aí a música, cara! Aí, ó! Ah, mas é ao vivo, velho! Puta vida! Ó, vamos pegar outra dele aqui, ó! Pera aí, vamos pegar uma outra. Não tô falando de musicão, hein? Não estamos falando de musicão aqui! Deixa eu ver aqui. Vamos ver, essa aqui é ao vivo também? Puta, só colocaram uma... Ó! Ó, essa aqui... Ah, não! Pelo amor de Deus! A cara com essa! Ah, pela mãe do guarda, cara! Olha que musicão esse aqui, ó!
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0: Olha isso! Zezé de Camargo e Luciano, hein?

0: Mas o povo tá que tá hoje aqui no programa, hein? Que coisa!
1: Ô, Léo! Tá cedo pra tomar uma já, Léo?
0: Vai, viu? Ó, vou falar pra vocês. Essa música aqui, a cerveja abre sozinha!
2: O que tocou o seu sentimento?
0: Eu falo, a cerveja abre sozinha, cara. Aí, ó, vamos ver. 11 999 919197. Bora participar com a gente.
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0: Olha o Fenomenal. O Fenomenal tá em outro planeta. O Fenomenal, tá, ele tá em outra... Tá em outro ciclo, sei lá. Ó! Fala comigo,
4: hein? Tira, meu, tira! Antes, grama! Tô lembrando daquela safada!
0: Eita, nós! Quer ver, ó? Vamos ver, pegar outra aqui agora. Ó, vamos pegar outra agora pra lascar agora. Quer ver, ó? Peraí. Vamos ver esse aqui, peraí. Ah, peraí. Agora vocês estão ferrados comigo agora. Agora eu vou lascar com vocês agora. 11 999 919197. Pra você participar aqui do nosso Band Coruja pra todo o Brasil. Quer ver? Eu vou achar uma boa aqui, que agora eu vou lascar com todo mundo agora. Vai, os caras vão até bater o carro agora no poste agora, depois dessa. Essa latinha vai abrir sozinha agora.
2: O que fez você?
0: Aqui, ó. Aqui, cadê? Peraí, eu não, essa aqui. Tá, não, essa aqui. Não, essa daqui, ó. Não. Essa daqui eu quero ver. Agora a cerveja vai abrir sozinha. Quer ver? Olha lá. Eita, não! Agora a cerveja abriu sozinha. Agora. Até o barulhinho da cerveja foi. Olha lá, olha lá.
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0: Que é isso?
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0: Não peça. Olha o chifre dos caras crescendo. Olha o chifre do... Cornaiada, tudo ouvindo essas horas aí. Olha lá. Que é isso, gente?
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6: Bom dia, meus amigos da Band FM. Quem fala é o Titão de Copiaçu. Vamos indo aqui.
0: Cara, tá muito difícil. O seu áudio não dá pra ouvir direito, mano. O seu áudio não dá pra ouvir direito. Olha o refrão. Fala comigo aí, vai!
7: Tá de sacanagem, velho! Porra, velho! Aí não! Uma hora dessa!
0: Lascou com vocês!
7: Você veio abriu sozinho! Eita porra! Olha, quase que bate o carro, mano! Porra, velho! Aí não, aí é sacanagem, pô.
0: Ah, que é isso, gente? Aí, ó.
5: Ó,
0: que é isso?
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0: Cê tá doido? Fala comigo, vai.
8: Fim de semana de novo, eu tô no Band Coruja, na maior curtição. Aqui só tem alegria, eu gosto dessa folia, cê é a minha paixão.
0: Ah.
8: Eu danço, tomo cerveja, eu grito, subo na mesa. Eu agito a galera. Tô louco pela loirinha de olho na mulatinha, mas a morena me espera. Aê, toca mais um modão pra nós aí.
0: Aê, não, então tá bom. Já que vocês estão pedindo aí, ó, cadê, peraí. Não, agora essa aqui vai, não, ó. Essa aqui agora, você vai dar um pulo da cadeira agora, ó. Deus, gente! Olha lá, aí você vai dar um pulo da cadeira legal agora, olha lá!
9: Manda braba, Léo!
0: Olha, essa aqui é da uma das braba, essa é braba, cara, essa aqui é braba, meu, ó!
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0: Que é isso, cara?
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0: Não, eu falo pra vocês. Tá de brincadeira os negócios? Não, peraí. Agora essa aqui, essa daqui agora vai lascar com todo mundo agora. Ó, essa aqui, ó. Ó! Que tá acontecendo? Tô ouvindo o latinho abrindo sozinho aí, ó. Ó! Não, tá de brincadeira, ó.
9: Léo, que eu ouvi uma agora braba.
0: Vai.
9: É meu. Se a gente quisesse ouvir música, a gente colocava no Spotify.
0: Ah, mas peraí.
9: Dá pra continuar a resenha?
0: Não, peraí, Tati. Já tá atrapalhando o nosso esquema aqui, Tati. Peraí, olha lá.
10: Te querer.
0: É isso que eu tô falando, gente. Olha lá.
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0: Pelo amor de Deus. Que isso, Tati? Peraí, né, Tati? Tá num intervalinho aqui. Peraí, olha lá.
11: Ô, Léo, é hora do boi já?
0: Calma.
11: Ou você tá homenageando os caminhoneiros?
0: Não, eu tô só homenageando. Só as homenagens agora, tá? Agora é só as homenagens. Só as homenagens. Vai.
12: Aê, já vou desencarar até a sogra agora, hein? Vem de mim, minha sogra.
0: Ai, caramba, que é isso? Cara, hoje o negócio tá demais, hein? Tá, o negócio tá demais aqui hoje. Meu Deus do céu. Não, agora vocês estão ferrados comigo agora. Quer ver? Essa daqui. Peraí. Não, dessa aqui. 11999919197. Essa agora vocês estão ferrados comigo, ó. Que é isso? Vocês estão lasquei com todo mundo agora aqui, ó.
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0: Ô, Grazi de Feira de Santana, Bahia, obrigado, viu, Grazi? Obrigado pela sua audiência, viu? Ó, isso que é legal, uns falam bem, uns falam mal. É isso, gente. É isso aí, a gente gosta. Parabéns, Léo. Olha lá. Não, a gente gosta de música boa, a gente gosta, viu? A gente gosta. Vocês gostaram? Vocês gostaram, gente? Fala aí, vocês gostaram do esquema? É, eu vou falar pra você. Eu fiz isso só pra poder dar uma aumentada no chifre da galera aí também, né? A gente gosta de dar uma aumentada no chifre da galera um pouquinho aí.
11: Ó. Ô, Léo, na moral, Léo. Pô, tem uma rádio ali que toca música madrugada toda, Léo. Vamos voltar pra resenha, Léo.
0: Ah, até você, cara. Pelo amor de Deus, cara. Até você, mano. Até você, cara. Pelo amor de Deus. Oi.
14: Ô, Léo.
0: Oi.
14: 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Valeu.
0: O que tem a ver uma coisa com a outra, velho? Olha o outro aqui, Léo, me coloca nessa panelinha. Gente, eu já falei mil vezes. Não existe panelinha nenhuma aqui hoje.
15: Boa noite, meu amigo Léo, beleza? Aqui é o Henrique da cidade de Campo Grande aqui.
0: Fala, Henrique.
15: Um QAP aqui trabalhando aqui.
0: Ô, Henrique, legal.
15: Que guarda, cara. Também. Rapaz, você já pensou que no cemitério é o único lugar que ninguém te procura?
0: É
15: um
0: verdade.
15: Lugar de paz e sossego.
0: Não.
15: É bom até pra levar uma prenda lá pra poder dar uma.
0: Não, fundada. Viu? Dá pra. No cemitério você vai ter paz a vida inteira, cara. Não, ali é paz pra vida toda. Ó, o pessoal gostou aqui do Milionário José Rico, né? É uma moda boa também. Oi, bom dia.
16: Alexandre aqui de Londres. Eu sou um cabra muito mágico. Mais 5 minutos escutando a música.
17: Eu tô dando, Léo.
0: Já disse. Pai, esses caras não tem jeito. Fala, Tati.
9: Ô, Léo, no cemitério você não tem paz pra vida inteira. Você tem paz a morte inteira, né? Você já morreu.
0: É, exatamente, é verdade. Você tem paz a vida inteira, a morte inteira. É bem por aí, Tati. Vê. Ai. Ai, viu? A outra aqui já falando, já. Vai. Que é isso? Vai, que? Vou falar pra vocês, viu? Vou falar com você. Oi,
18: ô, Léo. Aliás, por que muro em cemitério? Se quem tá dentro não pode sair, quem tá fora não tem que entrar.
0: É verdade. Pois é, essa é a pergunta que fica no ar, né? Ninguém quer entrar, né? Ninguém quer entrar. Ô, Léo, você só botou pedrada. Não, aqui eu só coloquei pedrada, só as melhores músicas, viu? E aí o povo tem uns que é do contra. Ai, você volta pra resenha. Volta pra resenha. Nossa senhora. Não pode dar uma fugida no script um pouquinho, não, gente? Que isso, gente? Oi.
19: Ô, Léo. Mas o pessoal entra no cemitério pra roubar dente de ouro. Tem cara que é corajoso. Ou é noião.
0: É verdade, cara. Imagina, o cara tem que abrir lá o caixão pra ver se tem alguma coisa, né? Que isso, né? Daí tem que ser muito louco, né? Pra fazer uma coisa dessa, né? Oi.
7: É, quem tá reclamando aí das músicas não é ouvinte do Band Coruja, é ouvinte do Diego Lopes, né?
0: Ah, tá.
7: Respeito, Diego Lopes, um excelente profissional.
0: É uma panelinha do Diego.
7: Hoje na programação e comandando aí a espaçonave é o Léo.
0: Aí, ó.
7: Então vamos escutar a programação do Léo.
0: Tamo junto, tamo junto.
7: Entendeu? Quem é ouvinte do Band Coruja vai acompanhar a programação do dia. Agora tem ouvinte aí que não é ouvinte do Band Coruja, é ouvinte do Diego Lopes.
0: Aí, ó, que a gente faz um negócio legal também, né? O Diegão, gosto do Diegão demais, o Diegão. Ah, fala, na próxima madrugada é o Diegão, viu? O Diegão vai estar aqui na próxima madrugada aí, ó. Diego Lopes. Meu parceiraço, Diegão, hein? Oi, bom dia.
20: Ô, Léo, fala o Pix aí que eu vou fazer o Pix pra você aí, colocar na panelinha aí.
0: Ah, que panelinha, cara? Peraí. Tava tomando água, cara, porque hoje eu tô, eu vou falar pra vocês. Eu tô numa tosse desgramada hoje que eu vou te falar. Oi.
21: Ô, Léo, pior, é verdade, hein? O Diego Lopes não escuta, não responde a gente, não dá atenção nada.
0: Aí, ó.
21: Panelinha essa daí. Bora. Nessa madrugada aí. Cadê os taxistas? Já pensou? Tem uma corrida pra levar pro cemitério, a mulher?
0: Ave Maria. Ó, a próxima corrida cemitério. Deus o livre, cara. Já pensou? Ah, Léo, você tá de ressaca? Não tô. É, que sei lá. É, deve ser essa gripe, viu, gente? É gripe mesmo.
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0: Que isso, cara? Que isso? Ah, Léo, deixa eu ver. Léo, acordei e você coloca essas músicas. É, por isso que você é 10. José Carlos de Catinga. Tá vendo? Tem gente que fala mal, mas tem gente que gostou do que eu fiz aqui. Tá vendo só como é que vocês são? Ficam falando mal aí, ó.
23: Ao vivo. Tá no meu paladar.
0: Oh?
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0: Nossa, que senhora!
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0: ah, essa é boa também.
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0: Pois é, pois é.
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0: corpo. É isso,
24: Léo, olha só, reflexiona comigo. É. Cemitério, meu irmão, só tá ali quem já morreu. Então quer dizer, quem morreu não faz mal pra ninguém. Tem medo é dos vivos, porra.
0: Exatamente.
24: Quase
0: caiu
24: meu café aqui.
0: Exatamente, cara. Falar em café, eu trouxe o meu cafezinho também. Que eu sempre trago, né? Todos os programas, aquele cafezinho gostoso, hein? Oi, bom dia, fala comigo.
25: Fala, Léo. Bom dia, Léo. Por aqui, Gé Gavião de Sorocaba. Vamos que vamos até as 5 da manhã.
0: Ô, Gé, beleza aí? Gé Gavião de Sorocaba. Ligado na Band FM. Obrigado pela sua audiência. 11 999919197. Vamos juntos até as 5 da manhã por aqui.
26: Ô, Léo, você que é o chofer da máquina sonora aí. Escuta esse povo, não. Coloca a música aí.
0: Ah, tá vendo? Ah, não, é assim, a gente gosta, a gente fala também, mas a gente coloca umas musiquinhas aqui. É, que nem eu coloquei umas músicas românticas e tal, né? Eu acho super legal essas músicas aqui, viu? Né, não, eu acho
27: que é casinho, mamãe.
0: Aí, ó, já dá uma agitada. Aí, aproveita, aí, ó. Já dá uma agitada no programa também. E por aí vai, ó.

0: bom dia.
1: Só lembranças.
0: Oh, meu Deus do céu, o cara não sai disso mais, hein? Que é isso? Olha aí.
2: Não. Bom dia, Léo. Aí, Léo de Guanabara. Amado agora é pra nós, né? Até as 5 da manhã.
0: É, Luiz, é nóis, tô aqui, cara, fazendo aquele agito, hein?
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0: E vai no botoque, vai no botoque.
4: Bom dia, Léo. Alô, Murilo.
0: Ó, para.
4: Tem que cancelar os estagiários do Band, viu, mano?
0: Olha lá. Que isso, gente?
4: Cadê a frutaria da noite? Cadê a zoação? Ah, vambora.
0: Que é isso, gente? Olha lá. Os caras colocam uns nomes aqui que não tem. Nossa, meu Deus. Como é que pode uma coisa dessa, velho? A outra aqui perguntando, olha lá. A conversa começou a ficar boa. Léo, esse programa é ao vivo mesmo? A pergunta que ele faz aqui, olha lá.
2: O cara falando mal de caminhoneiro aí, no mínimo é talarico, né, mano? No mínimo é talarico.
0: É, o programa é ao vivo, puxa vida, velho. Tô perguntando se o programa é ao vivo.
5: Porra, chamou de estagiário, não deixava.
0: Ai.
5: Oi, a conversa não é ao vivo, não. A conversa é lá no cemitério. Tá todo mundo morto.
0: Tá todo mundo morto aqui, ó. Fala comigo, vai.
6: Porra, bom dia. 3 horas da manhã. Isso aí é um encosto que tá perto de tu aí, porra. Encosto, certeza.
0: O quê?
6: É, porra, de bom dia. 3 horas, caralho. Respeita. 999. Põe a música romântica.
0: Oxe, o cara não quer que dá bom dia, velho. Eu não entendi nada o que ele falou. Hã? O cara ficou bravo que não gosta de dar bom dia. O cara acabou de acordar, velho. Mas que... Olha. É cada uma que acontece nesse programa aqui da Mada. Nossa, não, é cada uma que acontece, gente do céu. O que, que é isso? Oi, bom dia.
7: Bom dia, Léo Júnior, Sérgio do Pão.
0: Olha ele aqui, ó, meu amigo Sérgio do Pão. Tá aqui comigo na Band, hein, Sérgio? E aí, como é que você tá, Sérgio?
7: Viro. Ô, Léo, como é que você conseguiu quebrar aquele cano? Tá todo estourado.
0: Que cano, o que, cara? Você tá louco, velho? Que cano você tá falando aí,
7: ó? Ô, Léo Júnior, quando você foi embora hoje, 5 da manhã, você vai de Uber? Normalmente, sexta e sábado, esses Uber desmunheca geral. E taxista também tá indo pra esse lado agora, hein? Só não me identifica, por favor.
0: Ixi, olha o outro já aqui, ó. Ó, o Sérgio do Pão já... Ele tem uma quedinha pelos caras, os taxistas, pelos caras de aplicativo. Dá pra perceber na voz do Sérgio do Pão, né? Não, ele tem uma quedinha por esses caras, sabe? Eu, hein? Nossa.
8: Então, o Bruto é que fala assim, ó. No meio da conversa, caso terminando,
0: aí sim, ó.
8: Um fala, o outro escuta, e os olhos vão chorando.
0: Ó,
8: a lógica de tudo.
0: Ah, o cara foi bem agora, hein?
8: É desamor que chega depois que um descobre que o outro não se entrega.
0: Meu Deus do céu!
8: Quem vai sair a uma? As roupas tá bom, põe na mala.
0: Já tá bom.
8: Enquanto
0: tá.
8: O outro fuma.
0: Já entendi. Meu, ele tá querendo cantar a música inteira já, velho. Ele tá querendo... Calma, cara. Não precisa de cantar inteira a música também, velho. Peraí, né, cara? Oi.
9: Ô, Léo Júnior.
0: Oi.
9: Pela voz que eu ouvi de Starler, esse Léo Sérgio do Pão, hein? E eu acho que ele gosta de dar uma queimada na rosca.
0: Ah, o Sérgio do Pão? Mas é o cara mais queima-rosca que existe, é o Sérgio do Pão, velho. O cara mais queima-rosca que existe é o Sérgio do Pão. Esse Sérgio do Pão, ele queima-rosca, hein?
10: Ô, Léo, abandona tudo e faz o buzinaço, Léo. Buzinaço.
0: Ah, gente, da última vez eu fiz o buzinaço, o cara levou uma multa por causa de mim lá, velho. Que isso, o cara foi buzinando no meio da rodovia, velho. Oi.
11: Caralho. Que programa chato do caramba hoje. Mesmo assunto desde quando começou. Negócio de cemitério.
0: Ah, cara, vai dormir você então.
11: Se é pra trocar as bravas. Jean.
0: Aí.
11: Giovanni.
0: Ixi, vai dormir você então lá. Vou com... o seu namorado lá. Né? Oi.
12: Oi. Bom dia. Oi, aqui é o Silvio.
0: Meu Deus do céu. Eu falo pra vocês, só tem louco nesse programa aqui.
13: Falando em cemitério, bateu uma chamada agora aqui, era na frente do cemitério. Saiu um cara correndo, parecendo o Michael Jackson, vestido. Quase que eu acelero o carro, viu? Você fica assustando a gente.
0: E aí, é mesmo, cara?
13: Ah, era um passageiro de verdade, mas eu pensei que era uma assombração.
0: Caramba, velho. Então, pode ser que até o Michael Jackson saiu lá do túmulo.
14: Ô, Léo, coloca evidências aí do Chitãozinho Chororó, meu filho.
0: Aí, ó. Tá vendo só? Uns pedem música, gosta, tá vendo? É isso que eu tô falando, gente. Aí, ó. Não adianta também. A gente tem que atender todo mundo aqui, viu? Todo mundo a gente atende no programa.
15: Um Silvio Santos com dengue. Puta que pariu.
0: Que é isso, cara? Vai falar mal do Silvio, né, pô? Eu sou fã do Silvio, cara.
16: Ah, velho. Ô, Léo, já que você foi lá longe falando de compositores, tem Nelson Ned, o Daír José.
0: Nelson Ned.
16: Não pode esquecer desses caras lá atrás também, não.
0: Claro, você falou, ó, tocou legal. Nelson Ned, o Daír José. Boa, boa. Não, só nata, cara. Só nata.
17: Diego Lopes. Você não é nota.
0: Peraí, cara, que é o Léo que tá falando. Aqui é o Léo Júnior. A Tati Perigosa. Renato Teixeira. Exato, Renato Teixeira. Legal também. Almir Sater. Sérgio Reis, ó. Aí nós falamos dos melhores aí, né?
18: Você caiu da piada dele, quicando. Como você quebrou o cano, Léo? Quicando.
0: Pois é. Você acha que eu vou cair na do Sérgio do Pão? Eu não quero saber. Ele que gosta do negócio, queima a rosca a noite inteira e ainda quer ainda fazer piadinha ainda.
15: Compositores bons, verdade. Tiririca, Manuel Mendes.
0: Tiriri, verdade. Cara, Manuel Gomes. Tiririca, velho. Começou com um Tiririca com Florentina, né? Não, isso é verdade, verdade. Ai, meu Deus do céu. 11 999 919197 pra você participar junto com a gente da nossa madrugada mais gostosa do Brasil. Ai, ai, ai, gente do céu, vocês me fazem rir, não é? Que programa é esse?
19: Bota na pipoquinha, bota na pipoquinha, bota na pipoquinha. Ah,
0: não, depois eu vou ter que tocar uma música, velho. Não, tem jeito, eu vou ter que tocar uma música. Pelo amor de Deus, aí já tá começando a rebaixar.

Band FM, Jorge Matheus, todo seu. Esse é o nosso Band Coruja pra todo o Brasil. Pode chegar, minha gente, esse programa aqui é todo seu. É às 5 da manhã, é às 5 da manhã, é nóis, meu filho. Pode aumentar o som aí, ó. Vai, vai, vai, vai, vai.

0: Mas olha só, mas olha. Vem pra cá você. Vai falando em cemitério, vem pra cá você.
1: Vem pra cá, vem pra cá, vem pra cá.
0: Mas olha só.
1: Não, eu sou ruim pra imitar Silvio Santos. Eu sou fã do Silvio Santos, mas eu sou ruim pra imitar, pra fazer imitação. Meu Deus do céu, viu? Outra aqui, ó, Benito de Paula, legal, hein? Canal legal, Benito de Paula é sensacional, hein, cara? Eu gosto de Benito de Paula, hein? Legal, legal. Ah, bom dia, Léo Júnior, manda um abraço pra equipe. Um abraço pra vocês aí, trabalhando, né? Um abraço, viu? Vamos ver mais um aqui, vai, vai, fala comigo.
2: Ô, Léo, eu tô falando desse sertanejo aí, ó. Jorge Mateus acabou de tocar, né? Aí você coloca Henrique e Juliano. Tchá. É a mesma voz, a mesma batida.
1: É a mesma coisa.
2: Coloca Zé Neto e Cristiano. É a mesma voz, a mesma batida.
1: Tudo igual.
2: Aí coloca Mateus e Cauã. A mesma voz e a mesma batida. E vocês ainda chamam aí de sertanejo?
1: É a mesma coisa, velho. Ai, ai, meu Deus do céu, que é isso, gente? Para com isso, gente, olha lá.
3: Léo, Léo, quer buzinar? Então toma.
1: Ah, mas nem falei de buzinaço ainda. Mano, calma, nem tá tendo buzinaço hoje. Eu não, hoje não vai ter buzinaço não, cara, hoje não vai.
4: É, Léo, tem que concordar com ele. Sertanejo brasileiro tá morto, velho.
1: É, verdade.
4: É tudo igual e a mesma voz, né? Disse tudo.
1: Não, exatamente, temos que concordar, né? Tá tudo igual, tá tudo igual. Cara, é isso que eu falo, eu já falo e repito, eu sou tudo velho, né? São tudo velho, eu sou velho mesmo, gosto das músicas mais velhas, gosto das músicas das antigas. Eu adoro as músicas antigas aqui, ó. Os meus amigos, Felipe Falcão aqui, ó. Aê!
5: Quem quer pirar o clube?
1: Pode vir, pode chegar.
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1: Pirar o cu é o peixe, gente. Viu? Para com essa mente poluída, pelo amor de Deus. Ah. (11) 999919197, esse é o nosso Band Coruja pra todo o Brasil. Oi, bom dia.
6: Ai, Chaves, que rola grossa.
1: Para com isso. Que isso, cara? Vai.
7: Fala, Léo, bom dia. Tudo bom bem dia. Com você, Léo?
1: Bom dia.
7: Olha, eu ia perguntar, você gosta de leite de cabra?
1: Para com isso, cala a boca você, mano. Pelo amor de Deus,
6: oi. Eu não quero falar nada não, mas... E o Banco Master?
1: Para você também aí, ó, vai. Esses caras não sabem o que... Vocês não sabem o que falar, nem manda áudio, velho.
8: Eu também gosto das véias, adoro as véias. Que véia, mas que véias maravilhosas. Adoro as véias, Léo. Um abraço.
1: Valeu, mano, um abraço pra você. Ô, véio do lixo. Cadê o véio do lixo? Cadê? Vamos ver. Ah, peraí, véio do lixo. Não dá agora, cara. Peraí. Vai lá.
9: Ô, Léo. Coloca a minha música aí pra ouvir, coloca.
1: Mais tarde a gente coloca aqui. Eu vou colocar daqui a pouco a sua música aqui, tá bom, velho do lixo? Vamos colocar. O velho do lixo é parceiro nosso. Parceiraço, é parceiraço.
5: Meu peço que pague agora, tá bombando pra danar.
1: Fala comigo aí, vai.
7: É o Júnior, mas é verdade, você vai de sertanejo, né? As vozes é tudo a mesma coisa, as batidas é a mesma coisa.
1: É tudo igual.
7: As músicas de antigamente davam as suas.
1: Não, cara, é verdade.
7: Tinha repertório, história. Não tinha só refrão, né?
1: Exatamente.
7: Era diferente.
1: Não, você quer um exemplo agora? Um puta de um exemplo? Christian Ralph, cara. Olha aí, olha a qualidade dos caras. Christian Ralph, né? Estamos falando de qualidade musical agora, hein? É, Christian Ralph. Pronto, só falar esse nome que você já sabe tudo já. Olha lá.
10: Bom dia, Léo Júnior. Aqui é o Thiago de Sorocaba.
1: Fala, Thiagão.
10: Você trabalhou muitos anos aqui na Cacique.
1: Oh, verdade.
10: FM Sorocaba, né?
1: Exatamente, cara. Isso aí.
10: Sempre acompanhei seu trabalho por aqui, meu querido.
1: Oh, obrigado, cara.
10: Trabalhou junto com o meu primo Eli Martins também.
1: É, saudade, verdade.
10: Meu grande primo. Um abração.
1: Que Deus o tenha, o nosso grande amigo, né? Eli Martins. Grande amigo, grande radialista também. Verdade, verdade. Obrigado, viu? Obrigado pelo dia. Agora você me acompanha aqui na Band, cara. É nóis por aí, viu?
11: Quem compra machixe.
1: Um abraço pra você. Valeu pela companhia. Você não mandou sua mensagem ainda? Manda pra gente, vai. 11 999919197. Esse é o nosso Band Coruja pra todo o Brasil. Léo, bom dia, querido Rogério. Ah, olha isso, caraca, velho. Quanto tempo, hein, mano? Olha, a gente vai achando as pessoas aqui, uns amigos das antigas, inclusive. Caraca, olha, agora fiquei surpreso aqui, viu, Rogério, pelo seu áudio. Acho que eu passei pelo seu áudio, não vi, ou não vi sua mensagem. Tô vendo pela primeira vez sua mensagem. Meu amigo Rogério Fante, cara, trabalhamos juntos aí faz alguns anos, hein? Quer dizer, faz alguns anos. Nossa, cara, que isso, hein? A gente vai encontrando os amigos aqui, ó. Bom dia, querido amigo Léo, que é o Rogério Fante, um abraço. O Rogério de Cabriúva, um abraço, Rogério. Que legal falar com você, viu, rapaz? Tamo junto, parceiro. Ah, que legal, bom saber, viu? E você não mandou sua mensagem pra gente ainda? 11 999919197, pra você participar aqui do nosso Band Coruja pra todo o Brasil, que esse programa aqui é todo seu, meu filho!

0: Pro nosso WhatsApp, 11 999 91 9197. Eu sou o Léo Júnior, até às 5 da manhã no nosso Band Coruja pra todo o Brasil. Valeu, Rogerão. Tamo junto, parceiro.
1: Venha pra ver que eu te faço.
0: Ó, Léo, põe o franguinho na panela, mano. Aí sim, não tá falando de moda boa, hein, cara. Um abraço. E aqui não toca as modas na Band, gente. Mas um abraço pra você, oi. Que isso, velho?
2: Tá, mano. Daqui a pouco ele vai pedir Ai, porra.
0: Que isso, velho?
2: Que pediu? Não soube mais? Que porra é essa?
0: Quem? Para de falar. Ó, gente, peraí. Ó, vamos botar ordem nessa casa, gente. Não fica falando palavrão, gente. Não é legal no ar, tá? Então, a gente vai botar ordem na casa. A gente evita de colocar palavrão no ar, tá, gente? Eu acho que é deselegante o negócio aqui. É deselegante o negócio. Então a gente coloca. Não que eu esteja xingando o cara aqui, mas não é legal, né? Falando com palavrão, a gente vai levando a galera aqui, vai participando. Pode falar besteira, mas menos palavrão aqui. Ah, tem respeito para as pessoas, em respeito aos nossos ouvintes, né? Que estão acompanhando, né? O nosso programa também. Tá bom, gente? Tá bom, mas tá certo. Vamos zoar aqui, ó. Fala, Léo. Prazer em falar com você pela primeira vez. Beijos da Gi, de Santo André, direto da Alemanha. Legal, viu, Gi? Um abraço pra você, obrigado aí pela sua audiência. Bom final de semana pra você, tamo junto. E você não mandou sua mensagem, tô te esperando. 11 999 91 9197, pra você participar aqui junto com a gente. Fala comigo, vai, fala comigo. Fala.
3: Olá, bom dia, o Emerson Maré. Ah, esse cara aí tá noiado, rapaz. Esse cara aí tá na droga.
0: Tá noiado. Tá mandando
3: falar. Ah, esse cara tá noiado, é noia.
0: Ai, caramba, velho. Vai falar o que pra esses caras, velho? Só figurar assim.
3: Hoje, esse velho do lixo aí, ele além de ser corno, é metida cantor ainda, velho?
0: Que pelo isso? Amor de Deus. Para de xingar o velho do lixo, cara. Velho do lixo é parceirão nosso, velho. Não, o velho do lixo também, ele canta, velho. Ele é compositor, velho do lixo, velho. Quer ver, ó? O velho do lixo é compositor aqui, ó. Vamos colocar a música dele aqui, ó. É compositor. Olha lá. Ó.
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0: Ó! Oh?

0: gente. Parabéns, cara. Mandou bem, viu? Legal demais, cara. Legal, legal sua música aí, viu? Um abraço pra você, obrigado pela companhia. 11999919197. Um abraço, Léo, sou seu fã. Quem que é você? Josuel. Vamos ver, Josuel.
1: Faz comida boa.
0: Vamos ver aqui, vai.
1: Léo, panela velha que faz comida boa.
0: Panela velha. É o... Quem canta essa música é o Sérgio Reis, cara. Sérgio Reis, Sérgio, Sérgio.
2: Ô, Léo, será que a Virgínia volta com o Zé Felipe?
0: Cara, eu quero... pode ser, pode até ser, viu? Ah, velho, os caras mandam, nossa, você viu a notícia do ano? A Virgínia terminou com o Vini Jo. Ah, velho, mudou a minha vida isso aí, velho. Mudou a minha vida, nossa senhora,
3: velho. Ah, para de falar as neiras, é só ir lá no YouTube e escutar as músicas antigas.
0: Você reclamando, mano. Você é um estraga-prazer, hein, cara? Você é um estraga-prazer, hein? Pelo amor de Deus, hein?
3: Cunha, vai caçar o que fazer. Ah,
0: vai você, cara.
3: Lava a louça. Ah. É só entrar no YouTube aí, filho. Assistir o que você quiser. Pode encher o saco. Vai lamber sabão.
0: Ah, vai você, cara. Vai lamber sabão que você ganha muito mais, vai. Esse eu tô ali na esquina ali, ó. Ah, eu vou falar dos estraga-prazer que tem por aí, viu, meu? Ó,
4: boa noite, bando. Fala com nós.
0: Fala comigo.
4: Nós estamos aqui na rodagem aqui.
5: Da Fusca.
4: A rodagem aqui,
5: acho que boa parte das
4: músicas. Eletricidade aqui, positivo.
0: Positivo.
4: Manda um alô pra nós aqui.
5: Pois é.
4: Aqui em Baixo da Grande, Mato Grosso.
5: Compositores.
4: E o parceiro Eric. Positivo.
0: Ô, parceiro, um abraço pra galera de Mato Grosso curtindo a Band FM. Um abraço pra galera. Obrigado, gente, pelo carinho que vocês têm pela gente, pelo Band Coruja, esse programa que Brasil inteiro gosta. Esse programa eu vou te contar uma coisa.
3: Ô, Léo, deixa eu tocar os modão, Léo, pelo amor de Deus, Léo.
0: Vocês gostam, né? Vocês gostaram das modas que eu toquei aqui, né? Vocês gostaram, né, gente? Eu volto já, aguenta aí.

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5: Tamo aqui, gente, tamo aqui ao vivaço no nosso Band Coruja até as 5 da manhã. Daqui a pouquinho, às 4:30 da manhã, tem a hora do boi. Já já tem a hora do boi. Fica ligadinho com a gente. Muito prazer, eu sou o Léo Júnior. 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Na sua rádio do seu jeito. Do céu, que programa é esse, hein? Vou te contar uma coisa. Eu quero achar uma música aqui. Faz tempo que eu tô querendo achar a música. Peraí. Vou ver se eu acho a música aqui. Peraí. Ó! Oh, isso aqui é legal. Isso aqui é legal também. Pra recordar velhos tempos. Ó. Oh.

0: 991-9197 pra você participar junto com a gente na nossa madrugada mais gostosa do Brasil. Léo, manda um alô aqui pro Cezinha de Guiara. Guiara, interior de São Paulo. Ô Cezinha, valeu! Tamo junto aí na madruga, hein, cara? Tamo junto! É, mais um ouvinte chegando aqui, ó. Fala comigo,
1: vai. Bom dia, FM.
0: Oi!
1: Acho que toca meu coração.
0: Ela deve ter acabado de acordar agora, hein?
1: Eu sou Ivanilda da Zona Leste.
0: Oi, Ivanilda!
1: Eu gostaria de ganhar um celular pra mim.
0: Ô, um celular pra mim, um celular pra você. Tem muita gente ganhando aqui na Band, hein? É isso aí! 11999919197, oi!
2: Pô, essa música é boa pra caramba, hein? Mas eles me chamam de The Black porque eles sempre falam: pô, meus pés não tocam mais o chão.
0: Ó, ó.
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0: Não, não, peraí, você mudou a letra, cara. Peraí, cara, você já mudou a letra. Você já mudou o esquema da letra já, velho. Que isso,
3: velho? O Júnior foi visto o Zé Felipe comprando Tadala Fila. Porque pra chegar em Vini Júnior, ele tem que tomar o Tadala. Respeito, negão.
0: Ai, ai, ai, ai, ai. Verdade, hein, cara. É, não é fácil, não. Oi, fala comigo aí, vai.
4: Ô, Léo.
0: Oi.
4: Bom dia.
0: Bom dia, bom dia.
4: Luiz Gustavo de Lins.
0: Fala, Luiz.
4: Passando aqui na Marechal Rondon.
0: Ah.
4: Passando no Trevo de Cafelândia.
0: Ele é Cafelândia.
4: Indo pra casa, chegando. Boa. Em Lins. Ah. Tava lá no São Carlos. Se der, você toca um modão aí pra nós. Beleza, Léo?
0: Valeu, mano.
4: Bom dia a todos. Bom final de semana, bom trabalho. Deus abençoe.
0: Tamo junto! Obrigado pela sua audiência, é nóis por aqui, ó.

11 99991997 pra você participar junto com a gente aqui no nosso Band Coruja. Até às 5 da manhã. Tem chão. Ó, 4:30 da manhã. Você sabe, né? Tem 4:30 da manhã, tem o quê? Tem a hora do boi, meu filho! Vamos tocar um musicão agora, vocês vão gostar. Aqui é musicão, cara. Aqui só tem musicão. Ó, ó, não. Essa daqui eu vou te contar uma coisa, hein? Matou galeno pra todo o Brasil! Acho que a cerveja vai abrir sozinha agora, depois dessa. Até a tubaína vai abrir sozinha.

0: ouvindo só como é que é o negócio. Olha aí só.
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2: Ô, Léo, é Guaíra.
0: Guaíra.
2: É Guaíra, Léo.
0: Ah, Guaíra, tá. Foi mal, foi mal. Eu falei errado aqui. Guaíra, pessoal de Guaíra, um abraço, mano. Valeu. Obrigado pela audiência aí, cara. Porque... errei o nome da, cidade, da sua cidade.
3: Ô, Léo, a hora que você for se referir à hora do boi, você, por favor, dê nome aos bois, tá? Assim, a hora do John Tatu.
0: É,
3: que
0: verdade.
3: Ele não, fica não. Mais aliviado quando lembra dele,
0: ah,
3: sabe?
0: Ah, sim, não, não.
3: Que claro. A hora... essa hora é mais lembrado por causa dele, tá bom?
0: Mas assim, ó, quando a gente termina a hora do boi, o John Tatu é lembrado mais na hora. É assim, é rápido o negócio. O John Tatu é lembrado na hora. Vocês perceberam? John Tatu é lembrado na hora.
4: Oi? 4:30 é o horário da Virgínia. É o horário da Virgínia, da Band FM.
0: É verdade.
4: 4:30 da manhã.
5: Olha, Júnior, você gosta de comer macarrão? Olha que macarrão bonito nos stories do Davi lá.
0: Cê é
5: macarrão
0: louco.
5: Com água de chuca.
0: Para com isso! Para! Pelo amor de Deus, cara.
2: Olha, Júnior.
0: Deixa eu tirar essa música aqui.
2: Foi longe. É. Nostalgia pura.
0: Nostalgia.
2: E essa do Bartão Galega, do tempo que minha avó namorava com meu avô no meu
0: Essa é a

0: 11 999 119 197, 4h04. Oi, bom dia, bom dia.
1: Realmente, Léo Júnior, ah, hoje em dia não tem mais aqueles sertanejos bom, aqueles sertanejos brabo mesmo, estilo um trio parada dura quando canta. Já que eu não tive a sorte de ter você, meu bem, abalado.
0: Não, pois é, hoje, cara, não tem mais como antigamente, né, meu?
1: Eu vi com meus próprios olhos, foi no circo de rodeio, na chegada do peão que vieram pros torneios.
0: Aí, ó, tá certo, tá aí, ó, tá isso mesmo, meu amigo, valeu. João Tatu, vamos lembrar o que você já já.
2: Ô, Caipira, seu boca aberta, é hora do teu pai, Lazarento.
0: Ó, capaz. Chifrudo. Claro, ô, ô, João Tatu pegou ar agora aqui. Pegou ar, John Tatu. Não, esse o John Tatu pegou ar aqui agora, cara.
2: Ô Léo.
0: Ah.
2: Fala pro velho do lixo aí. Focar no caminhão, focar na coleta. É melhor pra ele. Esquece o bagulho de cantar, que ele não sabe cantar. Então, foca na coleta.
0: Foca, foca, foca.
2: Ô, Caipira, seu boca aberta.
0: Para com isso! Cachaça. Ó, ó que letra. Cachaça, cachaça, cachaça, cachaça, cachaça.
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0: É uma letra maravilhosa essa aqui, ó.
4: Ô, Léo, manda um abraço pra galera da Six Logística, transporte de material biológico. A galera da Six Logística, na Madruga.
0: Já quer fazer a propaganda,
4: beleza,
0: aí, né?
4: Léo?
0: Valeu, mano, valeu. Um
4: abraço.
0: Aquele abraço, hein? Obrigado pela audiência, tudo de bom. É tudo de bom, meu filho.
5: Esse
0: meu filho.
5: Cara, ele canta muito, mano. Ele canta muito. Ele tem que parar um pouquinho, né? Tem que deixar os outros cantar um pouco.
0: Tá cantando.
5: Ele tá cantando muito.
0: É verdade. Ó, não, olha essa daqui então, ó. Ó, ó. Ó, ó. Meu Deus do céu, cara. Tá de brincadeira comigo. Não, peraí. Deixa eu colocar a música pra frente aqui, ó. Ó.
6: Que não chora.
0: Pelo amor de Deus, cara.
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0: Tá de brincadeira comigo.
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0: ó,
6: por alguém?
0: Meu Deus do céu. Tá louco, cara. Nossa, essa foi demais agora, hein.
7: Esse negócio aí do João Tatu tá querendo morder e beliscar e roer o caipirão aí, porque ele tá lembrando e nada, ele gosta, quando é um é o outro que lembra, eu acompanho direto, quase todo dia esse bando de coruja aí, ele adora, olha, boa, hein.

0: horas e 6 minutos. É o Zebete.
1: É o Zebete. É, aqui tem o Zebete, né? Aqui tem o nosso eterno Zebete, né? Ei, Zebete, hein? Fez grande sucesso no rádio em São Paulo, né? E aqui na Band tem o Zebete. Tem o Zebete aqui também, viu? No Band Bom Dia tem o Zebete. Tem o Zebete. Oi.
2: Ô, Léo Júnior, toca Rose Rosinha aí.
1: Nossa Senhora, velho.
2: Esses boi aí que fica na Castelo Branco aí.
1: Ó, outro já.
2: Caminhoneiro aí, gaúdo. E Uber é tudo frutinha.
1: Eu não sabia que você gostava de Rosa e Rosinha, viu, Sérgio do Pão? Sérgio do Pão agora descobri que ele gosta das músicas da Rosa e Rosinha. Que coisa, não, cara? O Brasil inteiro já sabe de você, cara. O Brasil inteiro já sabe que você gosta de Rosa e Rosinha. Rosa e Rosinha, pra quem não conhece, Rosa e Rosinha, você lembra daquela época daquela novela O Rei do Gado? Rosa e Rosinha chegou a participar da novela O Rei do Gado. É, faz tempo já isso, hein?
3: Nossa. Ô, Léo. Oi. Depois dessa suposta tal traição do Vinícius Júnior de novo, a Virgínia vai lançar mais uma nova fragrância. A água de chuca.
1: Para com isso! Para! Oh. Oi, bom dia.
4: O Rosa e Rosinha era nostalgia. Tocava aquelas músicas tudo de Rosinha. É o Gaúcho aqui de Porto Alegre.
1: Aí, ó, Gaúcho, tchê. Ó, o Gaúcho, o Gaúcho, tchê. Um abraço.
5: O Davi não pode dar muito palpite no Band, não, hein. Davi ontem pulou o muro, entendeu? Então, Davi, fica no sapatinho, hein.
1: Ô, Davi.
5: Uber é tudo viadinho e você tá pedindo Rosa e Rosinha, né, ô? Seu baitola.
1: Aí, tá vendo? Aí, Davi, dá a resposta, Davi. Altura, Davi. Vai. Eu quero ver se tá a sua réplica, vai.
6: Vai, Lazarento, vai. Vai tomar água de chuca meio atrás de você, Lazarento.
1: Ah, para com isso, Não, você deixou o Davi bravo, cara. Meu. Que isso? Eu não xingo o cara, velho. Não, para com isso, meu. Para, velho. Ai, meu Deus do céu. 11 999919197 pra você participar aqui do nosso Band Coruja. Pra todo o Brasil, manda sua mensagem pra gente. Eu quero você mandando ver. Vai, manda seu áudio que eu quero ver por aqui.
7: Nossa,
1: oi,
7: né?
1: Bom dia,
7: gente,
1: oi.
7: Você gosta de ficar tocando, vem cá. Vem cá. Toca uma pra mim.
1: Olha, a Mara tá assim. Pera, Mara.
7: Ai.
1: Meu Deus do céu, gente. A Mara tá assim e tá aqui. Gente do céu, que isso, Mara?
8: Bom dia.
1: Oi.
8: Fechei a conveniência agora. Tava indo pra casa. Ah. Pra deitar com a nega velha. Aí não vou mais pra casa, não. Vou ficar andando com o carro aqui, escutando a Band.
1: Tá
8: top
1: certo.
8: Demais.
1: Mas peraí, cara. Você vai deixar de deitar com a mulher pra...
8: Bom dia.
1: Eu não acredito que ele
8: fez
1: isso.
8: Deixei a conveniência agora. Tava indo pra casa pra deitar com a nega velha. Aí não vou mais pra casa, não. Vou ficar andando com o carro aqui, escutando a Band. Top demais.
1: Poxa vida, o cara vai deixar de ir pra casa, ficar com a mulher pra ouvir o Band Coruja, cara. Eu não acredito nisso. Eu tô ferrado com esses caras, cara. Lascou com tudo agora, velho. Lascou.
9: Ele não tá indo deitar com a nega velha porque tem outro deitado lá, seu corno.
1: É, talvez ele dê uma dessa, né? Só pra sair por cima, né? É, eu vou ouvir o Band Coruja.
10: Ele vai deixar de deitar com a nega velha pra deitar com o nego novo.
1: Ai, vai.
11: Bom dia, Léo Júnior.
1: Bom dia.
11: É, rapaz. Diego Lopes postou o macarrão do Davi aí, você tá doido? Macarrão e a higiene do fogão. Rapaz, só deu na causa, hein?
1: Só Deus na causa, meu. Só Deus. Oi.
12: Ô, Léo, eu conheci o trabalho do Zebete através do Band de Bom Dia, né?
1: É, o Zebete.
12: Imitação do França, né?
1: É, cara.
12: E eu fui precisar, cara. Mano, o França imita certinho, cara.
1: É, ele é bom, cara.
12: Muito Emerson parecido, França. Cara.
1: Olha, o Emerson França, pra mim, ele é um dos humoristas, é um dos melhores humoristas do Brasil, um dos maiores imitadores do Brasil. Olha, 100% Emerson França, hein? É, grande Emerson França, um abraço pra ele. O Emerson França deve estar no 18º show nessas horas, hein? É, deve estar de folga, tá descansando, né? Grande Emerson França, hein? Sou fã do trabalho dele, viu? E

0: excelente, excelente. Oi!
1: Do jeito que tá esse povo aí bebendo, esses alienados aí bebendo detergente.
0: Detergente.
1: Se a Virgínia lançar esse água de chuca aí, é capaz desses caras beber também. É capaz não, eles bebem.
0: Já são... pensou os caras beber até isso, velho? Ai, ai, ai. Ó, os caras esperando a hora do boi aqui já. Já, já tem. Daqui a pouquinho, 4:30 da manhã tem a hora do boi. Já, já. Oi. Peraí, peraí, oi.
2: Quando eu digo que deixei...
0: Não, não quero ouvir você cantar, cara. Peraí, velho.
2: Ô, Léo, bom dia. Caraca, essa música é muito boa. Tinha uma boate gay aqui perto de casa. Caraca, ela bombava.
0: Você gostava
2: era
0: de...
2: Era homem com homem, era mulher com mulher. Essa música bomba. A música gay. Ah.
0: E você gostando do negócio aí? Meu pai do céu, eu vou te contar uma coisa. Tão ferrado que esse povo aqui, ó.
3: Ô, Léo, bom dia. Manda um abraço aí pra Marília Cachaceira. Tá fazendo salgado aqui na padaria.
0: Marília Cachaceira, coitada da mulher. Para de xingar a mulher, cara.
4: É, Léo, na hora do boi, a gente não pode esquecer do João Tatu, viu?
0: Jamais.
4: O João Tatu é o nosso corninho da madrugada.
0: Jamais, jamais. Não pode esquecer dele.
4: Ô, Léo, bom dia, Léo. Léo, pergunta pro pessoal aí como é que é feito o macarrão do Davi. O povo vai te falar aí.
0: Eu não quero nem saber do que é feito, cara. Nem me fala.
5: Esse aí ele não corta, não, pô. Esse aí, certeza que ele dá pro... Só pro um lado, só. Tá cego do outro lado. Ele só dá pro um lado, só. E ele fica de costa.
2: Ô, Léo, a Virgínia já marcou médico pra ela, pra arrumar o deal dela.
0: Para com isso!
2: Ô, Vinícius Júnior arrebentou.
0: Para com... Gente do céu, para! Para com isso! Cara, viu? Final de programa, vai de mal a pior o Bando de Coruja, hein? Que... Pelo amor de... Olha, ainda bem que o chefe deve estar dormindo nessas horas. Tamo lascado, velho. Meu Deus do céu, oi. Oi. Ai, já foi esse áudio aqui, gente. Peraí, né, gente? Peraí.
6: Na hora do boi, a gente não pode esquecer do nosso amigo da conveniência.
0: Não, jamais. Ah, é verdade. Tem que ser lembrado o rapaz da conveniência que não vai pra casa. Ele vai deixar a mulher lá sozinha ou com alguém pra ele ficar ouvindo o Bando de Coruja, tá certo?
7: É isso mesmo, isso mesmo. Não precisa voltar, não. Volta agora, não. Depois deixa só... Ah, o chinelo molhado e o seu canto quente. Bem quentinho lá. Relaxa. Pode que tá, Band.
0: Ferrou, lascou, velho.
8: Léo, bom dia.
0: Bom dia, bom dia.
8: Fala pra Maratacina comprar uma britadeira aí, senão ela vai acabar lesionando o punho.
0: Verdade, verdade. Oi.
2: Vocês não entenderam nada.
0: Ah, nem muito
2: tá
0: mesmo.
2: Ele tá saindo da conveniência. Conveniência do bar, do posto. Porra, o poder tá bom pra caralho.
0: Para com de falar palavrão aqui, ó. Meu Deus do céu, cara. Ô, oh, que isso,
7: Léo? Oi. Não é, o tio não era letra. Era que abundância, meu irmão. É isso, é abundância, Léo. Não precisava nem esses caras cantar, esses Zé Ruela que canta. Era as gostosas rebolando, entendeu?
0: Era diferente, né? Tinha,
7: Léo,
0: mulher, tinha a mulherada, Léo. Tinha a mulherada dançando, rebolando e tal. Ai, ai, ai, viu, gente? Eu vou te contar uma coisa, né? Tamo lascado com esse povo aqui, ó. Oi.
9: Boa noite, Leozinho. É a Leia de Guarulhos. Oi, Leia. Estou esperando a Tati Perigosa vir aqui pra gente tomar uma breja e farriar a noite toda. E a Band é maravilhosa.
0: Tá aí, um abraço, minha amiga. Obrigado pela audiência. Quem mais? Vinícius. Fala, Vinícius.
10: Fala, Léo. Bom dia.
0: Bom dia.
10: Um abraço aí pro meu amigo Enéas Buchechudo. É o boi mais famoso que tem aqui em Tatuí.
0: Olha aí, ó.
9: Puta que pariu.
0: Os caras de Tatuí, hein? Alô, galera de Tatuí, ouvindo a Band FM. Um abraço pra você, viu? Pessoal de todo o Brasil. Ligados com a gente. Daqui a pouquinho vai começar a hora do boi. Já, já vai começar a hora do boi. Aguenta aí.
4: Bom dia, Léo.
0: Bom dia.
4: Bom dia, bom dia. Isso aqui que é pior, seu macarrão com água de enxurrada ou seu croquete de torosco, João?
0: Que é croquete que é torosco? Ai, meu Deus do céu. Oi, bom dia. Fala comigo, vai.
11: Bom dia, Léo. Tudo bem?
0: Beleza?
11: Tô mandando um salve aí, só pra ver se você não é igual o nosso amigo Diego Lopes, que já tem a panelinha dele formada.
0: Ai, não é, os caras. Olha os caras aí.
11: Mas pelo jeito não, hein? E falando nisso, na hora do boi, pra mandar um salvão pra ele. Esse bochecha pra trás, cabelinho de gambá, bombadão fedorento. Um abraço.
0: Cabelinho de gambá, velho. Coitado do Diegão, cara. Para de xingar o Diegão, velho. Ó, Diegão é nosso parceiro, meu. Que isso, poxa vida.
12: Bom dia, Léo. É a Gabi de Itapira. Tá eu, Gauchinho, aqui, acabando de sair do serviço. Estamos aqui tomando
0: uma. Oh, aí, Gabi, oh, Gabi, um abraço pra você, hein? Bora tomar uma, hein? Valeu, valeu. Obrigado pelo carinho também. Tamo junto. 11 999919197. Oi.
13: Oi, Léo.
0: Oi.
13: É, Veneda de São Paulo. Bom dia novamente. Então, você tá falando sobre as músicas antigas? É. Trio Parada Dura, né?
0: Não, é legal. Trio Parada Dura é bacana.
13: Tava muito bem. É. Sérgio Reis, né?
0: Não, Sérgio Reis, é, não, tem vários, é. Tem vários aí muito legal, grandes nomes, né, da música sertaneja, né?
14: Bom dia, Léo, bom dia, bom dia. Ótimo sabadão pra nós.
0: Bom
14: bora
0: dia,
14: que
0: bom
14: bora.
0: Dia.
14: Gleice, motorista de aplicativo. Cadê o Região, o taxista, aquele boi?
0: É, o Região é todo bravão. Vem aqui que eu vou dar dois, três tapas na sua, na cara. Então, todo.
15: Ô, Léo, boa noite. Beleza, meu querido? Bom dia, né?
0: Beleza, bom dia.
15: Olha, o problema aí do perninha de saracura aí, do Diego Lopes.
0: Perninha de saracura.
15: É que ele só escuta os áudios só da panelinha dele, entendeu?
0: Ai, meu Deus.
15: Mais um grande abraço aí, meu querido. Tamo junto. Pezão, Cachoeira do Pajeú, Minas Gerais.
0: Valeu, Minas Gerais, curtindo a Band FM. Um abraço, meus amigos. Ai, vocês não tem jeito não, né? Não, são. Vocês não tem jeito. Vocês são comédia mesmo, hein? Ó, oh, já vai começar, hein? Daqui a pouquinho, já vai começar a Hora do Boi. A essa Hora do Boi, eu vou te contar uma coisa. Vamos falar com mais um áudio aqui. Fala aí, fala comigo. Cadê?
15: Esse coroa aí tá drogadão, né? Caraca, meu irmão.
0: Que foi, cara? Que você tá falando aí, mano?
15: Bom dia, Léo. Bom dia, Léo. Olha, esses caras ficam reclamando aí da panelinha, cara. Mas é, essa panelinha já existe há anos. E é elas que fazem a diferença aí, cara.
0: Tá vendo só? É isso, gente. É isso, é isso. Ai, meu Deus do céu, hein? Ó, até as 5 da manhã, até as 5. Já tem a Hora do Boi. Eu quero você participando com a gente. 11 999919197. A gente agradece a grande audiência e o carinho de vocês aqui na Band, hein? Oi.
16: Como que é o cabelo de um gambá, mano?
0: Então, isso que eu queria saber.
16: Que isso, deve ser fedorento.
0: Não, mas caramba, cabelo de gambá. Você já viu cabelo de gambá? Nunca parei pra prestar atenção nisso, mano.
17: Ô, Léo, bom dia. Manda um abraço aí pra nós aqui de Tijuca, Santa Catarina.
0: Boa, galera de Tijuca, Santa Catarina, ouvindo a Band, um abraço, gente! Pô, ia colocar o áudio, o cara apagou os áudios aqui, ó. Nossa, velho, bem na hora. Eu, hein? Vamos lá, oi.
18: O cabelo de gambá é porque ele tem uma risca de cabelo branco na frente, é por isso.
0: Ah, mas aí você tá por época, sim, eu sei, mas é por causa daquele desenho, né? Aquele desenho que tinha um gambá lá que gostava da gambazinha.
18: Mano,
0: lá.
18: Ele acabou de falar os dois melhores. Tiririca e Manuel Gomes.
0: Não, é.
18: Cabelo
0: Deus olhe, Tiririca e Manuel Gomes. Pô, Tiririca, pra você ter uma ideia, eu tinha a fita do Tiririca, tinha aquela fita cassete. Eu tinha a música do Tiririca, aquela da Florentina, que estourou, né, na época. Nossa, tem um monte lá do Tiririca lá. Caracas, hein? Oi?
19: Achei que cabelo de gambá era os pelinhos do Toba.
0: Para com isso!
19: Olha, o Júnior, você como um cara experiente.
0: Ah.
19: Vai no Instagram do Vinícius Júnior e analisa as fotos de sunga dele e fala pra nós se é grande ou não.
0: Ah, cara, vai... Ó. Por que você não faz esse trabalho você mesmo? Faz esse trampo, vai lá, dá uma olhadinha pra ver se é ou se não é, entendeu? Cada uma que a gente tem que ouvir, viu?
20: Não conhece cabelo de gambá? Vai no Itaquerão que você vê um monte.
0: Para com isso, você também, ô.
21: Ô, Léo, se for fazer uma live action do Papaléguas, a gente já tem um ator, o Diegão. dessas pernas dele aí fininhas aí, viu?
0: Perna de saracura, velho. Os caras zoando o Diegão até umas horas. Cara zoando o Diegão até umas horas. Meu Deus do céu. (11) 999919197. Fala comigo!
1: Bom dia, Léo!
0: Bom dia, bom dia, bom dia, bom dia! Obrigado pela sua audiência! Fala comigo! Cadê? Cadê você?
3: Quem? Siririca?
0: Tiririca, ô! Você entendeu errado, cara!
3: O desenho é aquele, o Pepe Legambá. Pepe Legambá. Antigo pra caramba.
0: Pepe legal. Vou falar com mais um mala aqui, oi!
22: Fala que fala, Léo! Bom dia! Forte abraço pra todo mundo aí.
0: Valeu, mano. Um abraço pra você também. Obrigado pela audiência. Ó, dentro de alguns minutos vai começar a Hora do Boi. Eu quero você afiado, hein? Aproveita, manda os nomes do corno lá que você conhece pra mandar aqui na Hora do Boi, viu? A cornaiada em plantão, de plantão vai participar com a gente, tenho certeza.
22: O Léo Júnior, que a gente consegue zoar o canela de... O canela de sabiá.
0: Canela de sabiá.
22: Perna de compasso. Só no seu programa, Léo.
0: Ai, ai, ai.
22: O dele ele não deixa, não. Que a panelinha dele ocupa o espaço.
0: Cara, para de zoar o Diegão, velho. Para de zoar o Diegão. Que isso. Ó, lá vem o Sérgio do Pão encher o saco já aqui, ó.
23: Léo Júnior, muito obrigado por essa oportunidade. Muito agradecido. Vou aproveitá-la e vou mandar essa música pra todo trabalhador da madrugada. Pra todo aquele que sai de casa e só chega de manhã cedo.
0: Vai, vamos ver. Cara, o Sérgio do Pão não tem o que fazer, amado. Ô, cara, você não tá... Vai trabalhar, cara. Vai fazer alguma coisa que preste aí, vai. Pelo amor de Deus, cara. O cara perde o tempo da vida pra fazer um áudio desse, cara. Pelo amor de Deus, né?
24: Bom dia, senhor Léo Júnior.
0: Bom dia.
24: Estou aqui com um colaborador, senhor Enéas. Ele tá morrendo de saudade do seu antigo chefe, senhor Mamute. Manda um alô aí pra ele aí, manda um abraço pra ele.
0: Não entendi nada que ele falou aqui, cara.
24: Bom dia, senhor Léo Júnior.
0: Tudo bom dia.
24: Estou aqui com um colaborador, senhor Enéas. Ele tá morrendo de saudade do seu antigo chefe, senhor Mamute. Manda um alô aí pra ele aí, manda um abraço pra ele.
0: Tá bom, um abraço pra ele, um abraço pra abraço, um abraço, cara. Obrigado pela audiência aí, viu? 11 999919197 pra você participar junto com a gente. Valeu pela sua audiência. Manda seu alô aqui pra gente. Léo, prazer ouvir você pela primeira vez. Escuto você. É a Carla da Bahia. Oi, Carla. Tudo bem, Carla? Um abraço pra você, viu, Carla? Obrigado aí pela sua audiência. Tá curtindo a Band FM também, viu? Pam, pam, pam, pam, pam, pam. A Carla Dias da Bahia. Tá mandado um alô, então. Oi.
25: Léo.
0: Cara, é de lascar, viu? Não, o cara perde um tempo na vida pra mandar um áudio desse, cara. É pra ferrar mesmo, viu? Oi. Lá vem a Tati junto também, ó.
26: Pode ser Léo Júnior?
0: Meu Deus, lá vem a Tati junto. Senhor Deus, o que tá acontecendo com esses ouvintes, hein? O que que tá acontecendo com esses ouvintes aqui, gente? Tudo louco, velho. Tudo doido.
27: Sabe de uma coisa?
0: Ah.
27: Eu gosto de sertanejo raiz.
0: Isso.
27: Até quando eu tô escutando, eu sento na raiz mesmo.
0: Ah, é?
27: Adoro, viu?
0: Ai,
27: todo assado. Região, taxista.
0: Aí, tá vendo só, meu Deus do céu. Ai, bom dia a todos pela primeira vez mandando mensagem. Manda um abraço aqui pra turma de Mogi Mirim. Galera de Mogi, ó, Idalino de Mogi Mirim. Tá curtindo a Band FM, ó, Idalino. Um abraço, mano. Galera de Mogi, hein? Ligado na Band FM. Obrigado pela primeira vez também, né?
28: Não, mas tem câmera lá. E falar pra você, se notificar a câmera aqui, o gospe fogo já vai correndo, voando pra lá, 200 por hora.
0: Tchê, Aí, vamos começar do boi?
2: Bom dia, Léo Júnior. Léo Júnior, Marcelão de Mirandópolis.
0: Ó, Marcelão,
2: só
0: e aí?
2: Só pra deixar você informado aí, seu amigo lá de Mirandópolis, lá, o Flavinho, casou.
0: Flavinho?
2: Casou, rapaz, casou com a...
0: Não acredito.
2: Com a Maju do tempo.
0: É mesmo, cara?
2: Pesquisa aí na... Nos TikTok da vida aí, no Kawaii aí, que você vai saber quem que é a Maju.
0: Pera
2: a Maju,
0: aí.
2: A rainha do tempo.
0: Peraí, cara. O Flavinho casou e não falou pra gente, cara. Não falou, nem mandou mensagem pra nós, cara. Ô, Flavinho, que é isso, cara? Ô, Flavinho, me explica esse negócio aí. Nem convidou a gente pro casamento, pro casório. Me explica esse negócio. O Flavinho é da concorrente aí, né, de Mirandópolis aí, né, cara? Um abraço pro Flavinho e pro Anderson, meu grande amigo Anderson também. Um abraço, viu, Anderson, Flavinho, meus amigos em Mirandópolis. Sempre curtindo a Band FM também. Ela é concorrente lá, mas tá sempre curtindo a gente, né? Vamos começar a do boi já, não?
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0: Para com isso! Oh, que isso? Vamos começar essa hora do boi, vai? Vamos começar logo isso aí, porque olha, vou te falar uma coisa, vai? Um, dois, três, vai começar a hora do boi!
5: Quieta, mangangá! Te afasta pra lá, boi, vai, nojinho!
0: Vai! Vai começar a do boi! Ó, já começou o primeiro aqui, ó. Diego Lopes, Canela Fina. Que é isso, gente? Michael, da DS Indústria. Olha lá.
6: Cuidado, ele pode estar do seu lado.
0: Olha lá, Léo Júnior, que Léo Júnior é seu passado.
6: Pode estar do seu lado, quem tem amigo corno.
0: Rodrigo da Marçom Transportes, olha lá. Vini Júnior, Água de Chuca.
6: Ele é
0: Cleiton Pedreiro, Cleiton Pedreiro Judas, olha lá.
6: Mas é meu amigão.
0: É o Davi.
6: Nem passa no portão.
0: Léo Júnior nada, cara, pode tá parar com isso.
6: Finge que não sabe e nem tá...
0: Davi, que usa calcinha. Leia, olha lá.
6: De quem que eu tô falando?
0: João, meu patrão.
6: De quem que eu tô falando? É do corno boi, boi, boi.
0: Grego Pescador, olha lá.
6: Cara preta.
0: F26, que é isso? Paulo Mimado. Pau, quem que é? Vai.
6: Terminou porque ela traiu.
0: Região taxista, claro, tem que ter o região taxista.
6: Mas voltou depois, ela é safada.
0: Os motoristas mais boi do Brasil.
5: Jaqueta Mangangá.
0: Caipira do plugue anal, que é isso?
5: Se afasta pra lá, boi, vai nojinho.
0: Olha lá, Bruno Garcia. Locutor de Sorocaba. Quer mais? Operadores de frente da 062, Usina Colombo. Marília, amiga da Elisa.
6: Cuidado, ele pode estar do seu lado.
0: Motorista da Monari.
6: Pode estar do seu lado. Quem tem amigo corno, dá nele um abraço.
0: Ai, meu Deus, olha lá. Mário do TSA, sei lá o nome desse aqui.
6: Ele é corno, mas é meu amigão. Ele é corno, mas é meu amigão. Com chifre desse tamanho.
0: Carlão Perna de Sabiá. Eita,
6: que
0: nós.
6: Não sabe e nem tá nem ligando.
0: Quem mais tava aqui, ó?
6: Não sabe.
0: O Homem Cueca.

0: Doido da madrugada, valeu. Meu Deus do céu, as quanta mensagem, gente. É muita mensagem. O nosso WhatsApp não para aqui, ó. Olha lá.
1: Traiu, mas voltou depois. 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
0: Raul, beleza. Depois.
1: Ela é safada.
0: Tati Perigosa. Oi. Ó o Davi, ó o Davi. Davi Calcinha Vermelha. Pronto, acabou. Meu Deus do céu. Gente, é muita gente nos áudios. Até me perdoem. E claro, pra gente finalizar. É ele, é ele. Claro, o nome dele é John Tatu! Tá vendo só o John? Não, pra finalizar tem que ser o John Tatu. É o John Tatu pra finalizar. Muito bom, muito bom. Gente, aqui não deu pra falar tanta gente porque o WhatsApp dispara de uma forma que a gente tem que ver assim e acaba passando algumas mensagens. Mas tudo bem, vai, foi legal, né? Meu Deus, não para as mensagens aqui, olha lá.
2: John
0: disparou as mensagens, Então a gente fica, né, passa alguns aí, vai passando, mas tudo bem, acontece. Acontece. Vamos ver aqui, olha o que a Tati tá falando. É o John Tatu, viu, Tati? É o John Tatu. Fala, Robertinho, um abraço pra você, obrigado pela audiência também. Quem mais tá por aqui? Oi?
3: Bom dia, Léo. Aqui é o Rodrigo, motorista de ônibus aqui em Lisboa, Portugal.
0: Fala,
3: iniciando
0: Rodrigão.
3: O serviço aqui agora.
0: E
3: junto com vocês aí, acompanhando todos os dias aí. Grande abraço.
0: Outro cara, um abraço pra você. Bom trabalho também. Obrigado pela sua audiência, viu? Aqui é outro aqui, ó. Marido personal. Ai, oi. Fala comigo aí, vai.
4: Marido da personal.
0: Marido da personal. Davi, vai lá, Davi, o corno manso.
5: O Tatu tá turinga ele.
0: É, olha lá, olha lá.
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0: O Davi é o.
5: Turinga ele.
0: O Davi é o maior corno manso da madrugada, o Davi. Ó, lá vem o Sérgio do Pão já também, né? Mais um áudio aqui, vai.
6: Não podemos esquecer do mais corno do Brasil, o Xandão Cabeça de Ovo.
0: Para com isso, para, oi, bom dia.
7: Ô Léo, aqui é o Marcial, Nova Iguaçu.
0: Fala, Marcial.
7: Obrigado aí pela atenção, por hoje ter lido minhas mensagens.
0: Deus o livre.
7: E por ter participado desse programa maravilhoso. Um bom descanso pra você, meu amigo.
0: Valeu, mano, obrigado pela sua audiência. Tamo junto na madruga. É nozes por aqui, é nozes. Ó, já tá quase partindo pro final do programa também. É, quase, hein, gente? Quase indo pro final do nosso programa. A gente agradece aí a sua audiência. O seu carinho, né? O carinho que você tem pela Band FM. Todos os dias a gente agradece a sua audiência. Obrigado, tá? Obrigado de coração pela grande audiência. 11 999919197 pra você participar aqui junto com a gente da nossa madrugada mais gostosa do Brasil. A gente agradece, tá? A sua audiência, o seu carinho junto com a gente também aqui na nossa noite, a nossa madrugada mais gostosa do nosso Brasilzão!

0: continuar esse programaço aqui, o nosso Band Coruja. Vamos falar com você no nosso WhatsApp 11 99991-9197. Oi, bom dia, bom dia. Nossa, cara, esse áudio aqui foi bem longe, hein?
1: Bom dia, Léo. Bom dia, rapaziada. Bom dia, Band FM. Quem tá falando aqui é o Fernando, o motorista da Cometa. A Dutra aqui tá um frio danado.
0: Oh, meus amigos.
1: Todo mundo aí.
0: Um abraço, os amigos motoristas da Cometa também, né? Um abraço. O pessoal tá perguntando se o Tadeu já chegou. É por causa da música, né? Não, daqui a pouco o Tadeu tá aí. Já tá chegando aí. Já tá chegando aí. Oi, bom dia.
2: Ô, Léo Tatu. É a impressão minha ou você já tá querendo ir embora? Já quer encerrar o programa?
0: Claro, eu já quero. Essa é por causa da música que eu coloquei, né? Não. Eu tô doido pra encerrar esse programa, já não aguento mais esses povo aqui, velho. Que é isso? 11 99991-9197.
3: Ai, meu furinho!
0: Ai, que isso, gente do céu, que é isso?
4: Fala, menino Léo! Bom dia, menino Léo! Aqui é o Luiz, motorista de APP de Santo André, indo pra casa descansar. Mais uma noite completa, 12 horas batido na Uber.
0: Caracas,
4: graças,
0: hein?
4: Graças a Deus, meta batido e só agradecer, papai do céu. Bom dia pra todo mundo aí, que Deus abençoe a todos.
0: Valeu, cara. Um
4: menino Léo.
0: Ai, menino, nossa senhora, viu?
5: Agora o Gera Samba mostra pra vocês a dança do bumbum que pegou de uma vez. Bota a mão no joelho.
0: Vai, canta, dança aí, vai, dá uma baixadinha, vai.
5: Balançando a bundinha. Bota a mão no joelho, dá uma baixadinha, vai mexendo.
0: Agora mexe.
6: Bom dia, Léo. Manda um alô pro Raul, da Eco Urbis, que gosta de uns brinquedos diferentes.
0: Então agora, vai gostar. Quem é que é a música? Gosta de uns brinquedinhos diferentes? Ai, tá, não. Que é isso? Ô, louco! É, São Paulo Matias, aqui de Mogi Guaçu. Ouvindo você aqui na madrugada toda. Obrigado, Paula. Boa madrugada pra você. Tamo junto.
7: Quer mandar ver? Come on. Mortal Kombat. Ouvindo você aí. 10 aí. Bora. Então, mandioca.
0: Olha, cara, final de programa, a gente tinha que aguentar essas coisas no final de programa, meu Deus do céu. Aí na sequência vem mais um corno, mais um corno da madrugada, olha lá.
8: Léo, aquele abraço do padeiro, tava com saudade, hein?
0: Olha lá.
8: E só pra não esquecer, todo ouvinte que usa calcinha, se puder, diga eu. Davi com certeza é o primeiro.
0: E você é o segundo também que usa, né?
5: Agora mexe, vai.
0: Agora mexe, vai, teste manhã, vai.
9: Ai, tu chama ele de corno porque tu não sabe.
0: Nossa.
9: Eu.
0: Olha lá. Olha lá, diga eu. Olha lá, mais um que usa calcinha aqui, ó.
9: Eu.
0: Aí, tá vendo? Tem mais alguém que usa? Vai, manda aí, manda um áudio, fala eu também. Oxi. Não, tem muita gente aí, ó, se comprometendo.
1: Ô, Léo.
0: Oi.
1: Agora que o Tadeu chegar aí. Ele comprou um bando splash da Virgínia. Vai ficar com o cheiro do Vini Júnior.
5: Fina mais um pouquinho, vá.
9: Ai, ai, ai. Eu botei errado a hora que saí da casa da tua mulher.
0: Cala a boca, você, ó. Vai dormir. Vai dormir, você, ó. Vai. Ah, pelo amor de Deus, oi.
10: Bom dia, Léo Júnior. Fala pro Raul parar de frequentar a Rageb.
0: Ai. Fala comigo, vai.
11: É pra falar você também? O Léo também.
0: Falar o quê, cara? Falar o quê?
4: Eu? Esqueci, sua irmã é uma fofoqueira. Falou que eu uso calcinha, né?
0: Ah, você já falou eu, ó. Você já se entregou, ó.
4: Eu?
0: Ó, viu? Ó, já se entregou também. Aqui, ó, Luiz, ó. Ó, Luiz. Mais um que usa calcinha aqui e se entregou. Vamos ver mais um aqui, vai.
12: E aí, Léo, você tem preconceito? Eu não sei por que é o preconceito.
0: Ah.
12: Porque a calcinha fica bem mais confortável do que a cueca.
0: Aí. Meu Deus do céu. Ai, meu pai do céu, viu? Não é possível uma coisa dessa. Olha lá, os caras colocou o Vini Júnior e a Virgínia juntos aqui, a hora do boi. Fizeram a montagem dos dois aqui, ó. Que
3: adivinha, ele gosta dos brinquedinhos diferentes, deve ser um pintão de borracha, uns negão de 2x3 de largura.
0: Para com isso!
3: Posso te contar uma coisa? Você quando fala assim, ó, mais um corno aqui que eu vou pôr no ar. Quando você fala assim, me dá um frio na barriga.
0: É mesmo, por quê?
3: Eu queria que você colocasse meu áudio no ar, mas aí eu fico com medo nesse momento, sabe?
0: Ai, ai, ai. É porque você já tá acostumado já com essa vida já, né? Não é fácil, não é fácil, né? Comigo aí, vai.
3: Eu, região taxista.
0: Cadê o região? Tá todo bravão.
3: Eu, região taxista.
0: Cadê o região taxista? Todo bravão no começo. Ah, pode vir aqui os motoristas de aplicativo, eu vou dar 3 tapas na cara. Quero só ver, não. Quero só ver. Ele mandar outro áudio aqui agora. Quero ver ele mandar outro áudio, região taxista, agora. Vamos ver.
13: Ei, Léo, eu vou pegar uns semelhantes a você aqui numa balada gay. Não coloca essas músicas aí, não, mas senão os caras vão pensar que eu sou gay, mano, tá ligado?
0: Fazer o quê? Deixa os caras pensar, velho. Meu, deixa os caras pensar que você é, poxa vida. É, lá ele, cara.
9: Que isso, mano. É sério mesmo que esses caras estão falando que calcinha é mais confortável que cu.
0: É verdade, cara.
9: Eita, povo estranho.
0: Não, viu? Os caras falam que calcinha é mais, é assim, é mais confortável do que cueca. Que é isso, gente? Vocês estão problema, só pode. Não, vocês estão com problema, só pode, viu? Oi.
14: Eu já coloquei carcinha uma vez pra ver como é que fica e não é nada agradável.
0: Ah.
14: As bolas ficam roxas, sartadas pra fora.
0: Não, mas fala aí, vai. Você gostou do negócio? Vai. Você gostou? Vai. Fala que você gostou. Puxa vida.
15: Ô, Léo, eu não vejo a hora de chegar em casa e tirar a calcinha da minha esposa. Já tá incomodando muito.
0: Entendi.
16: Confortável mesmo. Caçola da minha sogra.
0: Cala a boca, ó. Vai.
17: Ô, Léo, não fala meu nome, tá?
0: Tá bom.
17: Mas vou te falar, Léo.
0: Tá, é o Edinaldo. Tá bom, Edinaldo. Não vou falar seu nome.
17: Rendinha, calcinha, shortinho. É levinha, pô. O paninho macio. Lógico que é mais confortável do que cueca.
0: Olha, vocês podem perceber que no final do programa os caras estão tudo se revelando, né? É isso, gente. Final de programa. É, o povo tá se revelando e tal, né? É bem isso que eu tô falando.
18: Olha, Júnior.
0: Lá ele.
18: Já hora de chegar em casa, tira a carcinha da mulher vermelha. Tá acabando com o meu rico.
0: Olha o outro aqui, ó.
9: Pô, esse povo é tudo estranho, mano. Eles pagam de homem, mas é tudo estranho. Não tô entendendo, não. É tudo aí é bicha, deve ser.
0: Ah, bicha, isso é pouco pra eles, é pouco pra eles, ó. Vai, oi.
19: Ô, Léo. Ô, Léo, deixa os caras se revelar, Léo. Deixa os caras se revelar, Léo. Oh, esses meninos saem do armário.
0: Ai, meu Deus do céu, cara. Sensacional, cara. Sensacional esse programa aqui. 11 999 919197 pra você participar aqui junto com a gente. Lá vem mais um. Olha lá. Sérgio do Pão, vai.
20: Bora, Leozão. Vamos aderir também. Tá vendo que a maioria usa, hein? E aquelas que é bem fiozinho.
0: É, bem fio. É. É aquelas bem fininhas, né? Barriguinha de fora, entra na roda e rebola. Que fica até no rego do cara. É geração, anos 60 que faz. 11 999 919197. Papo de calcinha agora, só eu tô lascado.
21: Ô, Léo, mas o segredo aí desses caras começa a se revelar é porque você colocou a mesma música que o Diego costuma colocar durante a semana. Essa coi aí, ó. Entendeu? É colocar essa bendita dessa música aí e os caras já ativam o modo Baitolation já, cara.
0: É verdade.
21: Ô, Região taxista, parece
0: aí. Aí, ó, lá ele, o Região taxista todo bravinho, né? Nossa, você viu um taxista aqui, ó. Ah, é moto de aplicativo, né? Ele é taxista, o Região. Ah, que isso.
22: Já ativo o modo. Tudo viado, bom dia, porra.
0: Ah, bom dia, moto pra. Ah, que isso, cara. Vai se lascar você, vai. Ah, bom dia. É, deixa eu ver aqui. É, bom dia, devia mudar a hora do boi para a hora da bicha. Quando o homem curtir... É, quando, quanto homem curtindo calcinha. É, pois é, viu, o Daniel... Tamo lascado com esse povo aqui, hein? Oi, fala comigo aí!
2: Ô, Léo, o problema do região taxista, o apelido dele agora é parafuso de alumínio, tá ligado?
0: Parafuso de alumínio.
2: Se apertar, ele espana. Isso é uma baitolona.
0: Ai, meu pai do céu. Fala, Tati!
6: É, estão se revelando, cara, porque assim, confortável, uma mulher pra dormir, coloca aquela cueca box do marido, que é largadinha.
0: Já era.
6: Do que uma calcinha vermelha, aquela que fica se eu deitar cutucando, que não pode cutucar o topinho. É de mil, de mil, você tá falando demais.
0: Ai, meu Deus do céu. Vai, vai, vai, vamos ver.
7: Ô, Léo, eu gosto daquelas que é vazada, sabe, no meio, e tem aqueles nomezinhos lá, tipo, vem me co, vem me co. É meu. E você quer? Ela vai da hora.
0: Existe calcinha assim, cara? Pera aí, como é que é, velho?
7: Ô, Léo, eu gosto daquelas que é vazada, sabe?
0: Vai, vem em mim, ro.
7: E tem aqueles nomezinhos lá, tipo, vai, vem em mim, fo.
0: Ro.
7: Vem me co. É meu. E você quer? Ela vai da hora.
0: Pelo amor de Deus, gente, não é possível. Eu não tô ouvindo isso no final do... Não, não. Ai, gente do céu, olha, eu vou falar o que pra esses caras, velho. 11 999919197. Ai, ai, gente do céu. Oi, bom dia.
23: Começa agora, começa agora. A hora de sair do armário.
0: É. Povo, gente, vocês dá pra perceber que tem tanta gente sair do armário essas horas?
24: Ué, nós que é mulheres, nós quase não usa, às vezes fica até sem. Aí os homens tá usando as calcinhas no nosso lugar.
0: Pois é, tá vendo?
24: Complicado, hein?
0: É, tá feio o negócio.
24: Revertendo as coisas.
0: É... falando. É disso que eu tô, o povo tá tudo ferrado.
25: Ô, Léo, a melhor de ser usada é depois de 3 dias aí daquela carçola que a mulher tá usando, aquele cheiro de bacalhau maravilhoso, aí você coloca, tá até molhadinho.
0: Fala.
25: Ixi, esse é show.
0: Cala a boca, ô,
25: bom mesmo, ô, Léo, é a caçolona da minha sogra. Cabe dois ali dentro, eu pego no varal.
0: Que isso, gente? Que
23: começa
0: isso?
23: Agora, começa agora. A hora de sair do armário.
0: É uma vinhetinha, já é uma vinheta já. Não, tem tanta gente saindo do armário essas horas que eu vou te falar, viu? Tanta gente saindo do armário.
26: Ô, Léo, sabe por que os homens estão querendo usar calcinha? Por causa da Maria da Penha, porque eu não tenho o João da Penha. Então, estão tudo usando calcinha pra... É. Se a mulher bater no cara, vai pra Maria Mário, da Penha.
0: Mário da Penha.
26: Porque não tem o João da Penha.
0: É.
26: Por isso que estão usando as calcinhas.
0: É, daí tem aí, tem o... Pode fazer uma lei Mário da Penha também, né? Oi, bom dia.
27: Léo, as calcinhas vermelhas... Nossa, calcinha vermelha só se for pra arrancar no dente, assim, ó. Que delícia. Aquelas que é fiozinho dental é mesmo pro dente mesmo, se arrancar com raiva e usar e abusar da perseguida. Fala underground aqui de Portugal.
0: Ai, ai, ai, ai, ai, cara, eu vou falar pra você, hein. 11 999919197, vocês não tem o que fazer não, gente. Final de programa, vocês não tem o que fazer na sua, da vida de vocês, hein. Pelo amor de Deus. Olha lá.
28: Vocês são tudo sol das 10 da manhã, caramba.
0: Por quê?
28: Vocês não pegam, mas se pôr na mão de vocês, vocês seguram.
0: É, vocês vestem, ai, né? Vestes. Essa é a Mara Tassini. Ai, não. Os caras estão tudo querendo usar a calcinha da mulherada agora.
29: Começa agora. Começa agora. Baitolagem da madrugada.
0: É, pois é. Pois é, é isso mesmo.
28: Essa é a carçola da tua mulher, né? Porque as meninas aqui do Bando de Coruja, meu querido, é umas calcinhas bonitas, lindas e cheirosas.
0: Então, mas aí os caras vão ficar com ciúmes, viu, Tati? Os caras vão querer usar também, igualzinha, é, sabe? Eu vou falar pra vocês, viu?
1: Ô, Léo, não esquece de botar a música do Kelly Key pro Caipirão, tá?
0: Ó, o Caipirão gosta da música da Kelly Key, ó. Aqui, ó, vamos colocar o cachorrinho. Ó, ó lá, ó aí, Caipirão, ó aí, Caipirão, ó aí, é só a música aí, ó. Ó, ó, ó. 11999919197, já tem o Band Bom Dia, os melhores momentos do Band Bom Dia.
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0: Oi, fala comigo.
4: Ô, Léo, tem um amigo meu aqui na Viral, que aqui, o apelido dele é Sapim. Ele falou pra mim que ele usa calcinha também pra trabalhar aqui no trator, que fica mais
0: confortável. Nossa, os caras vai... Olha, os caras vai trabalhar no trator de calcinha, meu Deus, já tá entregando o garotinho, o amiguinho.
5: Leozão, você tá por fora, meu amigo. Só quem passa mais de 12 horas dentro de uma boléia, sentado num caminhão, numa guarita, numa portaria, sabe. Uma calcinha muito mais confortável, Leozão.
0: Ai, meu Deus do céu. Peraí, mas ô Sérgio do Pão, você na padaria também, bem lá no fundo, onde você faz os pão aí, ninguém tá te vendo, mas você também gosta de usar uma calcinha rosa, que eu sei. Ah, você fala, mas você gosta, né? Você fala, mas você gosta, né?
8: Ô, Léo, você ia sair do armário ou não?
0: Não, eu não saio do... Que isso, cara? Que é homem com H, velho?
10: Ô, Léo, não é a música da Kelly Key, não. É a música da Ruge lá. Rasga tanga pro Caipirão. Rasga tanga.
0: Rasga tanga. Sem eu ter feito nada. Ai, meu Deus do céu. 11999919197.
3: É gritar
0: com... Ô, eu falei que era o Tadeu. É o Pedrão hoje, hein? Ô, Pedrão. Cara, o que que eu fiz aqui? Eu coloquei o... Olha o que que eu fiz, cara. Nem eu consegui... Eu fui lá mexer no negócio, acabei... Olha o outro ligando aqui já. Lá vem, já começa os caras ficar ligando, enchendo o saco, cara.
11: Pô, volta a tela.
0: Não, você viu?
11: É, você não consegue voltar?
0: É, eu mexi na tela aqui.
11: Pô, meu...
0: O pessoal tava querendo me ver, né? Porque como eu sou um cara bonito, os caras querem me ver, velho.
11: Não, tenta voltar a tela, porque eu não quero ficar me olhando o horário inteiro, não, viu?
0: Putz, cara, eu já me assustei só de me olhar. Só ficar me olhando. É complicado, né, cara?
11: É complicado mesmo. É
0: complicado. E aí, Pedrão, como é que tá as coisas, cara?
11: Tudo bem, Léo. E você, meu amigo?
0: Ah, só alegria, cara. Só alegria, sim. Mais ou menos, porque os caras estão tudo final de programa. Uns falando que gosta de usar calcinha. É um papo de calcinha agora aqui.
11: Por quê? Você gosta de usar calcinha?
0: Não, eu não. Tô falando que os caras aqui, a maioria...
11: Não sei, cara. Quem falou foi você. Não,
0: ó, você tem uma ideia que os caras gostam de usar calcinha. O Davi é o primeiro deles, o Davi.
11: Ok.
0: Quer ver? Ó, vamos ver o que ele tá falando aqui.
8: Aê, Pedro, pode pôr a chanchada aí, hein? Não sei, vem a próxima semana aí. Pra usar calcinha de renda aí, hein?
0: Olha lá, calcinha de renda.
11: Calcinha de renda, que bonito, não, legal.
0: Não, é só figura, gente, é...
8: Ô, Léo, o que é que o Pedrão tem na boca? Ele tá com um cacete na boca.
0: Ô, para com isso, para de falar do Pedrão assim, pô.
11: Eu tenho as coisas da tua irmã.
0: É, xinga, ô, Pedrão, xinga esse... Pode xingar.
11: Eu tenho da tua irmã, aquela piranha.
0: É, pode xingar, cara. Esses caras ficam enchendo a paciência, velho. Que isso, velho? Vai, vamos ver, oi.
12: Ô, Léo, bom dia.
0: Bom dia.
12: Aqui é José Carlos, motorista de aplicativo aqui da Uber, aqui em Uberlândia, Minas Gerais.
0: Para de fazer propaganda aí, você também. Estou
12: escutando aqui a rádio aqui. Rapaz, nós temos que fazer que nem essa mulher falou aí, ó. As mulheres estão andando sem calcinha. E a gente tem que andar sem cueca também, sem calcinha, sem nada, porque é nu.
0: Não, mas aí os caras, o outro falou errado. O outro falou que quer usar a calcinha.
11: Aí vai do gosto de cada um, né, Léo?
0: É, vai do gosto de cada um. Aí cada um é cada um, gente.
13: Fala, Léo, a mais confortável é aquela calcinha de véia. É o elástico todo colosado, é confortável, é grande, é muito bom, cara, experimenta.
0: As bolas ficam bem, né, dentro, né?
11: Nossa, coisa horrível, viu, bicho? É. Meu Deus.
0: Vai.
14: Ô, Léo, não fica incentivando esse negócio de usar calcinha, não, cara, porque imagina a cena, cara. O cara com os ovos do lado de fora, assim, fica parecendo fofão, pô.
0: Parecendo fofão, verdade.
11: Nossa, pelo amor de Deus.
0: Cara, final de programa é isso, Pedrão.
11: Meu Deus do céu, um desespero, né?
0: Um desespero total, cara.
30: Ela já tá folgada mesmo, aí a gente já escorrega a mão, e pai, do nada já tá...
0: Vai pro rego, né?
30: Um braço dentro.
0: A gente deixa embora.
11: Chega, né, gente? Pelo amor de Deus.
0: Último áudio, vai.
8: Que papo de baitola no final do programa é esse, Léo? Pelo amor de Deus, Léo.
0: peraí, papo de baitola não, cara. Você que tá sendo baitola de falar aí. Não. É os caras que estão comentando. Eu tô só em cima do muro.
11: Ah, Léo, você tá fomentando isso aí. Eu acredito que você também tem essa ideia, viu?
0: Não tem essa aí. Não gosto dessas coisas, gente. Que é isso? Deixa eu ir embora que é melhor, viu?
11: É melhor, tá se complicando, viu, bicho?
0: Tá complicando a coisa pro meu lado, gente. Pelo amor de Deus.
11: Falou, mano.
0: Pedrão, bom programa pra você, cara.
11: Valeu, cara. Bom descanso.
0: Valeu, gente. Tchau pra vocês. Eu não volto mais. Tchau. Vão tudo dormir. Eu não aguento mais vocês. Tchau.

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8: Muito bom dia pra você, tudo bem aí? Tudo tranquilo? Sabadão, hein, galera? Passamos da metade do mês, dia 16 de maio. Como é que você tá? Tudo jóia? Eu tô ótimo também, graças a Deus. Chegando por aqui os melhores momentos do Band Bom Dia. 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

0: beleza? Seja bem-vindo, seja bem-vinda. São os melhores momentos do Band Bom Dia, galera. Sabadão. Alô, você que tá trabalhando na madrugada. Alô, você que tá indo trabalhar também, né? Esse momento, momento de troca de turno, né? Você que já levantou cedo, você que já tá no busão, você que já tá no seu carro, já tá no trem, já tá no metrô. Seja bem-vindo, seja bem-vinda. São os melhores momentos da semana do Band Bom Dia, viu, galera? Tudo de melhor que aconteceu durante a semana. As palhaçadas do Tadeu, do Pidoncio, do Homem Vinheta, diversos personagens também vão desfilar por aqui a partir de agora até as 7 da manhã. 7 da manhã tem o Top 5 da Hora do Ronco, tem muita coisa pra acontecer. Claro que enquanto isso, você manda áudio pra gente, você faz o programa junto com a gente e a gente vai trocando uma ideia aqui também. Número de WhatsApp 11999919197 é o número que você manda a brasa. Olha, minha ideia já era começar interagindo no WhatsApp agora. Só que eu quero agradecer a produção que não carregou o telefone. Então, eu tô carregando o telefone do WhatsApp. Já já eu coloco, viu? Já já eu coloco pra gente conversar, tá certo? Obrigado, produção, viu? O pessoal faz atendimento aqui o dia inteiro. Ninguém pra carregar o telefone. Impressionante. Mas enquanto isso, a gente começa, né? O primeiro personagem da noite, ou melhor, da manhã, é ele, Mestre Bilu. Vai lá, Mestre Bilu.
1: Bom dia!
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6: Bom dia.
2: Muito bom dia, Mestre Bilu.
6: Estamos aqui para esclarecer as dúvidas dos nossos queridos ouvintes. Levar até você o esclarecimento. Aqui, não. Não são búzios. Não são cartas. Não é tarô. Nós não lemos na borra do café. Eu disse borra. E sim, nas tampinhas da garrafa.
2: Mestre Bilu, discípulo do filósofo grego Clitóris.
6: Aprendi muito com Clitóris. Ele realmente é especial. Estou de olhos fechados para que eu possa receber aqui os nossos ancestrais que viviam no alto do cume.
2: Muito bem. Então é do alto do cume que vem a alegria e que vem também a revelação. Conte pra gente, 11999919197, diga o seu signo. E se você quer que o Mestre Bilu revele algum sonho que você teve, né? Desvende algum sonho. Ou também diga qual é o futuro aí pro seu signo nos próximos dias. Conte pra gente.
6: Enquanto as pessoas mandam... Olha. Escravo de Jó, jogava o caxandá. Tira, põe, deixa ficar. Guerreiro com guerreiro fazem zigue-zigue-zá. Guerreiro com guerreiro fazem zigue-zigue-zá. Comida para pica-pau.
2: Ô, Mestre Bilu, a Eliane dos Santos, ela botou a sério aqui a consulta dela com o senhor. Mandou pra gente o RG, claro, dela, o telefone, data de nascimento. Ela nasceu no dia 10 de março de 1979.
6: 79, claro.
2: Bom dia. Mestre Bilu, essa noite sonhei que estava trabalhando. Acordei até assustada.
6: 79, 47 anos, se não me engano. Acordou assustada?
2: Acordou assustada, mestre. O que significa sonhar que está trabalhando? Que loucura, hein? Mestre Bilu está sorteando aqui as tampinhas.
6: Final do RG dela.
2: O RG dela termina com 60-14.
6: 14, então, né? 14, 7, 68. Eu tô fazendo as contas porque também a numerologia ela abrange.
2: Abrange.
6: Você sabe por que eu somei tudo?
2: Por quê?
6: Nada. Não interfere em nada.
2: Vamos lá. Esse gemido, ele faz parte? Tá parecendo a tartaruga de...
6: Concentração da tartaruga. Eita porra.
2: Ei!
6: Ela colocou qual é o trabalho dela, atual?
2: Você trabalha com o quê, Eliane? Eliane Santos, final do RG, 6014.
6: 6014, nasceu em 79, né? Aqui, ó, tirando essa daqui. Essa daqui, eu precisava. Ela tá escrevendo, não? Ela precisava saber o trabalho dela.
2: A gente precisa saber o seu trabalho, Eliana.
6: Se não tiver, tudo bem também.
2: Tá? Auxiliar operacional. Um pouco genérica essa função aí, mas.
6: Auxiliar operacional, tá certo aqui. Sou eu trabalhando, né?
2: É, sou eu trabalhando.
6: Oh, meu Deus.
2: Sou eu que estava auxiliando operacionalmente.
6: É, né?
2: Que foi, mestre?
6: Tem que jogar de novo, Ilha.
2: O que aconteceu?
6: Tem que jogar de novo.
2: Vamos jogar de novo, porque ele não tá acreditando.
6: Não, não tô
2: auxiliar acreditando. Operacional, Eliane Santos, vamos de novo, vamos de novo. É o VAR, é o VAR das tampinhas.
6: Puxa, não adiantou, meu rapaz.
2: Calma, mestre Bilu, calma. Não
6: adiantou.
2: Calma, mestre.
6: Deu a mesma merda. Bom. Não sei se ela gostava desse emprego.
2: Ai, meu Deus.
6: Mas... É, vai.
2: Ela vai ser demitida? Oh, meu Deus, eu sinto muito, Eliane. Eu sinto muito.
6: Não, pior. Muito pior.
2: O que é pior do que ser demitido?
6: É aumentar o trabalho e ganhar menos do que ela já ganha.

0: esperar pelos próximos dias.
1: Desculpa o nome.
0: É Wesley. Wesley Ricardo. É, gente, é só coisa ruim. Misericórdia. Vamos. Hein? Banho de sal grosso, hein?
1: Eu até indico pra ele. Wesley, né?
0: Wesley.
1: Chegando em casa hoje. Agora de manhã, não. Chegou em casa hoje. Entre no banheiro e chame um amigo, viu? Porque ele vai precisar de um amigo pra tomar um banho de pau grosso.
0: Tem que dar uma descarregada, né, mestre?
1: Tá muito carregado.
0: Tem que descarregar, muito bem.
1: Mas é isso.
0: Um abraço, obrigado, Wesley.
1: É isso, infelizmente é isso. Tá muito carregado.
0: Ai, vamos lá. O mestre Bilu, o Jota, pra encerrar aqui, o Jota tá participando com a gente. Bom dia, mestre Bilu. Mestre, me ajuda. Mestre, o senhor tá meditando? Mas tá com os braços abertos aqui, os olhos fechados. Tá meditando, mestre?
1: Poxa, dormi.
0: Tem só a última aqui, mestre. Olá. Mestre Bilu, muito bom dia. Há meses sonho que pombos carecas sobrevoam e atacam o meu bairro. O que isso pode significar? Muito obrigado.
1: Nome, Jota, né?
0: O Jota. Que sonho, hein, Jota? Cara, que doideira. Ele sonha que pombos carecas sobrevoam e atacam o bairro. tá cheio de tampinha essa aqui, hein? Que coisa.
1: Você sabe como eu comecei nesta vida de guru, de...
0: Não sei.
1: Eu era cantador de bingo.
0: Tá bom.
1: Aqui, ó.
0: Vamos lá. Tirando aqui, as tampinhas de garrafa.
2: Ih, chata lapaca!
0: Cara, hoje o negócio tá carregado aqui, hein?
1: Querido, isso aqui, ó.
0: É isso, tá amarrado.
1: Uma, duas, três, quatro, cinco, seis, sete.
0: Pelo amor de Deus.
1: Sete ímpar, número ímpar. Sete de boca pra cima e duas de boca pra baixo.
0: Uhum.
1: Vou ter que jogar só as duas de boca pra baixo. Peraí.
0: Atenção, Jota.
1: Só as duas que ficaram de boca pra baixo.
0: Tá bom.
1: Meu Deus. As duas caíram de boca pra cima, era o que eu esperava.
0: Meu Deus.
1: Posso falar? Este sonho, meu querido, sonhando que várias pombas...
0: Carecas
1: voando, você pode ter certeza que dependendo do jeito que você acordar, é sorte.
0: Ah, é?
1: Porque não são pombas, são rolas. É um outro tipo de pomba.
0: São rolas voadoras, né? Rolinha.
1: A rolinha, ela é um tipo de pomba, mas não é essa pomba, por exemplo, que fica na cidade.
0: Sim, é outro tipo de pomba. Exatamente. Então, um abraço pra você, Jota. Mestre, muito obrigado pela sua participação. Mas antes, uma palavra de sabedoria para a semana do ouvinte Band FM. Mestre Bilu.
1: Nos livros encontrados no cume de Tibete, e também nos livros encontrados na Grécia, como o filósofo grego Clitóris já estava escrito na página 2. O frio na terra, ele sempre estará presente. E no frio, os seus órgãos genitais encolherão.
0: Pô, falamos disso hoje. Falamos isso. Olha que coincidência. E o mestre Bilu não estava aqui.
1: Os seus órgãos genitais encolherão. Mas você perceberá que o seu pipi ficou maior.
0: O quê?
1: A única notícia triste, que não será o seu.

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Aqui no Band Bom Dia são 5h17. Ao som de dominó. Esse é o Band Bom Dia no ar, esperando sua mensagem de WhatsApp.

0: operadora 11999919197. WhatsApp Band FM pra você mandar brasa, pra você vir junto com a gente. Bom dia, tô trabalhando. Aqui quem fala é o Genaro, motorista de aplicativo de Araraquara. Ah, italiano, Genaro. Obrigado, querido, um abraço pra você. Tem aqui o Edmilson mandando mensagem também. É, o Chicão, olha aí, grande Chicão. É, tem também aqui nosso amigo Teixeira mandando mensagem. Fala, Pedrão, tudo bem? Tô com você sempre. Quem mandou foi o Claudio Honor. Valeu, Claudio Honor, é nóis. Tem áudio também chegando por aqui. Fala, meu filho.
1: Bom dia, Pedro. Eu queria falar alguma coisa diferente, mas eu tô muito abalado com o término do relacionamento do casal Vivi, mano. Não tô superando.
0: Nossa, meu cara patético, meu. Nossa, velho, meu Deus, que vergonha, bicho. É verdade, né? A Virgínia e o Vinícius terminaram. Olha, graças a Deus, graças a Deus. Não aguentava mais, né? Só notícia, só aquelas notícias insuportáveis, né? Falando, ai, casal Vinícius e Virgínia tiram foto juntas. Aí vem um ridículo desse e fala casal Vivi. Agora, mano, Vinícius, ele é um cara que não perde tempo, né, bicho? Rapaz, parece que ele, segundo o Léo Dias, mano, Léo Dias é impressionante. O Léo Dias mandou mandou um repórter na frente do hotel, repórter detalhando a orgia. Pô, eu sou fã do Léo Dias. É, Léo Dias, ele falou que o Vinícius Júnior chamou duas moças enquanto a Virgínia tava no país lá, tava na Espanha junto com ele, né? Você vê, né, cara, um cara milionário, um cara com tanto dinheiro, ele foi procurar prostituta justamente em Piracicaba, né? Pelo que eu vi, foram duas modelos de Piracicaba que foram contratadas. O cara foi, contratar duas meretrizes de Piracicaba. Aliás, uma coisa que é impressionante, né, nesse negócio de fofoca, que é um negócio que também enche o saco. Cara, impressionante. Acaba, sempre que tem esses rolos com jogador famoso, a televisão, ela mostra, jogador famoso se envolveu com um modelo. Aí a modelo vai lá, a modelo dá entrevista. É que, na verdade, a televisão não quer falar que é prostituta, então. Aí, pra não falar no ar que é prostituta, fala a modelo. Ah, que gata! Modelo! Caramba, olha, mas Piracicaba deve ter alguma coisa de bom, viu? O cara com dinheiro pra trazer qualquer prostituta do mundo trouxe logo de Piracicaba, viu? Que maravilha! Tem áudio chegando, vai falar.
1: Eu que pensava que a melhor coisa de Piracicaba era a pamonha.
0: Ah, também não. Ah, o Vinícius, acho que ele se livrou de uma boa, né? Mó chata também. Ô, menina chata, menina insuportável. Acho que o Vinícius já tá em outra. Vamos lá, mais um.
2: Vou tentar fazer uma piada. Será que essas meretrizes de Piracicaba já comeu a famosa pamonha de Piracicaba?
0: Nossa, que piadola, hein, meu? Essa aí é pra rachar de rir.
3: Ô, Pedrão, você tá chamando a Virgínia de prostituta?
0: Mano? Não, a Virgínia não, você tá equivocado. Tô chamando as modelos. Você não prestou atenção no que eu falei, viu, cara? Não falei da Virgínia. Não falei. Vamos lá, mais áudio chegando. Acho que você tá com o ouvido entampado. Vamos lá.
4: Ô, Pedrão, bom dia, beleza? Quem fala é Luiz, motorista PP. Meu, o pessoal tá aí se preocupando com o Vini e com a Virgínia. Ai, não sei o que é aquilo. Meu, eles tão cagando andando pra quem tá falando isso aí. Meu, eles tão ricos lá, tô vivendo a vida deles. Ô, povo que gosta de cuidar da vida dos outros, viu, mano?
0: Não, cara, desculpa, mas o Marco de Pirituba, ele tá chorando o dia todo, ele tá abalado, entendeu? Porque realmente o casal Vivi se desformou. Vamos lá, mais áudio chegando, solta o gogó.
5: Eu tô recuperando, mano.
0: Olha lá, o cara tá abaladíssimo.
5: Eu tô recuperando.
0: Olha aí, mano. Então, realmente uma bomba, né? É um assunto pra deixar a gente magoadérrimo. A separação desse casal, o casal Vivi. Nossa, é pra chorar mesmo. Tô até meio emocionado. Vou até pegar um pouquinho de lenço de papel, porque eu tô me emocionando. Meus olhos estão marejando. Enquanto isso, Eli Correia, por favor.
6: Bom dia! Eli Correia! Yeah.

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3: Às 5h21.
4: Seu Eli! Volta aqui, seu Eli! Seu Eli! Volta aqui! Ele tá, saiu do estúdio, gente! Ele volta aqui, seu Eli! Seu Eli!
3: Gente! Às 5h22, 5h22, gente! Está começando mais um programa dele, gente! Às 5h22.
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3: Às 5h22, mais um programa do Eli. Gente, muito bom dia a todos. Muito obrigado pelo carinho da sua audiência. São 5h22. Gente, aqui é a hora de segundo a segundo. Pra você realmente ficar desesperado, pra você que tá atrasado, pra você que tá aí louco pra sair pra trabalhar e ainda não conseguiu. Gente, o programa do Eli começa às 5h22 com muito amor, com muita alegria. E aqui, claro, como diz a música, uma andorinha sozinha não faz verão. Gente, é até engraçado porque a gente fala verão em muitos lugares muito frio neste momento no país. Eu quero dar bom dia pra ele que adora o frio. Eu quero dar um bom dia pra ele que de verdade, gente, o frio pra ele poderia ser o ano inteiro. Bom dia, Tadeu!
5: Muito bom dia, seu Eli. Pra mim uma honra, presente professor. Caneta e papel na mão, vou anotar todas as aulas hoje. E eu já, de antemão, quero agradecer um patrocinador do programa aqui.
3: Claro, claro.
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3: 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Agora a oração do Eli. Cinco horas e 24 minutos. 5h24. Eu gostaria que você que está ouvindo agora a Band FM, o Band Bom Dia, com Tadeu Correia e Emerson França. Esses dois profissionais que realmente se dedicam e amam o que fazem. O porquê eu estou falando isso? Porque, de repente, você está numa profissão em que você não gosta. Você está passando por momentos que você não gostaria de estar passando. Mas a necessidade te faz estar neste momento e neste emprego. Primeiro lugar, agradeça porque você tem um emprego. Mas Eli, eu não gosto. Eu queria estar fazendo outra coisa. Não é isso que eu amo. Nem sempre você vai fazer o que gosta. Você sabia que quando eu comecei falando de Tadeu Correia e Emerson França, vocês acham que eles começaram já na Band? Vocês acham que eles já começaram fazendo o que ama? Vocês acham que pra eles foi fácil? Não. Cada um tem a sua história. Pra quem não sabe, este menino, sabe, ele que tem essa carinha, sabe, fofinho, os dedinhos, a mãozinha de pão-puma. Você sabe, pra ele não foi fácil. Ele já foi, já trabalhou em feira. Sabe, ele ajudava o papai dele nas feiras.
5: Uhum.
3: Acordava às 2, às 3 da manhã, ia lá, montava a barraca, armava a barraca lá ele, com o papai, o seu Bill.
5: Uhum.
3: Ele ajudava o seu pai. Só que ele tinha um desejo, ele tinha uma meta, ele tinha um sonho. trabalhar em rádio. O pequeno Tadeu naquela época, gente, ele... Engraçado, ele era esquisitinho, era... Era mais feinho do que agora. Sabe, orelhudo, cabeçudo. Só que...
5: Obrigado, senhor Lee.
3: Nada.
5: Obrigado.
3: De verdade. Ele começou a ouvir rádio. Ele começou, sabe, ele ia nas rádios, ficava lá, ele era, sabe, aquele chatão. E nas rádios, ficava lá olhando no vidro. Ele era assim. Até que ele foi atrás. Até que ele batalhou. Até que ele estudou. E aqui está na Band FM. Com Emerson França não foi diferente. Muitas pessoas até sabem um pouco da história dele. Já fez de tudo. Já foi torneiro mecânico, soldador. Já entregou o jornal. Já catou o papelão. Vocês sabiam disso ou não? Já fez de tudo um pouco. Já trabalhou em lavanderia. Já trabalhou em balcão de lanchonete. Ele só não se prostituiu porque naquela época o corpinho dele era muito zoado. E você? Você tem um sonho de trabalhar com o que gosta? Mas o que você está fazendo para isso? Está se preparando? Está indo atrás? Ou já desistiu? Não desista. Tente. Vá atrás. Porque um dia você poderá estar assim como Tadeu Corrêa e Emerson França. Fazendo com amor. Você sabe por que o sucesso do programa? Você sabe o porquê da audiência? É porque quando você ama o que faz, o resultado vem. Eu vou fazendo uma pergunta pro Tadeu rapidinho, até para não prolongar o quadro. Já prolongando. Tadeu, eu queria te perguntar se você tem na sua memória, na sua recordação, um gari, o nome de um gari ou um gari que te venha na memória que seja famoso. Você tem na cabeça ou não? Se não tiver, não tem problema.
5: Não tenho, seu Eli.
3: Eu lembro você e todos vão lembrar. O apelido dele é Sorriso. O gari...
5: Do carnaval?
3: Do carnaval.
5: Ah, é verdade.
3: O porquê eu tô dando de exemplo do Sorriso? Porque muitas pessoas falam que gari é uma profissão humilde, que gari é uma profissão... Não, é uma profissão digna de ser respeitada. E por que o Sorriso se destacou? Porque quando desfilaram e o desfile terminou, que ali os garis estavam varrendo, o Sorriso dançava. O Sorriso varria dançando, sorrindo pra galera. Ele sambava porque ele queria aparecer. Não! Porque ele amava o que fazia. Esse é um grande exemplo de que quando você ama, não importa o que você faz, você vai fazer com amor. Então, gente, desculpa até prolongar, mas que esse recado sirva para você que nesse momento está passando por uma situação onde você não queira. Faça. Aproveite. Vá atrás. Insista. Persista. Porque eu tenho certeza que você vai vencer.
6: A emoção do povo.
4: Aleluia!
6: Eli
5: o recado
6: Corrêa.
5: Tá dado, né? O recado tá dado.
3: Gente! Tadeu, são 5 horas e 29. Desculpa ter prolongado.
5: E é isso, Eli. Acho que papai já usou pra falar, então deixa eu falar.
3: Eu acho
5: deixa
3: que.
5: Deixa eu falar, porque eu tenho usado. Certeza que tocou uma pessoa. Uma pessoa que sintonizou na cabeça dela de forma aleatória a Band FM.
3: É verdade, é verdade.
5: Mas não foi à toa, não. Eu tenho certeza que o Papai do Céu falou com você
3: agora.
5: Eu
3: sempre falo que no humor que a gente faz, que no humor que a gente brinca, a gente também manda mensagens que mudam vidas de pessoas. Sim. Espero que de alguma forma, é como eu sempre falei, se de 10 pessoas que fumam, uma eu consegui fazer parar de fumar, eu já venci.
5: É isso aí.
3: Obrigado.
5: É isso aí.
3: São 5h20. 5h30.
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3: 5h30.
5: Olha, rapidamente aqui um oi, Eli. Bom dia, Eli. Na sequência, o Cadê Você? Grandes músicas da história. A música popular brasileira, né? Forte abraço aqui. Pedido de patrocínio. Vou encaminhar pro departamento comercial do seu Eli, o Graziano. Ele mandou aqui, disse que tem uma empresa chamada Erva Mate Tacapi. Ele está apresentando um novo sabor, o Tacapi Canela Forte. Vou passar então para o pessoal do comercial.
3: Departamento comercial, passa para nós, Tadeu. Vamos ver direitinho, que às vezes o produto não cabe junto com o nosso. Mas então, não manda, vamos estudar, vamos atrás. É Tacapi, é isso?
5: É, Tacapi.
3: Tacapi é o nome do chá.
5: O sabor é Canela Forte, né?
3: Ah, Tacapi Canela Forte. Então, gente, 5h31, nós vamos ver isso aí. Vamos ver.
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3: Oi, gente.
5: Bom dia, Eli. É a Gigi que tá com a gente aqui.
3: Oi, Gigi.
5: Que é muito supositório Epa, sabor quentão. Gigi, um beijo pra você.
3: É sucesso, gente.
5: Eu ia falar que tá na boca da galera, mas não é exatamente pra usar na boca, né?
3: Não, o que tá na boca é o patrocínio desse quadro, Oi, Eli, que é Olhos de Calabresa, gente. 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O engraçado é que você vai só pingar. Pingou óleo de calabresa, passa com o dedo aqui, ó. Oi, bom dia. Óleo de calabresa. Passou aqui. Agora, se tiver... tosse também, a dor de garganta. Pinga óleo de calabresa lá no fundo da garganta, tá bom, gente? Não, ó, e não cospe, engole, viu?
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5: Oi, Eli, bom dia, Eli.
7: Tadeu, bom dia.
5: Bom dia.
7: Seu Eli, bom dia. Fala bom pro dia. Seu Eli, tem o só capim. Só capim canela é bom também, viu? Bom dia, câmbio.
5: Sim, exatamente o sabor que a gente acabou de falar aqui, viu?
3: É, só capim, né?
5: É, um abraço, um abraço. Um abraço, meu
3: filho. Um abraço, Juliana, vamos ver isso aí.
8: Bom dia, Eli. Cadê a música Fuscão Preto, do Almir Rogério? Clóvis Maron, de Fátima do Sul. Estamos aqui fazendo um cafezinho para ir trabalhar. Bom dia a todos.
3: Gente, são 5:32. Tá um pouco alto, rádio, né? 5:32. Calma que nós vamos entrar daqui a pouquinho no Cadê Você, tá, gente? Só lembrando, Tadeu, não perdendo só meu raciocínio, eu gostaria muito que você colocasse na sua agenda para que no próximo programa do Eli nós fizéssemos a carta.
5: Daqui a pouco não. No próximo programa tem a carta. Hoje ficou um pouco mais apertado o tempo, foi. No próximo programa do Eli... você vai se emocionar.
3: Que maldade de você, gente. Uma carta maravilhosa que vai fazer você chorar. Olha, então, próximo programa.
5: Vamos lá, oi, Eli!
9: Bom dia, seu Eli. Bom dia, Tadeu. É a vó aqui de Guaraçaí. Seu Eli, essas suas reflexões são lindas.
3: Olha aí, gente.
9: Cai como luva pra gente.
3: Olha aí, gente. No seu caso, como calcinha,
9: Deus,
3: né?
9: Eli. Beijo.
3: Eu acho que as minhas reflexões, pra mulher, cabe como uma calcinha, né, gente?
5: É isso aí, Val.
3: E pra homem é uma cueca. Gente, obrigado. São 5:33.
5: Muito bem, seu Eli. Vamos viajar no túnel do tempo agora.
3: 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Cadê você? Cadê você?

0: Olha só, ele atendendo um ouvinte aqui que pediu o Fusão Preto. Receba aí.
1: Cinco

0: Lembra dele? Olha, o Wellington de Cotia, ele falou, ô, seu Eli, e aquela música do Sandro Becker, chama Julieta?
1: 5:35.
2: Olha aí, rapaziada, a Julieta tá me chamando, vamos ver pra que é.
1: Vamos cantar, lembra dessa?
3: Eli,
1: quem tá me chamando?
4: Julieta, tá me chamando.
2: Maria Preta escreveu na tabuleta, quem tiver dinheiro come, quem não tem tá falando.
1: Você pensou.
2: Olha lá. Eu vinha no caminho, encontrei um urubu, pisei no rabo dele e me mandou tomar cuidado.
1: Você pensou. Aí onde você estiver, pode completar a música do seu jeito.
2: Atrás daquele morro moram dois caras batidas, um é filho do Zé,
1: outro filho
2: e o outro não é.
1: 5:36, Sandro Correia.
2: Completa. Conheço uma menina que se chama Julieta.
1: E aí?
2: Ela tem o dedo fino.
1: Por quê?
2: Tanto
1: você falou que eu sei. 5:36.
2: E a véia foram buscar água na
1: pia. E aí?
2: A véia escorregou e o véio passou.
1: Passou lhe a boia. 5:36. E aí, você tá completando na sua cabeça aí? Vamos lá.
2: Quando late no buraco do tatu,
1: e aí?
2: Sai espuma pela boca.
1: E chocolate pelo
3: Eli Correia.
1: 5:36, gente.
2: Atrás da casa do morro tem um pé de araçá.
1: E aí?
2: Toda vez que eu vou lá, me dá vontade de cagar. Cantar.
1: Essa eu falei.
5: O homem sorriso do
1: gente.
0: Seu Eli, o ouvinte pergunta. Ô, seu Eli,
1: claro,
0: e
1: gente.
0: Aquela música bonita da Diana?
1: Diana, gente.
0: Chama Por Que Brigamos?
1: Lembra dessa? A 5:37? Diana canta e encanta. Lembra, gente? Fecha os olhos e viaje.
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1: Quantos não cantaram?

0: que devia.
1: Você lembra, né? Lembra dessa?
0: Quando a noite de regresso você briga.
1: Essa aqui.
0: Por qualquer motivo.
1: É pra lembrar, pra lembrar.
0: Confesso que tenho vontade de ir pra bem longe pra nunca mais lhe ver.
1: Canta, Brasil!
2: Eli Correia.
0: Meu amado.
1: É sucesso!
0: Por que brigamos?
1: Faz tempo que você não ouve essa, né, gente? Que bacana relembrar.
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1: Tem gente chorando agora, viu, gente?
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1: Tadeu tá rindo, Tadeu leu alguma coisa, hein?
3: Não, tô lembrando do Julieta que você completou.
4: O Rodrigo Batista pergunta pra fechar aqui.
1: Opa, seu fechar, Eli, gente.
4: E o grupo Ronaldo e os Barcelos? Aquela música do Feliz Aniversário. Você lembra?
1: Gente, às 5 horas e 38. Hoje, dia 12 de maio. Pra você que está fazendo aniversário hoje. Pra você que está completando mais um ano de vida. Receba de coração o meu, o seu, o nosso
5: feliz
1: abraço.
5: Feliz aniversário, meu amor.
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5: rádio.
6: Que
5: você esteja
1: feliz nesse dia.

0: ao seu lado nesse dia. Te levar pra comer alguma coisa. Eu quero comer, gente.
1: Que susto. Um beijo gostoso
0: pra sempre. É sucesso!
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0: Às 5 horas e 39 minutos. Gente, muito obrigado pelo carinho e você ouviu esse quadro que dá

0: maravilhoso. É coisa linda de se ver. Gente, às 5 horas e 39, eu preciso me despedir. Eu tenho um compromisso. Gente, 5 e 39. E aqui encerramos mais um programa, mais um quadro do Eli. Tadeu, obrigado, viu, lindo?
1: Presente, professor. Na próxima, a carta, hein?
0: A carta,
1: você vai
0: gente,
1: se emocionar.
0: Você vai se emocionar, Ju. Olha, eu desejo a todos um ótimo dia. Que a sua terça-feira seja muito, mas muito feliz. É de coração, é de alma. Que Deus abençoe a sua alma e o seu ser. Fique com Deus. Tchau, gente!
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3: Sensacional, sensacional.

0: Band FM, tá aí o Arte Popular Temporal no Band Bom Dia, relembrando, hein, galera? Olha você mandando mensagem no WhatsApp da Band FM, são os melhores momentos do Band Bom Dia, a gente relembra tudo de melhor que aconteceu durante a semana.
1: 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Haja
0: Vamos lá, tem mensagem chegando por aqui. É, fala, Pedrão, tamo junto na madrugada. Mano, foi mal, não ouvi direito. É o Thiago. Ô, Thiago, então o senhor não vai colocar a culpa no passageiro, não. A culpa é sua, viu, filho? Preste atenção, não vem colocar palavra na minha boca. Porque senão quem se ferra depois sou eu. Bom dia, meu amigo. Tô ligado no programa, tamo junto e misturado. É o Raimundo do Jardim Colombo. Obrigado, Raimundo. Um abraço pra você. Fala, Pedrão, tamo junto. Aqui é o Edenilson, taxista. Obrigado, velho, bom trabalho. Tem também o Beto aqui. O Beto é motorista de aplicativo também. Obrigado, viu, Beto. O Marcos do Braz, né, falando que eu sou mil grau. Tá bom, você também é mil grau. Tem áudio chegando, vai, fala.
2: Pedrão, atualiza a gente como é que tá o seu uso com o Manjaro. Quando chega fim de semana, você deve comer que nem um porcão, né?
0: Não, cara, já são 15 quilos a menos. 15 quilos a menos. Continua 100% Monjaro, olha, 3 meses, 15 quilos, acho que dá pra perder mais 15, aí eu paro de tomar isso aí, porque olha, faz um mal, me dá uma azia, bicho, queimação no corpo, é assim, eu só recomendo esse remédio em situação extrema, fora isso eu não recomendo não, faz um mal, velho. É sério, viu, bicho? Vamos daqui. O corpo fica todo queimando, é horrível.
3: Bom dia, Pedro. Olha, nessa música que ele fala aí, queria ser uma abelha pra pousar na sua flor. De que flor ele está falando mesmo?
0: É a flor do jardim, ué. Flor do jardim, que isso?
4: Meu tio era mó gordão e também perdeu 15 quilos, mano. Só que ele foi acidente de moto, perdeu o braço. O ruim é que agora não pode mais empinar pipa.
0: Ô, velho, pelo amor de Deus. Respeita teu tio, seu Zé Ruela. Que cretino. Bom, vamos trazer aqui um palhaço. Esse palhaço também não respeita ninguém, mas é o melhor palhaço desse Brasil. Bri, bri, bri, bra, bra, bra.
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6: Direto emendando.
7: Puxa lá, vida, velho.
8: O cara quer matar o humorista, né?
7: A cara do Pidonço. Espera um pouquinho, velho.
8: Espera aí, velho.
7: Não tem espaço, agora você espera.
8: O programa tá recheado hoje.
6: Respeitável público, senhoras e senhores. Vamos começar o nosso ciclo rapidamente com eles. Abertura do...

0: Tô na marreia, eu dei um nó. Eu sou o bri-bri-bri, bró-bró-bró.
1: Eu perguntei, amiguinho, tô feliz.
0: Eu tô.
1: Então aperte o meu nariz. Bom dia, amiguinho.
0: Muito bom dia, palhaço, bri-bri-bri, bró-bró-bró, pra animar a criançada.
1: Cheguei pra animar a criançada.
0: Aê! Atenção, você ouvinte Band FM, 11 99991-9197. Diga, bri-bri-bri, eu tô feliz.
1: Boa!
0: Fala assim, bri-bri-bri, eu tô feliz. Fala o teu nome também, né?
1: Fala o nome, é verdade.
0: Eu sou Tadeu, bri-bri-bri, eu tô feliz.
1: Eu quero que os ouvintes participem, né?
0: Né, palhaço, pra estar junto com a gente, né? Porque você faz parte da alegria do circo, né?
1: É verdade.
0: Palhaço é sinônimo de festa, né?
1: Inclusive, eu quero ser solidário, mandar um beijo pra ele, que já deu tudo certo, né? Acontece, foi um acidente. Um abraço pro Tirulipa, o circo dele pegou fogo.
0: Ô, gente, fiquei sabendo. É verdade. Meu Deus. Mas Deus vai dar, vai dar, sim, ó, vai dar tudo de volta,
1: bom,
0: né?
1: O Tirulipa é um menino bom.
0: Ele é um menino bom.
1: E eu gosto
0: é
1: dele
0: bom.
1: Porque ele tem o circo. Eu adoro, eu sou do circo, né? Então, a todos os profissionais do circo do Tiru, vai dar tudo certo, viu? Vocês vão reerguer.
0: Papai do céu, vai dar tudo de volta em dobro,
1: vai
0: viu?
1: Vai voltar com tudo, viu, Tiru?
0: Boa
1: Tiru.
0: Sorte pra você, Tiru. Deus abençoe. Vamos lá. Verdade. Tô feliz.
1: Só pra avisar.
0: Oi.
1: Desculpa, o Tiru, o Tirulipa é um dos artistas que não ouve a gente, viu?
0: Ah, é? Um abraço. Mais um grande artista que não ouve a gente. Grande Tirulipa, obrigado por não estar ouvindo aqui o Band.
1: Obrigado.
0: Bom dia. Um abraço.
2: Ô, bri-bri-bri, eu tô feliz. Aqui é o Léo Brutos. Um abraço.
1: Ah, então aperta o meu nariz.
3: Bom dia, bri-bri-bri. Eu estou feliz, Fernando de São Roque. Então aperte o meu nariz.
4: Bri-bri-bri, eu estou feliz, Dalina de Campinas.
0: E Dalina?
1: Oi, Dalina, aperta o meu nariz.
5: Oi, meninos, eu sou a Raquel, bri-bri-bri, eu estou muito feliz.
1: Ai, que legal. Então aperta o meu nariz.
6: Bri-bri-bri, bró-bró-bró. Eu tô feliz. Eu sou a Cirlei de Sinop, Mato Grosso. Bom dia, bom dia.
1: Ô, oh, pessoal de Sinop, aperta o meu nariz. Legal. Ei. Manda um abraço pro Johnny Hoffman.
0: Johnny Hoffman?
1: Que é verdade, o pescador.
0: Ah, um abraço pro Johnny Hoffman, então.
1: É lá, Sinop, lá. É verdade.
0: Tamo junto, Sinop.
7: Bri-bri-bri, eu tô feliz. Aperta o meu pipi.
1: Oh, amiguinho.
0: Não, sem só.
1: Amiguinho.
0: Ele tá de boa aqui, o palhaço,
1: amiguinho,
0: hein?
1: Amiguinho, você não começa não,
0: não
1: hein?
0: Não começa não. Tá? Ah, me poupe.
8: Bri-bri-bri, eu não tô feliz porque eu tô com frio.
0: Ai, tadinho.
1: Ai, tô perto do meu pipinho.
0: Palhaço, o que você me conta de bom?
1: Amiguinho, é verdade, viu? Frio tá demais, né?
0: É,
1: ih, eu já passei cada uma no circo por causa de frio, viu, amiguinho?
0: Eu imagino, né?
1: Nossa, eu tinha que fazer, né? O espetáculo não pode parar.
0: Não pode parar.
1: Ah, a pessoa compra ingresso e tá lá, meu. Frio, sol, chuva, ah, não tem problema, né?
0: Exatamente.
1: A gente ganha e a gente também tem que fazer, né, amiguinho?
0: Você é profissional da alegria. Então
1: verdade.
0: Pode estar fazendo frio, chuva, calor. Você tá lá animando, alegrando a galera, né, o palhaço?
1: Animando. Ah, mas porra, aconteceu um acidente esse dia, né?
0: Ah, não,
1: é
0: palhaço.
1: Verdade, é.
0: Oh, meu Deus.
1: Ah, porque o que que acontece, né, amiguinho? A gente faz o show.
0: Tá.
1: E a gente não sabe o que vai acontecer, né? Né, amiguinho?
0: Aham, palhaço.
1: Aquele frio tava, né? E aí eu tinha que fazer uma esquete com o meu amiguinho, né? Eu ia fazer com o meu anão Pipoca.
0: O Pipoquinha, ele tá bem?
1: A Pipoquinha!
0: Ele tá bem?
1: Tá com pneumonia.
0: Ô, oh, meu Deus, mas gente, só notícia ruim. Ô, oh, Pipoquinha, melhoras pra você, viu?
1: É verdade, tá internado.
0: Ô, oh, meu
1: tá
0: Deus.
1: Internado.
0: Saiu um, entrou outro, né? Saiu o Bilola... Tava internado também, parece um bilola, negócio do pulmão, negócio de cigarro, né?
1: Verdade.
0: E agora entrou o Pipoquinha. Oh, meu Deus do céu.
1: Mas vai que sai o Pipoca e entra o bilola.
0: Também.
1: Mas é verdade, mas tá bem, ele tá bem, já tá recuperando, tá tomando antibiótico. Verdade, tá tomando antibiótico. Verdade. Vai ficar bom.
0: Tá, e tava você e o Pipoquinha, então, no frio?
1: No frio, pra exemplo. E ele? Você sabe que o que que acontece? Quanto mais alto, mais frio, né? Porque eu sou alto. Pipoca baixinho, é um anão, né?
0: Sim.
1: Pipoca. E aí, o que que acontece? Nós vamos fazer apresentação de trapézio. Porra, aí quanto mais nós sabia, mais frio tava.
0: Sim, sim.
1: Rapaz, e o que que acontece? Nossa, o circo é pobre, né? Naquela época, tinha um rombo na lona.
0: Oh, meu Deus!
1: Rapaz do céu, a gente subiu e aquele rombo na lona, aquele frio que entrava encanado, pegou era bem no meio da gente, assim, ó. Eu acho que foi aí que o Pipoca ficou doente.
0: Então, viu? Imagino também, né? Esse vento aí é perigoso.
1: É verdade. Aí a gente começou a balançar no trapézio, só que, meu, aquele frio. Imagina, frio, trapézio, vento, aquilo foi deixando a gente duro. A minha mão congelou, amiguinho.
0: Não é possível,
1: qual era o nosso show? O Pipoquinha balançava e eu também. E ele ia dar um sarto, ele ia dar aquele quadrúpede.
0: Sim.
1: Quadrúpede no ar. E aí eu tinha que pegar ele. Mas minha mão congelou.
0: Meu amigo, um momento crucial do número.
1: E eu tava pendurado pela perna. A gente põe o trapézio aqui assim, ó. Ó, amiguinho! Ó, o trapézio vem aqui, ó. Tá. Aí a gente fecha aqui. E aí quando eu faço assim, eu me penduro.
0: Sim.
1: Aí eu me pendurei. Começou a balançar, balança pra lá, balança pra cá. E o Pipoquinha do outro lado, ele... Op! A gente tem os gritos, né? Op! Op! A gente sabe o que é.
0: Usa um cachorro latindo.
1: É, op! Quando ele fez o op, eu sabia que ele já ia balançar.
0: Aham. Uhum.
1: E eu tô lá e pra cá. Lá vem um Pipoquinha. E a gente é tudo...
0: Cronometrado, tudo ensadinho, né?
1: Op! Aí ele veio, aí a gente cruzava no ar assim, ó, veja bem, pra lá, pra cá. Só que o Pipoca é mais leve do que eu. Que ó, é uma... tá vendendo tênis, lindo?
0: Tones a um anãozinho, né?
1: Ó, tá vendendo tênis. Pode passar aqui. Aí deixa eu te falar, amiguinho. A gente tinha que cruzar juntos aqui, ó. Pra quê? Pra na hora que ele sortasse, eu segurasse ele. Só que o vento era forte, o Pipoquinha mais leve, o vento balançou ele. Desincronizou.
0: Ô, meu amigo.
1: Aí ele ia pra lá e eu pra cá. Aí ficou errado. Aí a gente ia junto assim, ó. Rapaz, na hora que ele sortou do trapézio, aí minha mão congelada.
0: Ai.
1: Ele segurou na minha mão congelada, não conseguiu segurar.
0: Puxa, que azar.
1: Foi direto no chão.
0: Ah, não.
1: Caiu no chão.
0: Meu Deus do céu.
1: A sorte!
0: Machucou muito, Pipoquinha?
1: A sorte, amiguinho!
0: Ah.
1: E naquela época ainda tinha animar, tinha elefante naquela época.
0: Sim.
1: Meu, ele caiu em cima da bosta do elefante.
9: Peguei o seu sapato na maré e eu dei um nó.
1: E ele pequenininho, eu sou o bri-bri-bri, bró-bró-bró. Eu perguntei, amiguinho, tá feliz?
0: Eu tô!
1: Então aperte o meu nariz. O duro não foi o tombo que ele levou, o duro foi pra tirar ele da merda. A gente baixava.
0: Tchau, palhaço, tchau.
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11: 6 horas mais 2 minutos, bom dia pra você, bom dia não, excelente, sensacional final de semana, é sabadão, hein, galera, dia 16 de maio, e esse é o Band Bom Dia no Ar. Relembrando os melhores momentos da semana. 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
12: Bom dia, pessoal.
13: Bom dia, Pidoncio!
12: Eu fiquei esperando ali, né, gente? Fiquei esperando vocês falar a história. É. Ainda bem que eu não vim, né? História
13: pesada,
12: medo, Pidoncio. Hein, meu?
13: Não
12: medo,
13: combina, viu? Com você, viu?
12: Que medo. Ainda bem que eu fiquei lá, porque eu não curto, né, Jair? Eu fico com medo, né?
13: Uhum.
12: Ah, eu sou... Posso falar? Não tenho vergonha de falar. Eu sou meio medroso. Tenho medo de negócio de fantasma.
13: Você tem medo de fantasma?
12: Tenho, Jair. Bom dia.
13: Tipo o Geleia aqui, o nosso Geleia. Você tem medo dele?
12: Ah, o Geleia não assusta ninguém, né? A gente não pode falar isso. Quando ele aparece, Jadeu, a gente tem que fazer que tem medo, né? Que senão ele fica...
13: Exatamente.
12: Ele fica meio assim, esquisito. Mas eu não tenho medo dele, não, porque... ele é diferente, ele é um feinho bonitinho, né, Jadeu? É mais ou menos igual você. É um feinho ajeitado, né?
13: Entendi. Mas você não tem medo, no geral, assim, de fantasma? Ou tem?
12: Não, depende do fantasma, tenho, né, Jadeu?
13: Eu mesmo.
12: É, mas às vezes eu tenho
13: medo. Você já viu um fantasma?
12: Hã?
13: Já viu um fantasma?
12: Ah, já, Jadeu.
13: Mentira.
12: Nossa senhora, me deu medo, meu. Mentira. Jadeu, eu tava no meu rabaco. Era umas 12:30 da manhã. Aí eu vai vendo, Jadeu, ouvintes da Band. Eu tava no meu rabaco. E imagina você o seguinte, Jadeu. Tava eu e o Lupécio, meu cachorrinho.
13: Tá.
12: E eu comecei a ouvir um barulho assim, quer ver? Vamos ver se eu consigo fazer o barulho aqui, ó. Ó. Sabe? Ó.
13: Misericórdia.
12: Jadeu do céu.
13: Só você e seu cachorro.
12: Só eu, meu cachorro, Lupécio. E o Lupécio tava do meu lado.
13: Meu amigo.
12: Aí eu ouvi, ó. Aí eu falei, meu Deus do céu, gente do céu, meu Deus do céu. Eu comecei a rezar, né, Jadeu? Eu rezo,
13: sim,
12: né?
13: Sim.
12: Aí eu me perco na hora de fazer o sinal, né? Que eu não sei espalhar aqui, ó.
13: O sinal da cruz, né?
12: Eu não sei, pai, filha, eu me perdi, mas eu rezo do meu jeitinho, né? Ai, meu Deus do céu. Aí já deu, de novo o barulho. Já deu. O problema não foi esse barulho. Na hora que veio
13: Mentira! Ainda por cima era um espírito atormentado. Morro de medo de encontrar um espírito atormentado, cara.
12: Eles chamam, né, daquele espírito corneteiro.
13: É. Zombeteiro.
12: Corneteiro. Já deu. Falei, ai, meu Deus do céu. Medo, hein, já deu. E aí, fico, levanto, vou atrás, vou ver o que que é. Falei, vou ver o que que é, vou criar coragem, já deu.
13: O Lupécio, o pelo dele deve ter ficado todo arrepiado.
12: O que sobrou do pelo, né?
13: Não tem pelo?
12: Não, ele pegou aquela sarna negra. Sabe como é que é, né? Então ele tem uns tufos só.
13: Tadinho!
12: Ele é peladinho, ele tem uns tufinhos de cabelo aqui, embaixo do sovaco.
13: Oh, meu Deus!
12: Tem na pontinha do rabinho dele, do cotó.
13: Coitado!
12: Tem um pouquinho de pelo. Na orelha, nas pontas da orelha, tem pelo também. Aí um pouquinho no pescoço aqui tem um colarzinho de pelo, parece um mini leão. Aí já deu.
13: Fala, Pidonça.
12: Eu vi que os únicos pelinhos que o Lupé tinha arrepiou também. Falei, esse cachorro é sensível. Se o pelinho arrepiou do cachorro, tem coisa aqui. Começou a aumentar. Falei, vixe Maria.
13: Alguém deve ter tido uma morte muito sofrida, né? Olha.
12: Falei, vixe. Falei, tá faltando luz, né, gente? Porque às vezes a alma tá sem luz, né?
13: É isso aí.
12: Tá sem luz, né? Eu falava. Você tá precisando de luz? Falei, vixe Maria, meu Deus. Ah, que eu vou fazer? Tá sem luz? E tava mesmo, né? Foi naquela época que a Enel não arrumava nada. Aí já tava sem luz mesmo. Aí falei, agora não tem jeito, né? Essa alma tá sem luz, como é que eu vou fazer? Se não tem luz?
13: Sim.
12: Acendi uma vela, já deu. Acendi uma velinha.
13: Fez bem.
12: Mas disse que não faz bem acender dentro de casa, né?
13: Ah, não?
12: Aí disse que não é bom acender vela dentro de casa. Tem que tomar uns cuidados, né?
13: Ah, sim, por causa de perigo de incêndio, né?
12: Não, de atrair mesmo as almas sem luz.
13: Mentira! Eu não sabia disso.
12: Eu falei, se eu acendo essa vela agora e essa alma entra?
13: É.
12: Aí eu acendi a vela, ficou tudo em paz. Deu uma parada do uivo. Eu falei, olha aí, é falta de luz. Só que aí eu fui caminhando, entendeu? Tá escutando? Tá ouvindo ou não?
13: Tô ouvindo.
12: Sou eu batendo na mesa. Aí, já.
13: Ah, vai descartar, meu.
12: Fui caminhando. Começou de novo. Aí eu falei, meu, tá vindo do quintal. Falei, a alma não tá conseguindo entrar. Aí eu falei, ó, alma. Cheguei na perto da janela, né?
13: Tá.
12: Falei, ó, alma. Me deixa em paz. Eu sou um menino de luz. Eu sou bonzinho, não faço mal pra ninguém. Ó, alma, por favor. Não faça nada comigo. Não me assusta, eu tenho medo. Ó, alma. Você tá precisando de alguma coisa? Meu, não veio a voz lá de fora?
13: Mentira, você conseguiu conversar com a alma. A alma respondeu.
12: Você sabia que tem gente que consegue conversar, né?
13: Sim,
12: sim. Na hora que eu gritei. Tá precisando de alguma coisa? Aí eu ouvi a voz. Papel higiênico, eu tô cagando.

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1: Bom dia! E o seu fim de semana, como é que foi?
2: Oi?
1: Pelo jeito foi.
3: Pelo jeito?
1: Ah, meu, para de bocejar, cara.
2: Teve mutirão, né, lá na vila.
1: Ah, pra quê? Pra bater laje? O que foi?
2: Ah, foi, na verdade, erguer parede, né?
1: Ah, erguer parede. Legal,
2: nossa,
1: legal.
2: Nossa senhora, então não foi fácil, entendeu?
1: Mas a recompensa é a mesma de bater laje? Bater laje geralmente é feijoada, né?
2: Feijoada, não, a bater laje é feijoada.
1: Levanta
2: e churrasco, né?
1: E churrasco,
2: Levantar a parede ou é pé de galinha.
1: Pô, caramba. É um negócio, não tem todo o glamour de encher uma laje.
2: Não,
1: né?
2: não, é menor. Não. É ou pé de galinha ou feijão normal com arroz e ovo, então... Mas tô quebrado, né, Janil?
1: Nossa, cara.
2: Que nós fizemos um de alvenaria. O cara tinha um pouquinho mais de grana, né?
1: Aham.
2: Uhum. A maioria dos roubacos são de madeira.
1: Ih, o cara então tem a bala, hein?
2: Tem. Bom, na verdade, roubou os brócolis, aí... Aí, Janil.
1: Fala.
2: Ajudamos ele. Ô, Pedro, deixa eu te perguntar, e o foguete?
1: É verdade. Que fim levou o foguete?
2: Ah, não. Pô, não. Ô, Janil, pelo amor de Deus.
1: Vamos dizer que deu errado.
2: Não, deu errado.

0: Mas patrocínio, né, Jadeu? Já precisa de um patrocinador, né?
1: Ah, o projeto encalhou por falta de
0: patrocínio,
1: dinheiro.
0: Patrocínio, a gente precisa de patrocínio, a gente precisa de... Ó, pessoas que... Ó, vão... Gente, ó, nós estamos pensando em ir. Nós estamos agora em que mês? Maio, né?
1: É, maio.
0: Maio. Nós estamos pensando em ir agora, em novembro, dezembro, já fazer a primeira viagem, a primeira excursão.
1: Tá.
0: Nós estamos chamando de excursão, né?
1: Isso. É excursão porque vai mais de 5 pessoas. A NASA levou só o quê? 3, 4 pessoas?
0: Três
1: pessoas.
0: Foram 3, não foi?
1: 3 pessoas.
0: Dois homens e uma mulher.
1: É.
0: Levaram 3. A gente está querendo ir além disso. Porque, assim, eu acho, na minha opinião, é uma injustiça ser para outro planeta, conhecer outro planeta, que deve ser maravilhoso, levar só 3 pessoas.
1: Gente,
0: só 3 pessoas
1: é de um egoísmo, né?
0: Então, o que eu tô fazendo? Ir lá na vila, nós fizemos um foguete pra levar 50 pessoas sentadas.
1: Tá.
0: Tá? Mas aí, se apertar, se for tudo certinho, mais umas 15, 20 em pé. Tipo ônibus.
1: Não vai ser uma viagem tão agradável assim, porque o foguete, Pidoncio, ele sobe assim, né? Ele sobe de
0: vertical,
1: assim.
0: Vertical.
1: É na vertical, né? Então, não vai ser tão agradável pra quem vai estar em pé, né?
0: Não, mas aí o que que acontece? Aí, na hora que subir, o que que é legal? Tá todo mundo quietinho lá. Então, na hora que subir, é legal que vai compactar no fundo do foguete. Isso aí já é tudo... Isso é
1: a física. A gravidade vai fazer... A gravidade vai fazer o seu trabalho.
0: A física, ela vai juntar todo mundo no fundo, que tá. O foguete vai dar aquela disparada. Que nós estamos fazendo ele. Ó, primeiro. Gente, por isso que eu falo, a gente ter na cabeça da gente a gente olhar em volta, muita coisa nos ensina.
1: Sim.
0: Tinha uns meninos brincando. Você já viu uns foguetinhos que faz com garrafa PET que joga com água pra cima?
1: Já vi.
0: Você pressiona o ar.
1: Sim.
0: Aí a água dá aquela. Na hora que abre, sai aquele jato da. Nosso foguete vai ser com água.
1: Baseado nesse.
0: Vocês vão encher o foguete de água.
1: Vai muito longe, Pidão, porque tem que. É uma velocidade muito alta, porque vai furar a atmosfera. Vai, né?
0: Então, porque os foguetinhos que os meninos fazem com água, Pidoncio, ele o Tadeu falou.
1: É.
0: Ele dá aquela propulsão, joga pra cima, acaba. Mas ele
1: pede.
0: Aí que tá.
1: Parece eu transando, mas o.
0: Aí que tá precisando do patrocínio, entendeu? A gente tá precisando desse. Que a gente quer fazer o quê? A gente quer ter a pressão da água, né?
1: Tá.
0: Mas a gente tá pensando o quê? Em deixar a água, ela permanente, não só.
1: Ah. Mas aí precisa de um sistema, né? E vai gastar muita água, né?
0: Porque... Problema, você sabia que o problema não é estar sendo água? A gente tá precisando de um patrocinador de mangueira.
1: Você que é dono de uma fábrica de mangueira, você pode participar desse projeto do Pidoncio
0: de
1: primeira excursão pra Lua. Nem o Elon Musk conseguiu, nem o Jeff Bezos lá da Amazon, ninguém conseguiu.
0: Você entendeu? Então o nosso problema é a água, até conseguimos. Agora, o cara que vai fornecer a mangueira...
1: O problema é a mangueira.
0: Quer dizer que vocês vão conectar uma mangueira e a mangueira vai... Então, vai colocando água na gente, lá no foguete.
1: Quem puder ajudar a gente... Por volta de novembro que vai você tá pensando em sair
0: então,
1: daqui.
0: Então, dependendo do que a gente conseguir, né, Jadeu?
1: Tá, então tá bom.
0: Aí já conseguimos 4 patrocinadores de mangueira, mas o que eles querem fazer? Aí não dá, gente.
1: Olha, o pessoal tá dando ideia aqui, não sei se vai funcionar, fazer a propulsão de aquela mistura de Mentos com Coca-Cola. Não sei se vai funcionar, né?
0: Pô, é uma boa, hein, Pidoncio? Então, mas aí que tá, foi pensado nisso. Eu acho legal o ouvinte ter colocado isso aí, porque a primeira ideia... Não, a gente começou de trás pra frente, né?
1: Uhum.
0: Que é, como é que o foguete vai? Aí tem o combustível e foguete, aquelas coisas que é normal.
1: Sei.
0: Mas a gente não quer ser normal.
1: É.
0: Aí pensamos,
1: mas a gente não é mesmo.
0: Aí pensamos na Coca com o Mentos.
1: Tá.
0: Ficou mais caro o patrocínio.
1: Então, exatamente.
0: Pensa a diferença de água pra mangueira.
1: A água é mais barata, né?
0: Gente, nesse caso aí ele tem razão.
1: Obrigado, viu?
0: Obrigado aqui, o Marcos Matos. Inclusive, né? Gente, pera, deixa eu só, se vocês me permitem, já tô até aproveitar a audiência da rádio. O pessoal tá falando, ainda tem lugar? Gente, não é que tem lugar. A gente já vendeu, graças a Deus, mas fica na fila de espera. Muita gente desiste, já deu.
1: Muita, não, sabe, a gente é medrosa, né? Muita gente vai desistir.
0: Mas por que desistiria de um foguete tão seguro?
1: Pode ser que você entre aí, então mantenha aí a sua inscrição, tá bom?
0: Tá, só mandar, eu quero.
1: O Galvão disse que pra patrocínio de mangueira chama o Kid Bengala. Apesar de ser grande, não é suficiente.
0: Não é.
1: Muito...
0: Então, igual eu tava falando, Jadeu, eu consegui 4 patrocínios de mangueira, mas o que eles queriam fazer? De 10 em 10 metros, tinha que ser a mangueira de um e de outro, emendando.
1: Meu Jesus amado.
0: Aí que tá. E se me dá um vazamento?
1: Exatamente.
0: É, não dá. Então claro. Tem que ser uma mangueira só. Ah, tem que ser uma mangueira com, sei lá...
1: Exatamente.
0: 300 milhões de quilômetros de...
1: E uma catapulta?
0: Então, mas aí tem uma mulher lá que trabalha, entendeu? Ela falou, que eu queria levar...
1: Que mulher, Pidoncio?
0: Oi?
1: Que mulher?
0: Ela tem uma casa dessas meninas, ela queria catar umas quatro putas aí.
1: Não, cara!

0: Band FM, tá aí Adriano e a rapaziada, fim de noite, aqui no nosso Band Bom Dia, que continua, não acabou não. Lembrando também que às 7 tem o Top 5 da Hora do Ronco.
1: Daqui a pouco você vai ouvir Henrique.

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14: 6h29 agora.
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0: acho que tem relevância, ué. Foi notícia, a gente tá repassando aqui. Hã? É dentro da Gretchen, Tadeu. Quem perdoa é padre, quem dispensa é exército. Wellington, um abraço pra você.
1: Assistiu o filme da Gretchen, né, pornô?
0: Já vi. Coisa horrorosa. Não gostei. Iluminação péssima. O marido dela com aquela marca de... Pegou sol com aquela sunga que parece um short, boxer. O filme inteiro ele parece um sorvete napolitano, né? O cara tem três cores.
2: Alô a todos nossos queridos amigos, muito bom dia, aqui na nossa rua, você é a nossa atração, bom dia, obrigado, é sucesso, locutor de porta de loja fazendo sucesso para todo mundo que quiser contratar a gente, aí para divulgar o seu produto, tô à disposição, viu, daqui a pouquinho na hora do almoço estarei ali, na nossa querida 25 de março, lá em frente ao restaurante, alô! 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
2: Chega mais, chega mais, chega mais.
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2: simbora! Obrigado! Sucesso aqui na porta de loja, gostoso! Atenção! Chega mais aqui, minha senhora. Vamos lá, a senhora já comprou papa-bolinha? Papa-bolinha, papa-bolinha!
0: Papa-bolinha!
2: Sua roupa cheia de bolinhas, tá aqui. Posso fazer o teste? Dá licença, olha aqui, ó. Isso aqui é bolinha de cobertor, viu, senhora? Quando a gente acorda, dormiu com a blusa? Meu Deus! Tá cheia de bolinha! Chega mais, vem cá, faz um círculo aqui. Vamos ver, ó, papa-bolinha. Esse aqui, ó, duas pilhas A. Aqui, isso, olha aqui, ó. Só passar ele na roupa, não sobra uma bolinha. Roupa preta, pelo de gato, também papa, bolinha! Alô, meu amigo, tá passando na rua, muito obrigado pelo seu carinho. Chega mais, olha aí, a barba bonita. Ô, barba bonita. A esposa gosta, a mulher delira e homem barbudo. Mas vamos fazer, nós temos aqui esse é o nosso querido, o cortador, né? 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É, tá fora de moda, viu? Tá fora de moda! 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E aí, vamos dar destaque pro Bilal? 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
0: locutor,
2: muito de...
0: O Simão... Locutor de porta de loja vendendo cachorro quente no calçadão de Osasco.
2: Alô, Osasco! 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

0: na frente da farmácia vendendo shampoo para quedas de cabelo. Quem pediu foi o Manuel Soares. Obrigado!
1: Alô, pessoal, cidade Tiradentes, obrigado pelo carinho de todos, obrigado. Alô, Guaiamás, alô, Emelino Matarazzo, Zona Leste. Alô, você pelo Brasil! Você é contador, locutor, porta de loja, entra no nosso Instagram, vai lá, arroba, ao lado.
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1: Lembrando que a nossa farmácia aqui, essa daqui, é do seu Ailton. Seu Ailton, que tem 97 anos. Essa farmácia passa de família para família. Pode ver que até o nome dela é antigo. Farmácia com PH.
0: É aquela balança bem antiga, com aquele...
1: Farmácia com PH. Até, pra quem não sabe, antigamente, o PH, ele funcionava como F, né? Então escrevia farmácia PH, exatamente. Por exemplo, é TV Filco.
0: Exatamente.
1: É PH. Alô! Lembrando que tudo antigamente era escrito com PH. Puta que pariu! 5:32, aqui a gente forma a hora certa, também temperatura na marca dos 12 graus nesse momento. 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O que ele quer que vende mesmo?
0: É, shampoo pra queda de cabelo.
1: Alô, chega mais. Ei, psst, você é do outro lado, chega mais, senhor. Faz favor, vem ajudar. Ajuda a gente a faturar o nosso dinheirinho aqui. Muito obrigado, bom dia, como é o nome do senhor? Obrigado, seu Edson, obrigado, viu? Que foi isso aí? É a idade? Mas o senhor parece tão novo, jacareca? É? Ah, é preocupação do dia a dia. Quantos anos você tem? Caramba, 22 anos careca já? É? O senhor já experimentou esse elixir aqui? 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Não, toma banho de manhã ou não? 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Tá, então vamos lá. 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E cara, posso falar uma coisa? 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Ele deu testemunho aqui e ele falou o seguinte, que quando ele passou no cabelo, escorre a espuma pelas costas, as costas dele já ficou cabeluda, o rego tá cabeluda, e sabe o que tá cabeludo?
0: Pra fechar aqui, locutor de porta de loja, o tio Marcos pediu pra você vender colete balístico em Taboão da Serra.
1: Taboão da Serra, obrigado pelo carinho, viu? Vamos lá, você de Taboão passando aqui agora. Nós estamos aqui na loja Tática. Ei, ei, ei, agora o bicho vai pegar. Alô, estamos amanhecendo aqui, Taboão da Serra, tá tudo tranquilo por enquanto, mas daqui a pouquinho já começou. É festa. 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
0: Olha quanta gente pra assistir.
1: Bom, gente, deixa eu pegar a garrafa d'água e fazer um círculo aqui no chão. Ó, fica atrás do círculo de água aqui. Isso. Vamos lá. Tá pronto pro teste? Eu vou pedir pro DJ, tira a música. 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Senhor, tá pronto? Isso. Fecha o colete. O pessoal já me ligando pra me contratar. Fecha o colete aí, pronto. Agora, vamos lá. Dedo mole. Atenção. Senta o dedo!
0: É, parece... O senhor parece que tá inconsciente aqui.
1: Só um minutinho, gente.
0: Foi só o impacto, só né? Só um minutinho. Só o impacto da bala.
1: Só um minutinho. Oh, no... meu Deus! Oh, meu Deus! O senhor colocou o colete de lycra. Esse é pra ir na academia, errou.
0: Chama o Samu lá, gente. Chama o Samu.
1: Não precisa não. Não precisa não. Não precisa chamar o Samu, não. Ah, só não. Pega aquele plástico preto. Tchau. Tchau, gente. Obrigado pelo carinho. Voltamos a qualquer momento aqui. Aqui a gente fala e vende.
0: Tchau, locutor de porta.

0: Band FM e a gente relembra Leandro e Leonardo, Um Sonhador. Encerrando o nosso Band Bom Dia.
1: Mais uma vez, obrigado, Senhor.
0: Amanhã, 5 da manhã, tem mais Band Bom Dia, relembrando os melhores momentos aqui na Band FM, né? Especial de 2 horas, mas aqui a gente continua se divertindo. A gente continua dando risada. Vem aí o Top 5 da Hora do Ronco.
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11: Bom dia. Como é que você tá? Como é que tá esse início de sabadão? Faltando 4 minutos para 7 da manhã. Esse é o Top 5 da Hora do Ronco que tá chegando. Trazendo todas as palhaçadas da semana da Hora do Ronco. 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
11: Como eu acabei de falar, mas eu vou repetir, a gente relembra todas as melhores, ou melhor, os piores momentos da semana da Hora do Ronco, as palhaçadas do Tadeu, do Homem Vinheta, do Pidoncio, do Ronco e, claro, as 5 melhores participações do ouvinte Band FM que ligou e contou as suas histórias aqui pra gente pela manhã. Claro que, enquanto isso, a gente espera aquele seu áudio animado de bom dia, contando como é que vai ser o seu sábado, o seu final de semana. Já, já a gente vai ouvir você. Nosso número de WhatsApp, 0 operadora 11 99991 9197. E a gente começa nosso Top 5 com o momento do Ronco.
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13: Estamos falando hoje que a gente não suporta, né?
14: É.
13: Eu não suporto a minha mulher.
14: Que é isso?
13: Meus filhos e meu neto. Sempre escondendo meu cinzeiro, eu não posso fumar.
14: Ai, que lamentável.
11: Eles querem seu bem, né?
13: Não, eles querem fazer eu andar pra procurar a porcaria do cinzeiro.
14: Faz um exercício, pelo menos.

0: Confirme, hein?
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3: Com o professor Pidôncio Pidunga da Silva.
4: Bom dia, bom dia. Pega aqui, gente. Distribui pra mim. Ô, Dudu, distribui pras crianças. Eu tô distribuindo isso aqui pra você. Ai, peraí, isso aí. Eita, Tom.
3: O que, que é isso que tá distribuindo?
4: Tom, pra você.
3: Ah, ganhei também?
4: Ganhou.
3: Vem. O que, que é isso aqui, professor?
4: Hã?
3: O que, que é isso aqui?
4: Nada, deu vontade de distribuir.
3: Ah, meu. Ué. Obrigado, gente. Ganhei uma folha aqui.
4: Guarda, viu?
3: Obrigado, vou guardar. Obrigado, viu, professor?
4: De um lado tá escrito?
3: Tá.
4: E do
3: tá
4: outro? Escrito.
3: Do outro não.
4: Então, aproveita o branco. Aproveita o lado branco.
3: Vou aproveitar, tá bom? Obrigado,
4: professor. Você tá jogando fora. É isso aí, sabe o que significa isso? Reciclar. É,
3: reciclar.
4: Pessoal, aqui, ó, um monte de folha. É. Então pega, usou. Aqui, usa de rascunho.
3: Isso que você falou é muito
4: legal,
3: certo.
4: Isso é sério, viu, cara?
3: Parabéns, viu? Parabéns.
4: É, porque é isso. Sabe de onde veio o papel? As árvores.
3: E as árvores?
4: Somos nós. É, meu, tem que cuidar das árvores, gente. Já abraçou uma árvore hoje?
3: Não abracei, faz tempo que eu não abraço uma árvore.
4: Tem que abraçar, porque faz diz tempo. Que abraçar o pau.
3: Lá ele, velho.
4: É bom, já deu, porque a energia da árvore, ela vem da raiz, da terra, é. E isso é você dá uma descarregada, sabe? Tadinha da árvore também, né?
3: Give a hug to a tree.
4: Hum?
3: Meu, ele falou inglês com você, querido.
4: Nossa, não peguei.
3: Professor, aliás, faz tempo que eu não recebo um abraço de um ser humano, viu, Pidôncio? Pra ser bem honesto.
4: Peraí, eu vou aí.
3: Me dá um abraço aqui.
4: E aí?
3: Obrigado.
4: Obrigado, cara. Poxa vida, você tá mal, hein, Jadeu? O que foi? Vão...
3: Obrigado, cara.
4: O que foi? O que você tá precisando, Jadeu? Dinheiro? Se for dinheiro, você tá lascado,
3: né? Vamos pra aula, vai, professor. Parar de besteira aqui. Vamos ao que interessa. O nome do aluno aqui é... Aluna. Luana.
4: Lindo que eu, Jota?
3: Luana.
4: Não posso rir mais, filho? Como é que é o nome dela?
3: Luana.
4: Liene.
3: A Liene quer saber qual é o significado da palavra, atenção, tackle.
4: Por que você tá fazendo tackle?
3: Ah, pronúncia.
4: Tackle.
3: É outra pronúncia? Me ensina, professor.
4: Tackle.
3: Tackle.
4: Isso.
3: Tá bom. O que quer dizer?
4: Por exemplo, que horas são agora?
3: Agora, 6h48.
4: Então, tem muita gente que tem isso. Tem... Ah, meu, acredito. Deu a folha pro menino, ó.
3: O quê?
4: Deu a folha pro menino, olha o que ele fez.
3: O quê?
4: Tacou no outro.
3: Ô, professor.
4: Eu vou tacar nele também, quer ver?
3: Taco quer dizer taco. Taco.
4: Não é de taco.
3: Já tá traduzido, já. Já tá traduzido. Mas tem teco também. Teco quer dizer enfrentar, né?
4: Ô, Ninha. Foi o Jadeu que jogou, viu? Cala a boca.
3: Não, cala tua boca, não fui eu, não.
4: Você precisa caguetar. Você não pode caguetar o amiguinho, não, pô. Cala

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3: Sábado à tarde, cinco amigos trabalham juntos, estão tomando um banho. Ah, como que chama aquele lugar bonito que você vai? Sauna.
4: Ah, só que delícia.
3: A sauna, tal. Conversando, de repente toca o telefone. Aí o cara atende e fala: alô. Do outro lado: oi, meu amor. Oi, tudo bem? Tudo bem. Querido, estou aqui no shopping. E daí, o que você precisa? Sabe o que é? Ah, estou naquela loja de bolsas importadas. Tem uma Louis Vuitton, tá um preço especial. Quanto é que tá essa bolsa? Olha, se eu pagar de uma vez só, está R$52 mil. 52 mil? Tá bom, pode comprar. Mas tem mais, querido. Eu passei por uma loja de joias e relógios. Ah, tem uma pulseira maravilhosa aqui. É o meu sonho. Vai, quanto custa essa pulseira? Ah, pichincha, R$22 mil.
4: Mil?
3: Mas é de ouro mesmo? Não, é de ouro puro. Tá bom, compra. Querido, agora é o mais importante. Fala, meu amor, fala. O que é que você quer outra vez? Ah, você sabe como é? Meu carrinho já tem 2 anos. Eu sei. Então, eu passei numa loja de carros japoneses. Estão lançando um modelo completamente equipado, tudo eletrônico. É a minha cara. Quanto é que custa esse carro? É uma pichincha. Vai, fala, quanto que é esse carro? R$480 mil.
4: Meu Jesus.
3: Pô, é meio caro. Mas bem, tem tudo. Bom, faz um negócio. 480 mil? Tenho certeza que o vendedor vai aprovar. Faz em 2 vezes. 2 de 240 mil. Ah, ele aceita, ele aceita. Ele faria até em 3, mas você pode pagar em 2. Não, faz 240 mil por mês, dá pra pagar, tá bom? Ah, você, eu te amo, eu te amo. Um beijo, querido. Tchau, tchau. Aí o cara desliga o telefone. Por favor, amigo Jag, de quem que é esse celular aqui?
4: Meu Deus!
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0: Band FM, Marília Mendonça, segundo o amor da sua vida, 7 horas mais 11 minutos, e o Ronco perguntou o que você não suporta na vida. Nossa, no meu caso é tanta coisa, mas não tem jeito, né? Tem que engolir tanta coisa. Enfim, o Andrews contou pra gente e levou aqui a quinta posição.
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2: Alô, bom dia, Hora do Ronco, tudo bem?
3: Bem, bom dia, quem é você?
2: Andrews de Osasco, bom dia pro pessoal, todo mundo aí.
4: Bom dia pra todo mundo aqui.
5: Bom dia.
2: Muito feliz em falar com vocês novamente, segunda vez que eu participo ao vivo.
5: Pô, que legal.
3: Legal. E muito o que feliz, você não suporta? Tá
5: bacana.
3: Você não suporta na vida?
2: Ó, o que eu não suporto na vida, seu Pedro, duas coisas. Primeiro, é o Corinthians perder.
3: Também.
2: E a segunda coisa que eu não suporto, que me irrita, é quando eu tô assistindo um filme, o filme tá legal e a pessoa fica toda hora perguntando o que tá acontecendo, quem vai morrer, isso me irrita.
5: É, realmente...
2: Aí eu pego e desligo o filme de tanta raiva que eu fico.
5: Realmente... Enche o saco.
3: Olha, na primeira eu gostei, na segunda a gente não pode ficar junto, porque eu vou perguntar.
4: E ele pergunta, hein?
3: Quem é esse personagem aí? Foi ele que matou? Ele é o viúvo?
6: Eu acho que você tem que mandar aquela mensagem. Mas manda o que tá no seu coração. Porque se fosse eu falaria...

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6: O Lorota é malandro do bem.
7: Eu sou malandro do bem, malandro. Ah!

0: Bom dia, bom dia, desculpa aí.
1: Bom dia, Lorota, como é que você tá, cara?
0: Eu tô bem, mas se melhorar, melhora.
1: Grande Lora. Pô,
0: que legal estar junto com vocês, hein, malandro?
1: É, prazer é todo meu, uma honra estar diante de um grande empresário como você.
0: Empresário.
1: Grande homem dos negócios.
0: Business. Eu gosto de fazer. Sabe o que eu gosto? Ô, Tadeu, você tá bem?
1: Tô bem.
0: Já você perguntou, né?
1: Já perguntei, né?
0: Eu tô bem, mas se melhorar, melhora, eu falei.
1: Pode falar. Se melhorar, melhora.
0: Melhora, amor, que é isso, cara. Sabe de uma coisa, mano? Eu sou uma pessoa que não reclama da vida, mano. Tenho minha mãe, né, até hoje, graças a Deus. Dia das Mães foi maravilhoso, né, Malena?
1: O que você deu de presente pra sua mamãe?
0: Você não vai acreditar. Ela quase teve um treco. Porque eu fiz surpresa. Mano. O que aconteceu? Ela achou que não ia ganhar nada. Eu fiquei quietinho. Começou o dia das Mães, domingão, eu quietinho, sabe?
1: Passou. Sem falar nada.
0: Nada. 10 horas da manhã, eu tava dormindo.
1: Peraí, Lolota. 10 horas da manhã, tudo bem que é domingo,
0: mas... Não, mas aí deu 1 da tarde, né? Aí eu acordei.
1: Você acordou 1 da tarde no Dia das Mães?
0: Mas fiquei quietinho. Tá. Ela tinha feito o almoço, fiquei quietinho, sabe aquela cara fechada? Mal sabia ela.
1: Oh.
0: Aí, falei, mãe, eu tô saindo. Só que o que eu fiz? Eu saí pela porta da frente, dei a volta no quintal e entrei pela porta de trás. Fiquei quietinho. Aí, ela foi fazer o quê? Foi entrar no meu quarto. Ela foi ver, vai, minha mãe, mãe é fogo, mãe. Aí ela entrou no meu quarto, tinha um pacote gigante no meu quarto, mano.
1: Ah, que lindo.
0: Tinha um pacote gigante, Tadeu. A hora que essa mulher desembrulhou, quase ela teve um treco.
1: É mesmo?
0: Adivinha quem tava lá dentro?
1: Como assim?
0: Eu.
1: Peraí, você se deu de presente pra sua mãe?
0: Eu me dei, eu fiz uma caixa grandona. E eu entrei dentro. Ela abriu, eu falei, surpresa, feliz dia das mães!
1: O que ela falou?
0: Oi?
1: O que ela falou?
0: Posso falar o palavrão ou não?
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0: Posso
2: do
0: falar ronco. Não?

0: Band FM, tá aí o Belo, Tua Boca, no Top 5 da Hora do Ronco. Olha você mandando áudio pra gente, 11 99991 9197, é o número do nosso WhatsApp.
1: Bom dia, Pedrão! Tamo por cá, hein? André Bezerra da Silva.
0: Boa, André!
1: E o que estamos fazendo por hoje é levar o veículo ali com carregamento positivo.
0: Beleza?
1: Um abraço para todos aí, o sábado vai ser isso. E à tarde acompanhar o jogo do menino, campeonato.
0: Bacana! Positivo.
1: Um abraço, tudo de bom!
0: Valeu, meu amigo, bom final de semana para você, abraço!
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0: 7h27 agora. Bom dia.
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24: Girou, hein?
22: Barata. Joãozinho.
24: E a segunda hoje, né?
25: Não, a primeira.
24: Padre. Não, segunda-feira.
25: Ah, tá, é.
24: Português.
25: Religião.
24: O que tem a ver? Não, só pra eu me situar.
25: Ah, tá.
0: Avião.
25: Avião. Avião, Pedro.
0: Avião. Nossa, avião. Avião?
25: Uhum. É avião, avião.
0: Avião,
25: avião que voa.
0: É nada. Ah, tá. No avião, bom dia. No avião, rapaz, passou, deu com a mão ali, não sei quem é. Aí no avião já deu. Aquela moça, a comissária de bordo. Aeromoça. E se for moço, é moço, aeromoço?
25: Comissário de bordo.
24: É que eles usam o termo comissário de bordo, né?
0: Obrigado, Jadil. É. Aí ela chegou pro cara e falou assim, o senhor vai jantar? Ele falou quais são as opções dela, sim ou não?
24: Caramba! Você é VIP, sou VIP, hein?
0: Esse aí. O senhor quer?

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2: Peraí, pô.
3: Pera, sem brigar.
2: Eu vou buscar pra você.
3: Seu Severino tá chegando aqui. Eu não quero ver vocês brigando na frente dele.
2: Ô,
3: seu Severino, entra, rapaz.
4: Vai buscar pra mim. Quero ver se você vai buscar mesmo.
2: Ô, casa.
3: Entra, rapaz.
4: Ele pegou leite pra ele, já deu um pão. Por que que pagaram pra mim?
3: Podia mesmo.
2: Casa.
3: Pode entrar, tá? É só levantar
2: o pinho. Eu vou buscar pra você. Peraí.
3: Que bagunça, gente.
2: O que tá acontecendo aqui?
3: O Pidoncio e o Vinheta discutindo, seu Severino.
4: Mas olha que mais.
3: Tu acredita, rapaz?
2: Tu acredita que eu meter ele a chibata? Eu quero a ordem aqui, rapaz.
3: Homem, rapaz.
4: Desculpa, seu Severino. Não é aquele só. Eu vou explicar pro seu Severino. O Vinheta tá aqui, o copinho, ó, vazio já. Só tem a palhetinha dentro, ó.
3: Tá.
4: Pegou pra ele no cappuccino, oferece pros amigos.
3: Exatamente.
2: Desculpa, você não tava aqui a hora que eu saí pra buscar.
3: Exatamente.
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2: Vamos parar com essa discussão da bexiga, lixa?
3: Vamos parar?
2: Oi! Como é que tá, Tadeu?
3: Tô bem,
2: seu. Como é que tu tá?
3: Como é que tava tu?
2: Passei a noite costurando o sul.
3: Costurando?
2: Eita, nós. Tá friozinho, né? Mas não tô acostumado com isso não, vice.
3: Tu não gosta, né?
2: Ah, tem gosto de calor. Tô
3: a Nordeste. Friagem, né? Friagem. Homem.
2: Não, acostumado com lá, né? É calor lá. Lá o frio... Lá, olha, posso falar? Deu 27, 25, já tô de jaqueta lá.
3: Então, quando a última vez que eu fui visitar meu pai em Palmeira dos Índios, Alagoas.
4: Eita,
3: cheguei lá, rapaz, um calor abafado, meu pai. É, hoje tá mais fresquinho, 27 graus.
4: Olha só,
3: tome!
2: Então, macho, mas é assim mesmo, porque o lugar que é calor, né? Que é verdade, o calor, aquele calor que você sai sem a camisa.
3: Uhum,
2: que eu, lá eu tava acostumado, né? Pegava a camisa, jogava no ombro aqui, ó. Ia sem camisa. Só que o suor ia. Eita, ia escorrendo aqui, ó. Como suava a bunda aqui, ó. Ó, deixa eu te falar.
3: Fala,
2: seu Tadeu. Eu tô quase dançar, seu Tadeu.
3: Rapaz, gostar é uma coisa, saber é outra, mas eu gosto.
2: É, mas tu já foi num baile, alguma coisa, tu dançou com uma madama?
3: Já dancei. Dancei no prezinho.
4: É, tá lá, dança da bexiga, pai.
3: Mas dancei, ué.
2: Que você percebe que você assim, é mais quietão, né?
3: É, sou mais na minha.
2: Forró nunca pensou em dançar, né?
3: Forró, já dancei.
2: Yeah.
3: Já dancei forró.
2: Ei.
3: Como é que eu vou pro Nordeste no mundo dançando forró? Já fui na festa de São Pedro.
2: Ah.
3: É, de Eunápolis, rapaz, de Porto Seguro.
2: Eita!
3: Alô, Band FM Porto Seguro.
2: Ei, mas é bom, né? Eu gosto de dançar, mas sempre uma dama, né?
3: É
2: aquela coisa, forró, mais arrochada aqui, né?
3: Sim, sim.
2: Pode falar?
3: Eita, não.
2: Começo a dançar, rapaz, que é uma bexiga lixa, levanta aquele poeirão.
3: Ei.
2: Aquele chão batido de terra.
3: Sim.
2: Rapaz do céu, é só com a bolota do olho branca pra fora quando acaba.
3: Tu dança pra nós ver.
2: Tu quê?
3: Tu dança.
2: Vamos,
3: vambora.
2: Solta.
3: Bora então, bora.
2: Tu pega bem aqui, ó. Tu chama ela. Aqui, assim, tu pega aqui, ó.
3: Quem quiser ver, bandfm.com.br. Seu Severino vai dançar forró agora, hein?
2: Vambora. Tu pega e chama a dama aqui, ó. E aí, tu mexe a caixinha e fazer cocô. Aqui, ó. Oi. Só aqui, ó.
5: Fala, comedor de jumenta.
2: Aí tem um passinho legal, que é esse passinho aqui, é o passinho da roda gigante, conhece?
3: Como é que é?
6: Tô ficando assuado, tô ficando arriado.
2: Aqui, ó. Você pega, vai girando, ó. É da roda gigante. Aí se ela ficar, se a cintura dela ficar tonta, você volta, ó.
6: A gente só deseja passar bem com você, meu bem.
2: Rapaz, posso dizer, chega o zip e fica brilhando. É verdade. Agora quando eu era mais novo, quando eu cheguei aqui em São Paulo, deixa eu contar essa.
3: Diga isso,
2: só pra ir embora que eu tô atrasado, o pessoal tava me chamando no rádio.
3: Diga.
2: Eu cheguei em São Paulo novo. E eu tava, pai, eu posso dizer, eu até nem de leitura eu era bom, nem de leitura. Aí eu lembro que eu tava passando num lugar e li uma placa assim, né? Aí, ó, forró do Gerson. Falei, vai aqui que eu vou ficar. Falei, não abriu ainda, né? Isso era umas 14 horas. Eu fiquei lá e deu 18 horas, não abria. E deu lá forró do Gerson.
3: Oxi.
2: E nada de abrir. Aí eu bati palma, o cara saiu. Eu falei, rapaz, quando é que começa o forró? Ele falou, que forró? Eu falei, não tá escrito, é forró do Gerson? Eu falei, não, forro de gesso.
4: Isso!
3: Rapaz do céu!
2: Eu li errado, tu acredita?
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2: Bom dia. Muito bom dia.
3: Pedi pessoal da redação grampear direito. Os caras grampeou no meio da folha.
2: Grampear a folha, gente.
3: Olha, eu vou parar de fazer isso aqui, hein?
2: Meu, cara de cavalo, Robson Ramos. Para com isso aí, hein, meu.
4: Cara de cavalo?
2: Vamos lá. Vamos lá.
3: Ele vai chamar a gente de cara de burro.
5: Uma competição inusitada chamou a atenção durante um evento em Boracéia, no interior de São Paulo.
2: A 35ª edição do Boracéia Rodeo Show organizou o prêmio Bezerrão, uma competição cujo objetivo dos participantes é beber um litro de leite no menor tempo. Os competidores precisavam beber a garrafa inteira sem desperdício. Quem derramava uma quantidade considerável de leite era desclassificado.
5: O campeão e eleito Bezerrão 2026 foi... Desculpa, gente. Foi o participante Paraná, que bebeu o litro de leite em 10,15 segundos. Olha só. Em segundo lugar, vem Caroço, com o tempo de 10,78 segundos. E fechando o pódio, vem o Wilson, que terminou a prova em 12,35 segundos.
2: Além do título de La Elle Bezerrão 2026, o Paraná recebeu R$300 e produtos de uma marca de leite patrocinadora do evento.
3: É isso aí, eu conheço gente que não deixa uma gota. Os comentários é de Pedro Luiz Rum.
4: Ô, tiro leite.
2: A hora do gente. Esse aí.

0: Band FM, Daniel, eu me amarrei, que dure para sempre. Esse é o Top 5 da Hora do Ronco. E você, pé frio? Eu sou pra caramba, viu? Meu Deus do céu, tenho um pé gelado. O Adriano também é. E foi ele que ganhou aqui a nossa quarta posição.
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2: Alô?
3: Bom dia.
2: Bom dia, Ronco, tudo bom?
3: Bom.
2: Emerson França.
3: Oi.
2: Tadeu.
4: Bom dia.
2: Bom dia pra todos.
3: Quem é?
2: É Adriano, do Itaim Paulista.
3: Ô, Adriano, é você o pé frio?
2: Eu mesmo, rapaz.
3: O que aconteceu?
2: Uma vez, ontem, tava numa situaçãozinha ali de traição, na pracinha, dentro do meu carrinho, bem quentinho, mão naquilo, aquilo na mão. Daqui a pouco... Rapaz, a família inteira da ex batendo no vidro do carro. Sou safado, salafrário. Me perdi, eu liguei o carro, caí fora, rapaz. Daqui a pouco a ligação da ex, ligação da minha mãe, virou um pandemônio.
3: Broxou, não?
2: Broxei.
1: Broxa, broxa, broxa,

0: Cidade FM, Maiara e Maraíza, quem sente saudade sou eu. 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
4: Uma curiosidade sobre essa edição do Desafio América é que pela primeira vez, a competição será sediada simultaneamente por três países. Canadá, Estados Unidos e México receberão o próximo torneio. E a ideia agradou tanto que em 2030 a competição seguirá o mesmo formato, sendo sediada por Espanha, Marrocos e Portugal.
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19: 7 minutos para as 8 da manhã, muito bom dia para você, excelente sabadão, sabadão do dia 16 de maio, chegamos à metade do mês, esse é o Top 5 da Hora do Ronco no ar. Vamos girar de novo a roleta de piadas do Pidoncio? Vambora então, a sua rádio do seu jeito.
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20: Vinho, baiano, barata, João.
22: Vamos lá, girou, hein? Girou! Girou!
11: Girou.
21: Namorado, padre, papagaio, solta pastor, aqui. Português.
11: Cuidado, não puxa não, Jadeu, que pode desfiar sua jaqueta, viu? Depois eu tiro pra você, corta com a tiz. Cala a boca!
22: Charada.
23: Charadinha, gosto de charadinha.
11: Depois eu queimo pra você. Pega o isqueiro do ronco e dá uma queimadinha.
23: Ah, não, pega. Melhor pegar uma tesoura. Não,
22: é, porque vai que queima a jaqueta.
23: É.
11: Ixi, eu tinha um canivete, que eu ando canivete, aquele spray de pimenta que eu fiz. Eu que fiz spray de pimenta.
23: Pidoncio, charadinha.
11: Charadinha, já deu. Porque, inclusive, ó, um beijo, um abraço a todos os nossos amigos. Inclusive pro Pedala Robinho, o anão. Por que que anão não pode ir em oficina mecânica?
23: Eu não sabia disso.
11: É, ele foi lá e foi barrado, voltou.
23: Ah, não pode ir na oficina. Não faço a menor ideia.
11: Tava escrito só pra autos.
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23: Ai não, foi. Ronco!
11: Oficina só pra autos!
25: Cadê a mãozinha no céu assim, vem?

0: Band FM, Luan Santana, Olho Marrom. E o Ronaldo esteve no consultório do Ronco e levou aqui a terceira posição.
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2: Bom dia, São Pedro.
3: Bom dia, quem é?
2: É o Ronaldo de Mauá.
3: Ronaldo de Mauá. Bom, você veio até meu consultório, tem algum problema que está te afligindo?
2: É, seu Pedro, bom dia pra todos aí, né?
4: Dia.
2: Seu Pedro, dia. Meu problema, cara, é o ex-marido da minha namorada. O cara é muito mal, velho. É separado há um tempo já e enche o saco todo de fora. Em vez de estar no motel fazendo festinha, 2, 3 horas da manhã e o cara ligando, enchendo o saco, infernizando, sabe?
4: É de pela boquear ele, né?
3: Mas...
4: É verdade,
3: é. É, ele é ciumento?
2: Seu Pedro, das últimas vezes agora, eu tenho atendido o telefone.
3: Sim.
2: É, e ele é bloqueado, só que liga de outro número, sabe? Separado já há 2, 3 anos, não tem contato nenhum, exceto com o filho.
3: Entendi.
2: O cara é muito mala, velho.
3: Qual é o seu nome mesmo? Desculpa.
2: Meu nome é Ronaldo.
3: Ronaldo. Ronaldo, vou te dizer uma coisa. Toma cuidado. Ih! Toma cuidado que ele não tá afim dela, tá afim de você.
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4: Aparentemente, né?
3: É.
4: Sei lá, convida pra um barzinho.

0: Balada Bovineta, volume 9.
1: Volume 9. Pô, gente, vamos lá, vamos pra essa balada maravilhosa. Yeah. Bom dia, meninos.
2: Bom dia, bem?
1: Opa, bom dia. A gente tem grossa voz, não que eu te conheço, querido.
3: Queridão.
0: E aí, Vinheta, qual a boa da sexta-feira? O que o principal DJ do Brasil, Mamilos Duros, nesse momento? Mamilos
1: aqui, que coisa, né, cara? Será que é frio, gente? Engraçado, mas não tá tão frio, né?
0: Só tem um ar-condicionado ligado, deve ser o tubular aqui.
1: Ah, pode ser. Olha que engraçado, ficou bonito. Bom, enfim, gente. Talvez isso seja também emoção da balada, né, Tadeu?
0: Exato. Eu duvido você fazer um scratch com um mamilo. Aproveitar o mamilo duro e fazer um scratch.
1: Você quer?
0: Eu quero que você faça um
1: scratch. Durante a balada?
0: Por favor.
1: Então vamos lá. Tá com o dedo. The number one. Você vai me levar à loucura.
4: The number one DJ Vinhetas Man.
1: A balada do Vinheta é diferenciada. Escutou?
0: Ó,
1: Roger, presta atenção no que ele tá falando, ó.
0: Se liguem.
1: Traduz aí, Pidonço.
5: Agora não dá.
0: O que ele tá falando?
1: Entenderam? Ó, tá chamando você pra balada, pô.
0: Vambora! Vamos querer? Aumenta o volume do seu rádio.
1: Aumenta.
0: Se deixe levar pela alegria.
1: Faz o seguinte, põe no talo.
0: Coloca!
1: Hein?
0: Coloca!
1: Você vai ouvir o Bass. Balada do Vinheta. Uma pedrada bem no meio da tua testa. Vambora!
0: Ó, quem tiver fazendo mastiga, manda no zap aqui, hein?
1: Prepare-se.
0: Station. Vai subir, e quando subir, você sabe o que você tem que fazer, né? É automático. Coloca o bumbum pra jogo. Vamos mastigar?
1: Balada do Vinheta, volume 9.
0: Ó.
1: DJ Vinheta, quebrando... Vamos enlouquecer?
0: Vambora!
1: Gente, deixa essa adrenalina subir.
0: Bora!
1: Hein?
0: Bora!
1: Tá precisando? Então toma.
6: Ai, que legal! Passaram manteiga na cabeça do meu dedo.
1: Mastiga. Abriu, fechou. Contraiu e relaxou. Alho. Balada do caramba. Alho.
0: Ai, que susto. Olha quem tá fazendo balada aqui. É o Josivaldo.
1: Ô, Josivaldo.
0: Mastigou o volante do carro. E agora? Como vai trabalhar fazendo aplicativo?
1: Pede pro passageiro dirigir pra você. Quem sabe ele será
0: o seu
1: passageiro X-Special 5 estrelas. Estrelas.
0: Hamilton tá com a gente aqui.
1: Ô, Hamilton!
0: Mastigando o drop da fibra. Um abraço pra você, Hamilton. Tamo junto.
1: Que loucura, velho. Olha aqui a Fabiana. Estou em Portugal. Vocês não acreditam. Os portugueses estão me olhando com uma cara de assustado também, né, gente?
0: A Fabiana também trabalha em todas as frentes,
1: né? Todas.
0: Félix, um abraço. Mastigou o câmbio do carro também.
1: Olha
0: isso, gente. Será que é um formato fálico, né?
1: Sim, claro. E se for automático, só no botãozinho?
0: E aí, hein? Coloca no D.
1: Ou engata ré. Engata ré. Bom dia, Roland. Olha lá, Roland. Band FM é sua rádio do sujeito. Balada do Vinheta, volume 9999.
0: Aleph Santos mastigou o telefone dele.
1: Ai!
0: A Cibele mastigou um caminhão de sorvete.
1: Ai, que delícia.
0: Como é que faz pra chupar agora?
1: E agora?
0: Um beijo, Cibele.
1: Esse foi aquele de palitinho.
0: Diz que é de picolé.
1: Ai, é. Eu quero um picolé.
0: A hora do ronco. Um beijo, Cibele.
1: O picolézinho agora é bem, velho.

0: Band FM, Tiaguinho me balançou. Bom dia, meu amigo.
1: Aê, Pedrão. Bom dia aí. Daí do Pochachá, lembra de mim? Eu posso muito pro Pochachá daí. Tá com seus vagados do Botafogo? Bora, bora, sábado aí. Jogar Mortal Kombat aí também,
0: certo.
1: Pedrão. Bora, bora aí.
0: Cara, adorei o seu áudio. Não entendi nada, mas adorei, viu? Valeu.
2: Não saia daí. Já, já tem muito mais músicas aqui na Band FM. Gente, e o Neymar, hein? Vai ou

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4: 8:15 agora, bom dia!

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0: Oi?
1: Oi?
0: Peraí, você tá me perguntando um negócio. Fala que tá no ouvido, tá com vergonha? Vem cá. Fala no meu ouvido, oi. Ah, não! Aí tá perguntando a família dos bonequinhos sem nome.
1: É, eles estão todos reunidos aqui.
0: Ah, né? Tá vendo? 1, 2, 3, 4, 5, 6 ali, 7, 8, 9.
1: Tem mais nove. Um aqui, não tem?
0: Não. Não, então são 9. Toda a família, a mesma família, né?
1: É, todo mundo juntinho.
0: São gêmeos?
1: Bonitinhos, né? São. O nariz puxou um pouco pro lado do ronco, né?
0: É, verdade.
2: Mas tem orelha?
1: Não, aparentemente não.
0: É, não dá pra ver.
2: Então tem irmão.
1: Mas cada um tem um negócio. O olho é do Pidoncio ali. Cada um tem. Alguém
0: do
1: tem
0: Pidoncio
1: alguma coisa.
0: É, mais, é que ele é bem esquisitinho, então é mais o Pidoncio mesmo.
1: Puxou mais o Pidoncio.
0: A criança, cada um quiser pegar um, pode levar, não tem nome, tá?
1: Cala a boca! Vamos lá, Pidoncio, pra mais uma aula.
0: Aí as crianças batizam, pô.
1: É, também pode ser, pode ser. Pode ser um exercício aqui, né? Né? What's your name?
0: Só que eu quero nomes em inglês, tá? Pra eles.
1: É isso, né? Professor! Vamos lá, porque a Andréia...
0: Indri,
1: quer saber a palavra, eu não consegui entender, desculpa. Me passa... Passa a cola aqui, ô.
0: Ela sabe.
1: Quem?
0: Vem cá.
1: A Ana?
0: Aninha sabe.
1: Então, Aninha, por favor, esse microfone aqui do lado do ronco, por gentileza.
0: Qual é a palavra em inglês pra eu poder explicar? Porque esse burro...
1: Não fala assim.
3: Ele não sabe falar a palavra. É copper.
1: Copper.
4: Olha que bonito.
0: Quem é?
1: Nós estamos aplaudindo a Ana. Ana aqui. A única pessoa inteligente nesse estúdio.
0: Peraí, posso falar? Aninha, qual o curso que você aprendeu? Pode falar.
3: Friends.
1: É uma série americana, ela aprendeu assistindo Friends.
0: Obrigado, pode sentar. A chance que você tinha pra ganhar um ponto comigo...
2: Ela é sincera, filho.
1: É copper, é isso? É isso? É. Como é que escreve, Ana? Não sei.
0: Mas é burro! Você sabia que a Aninha, você pode ver que era uma menina esguia, uma menina charmosa, né?
1: Linda,
0: menina,
1: maravilhosa.
0: Ela é diferenciada no sentido de estilosa e tal. Uhum. E pode ver que ela não se importa com o negócio de alimentação e mantém esse corpo esguio, porque faz copper.
1: Ah, meu Deus. Ah, vá tomar. Você faz copper? Tem nada a ver com corrida.
2: Ela corre,
1: tem,
2: né?
1: Bom dia, Nelson. Tem nada a ver. Copper.
0: O Nelson não aguenta mais que ele tá dando bom dia pra ele meia hora.
1: Copper é cobre em inglês. Cobre.
0: Quem? Tá devendo pra quem?
1: Ah, vai tomar banho.
2: Eu faço teste de Copper.
1: Ah, faz sim, com certeza.
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0: cantar bonito assim lá longe. Zezé de Camargo e Luciano.
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3: Uma pessoa que não tem medo de ser feliz?
4: Quem?
3: Ela. Né? Ela.
1: Ela anda de mobilete. Curte a Gretchen. Gosta de chiclete e ama fazer uma bó? Com vocês, Paulette.
5: Bom dia! Oi, gente!
3: Pau!
5: Bom dia, gente!
3: Como é que você tá?
5: Tô toda encolhidinha.
3: Eu tô vendo, tá com friozinho, tá?
5: É, aqui onde a gente tá frio, né? Tem lugares que tá quente,
3: aqui,
5: lugares
3: aqui
5: morno.
3: Na Bandilândia tá frio.
5: Bandilândia, é verdade. É o ar-condicionado, será?
3: Ah, eu já desliguei. Eu sabia não, que você ia vir. Porque eu sei que os seus mamilos ficam muito durinhos, né? Com o frio.
5: Ah, que você sabe?
3: É, eu sei, eu te conheço.
4: Dá pra ver, né, Paulette?
3: Eu te conheço. Aí eu já desliguei o ar-condicionado, já.
5: É verdade. É porque eu não uso sutiã, né?
3: É.
5: Raramente.
3: Você não gosta mesmo de usar sutiã?
5: Só quando eu vou dormir. Porque aí você assustenta, né? Essa dedesca é legal.
3: Eu não sabia.
5: Aninha, você faz isso também quando vai dormir ou não? Sem? É. No meu caso, eu uso, sabe? Por causa do silicone, né, gente? Eu tenho que usar. Senão fica muito... Ele cai, porque eu... Imagina o seguinte, deitada de lado, ó. E o esquerdo cai em cima do direito. E o direito cai em cima do esquerdo.
3: Entendi.
5: Tá? Então eu uso o sutiã quando eu vou dormir pra ele ficar sustentado.
3: Olha, eu não sabia.
5: Mas
3: disso.
5: Que nem agora, eu tô sem, ó.
4: É, dá pra ver, né, Paulette?
3: Dá pra ver que você...
4: Parece que tem dois dedinhos querendo sair.
5: Para, gente.
3: Gente,
5: eu tava ouvindo você, eu tava ali fora agora, tomando café e ouvindo, tem um rádio ali, não tem na Band?
3: Tem,
5: ouvindo
3: tem,
5: vocês
3: tem.
5: Falar de que a gente tá sendo vigiado.
3: Então, menina, você acredita? É isso a gente falou fora do ar, na verdade.
5: Ouvinte, não sabe, idiota. Tá quieto. Deixa eu te contar.
3: Mas posso falar? Eu também tenho essa sensação, Paulette, de que as redes sociais, a internet... Num contexto geral, tá vigiando a gente 24 horas.
4: Então, o que eu tava falando pra comigo, aconteceu uma coisa muito particular dentro de casa, com fio elétrico. Eu abro o YouTube e estão ensinando realmente aquilo que quebrou.
5: Gente, aí eu fico louca, porque, sabe, eu tenho câmeras internas dentro da minha casa, né? Eu coloco, porque, né, segurança, gente. Será que eles estão vendo o que a gente tá fazendo?
3: Eu acho que sim, Paulette. Mas acho que você não faz nada que deva comprometer. Digamos que vaze as imagens da sua casa. Tem alguma coisa que compromete você?
5: Gente, deixa eu falar uma coisa. Aquilo é uma coceira só que eu tenho.
6: A hora do ronco!
3: Peraí,
6: a hora do ronco!
3: Dá uma coceirinha que dá?
5: É, de...

0: Band FM, essa é pra relembrar Chitãozinho e Chororó, fio de cabelo. E o Ronco perguntou qual é o seu ponto fraco. Todo mundo tem um, a Ana Paula tem também e ela ganhou a segunda posição.
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2: Alô, bom dia.
3: Bom dia, quem é?
2: Ana Paula.
3: Ana Paula, muito bem. Conte pra gente, Aninha, qual é o seu ponto fraco?
2: Meninas, meu ponto fraco é dormir de conchinha. Pensa.
3: Adoro.
2: Vai fazer um ano que eu estou namorando aquele locutor de rádio e olha, vou te falar, ele não deixa desejar nada.
3: Como é que é?
2: Ai, isso mesmo.
3: Você tá namorando?
2: Sim.
3: E você já dorme com ele?
2: Sim.
3: Mas não vai esperar o casamento?
2: Não.
4: O Conchinha tá nos anos 50, mas não.
2: Exatamente, não são mais nos anos 50.
3: Quem é?
4: Não é famoso, não.
3: Mas dormir de conchinha com o namorado?
2: Sim, imagina nesse frio. Um cobertor de orelha é tudo de bom.
3: Mas olha, então não case não, porque se casar, vocês vão dormir em cama separada.
4: Mantenha assim,
3: mantenha
4: assim.
3: Mantenha, como que eu posso chegar? Aconchegada.

0: Band FM, Zé Neto e Cristiano, cadeira cativa. Esse é o Top 5 da Hora do Ronco, já já tem a primeiríssima posição.
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18: Excelente sabadão pra você. Hoje, 16 de maio, chegamos à metade do mês. Seguimos com o Top 5 da Hora do Ronco. Momento, vamos rir. 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
15: E você tá com boca cheia, cara? No meio do trabalho?
2: Pera aí, enquanto o Homem Vinheta vai fazendo a abertura...
15: Tá.
2: Eu tô comendo aqui, então. Então tá bom. Faz aí, Vitão.
15: Vamos lá. Homem Vinheta é hora do quê?
19: A partir de agora...
20: meu Deus.
21: Vai mastigando, que na hora que eu terminar, você vai ter que fazer.
20: Vai mastigando.
21: Não, tá bom, vai fazendo. Senhoras e senhores, ele está se preparando mesmo com a boca cheia. Não pode falar de boca cheia, viu?
22: Não sei, faz aí.
21: Senhoras e senhores, Pidôncio, com a boca cheia e o momento, vamos rir.
20: Você já tinha terminado de mastigar, cara. Por que você colocou na boca de novo?
21: Ah, então desculpa.
20: Você é muito besta, velho.
21: Ah, agora foi.
20: Muito bem, muito bem.
21: Deixa eu falar uma coisa pra você. Você sabe o número de crianças que ouvem esse programa?
20: É,
21: que
20: cara.
21: Gostam de você. Você tem que ser exemplo. Você não pode falar com a boca cheia.
20: Daqui a pouco tem criança aí falando com boca cheia. Desculpa. Na hora do almoço, do jantar, com os pais.
21: Desculpa, já deu.
20: Muito bem, tá desculpado, Pidoncio.
21: Já engoli.
20: Ah, que nojo.
22: Tem que tirar aquele dente, né?
20: Escovou o dente com o dedo.
22: Tem que tirar.
21: Ô, já deu.
20: Vamos lá, Pidoncio.
22: Saudade dessas meninas. Inclusive caíram na roleta, Paulette e Suzette.
20: Ah, adoro. Lindas, lindas. Fofíssimas.
22: Paulette, são amigas, né? Você sabe aquelas amigas que tem aquela afinidade mesmo, uma contar as coisas pra outra. Se abre, né, Jadeu? Laine.
20: É.
22: Elas de verdade compartilham as coisas boas e ruins.
20: É isso aí.
22: Isso é amizade.
20: Uhum.
22: Amigo é aquele que não reclama, ah, você não me liga mais. Amigo é aquele que mesmo não ligando, não deixa de te amar.
21: É isso. Poxa, Pidoncio, que bonito isso.
20: Caramba. Amigo é coisa pra se guardar
22: dentro do cofre. Ô, Jadeu, fala. Aí a Paulette e Suzette, elas sempre passearam juntas, foram pra praia, já fizeram muitas coisas juntas, né?
20: Uhum.
22: E a Paulette, ela resolveu um dia, né, chamou a Suzette e falou, meu, vamos sair, vamos caçar. Ué, que loucura!
20: Caramba.
22: As duas bichinhas mais lindas do Brasil, Paulette e Suzette, vamos caçar, vamos caçar. Aí ela falou, mas a minha arma não chegou ainda, tá pra chegar hoje e tal. Ah, eu empresto, eu tenho duas, eu empresto uma pra você. Ah, chegou, como você sabe que essa arma é pra mim? Porque ela faz pau, pau, pau, pau. Eu estira, dá tiro.
20: Pau, pau.
22: Pau, pau. Aí foram pra mata, já deu. A Paulette e Cisete colocaram aquelas roupas camufladas. Mas não sei se camuflou muito, porque a roupa era rosa, claro e rosa escuro.
20: É, aí realmente não tem como camuflar, né?
21: Não dá, meu, numa mata verde.
22: Mas a roupa delas, né, Jadeu?
20: Aham. Uhum.
22: E a Paulette com aquela faixinha vermelha do Rambo,
20: adoro,
22: na testa.
20: Adoro, adoro.
22: E elas foram, né, Jadeu? Foram pra casa. Aí vai daqui, vai de lá, vai daqui, vai de lá. Ainda bem que não acharam nenhum bichinho, né, Jadeu? Poxa vida. Se bem que tem alguns animais que eles são liberados pra caça, sabia?
20: Aham. Uhum.
22: Aí as duas lá não achavam nada. Aí vai daqui, vai de lá. Aí a Suzette falou assim, Paulette, vamos, já que a gente não achou bichinho, vamos brincar.
20: Olha, vamos brincar.
22: As duas bichinhas, vamos brincar. Tá. A Paulette falou, vamos brincar. Vamos fazer assim, ó. Eu sou a caçadora, a Suzette falou, e você faz conta que você é animalzinho. Você vai passar ali atrás das árvores, aí eu vou disfarçar que eu tô armada e tal, dou uns tiros e você cai e tal. Só pra brincar.
20: Ah, que legal.
22: Aí a Paulette foi e ficou debaixo, atrás das árvores, escondidinha, já deu. Aí sai a Paulette, tipo, pulando, tipo um... Ele tava imitando um viadinho. Aí a Suzette lá de longe pegou, fez que tava com uma arminha de dedo assim, ó.
20: Tá.
22: Pau, pau, pau, pau. A Paulette se jogou no chão e começou a estrebuchar assim, ó, com a perninha. Sabe? Como se estivesse morrendo.
20: Bela atriz, hein?
22: Nossa, demais. Mas ela foi tão convincente que a Suzette chegou, falou, pelo amor de Deus, Paulette, acorda, é só brincadeira. E ela fingindo que tava morta, né, Jadeu? Aí a Paulette abriu um olhinho só, falou, ah, Suzette, para, meu, sai daí, chega dessa brincadeira, acorda, amiga. Aí a Paulette abriu só um olhinho assim, falou, ó, a lei da selva, hein, matou, tem que comer.
20: Que danadinha, né?
22: Que danadinha.
20: Falou, gostou, falou, gostou.
21: Ô, Carlão.
20: Muito boa.
21: Você mudou o nome do...
20: Paulão,
21: você mandou...
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0: Agora é hora do momento do ronco.
3: Olha, se teria uma coisa que eu gostaria de colocar do meu corpo no seguro, pra que tenha uma validade razoável, minhas pontes de safena e de mamária.
2: Ah, tem que colocar, viu, seu Pedro?
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2: Já tem um tempo, inclusive, né?
3: Um tempinho.

0: Band FM, Gustavo Mioto, solteiro não trai. A Paula soltou o gogó no karaokê do Ronco. Olha só, com esse gogó, ela levou a medalha de ouro. A primeira posição.
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2: Bom dia, meus amores.
3: Bom dia, quem é?
2: Paula.
3: Ô, Paula, quanto tempo. Tudo bem, Paula?
2: Tudo bem.
3: Que bom. Conta pra gente, Paula, o que você gostaria de colocar no seguro do seu corpo?
2: Ai, a minha boca, a minha língua.
3: Por que a boca, a língua?
2: Porque eu mando bem no karaokê.
4: Olha, ah, cantora. Cantora, que legal, gente.
3: Você vai bem no karaokê?
2: Sim, meu boy adora.
3: Que música você gosta de cantar?
4: Vamos, filha!
2: Ai, eu tô com vergonha!
4: Canta qualquer uma!
3: Qualquer uma!
4: Vai, querida!
5: É que essa música que ela tá falando, eu acho que não abre a boca ou abre demais.
4: É, essa aí. Eu acho que é outra música
3: não.
4: Do
3: mundo. Sim.
2: Assim, ó. Amor da minha vida, daqui até a eternidade.
4: Meu Deus.
2: É. Nossos destinos foram traçados na maternidade.
3: Ah, tua língua deve ser melhor que a cantoria, com toda certeza.
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4: Um abraço aí, querida.
3: Maternidade?

0: Band FM, essa todo mundo canta. Exalta Samba, Carona do Amor, encerrando o nosso Top 5 da Hora do Ronco. Obrigado você pela companhia, pela festa. Continue no final de semana da Band FM, porque aqui é tudo de bom, é tudo de Band. A Hora do Ronco volta segunda-feira, a partir das 6 horas da manhã aqui na Band FM. Mas antes da gente ir embora, nós temos as histórias que a vida conta.
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4: Hoje falamos sobre seguro, parte do corpo, né?
5: É.
4: Aquela mulher era maravilhosa. Saiu do banheiro assim, marido na cama, a porta pro banheiro aberta, e ela resmungando, chorando. Mas falou, que foi, querido? O que aconteceu? Ah, eu não sei. Meus seios são tão pequenos, eu não me conformo, meus seios pequenos, eu queria que meus seios fossem maiores, mas eu tenho medo de fazer uma cirurgia. Mas eu tenho a solução, é muito fácil. Ah, então me fala, qual é a solução? Pega papel higiênico, pega um bom pedaço de papel higiênico e esfrega nos seus seios que eles vão crescer. Ah, larga! Tô te falando, querido, eu já menti pra você. Lógico que não, é mesmo. Vamos, experimenta. Pega bastante papel higiênico e passa nos dois seios. Pegou um monte de papel higiênico e começou a esfregar nos seios. Querido, não tá dando resultado. Na bunda deu.
6: Que caramba, meu.
7: O velório dele é amanhã, viu, gente? Ai.
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0: Oi, gente, bom dia. Estamos chegando com a nossa mensagem do dia, sempre aquela mensagem motivacional. 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Bom dia, boa manhã. Será que vale a pena, gente? Será que vale a pena se anular, se diminuir, se quebrar em mil pedaços só para ser aceito em um grupo de amigos ou por alguém? Será que vale a pena se anular, se diminuir e sofrer calado só para que uma pessoa goste de você? Só para não ficar sozinho, não ficar sozinha? A resposta é não. E no fundo, no fundo, eu nem precisaria te falar, né? Você sabe bem disso. Quando a gente tenta caber em um lugar que não foi feito para nós, a gente não se encaixa, a gente se quebra, a gente muda o jeito de falar, esconde a opinião, ri de piada que não acha a mínima graça, aceita tratamento que machuca. Tudo em nome de tentar pertencer, tentar ser aceito naquele ambiente ou tentar ser aceito por alguém. Mas pertencimento, pertencimento que exige que você deixe de ser você, não é pertencimento, é prisão, prisão disfarçada de aceitação. O lugar certo não te pede para se picotar em pedaços, não te pede para mudar, para caber ali, não te impede de ser quem você é e gosta de ser, ele te acolhe por inteiro, assim mesmo, com seus defeitos, com sua intensidade, com seu silêncio, com sua opinião forte, com seu jeito estranho de ser, mas te aceita como você é e ponto final. Você não precisa se explicar o tempo todo, você simplesmente fica e gosta de estar ali. As pessoas certas não te fazem duvidar se você é de mais ou de menos. Elas te fazem sentir que você é exatamente o suficiente. Então pare de se quebrar para caber em portas pequenas. Pare de se moldar para ser amado por quem só gosta de versões editadas de você. Procure lugares e pessoas onde você pode ser você mesmo, onde você não precisa pedir licença para existir, onde o seu brilho não incomoda, onde a sua verdade não assusta. Porque quando é para ser seu, não dói, não aperta, não te quebra, te expande e te faz bem. Nós não nascemos para nos encaixar, somos peças únicas. Você não precisa se moldar, caber em algum lugar, não precisa mudar para merecer amor, você merece amor e ser aceito inteiro. Então continua, continua com calma, com firmeza, porque o bem que te acolhe não te ameaça, ele te fortalece. E você que está aí ouvindo agora a nossa manhã, já se quebrou, se contorceu, se aniquilou, se machucou até só para caber onde não era seu lugar? Pense nisso. De repente, sei lá, já está mais do que na hora de respirar novos ares. Bom dia.
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0: aí, turminha, bom dia, bom dia, bom dia, bom dia, bom dia. Chegou o sabadão, né? Sabadão é outro pulso, outro perfume, outra respiração, outro jeito da vida encostar na gente. Começando mais uma manhã show, quero entrar no teu rádio aí, tá, gente? Quer entrar na tua radinha, na tua vida, com aquela vontade boa de fazer esse dia correr solto, bonito, leve, gostoso de viver, porque sábado não combina com alma presa, com coração apertado, com pensamento amarrado. Sabadão pede movimento, sorriso em esforço, música boa, né? Deixando a vida mais macia. Então é isso, né? Tem dia que a gente só cumpre, hoje não. Hoje é dia de sentir, de relaxar mais, de desacelerar o que o peso é aquilo que pesa e acelerar aquilo que te faz bem, tá bom? Ó, amanhã já sábado começou bonito, né? Sol aparecendo entre as nuvens, temperatura agradável, aquele clima de começo de final de semana que já dá vontade de respirar mais fundo. Mais tarde o céu vai fechando, né? Vai fechando mais, segundo as previsões. Então o recado é simples, aproveita o melhor dessa manhã, hein? Curte o agora e deixa a boa energia fazer morada, tá bom? 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Bom dia pra você que tá em casa aproveitando esse sábado na boa, pra você que tá no trabalho, porque sábado também tem muito guerreiro e muita guerreira no corre aí fazendo a vida acontecer, né? Bom dia pra você no volante, na estrada, no comércio, no plantão, no serviço, no café, no chimarrão, na faxina, no descanso ou naquele meio termo, né? Em que o corpo quer repouso, mas a rotina ainda chama. É música boa que levanta sem cansar, que anima sem forçar e que coloca a alma no passo certo. Sou PC, a partir de agora tô aqui, sempre na Band FM, fazendo o que gosto, pras pessoas que gostam daquilo que eu faço. Tá mais ouvida? Bom dia, Band! 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Bom dia, meu amor. Bom dia, Band FM.
1: Bom dia. Bora trabalhar.

0: Começa a nossa manhã show, Band FM. Bom dia, bom dia, bom dia. Amanhã show chega assim, ó. Calor humano, energia boa, música que acompanha, presença que abraça e aquela vontade sincera de fazer da tua manhã de sábado valer de verdade, viu? Então faz assim, ó. Se ajeita por aí, abre a janela da alma, dá espaço pro dia entrar e vem, vem, vem com a gente, porque sábado bom é sábado vivido com gosto, ritmo e coração solto, né? Tiaguinho aqui na nossa manhã da Band FM, energia surreal. Começamos com o Wesley Safadão, vem meu amor, a 9 horas e 14 minutos. Uma ótima manhã pra você. Seguimos aqui hoje até meio-dia com a nossa manhã show. 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A gente segue aqui na nossa manhã show, aguardando o seu carinho, seu recado, seu alô, no 984020654. Pede a sua música, manda o seu bom dia, nos ajuda a fazer a melhor manhã do Vale acontecer.
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0: Muito bem, vamos falar de previsões astrais aqui na nossa manhã da Band FM. 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

0: 8:40, 43, 42. Transmoto com a gente aqui na manhã da Band FM também. 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Um bom dia pra todo mundo aí, muito obrigado pelo carinho e pela companhia. Vamos lá? Previsões astrais aqui na Band FM, a sua rádio do seu jeito. Começando a falar com você do signo de... Fala aí, meu amigão, é com você aí, é hora de botar pra trabalhar aí. Áries! Olha, o passado já não faz parte da sua vida. As oportunidades estão no presente e no futuro, viu? Viagens curtas e bons papos renovam seu astral. Na conquista, você está pronta para ampliar seus horizontes. Menos drama e mais profundidade no amor. Cor Bordeaux, número 41, ariano. Bom dia, bom dia. Taurina, boa manhã. Dia de arrumar a casa aí, seguindo o seu senso estético para tornar o seu ambiente mais bonito e atraente. Hoje a sua família estará em harmonia. Ofereça a mão a quem dela precisar, tá? Vida social intensa, à noite. Na conquista, o seu poder de atração estará em alta. Saiba tirar proveito. Cor branco, número 48.
1: Gêmeos.
0: Olá, gêmeos, bom dia. Olha, clima oscilante no ambiente familiar. É possível que durante este período se sinta um pouco tensa e psicologicamente desgastada. Na conquista, um evento indesejado pode fazer você se sentir perturbada e desconfortável. É preciso compreender que você não está no controle da situação, tá? Deixe as coisas acontecerem naturalmente. Algumas memórias do passado não permitem que você desfrute plenamente da sua união. Procure ignorá-las. Cor cinza, número 65.
1: Câncer.
0: Muito bom dia para você. Seu astral estará mais aberto a aprendizados, seja por meio de viagem, conhecimento de novas culturas ou leitura de livros. Organize bem o seu tempo e saiba aproveitar para tomar boas decisões. Pode ter uma boa ideia para ganhar dinheiro. Pesquise a respeito antes de colocá-la em prática. Sucesso garantido na conquista. Você vai esbanjar sensualidade. Cor verde claro, número 51.
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0: Oi, estamos de volta aqui na sua rádio do seu jeito, nossa vibe melhor da manhã da Band. Quero mandar um bom dia aqui, ó, a Suzana já está por aqui mandando um bom dia. Obrigado pelo carinho, bom dia, minha gente. Sabadão não foi feito para ser travado, né, gente? Foi feito para respirar melhor, sorrir mais fácil, viver aí com um pouco mais de gosto, é. Quero mandar um bom dia também para Laura, que tá curtindo aqui a nossa manhã. Bom dia, Laura. Obrigado pelo carinho. A Virgínia tá mandando alusão pra gente também. Quem mais aqui? Meu amigo Id. Tudo bem, Id? Um abraço para você. Um abraço pra turma aí da Master Retífica de Motores, nossos parceiros aqui da manhã da Band. E o Id tá na área aí, né? Na área de vendas há 2 anos. Legal, bacana, meu irmão. Um abraço para você. Sucesso aí, tudo de bom e um ótimo final de semana.

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0: Semana FM, a sua rádio do seu jeito, a vibe boa da sua manhã. Hoje, onde quer que você esteja, em casa, no carro, no trabalho, no lazer, no prazer, dirigindo, levando o som na Band, na carona, muito obrigado pelo carinho, prazeraço. Tá no seu dia com você aí, tá bom? Marcelo Falcão e Chorão aqui na nossa manhã, pra recordar e matar saudades do Chorão, né? Legado. Teve o Rodriguinho, Jean Giovanni, Me Faz-te Odiar, participação de Bruno Marrone. Olha, 27 minutos já estão faltando pras 10 da manhã, na nossa manhã da Band. 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
0: 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Olha, mais de 2 mil pessoas participaram ontem do segundo seminário regional sobre autismo no meio-oeste catarinense, em Joaçaba. O evento, realizado pela Alesc por iniciativa do deputado Lucas Neves, lotou o centro de eventos Dário Bortoluzzi, dobrou o público da primeira edição. A programação reuniu famílias, estudantes, professores e profissionais da saúde, educação e assistência social. O foco foi discutir inclusão, direitos das pessoas com autismo, desenvolvimento infantil, alimentação e estratégias práticas para o ambiente escolar. Entre os temas abordados estiveram a inclusão de alunos com TEA e a importância da intervenção precoce, o vínculo afetivo, o plano educacional individualizado e a seletividade alimentar. O seminário também contou com o apoio da AMA de Joaçaba e da Prefeitura de Joaçaba.
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0: Vamos lá com previsões astrais aqui na manhã, 23 minutos faltando para as 10 horas de Brasília. 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
5: Leão.
0: Muito bom dia, Leão. Bom dia, leoninos e leoninas. Bom dia. Ótimo sabadão para vocês aí. Olha, Lua, Marte e Saturno encerram você em um isolamento espiritual que ninguém vê, mas que seu coração sente. No trabalho convém ficar bem longe de fofocas, tá? Pode sentir a necessidade de estar só. Aproveite para meditar e colocar as ideias em ordem. Nem tudo sairá como você planeja à noite. Não se irrite por isso, tá bem? Cor Dourado, número 50. Um bom dia, boa manhã para você, tá bom, Leão?
5: Virgem.
0: Olá, virginiano, virginiana. Contratempos na programação do sábado relembram a urgência de rever o cotidiano e seu estilo de vida. Poderá ter algum problema com algum amigo. Sério risco de acabar essa amizade, hein? No âmbito familiar pode acontecer uma importante mudança, algo que você tem de aceitar sem grandes discussões ou controle. Na vida afetiva é melhor não exigir tanto da pessoa amada ou poderá ter sérios problemas. Cor marrom, número 47.
5: Libra.
0: Olá, bom dia. A melhor dica astral é divirta-se. Seu gosto pelas coisas boas da vida estará em destaque. Bom dia para curtir no cinema, teatro e manifestações artísticas. Na paquera pode até criar coragem de se declarar a alguém, tá? Quem já tem um amor vai sentir a união mais forte e carinhosa. Cor roxo, número 47.
5: Escorpião.
0: Bom dia, quem está livre vai querer curtir a liberdade e se aventurar por aí. Ótimo dia para pegar a estrada, respirar ar puro e curtir momentos gostosos e animados com quem você gosta. Os astros sugerem que pode surgir um clima de romance e com alguém da turma, né? Converse. A dois é um bom dia para relembrar um grande momento que vocês viveram juntos. Pode ser o dia em que se casaram ou uma viagem que fizeram, tá? Cor azul claro, número 57.
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0: Oi, oi, gente. Bom dia, bom dia, bom dia, bom dia. 20 minutos faltando para as 10 horas da manhã, horário de Brasília. Luciano. Ana, tá mandando um bom dia pra gente aqui. Obrigado. Oi, Thaís, bom dia pra você também. Muito obrigado pelo carinho da companhia aqui na nossa manhã. Meu amigo Ivan dos Portões. E aí, fera, tudo bem, maninho? Bom final de semana. Obrigado pelo carinho aí, tamo juntasso, viu? Mandar um alôzão aqui pro, como é que é o nome do amigão? Josimar. E aí, meu querido, tudo bem, meu irmão? Abraço pra você, galera da Secretaria da Agricultura de Herbal do Oeste. Galerinha do Povo Estrela, Posto Estrela aí. Galerinha que tá sempre curtindo aqui a nossa manhã, show da Band FM. Prazeraço contar com o carinho de vocês aí. Vamos desejar aquele final de semana com muita alegria e felicidade aí, tá bom? Vamos ouvir uma moda boa? Essa é nova, Eduardo Costa, lançada ontem, gente. Imagina eu, mais uma sofrência pra você curtir na manhã Band FM. É tudo nosso.

0: Essa é a Mané FM, essa rádio do seu jeito. Esse é o som do Belo aqui na nossa manhã. Um pouco de sucessos aí, né? Refém do coração, tempo de aprender e muito mais. 10 minutos faltando agora para as 10 da manhã. Previsões astrais na Band.
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0: 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Quero falar com você do signo de Sagitário. Bom dia!
2: Sagitário.
0: Olá, Sagitariano, boa manhã pra você, tudo de bom, bom final de semana. Ó, astral ótimo aí pra se divertir, cuidar de si, reinventar-se, viu? À noite pode receber notícias inesperadas. É melhor ser você mesmo durante a conquista amorosa. A possibilidade de cometer um erro é elevada se você assumir um papel que não é pra você, que não se encaixa com a sua personalidade, entendeu? É aquilo que a gente falava mais ou menos na mensagem do dia hoje, né? A 2, prefira programas caseiros e compartilhe seus sonhos, tá? Cor roxo, número 47.
2: Capricórnio.
0: Olha, imprevistos podem atrapalhar seus planos de amanhã, tá? É, mas você terá criatividade de sobra para contornar os desafios e conseguir o que quer. Com a família, vai querer conversar e demonstrar seu carinho. Na conquista, as coisas podem mudar positivamente. Na união, divirtam-se mais juntos. Cor cinza, número 39.
2: Aquário.
0: Olá, aquariano. Aquariana, a paz deve começar com o seu próprio coração. Mantenha sempre a calma. Encontros com pessoas amigas podem reforçar o sentimento de união, trazendo a certeza de que você não está sozinha neste mundo complicado e caótico. Seu jeito carinhoso vai encantar na paquera. Trate bem quem você ama, hein? Cor salmão, número 62.
2: Peixes.
0: Seu interesse por assuntos misteriosos e desconhecidos tende a crescer hoje. A lua vai expandir o seu desejo de conhecer gente nova, com quem possa vibrar pelas mesmas crenças e objetivos, com vários astros ajudando. Seu sucesso está garantido na paixão. Vida amorosa agitada por convites para festas e reuniões. Cor verde claro, número 64.
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0: Sempre é muito bom ouvir Raul, né, gente? Aqui na nossa manhã da Band FM, Ouro de Tolo, foi pedido aqui da Margarete, que tá sintonizada com a gente. Vamos mandar beijo agora na manhã da Band, vamos, bom dia!
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0: É hora de beijar aqui na manhã da Band FM, 10 horas, 1 minuto, horário de Brasília. Ah, eu toquei ainda pra recordar o Rick Astley, né, Together Forever. Aqui na nossa manhã, show Band FM, muito obrigado pelo carinho, seja bem-vindo, bem-vinda. É a Rádio do Coração e você sempre fazendo parte da nossa vida. Bom demais ter você aqui, beijos da Band, chegam no oferecimento de Audi Próteses, aparelhos auditivos na rua Ângelo Escarpeta, bairro Cruzeiro do Sul, em Joaçaba, e ainda Master Retífica de Motores, na Avenida Volpato, no bairro Jardim Cidade Alta, em Joaçaba City. Aê! Ótima manhã pra você, muito obrigado pelo carinho. A gente segue aqui nessa manhã maravilhosa, manhã incrível do sábado. E você sabe, né? Sábado é um dia diferenciado. A gente segue aqui numa boa, numa tranquilidade, né? Porque amanhã show coloca essa manhã em movimento do jeito certo. Com som, com presença, com energia, com aquele clima bom de quem entrou no rádio pra fazer a diferença, né, gente? Uma ótima manhã. Aqui a conversa anda, a música entra bem, o astral sobe e a programação acontece de verdade. Porque tem dia, gente, que a gente liga o rádio só pra ouvir música. Mas tem dia que a gente quer mais. Quero companhia boa, quero uma voz viva, quero um programa que não fique só passando, quero um programa que marque. E exatamente essa é a ideia aqui, tá? Amanhã show entra com vontade, com brilho, com personalidade. Com aquele jeito gostoso de fazer comunicação sem cara de fórmula. É música boa no ponto certo, é palavra que chega, limpa a energia que circula e deixa tudo melhor. Então bora junto porque a nossa manhã segue no compulso, com alegria, com presença, com aquele tempero bom que faz o rádio valer a pena. E pra quem ainda não me conhece, sou Paulo César Santos, mundialmente conhecido como O... embaixador das Good Vibes. Tô aqui, segunda a sexta, às vezes aos sábados também, fazendo aquilo que gosto para as pessoas que gostam daquilo que eu faço nas ondas da mais ouvida, tá bom? Vamos mandar beijo aqui na manhã, gente. Olha, eu quero mandar um bom dia pra turma que tá no nosso Instagram aqui, ó. A Paola tá por aqui mandando um bom dia pra gente, pedindo música do Henrique Juliano, né? Henrique Juliano, tá bom, vamos providenciar aqui pra você. Obrigado pelo carinho, tá? E mais aqui, a Luana tá ligada aqui na nossa manhã. Bom dia, Luana. A Neide tá por aqui. Bom dia, Neide. Beijo no coração, tudo de bom. Quem mais? A Josiane Costa mandando um bom dia. Oi, Jô. Beijo. A Cleide tá mandando um bom dia pro maridão Francisco, tá na rodagem levando o som da Band FM. Sei que ele tá na rodagem, tá sempre com o radinho na Band. Valeu, Francisco. Levando o som da Band na carona. Valeu, fera. Bom dia pra você, Andréia. Tânia Vasconcelos. Bom dia, Tânia. Bom dia pra Andréia. Grace tá por aqui. A Marileuza Ulisses, é isso? Tá aqui no nosso Instagram, obrigado, Elison na área, Thay Reis, bom dia também pra Ariane Cardoso, a Deise Souza, tem que olhar com calma, às vezes tem uns arroba aqui que derruba a gente, né? Ai, pessoal, é criativo na criação do Instagram, hein? Muito bem, deixa eu ver quem mais tá aqui. Instagram da Band é o arroba Band FM Joacaba. Se você ainda não segue, vai lá dar aquela moral pra gente, tá? É, dá uma moralzinha aí que a gente gosta, viu? Dá uma moral pra nossa repartição. Olha só, a Luana tá por aqui, a Deise tá mandando um bom dia também, muito obrigado. Tem mais aqui, a Camila mandando um bom dia. Obrigado, Camila, um beijo pra você também, tá? No nosso facebook.com, aliás, a nossa mensagem do dia tá lá. Se você curtiu, curta, comente, compartilhe, tá? Pode comentar e compartilhar. Oi, Cecília, bom dia. Cecília Chagas, Eliane, bom dia pra Noêmia também, pro Ezequiel. Cleusa, bom dia, Cleusa. É, tem mais aqui, a Neide, a Fabiane, bom dia pra Terezinha, a Helena, a Cristiane, a Ângela também tá mandando um bom dia aqui na nossa manhã. Obrigado, Ângela, boa manhã pra você, tá? O Ivan dos Portões na área, obrigado pelo carinho aí, bom dia. O Edson, e aí? Toca uma do Raça Negra, só pra curtir, valeu, Edson. Já tem Raça Negra aqui, maninho, bom dia pra você aí, tamo junto, tá? Bom dia, manda um abraço aí pros piás da Translaba, valeu, Translaba, na rodagem aí, levando o som da Band na carona. Bom dia. O Kleber Todescato, manda aí, como é que é? Toca de lá pra cá, de Correio Paraná, pra Marisa, William, Wesley, Bruna, e bom final de semana pra todo mundo, é isso aí. Valeu, Kleber Todescato, tamo junto, bom dia. Uma música pra galerinha da Prefeitura de Ervaldo Oeste, valeu, Josimar, abraço pra toda a turma aí. Thaís, bom dia também, bom sabadão. Enfim, essa é a nossa Manhã Show.
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Quem nunca, né? Quem nunca pegou, se pegou assim, ó. Quem nunca? Pagode anos 90, meu querido, né? Com essas Nutelinhas que tem agora aí, não, né? Raça Negra aqui na nossa manhã da Band FM, somente você, 10h16, hora de Brasília, teve Laona Prado, pra você lembrar de mim. Já mandou seu bom dia aqui na Band, tô esperando. Ah, eu peço mesmo, eu cobro, né? Quero você por aqui. A Juliana, por exemplo, já veio mandar um bom dia pra gente, muito obrigado. Pedro, tá ligado aqui na nossa manhã. E aí, Pedrão, tamo junto, meu querido. Felizão da vida aí com o seu com o seu cruzeiro. Ah, muito bem. Um abraço pra você, meu querido, obrigado pela companhia. A Vanessa tá ligada aqui na manhã também, mandando um bom dia pra gente, muito obrigado pelo carinho, bom dia, bom final de semana, dia lindo, dia maravilhoso, né, Vanessa? 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
0: Canta, canta aí, canta aí. Boli Guaraná, muito bom. É o quê, hein? 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Ô, Vanice, você tá de aniversário hoje? Parabéns, né? Vanice Silva, parabéns aí também para a Nani dos Passos de aniversário, Andréa Zamboni, Alexandre, ou Toba, nosso amigão aí, Alexandre Tobaldini. Um abraço, Toba. Tamo junto, irmão. Parabéns aí, feliz aniversário pra Nete Souza, pra Maria Helena dos Santos lá em Porto Alegre. Vanessa Prado também de aniversário hoje. Parabéns, gente. Parabéns aí a todos os aniversariantes. Tenha muita paz, muita saúde, sorte, saúde e sucesso.
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0: Eita, moda linda demais, né? Ô, Chomer Osmar, arrebentando aí, né? Irmão da Lua, amigo das estrelas aqui na manhã, Show Band FM, bom dia, bom dia, bom dia. Essa é uma nova versão, né? A primeira ele gravou com o Mano aí, o Luciano, né? Essa aí tá só ele, só o Zezé de Camargo. Irmão da Lua, amigo das estrelas, legal demais ter você aqui na manhã da Band FM, bom dia, bom dia, bom dia. Olha, 10h30, gente, a Luciana tá por aqui mandando um salve na nossa manhã, obrigado, Luciana, bom dia pra você também, bom trabalho. Tá no mercado, né, ligado aqui na manhã da Band. 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Bora de informação aqui na Band.
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0: 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Olha, o Santuário Catedral Santa Terezinha segue com inscrições abertas para o casamento comunitário. É, os casais interessados têm até o dia 29 de maio para garantir participação na cerimônia, marcada para o dia 8 de agosto, durante a Semana Nacional da Família. Em entrevista, o padre destacou que a procura tem sido positiva, repetindo aí o movimento registrado nos últimos anos. Segundo ele, a iniciativa busca principalmente permitir que casais que já vivem juntos ou possuem apenas união civil possam regularizar a situação religiosa e receber o sacramento do matrimônio, viu? Podem participar casais católicos que professam a fé cristã e apresentem a documentação necessária, como documentos pessoais, comprovante de residência e certificados de sacramentos, como batismo, crisma e eucaristia. O santuário também oferece auxílio para quem ainda precisa completar algum sacramento da iniciação cristã. Além das cerimônias, participantes passam por preparação organizada pela pastoral familiar, responsável por orientar os casais e organizar toda a celebração. Outro ponto destacado é que os participantes ficam isentos das taxas normalmente cobradas para a realização do sacramento, viu? O padre Jovesi ressaltou ainda que o casamento comunitário vai além da formalização religiosa. Segundo ele, o objetivo é aproximar os casais da vida da igreja e fortalecer a relação com Deus através do sacramento do matrimônio.
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0: 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Bom dia, 15 para as 11 da manhã. Uma ótima manhã para você. Estamos aqui com a nossa Manhã Show. 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

Ó, vamos fazer uma viagem, vamos. Vem. Vamos fazer uma viagem lá no túnel do tempo da Band FM. Vamos, vem comigo. É música boa, energia lá em cima, aquele clima certo pra fazer essa manhã acontecer de verdade. Chega mais, aumenta o volume, vem com a gente, porque aqui é boa companhia, som no capricho e o astral do jeito que a gente gosta. Bora! Abrindo o baúzão da Band FM nessa última hora da manhã show com Eraser Olmer. Céu azul só brilhando, dia lindo, é tudo nosso Band FM.

0: Muito bem, a nossa viagem no túnel do tempo aqui na manhã da Band FM. Gostaram? Você gostou? A galera do auditório aí gostou, não? Aí! Também, né, com esse lanche que a gente deu pra vocês aí, né, se alimentarem nessa manhã, como que não vão gostar, né? Cuca alemã, torresmo, que mais tinha aí, salame, copa, aí sim, ficaram todos muito bem alimentados, aí estão assim, ó, felizes, felizes da vida. Tá bom, aí gostaram da programação, né? Ah, esse meu auditório, vou te falar, hein? Ah, são tudo uns vendidos. Só dá ali uma comidinha pra eles ali, já faz o que a gente quer, né? Muito bem, meus amores, ótima manhã pra todo mundo. Agora 28 minutos faltando pro meio-dia. Eu vou pra um break e volto já pra fechar nossa manhã show.
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0: É isso aí, bora, bora, bora. Faltando 25 minutos para o meio-dia, hora de Brasília. Thaís ligada aqui na nossa manhã, muito obrigado pelo carinho. Fabiana tá por aqui também, muito obrigado. A Carla mandando super bom dia pra gente. Obrigado, Carlinho, um beijo no seu coração. Mais aqui o Fabiano na área, abraço pra você. A Marcela tá mandando alô pra gente, obrigado. Quem mais aqui? Tem um amigão mandando aqui, deixa eu ver se consigo tocar aqui o áudio. Fala aí, meu.
8: Bom dia.
0: Opa.
8: Vai descer, né? Manda uma música ali pra Cleusa, de Joaçaba ali. Câmbio.
0: Tá mandado, esse é o Bruno, mandando pra Cleusa de Joaçaba. Sei não, hein, Brunão? Mas, Brunão, hein? Fazendo média na manhã do sabadão da Band FM com

0: a Cleusa. Ô, Bruno, um abraço pra você. Ricardo por aqui também mandando um salve pra gente. A Jaqueline na área. Minha amiga Rosângela Casanova, aniversariante da semana. Teve bolo com suco de laranja por lá, ela me disse, né? Aí sim. Tá mandando um alusão muito carinhoso pro maridão Laudemir Lago. E aí, Laudemir, como é que você tá, meu querido? Tudo bem? Um abraço pra você. Tua esposa mandando um hiper mega maxi beijo pra você através da Band FM, fera.
1: Eu mudei.
0: Tudo de bom, hein, viu? Mudei.

Essa é o Mano FM, a sua rádio do seu jeito. A vibe boa, maravilhosa, incrível, sensacional da sua manhã. Caiu Menos é Mais, champanhe. Ficou só stalkeando lá, né? A hora que o cidadão der a brecha lá, o cara vai chegar junto. É mais ou menos isso que diz essa canção do Menos é Mais, né? Champanhe, ouvimos a lindíssima, belíssima canção de Henrique Juliano, Calafrio e também Noel Pereira, Meu Amor, aqui na programação da Band. Faltando agora 16 minutos para o meio-dia já, né, gente? Muito obrigado pelo carinho. Quero mandar um alôzão aqui pra Isanete, tá ligada conosco. Muito obrigado, Isanete. Se amarrem em ouvir a Band. Prazer é todo nosso em contar com seu carinho, sua audiência e sua companhia aqui, tá bom? Olha, daqui a pouquinho tem festa da Band aqui via satélite pra todo o Brasil. Antes, porém, deixa eu mandar um alôzão pra minha amiga Daia, que tá ligadinha na programação da Band. Oi, Daia, tudo bem aí? Satisfação receber o recado da amiga aqui na nossa manhã. Um beijo carinhoso pra você, um alôzão aí também pro Enzo, né? O Enzo, a galerinha lá da Casa das Bicicletas, que estão sempre sintonizados, ligados aqui na nossa manhã, na Band FM. Obrigado, Daia, obrigado, Enzo, Casa das Bicicletas, Proner. Ótimo final de semana pra vocês aí, tudo de bom. Bom dia.

0: sensacional auditório. Me deu a vida e me livrou da morte. Pagode restaurando a programação da Band FM. Obrigado, Deus, por mais um final de semana, por esse dia lindo, por mais uma semaninha que nós vencemos, né? Chegamos aí. E bora, bora pra cima na melhor manhã. Obrigado a você que tá no trânsito, levando o som da Band na carona, você que tá no trabalho, você que tá encerrando o expediente aí do sabadão. Bom final de semana pra você, tá bom? Olha, estamos encerrando mais uma edição da nossa Manhã Show na segunda-feira, a partir das 9 horas da manhã. 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Meus amores, obrigado pelo carinho. Na segunda-feira a gente se fala a partir das 9 horas da manhã aqui na vibe boa do seu rádio, beleza? Ótimo final de semana, fica na boa, fica na fé, fica na Band.
1: Se liga aí, só vou começar, hein? 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
8: Pra você, minha diva, meu divo, é sabadão, é final de semana e você tá aqui na melhor, na Band FM, e vai começar a nossa festa, hein? 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
8: Tudo agora, para tudo e presta atenção no que eu tenho pra te falar. Tá começando a nossa festa, a festa mais animada do Brasil. E eu quero saber o que que você tá fazendo nesse momento, hein? Como é que tá o seu sabadinho aí? Como é que tá o seu final de semana? Vem contar pra mim, 11 999 919197. Você é o convidado de honra dessa festa. É a nossa estrela. Tá tudo certo por aí? Tudo bem, né? Então, eu tô muito feliz por você. Mas me conta. Em que sentido? Tudo certo no trabalho, tudo certo aí na sua casa, tudo certo na festinha, no churrasco, tá fazendo aquele almoço da hora? 11 999 919197, me manda seu áudio. Eu não quero áudio desanimado, hein? A gente tá no final de semana, pode ser? Tá combinado assim? Tô esperando a sua mensagem e aí você participa aqui da nossa festa, que só tá começando pra você.

Band FM, Thierry e Marília Mendonça hackearam o Mickey. Que sofrência é essa? A sofrência que a gente canta com aquela voz, né, gente? Sabadão, é festa da Band, é muito bom saber que você tá aqui. O quê? Você ainda não mandou sua mensagem aqui na Band FM? Eu não.

0: acredito. Eu quero o seu boa tarde. Cadê você? Cadê você?
1: Oi, boa tarde. Aqui é a Fernanda Santos. Sou de Sorocaba, São Paulo. Estou aqui na minha folga, dando uma organizada na minha casa e curtindo a festa da Band.
0: Obrigada.
1: Manda um beijo para o meu marido Danilo Novaes e para os locutores da Band aqui de Sorocaba.
0: Ai, que legal.
1: E Caju e a Lala.
0: Caju
1: um
0: e Lala.
1: Beijo, um ótimo final de semana para todos.
0: Ah, sua linda. Um beijo em você, beijo em toda a equipe da Band FM de Sorocaba. Obrigada pelo seu carinho. Boa arrumação. Sábado é dia disso. Se eu estivesse em casa, ia estar na mesma, viu?
2: Bom dia, Milena.
0: Bom dia.
2: Cena aqui do Jabaquara.
0: Boa tarde.
2: Tô aqui tentando criar coragem pra começar na faxina.
0: Força, guerreira.
2: E ligadinha na festa da Band.
0: Isso aí.
2: Milena, fica com Deus.
0: Amém.
2: Um ótimo final de semana.
0: Uhul.
2: Beijo, beijo, beijo. Adoro vocês da Band. Beijo.
0: Ah, sua linda. Um beijo no seu coração. Realmente, né? Eu sou assim também. Eu falo, ai, que preguiça de começar essa arrumação. Aí a hora que eu começo, pra qualquer coisa na minha vida eu sou assim. Aí a hora que eu começo eu falo, ai, por que eu fiquei perdendo tanto tempo que eu não comecei antes? Então você quer saber de uma coisa? Eu vou começar aqui uma coisa que eu sei que você gosta. É o nosso combate!
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0: Ai, porque sempre tem aquelas músicas que a gente ama, né? E sempre é um combate assim, uma luta muito difícil, porque são sempre duas músicas sensacionais. A primeira música, música 1 que a gente tem no combate, é aquela do João Gomes. Vou te procurar. I Love You Baby, que ele faz o dueto perfeito com o Pablo da Sofrência. Gente, é sensacional. Agora a segunda também vem pra arrebentar. É a Sofrência do Murilo Huff, Saudade Estranha. Quer conferir um tiquinho pra você ficar com mais dúvida ainda? Vamos.

0: quê? Vem participar junto com a gente, que vale muito a pena. Você vai lá no nosso Instagram, @bandfm, e escolhe a sua música preferida. Eu tô aqui esperando a sua mensagem, tô esperando você também através das nossas redes sociais, @bandfm. Tá no ar o nosso combate na festa da Band.
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1: Tô aqui curtindo essa trilha maravilhosa da festa da Band. Rosângela Borges de Salvador, dançando todas com essa trilha maravilhosa.
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0: Thiaguinho Pé na Areia, na nossa festa da Band. Não tem como, né? Não sei você. Não sei se você tá também com o pé na areia, se você tá com a sua caipirinha, com a sua água de coco, mas eu escuto essa música, eu já me imagino nessa situação. Milena, bora voltar aqui pra realidade. Menos, Milena, menos. Agora eu quero saber da sua realidade. Como é que tá o seu final de semana? Como é que tá o seu sábado? Vem participar aqui da Festa da Band. 11 999 919197.
1: Oi, tudo bem? Olha eu aqui de novo, hein?
0: Eba.
1: Estou aqui, hein? Lavando uma roupinha.
0: Sai.
1: Mas já pensando na feijoadinha.
0: Olha lá.
1: Que vai ter lá na casa do cunhado. Ei. Porque a minha sobrinha chegou do México. A
0: Olha.
1: Minha Mari.
0: Que chique.
1: E claro, né?
0: Ah.
1: Tô aqui com você.
0: Ah, obrigada.
1: Essa festa linda da Band. Beijo, Sueli de Barueri.
0: Parece eu fazendo faxina em casa, já pensando, o que que eu vou comer? Boca foi feita pra comer.
2: E é Tânia Márcia de Campos, desgrita casas.
0: Oi, Tânia.
2: Um grande abraço pra você, boa tarde, um grande abraço pra você.
0: Nossa, eu gostei do abraço. Campo do dos Boitacazes, é isso, né? Um beijo.
3: Milena, tamo por cá, curtindo a festa da Band, Famalicão, Portugal.
0: Olha!
3: Bom final de semana.
0: Eu tô gostando, Portugal em peso aqui hoje com a gente. Ó, você vai mandando sua mensagem pelo 11 999 919197. Manda seu boa tarde, conta de onde você ouve a Band FM, conta tudo, não esconde nada. E aí você concorre ao nosso Big Prêmio. Lembrando que... não precisa falar na mensagem que você quer o Big Prêmio, que eu já sei que você quer. Combinado assim?
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0: É, porque hoje no nosso Big Prêmio tem nada mais, nada menos do que uma Alexa. É, aquela assistente virtual mesmo que a gente ama. Fica na caixinha de som, sabe? Que você vai pedir, Alexa, tocar Rádio Band. Aí, minha amiga, pronto. Você já tá aqui na melhor programação, com os melhores presentes. E essa Alexa pode ser sua. É só você mandar sua mensagem falando como que tá o seu final de semana, o que que você manda de bom nesse sabadão, hein?
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pezinho no som aí? Ai, vale a pena, viu? Aumenta o som. Bora agitar! 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

0: tarde, Band. Aqui é a Vânia Trindade, sou aqui em Araçatuba, interior de São Paulo, com o meu netinho Leonardo, hoje de folga. E claro, curtindo a festa na Band.
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0: gente, aqui é o Diego.
1: E aqui é o Vitor Hugo. E a gente toca Feliz da Vida aqui no Festa da

tarde, tudo bom? Aqui é o tio Wilson São José do Rio Preto. Estamos começando o trabalho em família aqui, um churrasquinho, que é a melhor coisa que tem, né? Um churrasco em família, aqui junto com a Festa da Band. Um abraço. Festa.

0: Joãozinho.
1: E aqui é o Caramelo.
0: Nós somos da
2: Turma do Pagode.
0: A gente toca feliz na vida aqui no Festa da Band.
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0: Pagodinho!
1: Band FM, pedindo a conta com Zeca Pagodinho e Turma do Pagode, na nossa festa da Band. Que música, né, gente? Eu amei essa música. E você, você gostou? Como é que você tá aí? Tá gostando do seu sábado? Tá gostando do seu final de semana? É bom final de semana, né? A gente não vê a hora de chegar o nosso final de semana. E a gente tá vivendo isso agora, então bora aproveitar!
2: Bom dia, Milene, sua gata, você...
1: Oi?
2: Obrigado em você, todo sábado.
1: Ai, obrigada.
2: Direto, diariamente.
1: Aí
2: é
1: sim.
2: Na Band aqui de Vitória da Conquista, Bahia. E na Band aí de São Paulo aí com vocês aí.
1: Ah, do valor.
2: Você é a principal.
1: Ah, obrigada.
2: Um abraço pra minha família que mora em São Paulo. Dedé, que mora em Franco da Rocha. Ah. Minhas primas, meu tio que mora em Itacoaquecetuba. Um abraço pra todos. Tchau, Milena.
1: Um beijo pra... Gostei dele, viu? Amei sua mensagem. Porque ele já aproveitou, gente, pra mandar beijo pra toda a família espalhada por todo esse Brasilzão. Coisa boa!
3: Boa tarde, Bandi! Eu sou Evânia, estou a caminho da casa da sogra. Tô indo almoçar lá e passar uma tarde com ela.
1: Delícia!
3: Em família e curtindo Festa da Bandi!
1: Uhul! Um beijo pra você, beijo na sogra, beijo em toda a família. E não se fale em outra coisa, né, gente? Eu acho que todo mundo tá falando aí dos jogos da Copa que estão pra começar, convocações e muita coisa boa pra acontecer. Inclusive, na segunda-feira vai sair a lista dos convocados pra seleção. E aí, me contem, Neymar vai ou ele não vai ser convocado? É uma pergunta que não quer calar. A gente aqui na Band FM já tá fazendo um bolão. E sabe o que você pode ganhar? A camisa oficial da Seleção Brasileira! Vai, Brasil! Vai lá no nosso Instagram, então, @BandFM. Eu quero o seu palpite. E aí, o Neymar vai para a seleção ou ele não vai para a seleção? Você não vai ficar de fora dessa, né? Afinal de contas, se você acertar o seu palpite, você concorre a essa camisa oficial da Seleção Brasileira!

0: Ô, Jadeu.
1: Fala, Pidoncio.
0: Eu cheguei aqui no estúdio, eu entrei e eu falei, meu, tem alguma coisa diferente. Você viu que trocaram aqui? Trocaram não, colocaram.
1: É.
0: Isso aqui é novo, né, Jadeu?
1: É o antipuff. Antipuff.
0: Ah, né? Antipuff.
1: É o pop filter que chama.
0: Ah,
1: né?
0: É só que me incomoda porque eu não vejo o microfone. Tá saindo minha voz?
1: Tá saindo. Isso aí é pra sua voz sair a melhor até, sabia?
0: Ah, tá brincando.
1: É.
0: Tá brincando.
1: Aí você já dá aquela impostada.
0: Aí já é impostada, né? Não posso. Agora você falou que fica melhor minha voz aqui que isso aqui?
1: Fica melhor que isso aí, é.
0: Bande. Olha, fica mais grossa, né, Jadeu? Mais imponente, que legal.
1: Então com esse vozeirão todo aí, Pidoncio, vamos rir.
0: Ô, Jadeu, tinha dois baianos, tranquilo, sabe aquela coisa do baianão? Tranquilo, cegado, tá certo ele, sabe? Deixa a vida passar, os dois lá tranquilo, encostado numa árvore, na beira do barranco, só olhando as folhas caírem, de repente, de uma ventania. Aí eles olharam uma nota de 100 voando, uma nota de 100 reais.
1: Eita!
0: Aí o vento levou ela pro outro lado da rua que ele estava.
1: Uhum.
0: Aí eles ficaram olhando, um olhando pro outro, ficaram olhando. Passou meia hora os dois olhando pra aquela nota. Aí um olhou pro outro e falou, meu, se esse vento mudar, a gente vai se dar bem.
1: É só esperar, daqui a pouco tem mais.

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15: Ótima tarde pra você. E a nossa festa tá no ar. Eu tô por aqui pra te fazer companhia nesse final de semana maravilhoso. Muito prazer. Eu sou a Milena. Aqui tem presente, tem alegria e as melhores músicas. Essa é a sua rádio do seu jeito. Vem pra festa.

0: metidos com a bandeiras aí.
1: E aí, gente, aqui quem tá falando é o Dilcinho. Aumenta o som aí, que eu também tô no Festa da Band.
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faço parte dessa festa da Band. Pai, um abraço a todos. Jailson Santana, motorista de aplicativos, hoje em Candeias, na região metropolitana de

0: sou o Ferrugem e estou aqui com vocês o tempo todo, ligado na Band FM.
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0: Ferrugem com essa versão de atrasadinha. Obrigado você, Ferrugem, seu maravilhoso. Você que tá atrasadinho aí também, tá chegando agora na festa da Band, não tem problema. Pode mandar sua mensagem, pode mandar seu boa tarde, que dá tempo ainda. 11 999 919197. E aí?
1: Eu tô na casa. Oi, Band FM.
0: Oi.
1: Eu quero uma Alexa. Meu nome é Emily.
0: Ai, meu Deus.
1: Eu tô na casa da minha avó Rosilene.
0: Ai, que fofura. Eu não aguento.
1: E se eu ganhar uma Alexa, eu vou ficar muito feliz.
0: Ai,
1: eu escuto vocês todos os dias. Beijo, tchau.
0: Ai, um beijo, tchau. Será que pode? Posso te pedir uma coisa? Pode dar uma mordidinha assim, sem doer? Ai, que coisa mais gostosa da titia Mi. Ai, eu amei esse áudio, gente. Né, mão fofura? Amei, amei. Ó, todo mundo que tá mandando mensagem aqui, concorre a Alexa. É o nosso Big Prêmio, tá bom? Não precisa falar que quer a Alexa, igual essa fofura falou. Mas ela não tem problema nenhum. Você fala o que você quiser, você manda aqui, viu, sua linda?
2: Boa tarde, Band.
0: Oi.
2: Eu tô aqui curtindo a festa da Band.
0: E aí?
2: Trabalhando. Hoje já fui na festa de Dia das Mães da escola do meu filho.
0: Ah, que gostoso
2: mais
0: esse
2: tarde,
0: momento.
2: Mais tarde, vou num churrasco na casa do meu pai, comemorar aniversário do meu irmão.
0: Ai, que delícia.
2: E eu quero agradecer a Band pelos sons maravilhosos do dia de hoje, na festa da Band. Um beijo.
0: É isso, menina. Eu que te agradeço pela sua audiência, pela sua companhia aqui. E você? O que você tá fazendo? Já trabalhou? Já fez um monte de coisa? Nossa, como é que a gente consegue? Às vezes eu fico pensando, sabia? Como é que a gente consegue fazer tanta coisa em um único dia, né? Ó, olha... Realmente estamos todos de parabéns, hein?
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3: Uma curiosidade sobre essa edição do Desafio América é que pela primeira vez, a competição será sediada simultaneamente por três países. Canadá, Estados Unidos e México receberão o próximo torneio. E a ideia agradou tanto que em 2030 a competição seguirá o mesmo formato, sendo sediada por Espanha, Marrocos e Portugal.
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tarde, Band FM. Quem fala é o Mauro, de Aranjuá, São Paulo. Estou aqui fazendo um churrasquinho em casa, curtindo com a família, aproveitando bem essa tarde maravilhosa e curtindo o Festa da Band. Uhul! Festa da Band!

0: Band FM, a Joelma voando pro Pará, aqui na nossa festa da Band. Nesse clima de final de semana, que energia gostosa, maravilhosa.
1: Boa tarde, galerinha da Band. Aqui é o Denis Vasco, aqui do litoral, ouvindo a Band.
0: Oi, tem Denis.
1: Já tive com a minha mãe, Nilce Vaz, ó. Joelma! Minha mãe ama Joelma, né, mami?
2: Uhul!
1: Sabadão! E matar minha saudade!
0: Da pupunha com café, eu vou! Maravilhosa! Um beijo deles, um beijo na sua mãe. Gente, que dupla, hein? Que dupla! Filho e mãe curtindo a festa da Band. É assim que a gente gosta. E eu gosto também de um bom combate. E se quer um bom combate, o lugar certo é aqui, ó, na Band FM que tem.
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0: Você foi, né, no nosso Instagram e você votou nas músicas que estavam concorrendo aqui hoje no nosso combate. E a gente vai relembrar um tiquinho aqui, ó.
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0: É João Gomes, a primeira opção de hoje.
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0: E a segunda
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0: ficou por conta de Murilo Huff.
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0: E agora a gente tem o resultado. A disputa foi acirrada, pra variar, só música boa, né? Com 55% dos votos, a música vencedora de hoje que você ouve mais uma vez aqui, a música do Murilo Huff, Saudade Estranha.
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1: Band FM, é o Murilo Ruffi, a música vencedora aqui da nossa festa da Band, do nosso combate de hoje. Também, né, gente, essa música do Murilo Ruffi, a música veio pra arrebentar, né? Saudade estranha, do nada bate uma saudade estranha. Por que que a gente fica com esse tipo de sentimento que a gente não quer ter, né? Ah, né? No coração não se manda, no coração a gente não manda. Ai, ai, ai. Ó, o negócio é o seguinte, você que participou com a gente, eu avisei, né? Eu falei que ia ter Big Prêmio, né? E quando eu falo, eu prometo, eu venho e cumpro. É lógico, você merece.
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1: Pois é, tá saindo agora o nosso Big Prêmio aqui da Band FM, que era nada mais, nada menos do que uma Alexa. E agora você vai poder pedir, né, pra sua Alexa. Alexa, toca a Rádio Band. E aí pronto, a gente toca a Rádio Band pra você. Eu não, né? A Alexa vai tocar aí na sua casa, no seu trabalho, onde você quiser. E quem tá levando uma Alexa nova em folha é você, sua diva maravilhosa, Lucilene Garcia da Silva. Parabéns, Lu! Tá levando uma Alexa. Ai, que gostoso, né? Eu queria ter, assim, umas 10 Alexas pra colocar uma em cada cômodo da minha casa. Que eu fico berrando pra minha Alexa, ela tá lá na cozinha, eu falo, Alexa, toca a Rádio Band. Acho que os vizinhos estão falando, nossa, essa menina é maluca, né? Então, quanto mais Alexa a gente tiver, melhor. Ô, gente, eu vou ficando por aqui, tô de volta na segundona. Desejo pra vocês um ótimo final de semana, que vocês aproveitem bastante, tá bom? Quem puder, me segue lá nas minhas redes sociais, vai ser um prazer te conhecer. @MilenaBarros, dois S no final. @MilenaBarros, dois S no final. Um beijo pra você, divo. Beijo, diva. Ó, eu vou deixando minha última música aqui da nossa festa da Band.

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0: final de semana Band FM, hoje é sabadão, é dia 16 de maio, são 2h05. 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
0: Começar Super 6 hoje de presente, o Big Copo Térmico. Tem 1,2 litros de capacidade. Dá pra você botar muito líquido ali e manter a temperatura ideal, viu? Ah, quer mais? Então vai o cooler. Cooler exclusivo Band FM. Também deixa suas bebidas geladinhas, geladinhas. E aí, é o Big Copo e o cooler junto. Agora, pra isso, você tem que botar uma dessas. Atenção aí, aumenta o volume. Número 1, Thiaguinho, me balançou. Aí vem Murilo Ruf, deixa aí, hora. Número 3, Ana Castela, olha onde eu tô na Band. Número 4, Zé Cristiano, cadeira cativa. Aí canta o Gustavo Mioto com pedido de socorro. E a gente fecha número 6, o Grupo Chocolate com Turma do Pagode. Alô, Virgínia. É só você botar 11-3743-1313. Vale também no WhatsApp. 2h06, começou.
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0: FM, a Super 6, a música 3, Ana Castela. Olha onde eu tô. Eu tô na Band, como sempre, assim como você, né? Olha, hoje, pra quem chegou agora, tem Big Copo Térmico, hein? 1,2 litros de capacidade. Você leva o cooler também, que é exclusivo da Band FM. Os dois juntos, numa tacada só. Mas só pra quem liga, vota e deixa sua música aqui, que ela tem mais o seu jeito. 11-3743-1313. Vale também pelo WhatsApp. 2:14. Bora ouvir a número 4. Zé Neto Cristiano, cadeira cativa.
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3: Pode FM Grupo Chocolate. Chuba do Pagode. Virgínia! Virgínia solteira agora, é. Música número 6 da Super 6 da Band FM. Hoje tem Big Copo Térmico de presente pra você e junto o cooler, tá? Ambos exclusivos da Band. Presentaço, dá tempo, votação aberta 11-3743-1313. Vale pelo WhatsApp também. Há pouco mais de uma semana, um jacaré invadiu o estúdio de beleza em Cananéia, litoral de São Paulo. O registro foi feito pelo proprietário do estabelecimento. O jacaré foi flagrado por uma das manicures que trabalham no local. Quando os outros fregueses perceberam o jacaré, todo mundo saiu correndo e se escondeu no banheiro. Claro, o dono afirmou que apesar... Olha só, o dono afirmou que apesar do desespero do momento, a situação em si foi muito divertida. Com os gritos, com os berros e a gravação que acabou acontecendo naquele momento. O animal, que é apenas um filhote, foi resgatado por moradores locais e devolvido à natureza. Cara, o dono achou engraçado ver um jacaré entrar. Se eu vir um jacaré entrar aqui no estúdio, amigos, em 1 minuto e meio eu tô em Tóquio.
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2: Essa é a hora. O Big Copo Térmico da Band FM grandão, viu? A gente fala Big, tem mais de um litro e 200. E o cooler, também exclusivo da Band FM. Bebidas geladas garantidas dentro do cooler. É tudo de bom, é tudo de Band. Quem ganhou tudo isso? Fátima Zani. Aê, Fátima, parabéns. Levou os presentes da Super 6, que ficou assim. Terceiro que vocês mais votaram, Gustavo Mioto. A segunda, Ana Castela. E aí? Campeã da Super 6 da Band FM, nós vamos tocar de novo. Quem?
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0: Leme, João Bosco Vinícius, Gustavo Leme, a medida protetiva. Olha aí quem chegou, Big Prêmio.
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0: Nessa tarde de sábado tem ferro de passar a vapor da Filco. Tem coisas que só a Filco faz pra você. E aí, quer levar o ferro? É, de passar, gente. Pelo amor de Deus. Pelo amor de Deus, vocês são muito maliciosos. Ferro de passar, vale a tarde inteira. É só você mandar aqui. Liga aqui, liga. 11-3743-1313. Resultado sai lá às 7 horas da noite. Boa sorte pra você. Dá tempo, sem desculpas, hein? É

0: Anderson!
1: Oi!
0: Você tá sabendo que o Vamos Rir tá no ar, né?
1: Tá no ar?
0: Você ouviu a musiquinha. Vamos rir, vamos rir. Vamos rir, vamos rir. E aí é o momento que você vai brilhar, Pidão Senhor. Que é isso?
1: Tô mudando o
0: beatbox.
1: Faz o Vamos Rir, vai.
0: Vamos rir, vamos rir. Vamos rir, vamos rir. Você vai cuspir no negócio.
1: Tontura.
0: Parecendo aquele pessoal que fica com um saco fingindo que tinha um gato dentro no centro.
1: Deu tontura, Jadiel.
0: Pidão Senhor, vamos rir, vamos rir.
1: Vamos rir?
0: Vamos rir.
1: Agora?
0: Agora.
1: Então vai. Ô, Jadiel. Garçom português, tal, pô, experiente, hein? Veio com aquela bandeja, com a toalhinha debaixo do braço. Só que ele veio meio torto, assim, sabe, Jadiel? Parece uma vírgula. Veio andando assim, torto. Chegou perto da mesa pro cliente, ele falou assim, boa noite. O cliente olhou pra ele, tortinho, né? Falou, meu, o senhor tem escoliose? Ele falou, dá uma olhada no menu aí.
0: Não, gente, daqui a pouco tem mais. Vamos rir.
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6: Oi, oi, oi, boa tarde. Tá bem aí, falando aqui o Marcelo Café, final de semana Band FM, hoje é sabadão, dia 16 de maio, 3 horas, mais 6 minutos. Tá onde, eu tô na Band. 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
10: Deixa eu te falar, daqui a pouco, às 4 horas, tem o Da Play. Aí são 2 horas de programa, você já pode pedir sua música mandando áudio aqui no WhatsApp. Agora começa o Hora Cheia e no Hora Cheia a gente vai tocar música direto. Você pode participar entrando no ar. Se você quiser, pode pedir o Big Prêmio no WhatsApp. O Big Prêmio dessa tarde é um ferro de passar a vapor. O WhatsApp da Band é o 11 99991-9197. Só mandar um áudio pra gente. Se der, você entra aqui no Hora Cheia. Que começa com Maiara e Maraíza. A culpa é nossa, né?

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0: 3 minutos, boa tarde de sábado pra você. Daqui a pouquinho tem Da Play, já vai pedindo a sua música, que a gente vai atendendo na medida do possível, né?
1: Boa tarde, boa tarde.
0: Boa tarde.
1: Eu sou o Jaeldo, motorista de APP.
0: Fala, Jaeldo.
1: Sempre ligado na Band.
0: Obrigado.
1: O dia inteiro, ponho no balaio aí, meu amigo.
0: Tá bom, meu amigo.
1: Sou lá da região dos Amarais, Campinas.
0: Campinas?
1: Beleza?
0: Beleza.
1: Valeu, um abraço.
0: Um abraço pra você também, obrigado pelo áudio, por ter participado e tá sempre com a gente aqui na Band FM. Zezé e Luciano.

0: gente.
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0: a senhora achei. Foi rapidão, hein, Ferrugem? Arrependidaço aqui na Band FM. 4 horas em ponto. Pronto, todos prontos para o Daplay. E você, tá pronta? Tá pronto? Você já pode mandar um áudio pra gente pedindo a sua música. Tá tudo sem música na próxima hora, hein? Tô olhando o computador aqui. Por que que tá sem música? Porque você tem que mandar um áudio. Você que manda no programa. A gente tá esperando. Já, já, começa o Daplay.
1: Não saia daí. Já, já, tem muito mais músicas aqui na Band FM. Teve Maiara e Maraíza, Simone Mendes, Fernando e Sorocaba, Gustavo Mioto, Matheus e Cauã. E agora tá chegando a hora de curtir Zé Neto e Cristiano.

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9: Marcelo Café, final de semana Band FM, já sábado 16 de maio, 4 horas, mais 5 minutos, boa tarde, bom fim de semana.
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9: Na Band FM. Adoro, Da Play tá no ar, no seu sabadão, é tudo de bom, é tudo de Band, agora tá contigo, hein? Participa. Ó, Não tem vergonha, não. Participa. Manda áudio, pede música. Não sabe o nome? Canta música. Não tem problema. A gente tá aqui pra ouvir você. O WhatsApp é 11 99991-9197. Fazer que nem a Vera Lúcia. Se liga aí, ó.
1: Olá, Marcelo Café. Oi. Sou a Vera Lúcia do Jardim Tremembé.
9: Rimou.
1: Tô aqui, ó. Ligadinha na Band.
9: Obrigado.
1: E dá um play pra mim na música da Simone Mendes.
9: Qual?
1: Saudade Proibida. Beijo, beijo.
9: Beijo pra você, Vera Lúcia. Tá vendo? Simples, não requer nenhuma habilidade, a não ser perder a vergonha, ligar e mandar áudio pra gente no WhatsApp. Simone Mendes, saudade.

0: 6 horas, até Cristiano, a notificação preferida no Da Play que tá rolando no seu sabadão, 4 horas 14 minutos. Oi, Mauro.
1: Olá, Band. Quem fala é o Mauro Sérgio de Arujá. E eu quero que a Band dá play pra mim na música Veneno do Murilo Rufi. Valeu.
0: Obrigado, Maurão. Vamos de Murilo Rufi. Você pediu, a Band toca, o Da Play toca. Vamos ouvir. Só então, vamos ver.

0: O Mauro, né? Agora é a Maura. Olha aí, ó. E você pode entrar no ar também pedindo música. Manda aí um áudio no nosso WhatsApp, que é 11 99991-9197.
1: Boa tarde, cafezinho.
0: Boa
1: tudo
0: tarde.
1: Bem?
0: Tudo bem.
1: Ótima tarde aí pra todos vocês.
0: Pra você também.
1: Sou a Maura do Vila Natal. Tô aqui ouvindo a Band.
0: Obrigado.
1: Gripadinha, mas não dá pra ficar triste, né?
0: Não, melhor.
1: Nem ficar desanimada.
0: Isso.
1: Temos que ir à luta aí. Limpando a casa, ouvindo a Band. Eu gostaria de ouvir Falta Você do Thiaguinho.
0: Boa.
1: Beijo, beijo, beijo.
0: Beijo, boa pedida, vai, Thiaguinho!

0: Dá play no seu sabadão que tá no ar, Gustavo Mioto. Fake News, agora 4 horas e 30 minutos, também conhecido como 4 e meia. Dá play continua. Cadê você? Só manda áudio pedindo seu som, a gente espera você aqui. Daqui a pouco tem Sorriso Maroto. Qual música? Essa aqui, ó, que você vai ouvir inteira já já.
1: Daqui a pouco, na Band FM, tem Sorriso Maroto.

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0: sua rádio do seu jeito e continua o nosso da Play. Ô, Adriano, tá me ouvindo? É sua vez.
1: Boa tarde, café.
0: Boa tarde.
1: Dê essa moral aí. Boa. Aqui é Adriano de Alagoinhas, Bahia.
0: Bahia.
1: Dá um da Play aí na música aí de Luan Santana, Menina dos Olhos Marrom.
0: Ah.
1: Menina dos Olhos Marrom, bombom, meu dom. Valeu, café, tô aqui ligado, trabalhando e ligado na Band.
0: Cara, vou te contar, olha a coincidência, eu também tô ligado, também tô trabalhando, olha aí. Mas é um olho só, é o olho marrom do Luan Santana. Valeu, meu amigo, um abraço pra você e pra todos os baianos que estão ouvindo a Band FM. A gente ama a Bahia.

0: FM, Júlia e Rafaela. Bonitas pra caramba, já entrevistei aqui na Band, são muito bonitas e tem um talento absurdo, cantam muito. Medo é o nome da música. Agora 4h44 no Da Play da Band FM. Quem entra agora não mandou o nome. Às vezes acontece, a gente recebe alguns áudios aqui que vocês esquecem de falar o nome de vocês. Tudo bem, a gente vai atendendo. Mas lembrando é sempre bom, né? Assim todo mundo te ouve. 11 99991 9197. É só mandar áudio. Vamos lá.
1: Café.
0: Oi.
1: Dá um play aí, Café.
0: Uau.
1: Por favor, a gente gosta muito de você, Café. Você é lindo.
0: Obrigado.
1: Dá um play da música aí, Leonardo.
0: Uau.
1: Por favor, passou o vinte. Por favor, não perco uma.
0: Não, tá bom, agora calma. Vamos por partes. Você esqueceu de falar seu nome. Você esqueceu de falar o nome da música que você ia pedir. Você só falou o Leonardo, mas vou atender você. Tá bom? Um beijo pra você que não mandou o nome e que não mandou o nome da música. Então não dá play, pergunte ao dono do bar.

0: Morning FM, eu dá play no seu sabadão, Diego Vitor Hugo. Beijinho a cura, isso aí, 10 minutinhos faltando para 5 horas, oi Dejanira.
1: Dá play na música, Guilherme Benuto, manda um oi, Dejanira Barbosa Ramos.
0: Dejanira, como é que você pede a música? Manda um oi, você não mandou nem um oi. Você entrou mandando a música. Mas a gente toca, um beijo para você. Manda um oi, Dejanira. Guilherme Benuto na banda.
2: Guilherme Benuto e

0: Pagodinho!
1: FM, turma do Pagode, Zeca Pagodinho, pedindo a conta no Da Play, 5 horas em ponto. Da Play tem mais uma hora, então aumente o volume do seu. Não sei onde você tá, se você tá no rádio, se você tá no aplicativo, se você tá na televisão, a gente pode ser sintonizado aí em vários lugares, pelo mundo inteiro. Então aumenta o

0: Eu tava. É, assim, Jadir, deixa eu falar uma coisa pra você.
1: Vamos acompanhar o raciocínio.
0: Bom, é igual essa caneta aqui,
1: tá, ó. Tem uma caneta na mão do Pidoncio, gente.
0: Eles fazem aqui, ó. Tá. Aqui, ó. Agora vem cá. Aqui,
1: tá,
0: ó.
1: Caneta, tá bom.
0: Tirou a caneta, o que que tem aqui?
1: Tirou, só tem um tubinho aí com a tinta.
0: Só tem um tubinho.
1: Isso, isso.
0: Aqui nesse tubinho, o que que tem aqui na ponta?
1: Tem a ponta da caneta.
0: E o que que sai da ponta?
1: Sai a tinta.
0: Então pronto, parece que fizeram isso, inventaram pra isso mesmo isso aqui. Eles inventaram.
1: Tá, o raciocínio era esse?
0: Era esse.
1: Então, você acha que você tem coisa melhor no momento? Vamos rir!
0: Ô, Jadeu, deixa eu falar uma coisa pra você. O cara foi no restaurante. Esse restaurante nordestino, sempre tem uma coisa diferente.
1: Adoro.
0: Eu também gosto. Aí ele pediu um caranguejo. O caranguejo veio no prato, bonito caranguejo. Ele falou, garçom, faz favor. É, tá faltando uma garra, né, no caranguejo. Você percebeu que tá faltando uma garra? Aí o garçom, não, é que é o seguinte, no mar existe a luta pela sobrevivência. O garçom explicando. Existe a luta pela sobrevivência. Às vezes os machos brigam com outro macho pela fêmea, né, pra siria. Então...
1: A siria é a fêmea.
0: A fêmea do siri. Eles brigam. Então nessa briga, um acaba perdendo uma garra. Então é o caso desse aqui. Ele falou, poxa, então traz o que ganhou.
1: Eu quero vencedor, por favor.
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14: Oi, oi, oi, boa tarde. Tudo bem aí? Fala daqui o Marcelo Café. Final de semana Band FM, hoje é sábado, 16 de maio. Já são 5 horas mais 5 minutinhos, hein?

0: Você não vai, Eliana?
1: Olá, gostaria de ouvir com o café, com o Ian, textão. Já que é assim, posta uma foto, nossa, escreve o textão pra mim. E marcar na foto, deixa todo mundo ver que você assumiu o que tanto escondeu. Eu preciso ver pra crer, só assim acredito em você. Beijo, sou a Eliana, estou aqui em Bariri curtindo esse da Play, essa band maravilhosa, bora?
0: Obrigado, Eliana. Só, peraí, deixa eu só voltar ao começo do áudio dela, que eu fiquei numa dúvida. Vocês me ajudem a tirar.
1: Olá, gostaria de ouvir com café, com o Ian.
0: Mas eu entendi, você quer que eu cante ou Ian? Primeiro você pediu comigo, depois você pediu com o Ian.
2: Eu acho melhor com o Ian, Eliana. Obrigado. Um beijo pra você. Sem textão, vai só na música.

0: Gustavo Lima, a gente fez amor 5 horas mais 15 minutos, é o da Play que tá rolando. Ô Lígia, chegou a vez da Lígia que mandou mensagem pra gente aqui de áudio no WhatsApp da Band, hein?
1: Boa tarde, café Lígia de Londrina, Paraná. Estou aqui terminando de arrumar minha casa, curtindo as músicas e quero ouvir no da Play a música do Eduardo Costa. Olha ela aí, ótimo final de semana, beijos no coração, tchau, tchau.
0: Obrigado, Lígia, educada, simpática, Lígia do Paraná, um beijão pra turma do Paraná. E se você quiser mandar áudio, 11 99991919.

0: Tarde FM da Play no seu sabadão. Felipe Araújo, estranho de novo. Agora 5h23, chegou a vez da Kathleen. Vamos ouvi-la.
1: Boa tarde, Band FM.
0: Boa tarde.
1: Sou a Kathleen de Itu. Estou aqui em casa, faxinando a casa. E eu gostaria de dar play naquela música, sabe, de homem que só dá dor de cabeça, tipo o Whisky Vagabundo de Lauana Prado. Band FM, a minha rádio do meu jeito.
0: Kathleen, você está brava com algum homem? Senti isso, Kathleen, especificamente.
2: Onde, Brasil?
0: Um beijo, obrigado, Kathleen.

0: anos é mais, Simone Mendes, o Pedro Pecado, é o da Play que tá no ar no seu sabadão. Ó, você que ouve a Band FM aí nesta reta final da tarde de sábado, se quiser me seguir lá no Instagram, Marcelo Café, arroba Marcelo Café, eu dei uma entrevista essa semana, achei que ficou bem legal, falo de rádio, curiosidade, outras coisas, você vai achar lá. Dá uma fuçadinha e me segue, fechou? Arroba Marcelo Café, não esquece, hein? No Instagram, espero você. 5h33, Auxiliadora.
1: Olá, meus amores.
0: Olá.
1: Olá, família Band.
0: Uhum.
1: Aqui é a Auxiliadora do Parque Guarani e gostaria muito de ouvir no da Play a música Ludmilla, Paraíso. E ofereço a todos que fazem parte dessa linda e abençoada família Band.
0: Obrigado.
1: Um super beijo.
0: Um super beijo pra você também. Ela fala pontuada, bonitinho. Auxiliadora, um beijo pra você. Lud, chegou a sua vez. O Paraíso está no ar na Band FM.

0: FM, Luan Pereira, Panda, Humberto Ronaldo, Ícaro e Gilmar. Tanta gente cantando aqui, fala todo mundo. Vou até amanhã falando aqui. Um monte de música boa. É o Da Play já fazendo a curvinha pra reta final. 5h42 agora. Deixa eu ver, quem que vai entrar no ar agora e pedir música? É a Sheila. Diga lá, Sheila.
1: Olá, Band.
0: Olá.
1: Eu sou a Sheila, de Poços de Caldas, Minas Gerais. Sou motorista de aplicativo. Toca pra nós, Reinventar de Belo.
0: Toca.
1: Beijos e ótimo final de semana a todos.
0: Obrigado, Sheila, pra você também. Um abraço pro Belo, que arrebentou ontem no final da novela, né? A novela inteira, né? E depois teve show também que passou na televisão. Belo, Reinventar!

0: beleza? Quem sente saudade sou eu. 9 minutinhos para 6 horas. Tá voando o tempo, hein? Pelo menos para mim aqui tá. David, é você que vai fechar o da Play.
1: Boa tarde, café. Boa tarde, Band FM. Aqui quem fala é o David Henrique de Guarulhos.
0: Guarulhos.
1: Da Play para mim na música do Dilcinho, Diferentão. Um grande abraço para todos.
0: Um grande abraço para você, Diferentão.

FM, Israel Rodolfo com Mário Fernandes, seu brilho, ó, sumiu. 2 minutos faltando para 6 horas, fechou Rasta Play. Pô, nosso melhor obrigado, valeu, de coração, vocês são demais, é tudo de bom, é tudo de Band. Fechou da Play, obrigado por ter participado, daqui a pouquinho vai começar o Band ao vivo, você adora, né?

0: Sou eu ou você?
1: Ô, produção, sou eu ou o Pidoncio agora que começa?
0: Tish, não tem ninguém na produção.
1: Tá vazio, eu mesmo, vai. Tá vazio isso, só tem eu e o Pidoncio aqui.
0: Hoje deu, só tem nós.
1: Vamos lá.
0: Hoje já deu. Hoje é, já é final de semana, a Band tá junto com você, ouvinte. Você aí, onde você estiver. Você mesmo, você tava ouvindo aí? Olha pro rádio aqui, isso. Ó, é você mesmo, tá vendo? Você olhou porque você sabe que a gente tá falando com você.
1: Dá um sorrisinho aí. Dá um sorriso. Ah, mas meu dia tá ruim. Tô falando com o ouvinte.
0: Ah, tá.
1: Mas vamos lá, vamos aqui, vai.
0: Hoje já deu. A mulher tava no restaurante, tranquila. Pediu um risoto. Você gosta de risoto?
1: Gosto,
0: sabe?
1: Adoro.
0: Nossa, delícia mesmo.
1: Um vinho branco.
0: É, pediu um risoto. Aí veio o risoto e tal. Ela, garçom, por favor. Ela já brava. Falou, por gentileza, garçom. Você não tá vendo que tem um cabelo no meu risoto? Aí o garçom falou, opa, peraí. A senhora poderia devolvê-lo? Vai que o dono vem, eu entrego.
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4: Ouvinte, tudo bem com você neste início de ano? Eu sou Carol Denardi, repórter da Rede de Notícias Acaerte. No Minuto de Santa Catarina desta semana, você vai ouvir o secretário de Estado do Meio Ambiente e da Economia Verde, Cleiton Fossá. Ao longo de 2025, a Secretaria consolidou um conjunto de entregas que reforçaram a sustentabilidade, o bem-estar animal e o planejamento da gestão ambiental. Entre as ações de destaque, o PET Levado a Sério, o maior programa de castração do país, que colocou Santa Catarina na liderança nacional em políticas de bem-estar animal. Com previsão de 90 mil castrações até este ano, o projeto deve alcançar 273 municípios. À frente da pasta desde dezembro de 2025, o secretário Cleiton Fossá faz um balanço dos avanços ambientais e econômicos registrados em Santa Catarina ao longo do ano passado.
5: Estou assumindo a Secretaria de Estado do Meio Ambiente e da Economia Verde com a convicção de que desenvolvimento econômico e sustentabilidade caminham juntos. Santa Catarina possui um dos marcos ambientais mais modernos do país, que é o nosso Código Estadual do Meio Ambiente, programas estratégicos como o Plano de Resíduos Sólidos e também o Plano Estadual de Transição Energética Justa. E os números, como sempre, comprovam que esse caminho funciona. O nosso estado já ultrapassou 1,3 gigawatts de energia solar instalada. E olha só, mantém 38% do seu território coberta por florestas nativas. Isso significa cerca de 3,6 milhões de hectares. E a nossa economia verde movimenta 67 bilhões de reais e gera aproximadamente 800 mil empregos.
4: O secretário afirma que, com resultados consolidados, o foco para este ano se volta às prioridades e programas estratégicos.
5: Para 2026, quero me integrar a uma equipe qualificada que está aqui na SEMAI e tenho certeza que vamos juntos definir agendas prioritárias. Primeiro, cadastro ambiental rural, que entra numa fase para torná-lo totalmente digital, trazendo mais agilidade e menos burocracia e mais segurança jurídica. Segundo, vamos acelerar as outorgas de uso da água, transformando a outorga em instrumento de desenvolvimento, investimento e geração de empregos. Terceiro, o programa Mais Verde. Ele vai reconhecer financeiramente quem preservou, beneficiando até 20 mil pequenos produtores rurais.
4: Você ouviu o secretário de Estado do Meio Ambiente e da Economia Verde, Cleiton Fossá. Muito obrigada pela sua companhia e até o Minuto de Santa Catarina da próxima semana.
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6: Aqui o Marcelo Café, final de semana Band FM, hoje é sábado 16 de maio, são 6 horas mais 4 minutinhos.
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6: Enquanto isso, nós vamos cantando e vamos dançando em ritmo de festa, meu povo.
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6: Bora lá pro nosso Band ao vivo. 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No Band ao vivo, 11 99991-9197. Às 6 horas e 5 minutos a gente conversa com o Gustavo Mioto.
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0: Obrigado.
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2: Esse refrão agora é seu, hein? Canta aí no Band ao vivo.

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0: Viva agora 6h20, boa noite pra você.
1: Boa noite, família Band. Aqui é o Bruno.
0: Oi, Bruno.
1: Falo do Rio de Janeiro.
0: Rio.
1: Eu tô aqui amando a programação da Band FM.
0: Oba.
1: Viu? Queria mandar um alô, um beijo, um abraço pra minha amada Ana Lúcia, dizer que ela que eu amo muito. E tô curtindo Band ao vivo.
2: Não vou.

Vamos assim, vamos assim.

0: agora 6h34.
1: Olá, cafezinho.
0: Olá.
1: Coisa linda, maravilhosa. Olha, sabadão. Nada melhor do que passar aquele café.
0: Opa.
1: Ouvindo quem?
0: Eu.
1: O café.
0: Acertei.
1: Beijo.
0: Beijo.
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0: FM, 11 minutinhos, faltando para 7 horas.
1: Boa noite, Band ao vivo.
0: Boa noite.
1: Cafezinho no comando. Sim. Maravilhoso. Beijão, obrigado. Eliana. Tamo juntos.
0: Beijão, obrigado, Eliana. Oi.

0: Vai cantar bonito assim lá longe. Zezé de Camargo e Luciano.
1: Bravo! Band FM, o Band ao vivo, chegando ao final com o Guilherme Santiago, Zezé de Camargo e Luciano, pra não lembrar de mim. Até a próxima, Henrique Juliano, turma do pagode, safadão, você ouviu só coisa boa aqui, terminando a edição do Band ao vivo, mas antes de ir embora tem o Big Prêmio pra dar, calma aí, deixa eu despedir certo, quer ver? Peraí.
2: Tchau, seus lindos!
1: Amanhã! Tchau, tchau, tchau, tchau, tchau, tchau, tchau, tchau.
3: Valeu, Band FM, até a próxima!
1: Valeu, Band FM, obrigado, obrigado!
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1: Caramba, Léo.
5: Olha, cara, viu que a Globo falou tchau, seu lindo. Falou pra mim, né? Você viu que ela falou pra mim.
1: Eu fiquei quieto.
5: Tchau, seu lindo.
1: Porque eu senti que não foi pra mim. Eu senti na alma.
5: Você sentiu, né?
1: Você tá bem, não? Tudo bom?
5: Tudo certo, tudo joinha.
1: O Léozinho tá chegando aqui pra essa noite de sábado. Falou que vai tocar muita coisa boa, que tem muito presente.
5: Exatamente, presentaços aqui na Band, hein?
1: Agora, um tá indo embora, que é o Ferro. Então, Ferro de Passar.
5: Opa!
1: Vamos ver quem vai levar o ferro.
5: Quem leva o ferro agora, gente?
1: Não precisa dar um risada, mas... É. Alô, Tamires! É a Tamires Silva do Nascimento, levou o ferro!
5: Parabéns. Ferro, hein? De passar roupa.
1: De passar roupa.
5: Que isso, hein?
1: Parabéns. Cara. Tamires Silva do Nascimento leva o ferro da Band FM de passar a vapor da Filco. Tá bom, Tamires? Parabéns. Tá tudo bem contigo?
5: Tudo certinho. Bom descanso, né,
1: Copa? A partir de agora é contigo porque o meu final de semana começa agora.
5: Você não vai levar ferro, não, hein?
1: Ó, não,
5: peraí.
1: Quase
5: cara.
1: Que eu falo uma bobagem.
5: Que isso, cara?
1: Me segue lá que você vai ver o que vai rolar hoje à noite e tem gente da Band FM envolvida.
5: É mesmo?
1: Mas é por fora.
5: Eu quero saber disso aí. Eu quero saber.
1: Marcelo Café. Um abraço, Leozinho.
5: Vai.

0: De dos. 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
1: Onde é que acaba a brincadeira, Pidoncio?
2: Eu não sei, pra que eu fiz isso?
1: Eu não faço ideia também.
2: Eu também não, acho que eu queria mostrar meus dedos pra você.
1: Vamos rir, vai.
2: É legal. Você faz as unhas, Jadeu?
1: Cara, não faço. Não faço unha, não faço sobrancelha, não faço...
2: Então você não é quilômetro sexual, né?
1: Não, é metrosexual, se chama.
2: E fica, você roia?
1: Sim, às vezes quando eu tô nervoso,
2: é,
1: sim.
2: É, né, meu?
1: É, fica ruim.
2: O pessoal fica nervoso, roia a unha, né,
1: gente? É ruim, né,
2: eu
1: gente?
2: Eu tinha um amigo que roía a das mãos e roía dos pés também.
1: Meu Deus!
2: Ah, torcida, negócio de ficar torcendo pro time. Você acredita que ele roía as mãos dele, das unhas da mão, dos pés? Quando terminava dos pés, ele pedia emprestado dos amigos. Foi só, Jadeu.
1: Que absurdo.
2: Ô, Jadeu, deixa eu te falar uma coisa. O cara foi no velório.
1: Ah, amigo dele. Sinto muito.
2: É, o cara foi no velório. Pedreiro tinha morrido. Aí o cara foi, ele era servente, né? O pedreiro, ajudante do pedreiro, foi no velório do amigo. Aí chegou lá, ficou do lado, olhando assim. Aí a viúva do outro lado, né? Aí o amigo dele, assim, o servente, o ajudante do pedreiro, que tava lá no caixão, falou, eu lembro, as últimas palavras estão vivas aqui na minha memória, né? E ela, a viúva, toda, né? Falou, poxa vida, quais foram as últimas palavras? Se tirar a tábua, eu caio!
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1: Band FM, ótima noite pra você, bom finalzão de semana. Como é que você tá? Tá tudo bem? Tá tudo certinho por aí? Ah, que bom! Ó, seguinte, vai começar Super 6 da 7. Muito prazer, eu sou o Léo Júnior. 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
1: Ó, gente, começando a Super 6 das 7 da noite aqui na Band FM, nessa noite de sabadão, finalzão de semana, e você ligado com a gente. 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Você vai participar pelo nosso WhatsApp 11 999919197, 11 37431313, pra você votar na sua música preferida. Então bora pras músicas da Super 6 de hoje. A música 1 vem com a eterna Marília Mendonça, Segundo Amor da Sua Vida. A 2 é com o Panda, Eu Te Seguro. 3, Gustavo Lima, Vagabundo, com Luiz Fonsi. A 4 vem com Cleiton e Romário, Não Namora, participação do Zé Neto e Cristiano. A 5, Maiara e Maraísa, Narcisista. E a música 6 vem com Ferrugem, Arrependidaço. Qual que você gosta mais? Vota que dá tempo. 11 999919197, 3743 1313. Boa sorte!
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0: Band FM, a música 3 da Super 6, Gustavo Lima com Luiz Fonsi, Vagabundo. A música 2 com a Marília Mendonça. É, a música 2 com Panda, Eu Te Seguro. E a música 1, agora sim, com a Marília Mendonça, Segundo Amor da Sua Vida. Ó, você quer ganhar esse presentaço aqui da Band FM, da Super 6, da 7 da Band? Então manda sua mensagem pra gente, 11 999919197 3743 1313. 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Então vota que dá tempo. A número 4 vem com Cleiton e Romário, a participação de Zeneto e Cristiano, Não Namora. Boa sorte para vocês!
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trai. Então quer dizer que você era infeliz no nosso relacionamento. Segunda que você é.

99991997. Já tem o resultado da Super 6 da Band FM. Vamos dar um recadinho pra você agora aqui. Deixa eu dar um seguinte. Deixa eu falar esse recado. Olha só, um menino de 9 anos de idade, apenas 9 anos de idade, ele conseguiu entrar pra faculdade nos Estados Unidos. Considerado um prodígio, na verdade, Alden Week, ele entrou pra universidade na Filadélfia, nos Estados Unidos, no curso de neurociência. O seu sonho era ser neurocirurgião. Ele já é um aluno mais jovem, né? A fazer uma aula na história da universidade. Olha que legal, gente. É bacana, inteligentíssimo, hein? O garoto já havia feito um teste na escola onde estuda, que já havia revelado que ele era mais inteligente que a medida dos alunos. Dois anos de idade, ele já conseguia ler placas de trânsito. Você sabia disso, gente? Que coisa, hein? Rapaz, e embora seja um gênio das ciências, Alden, ele tem gostos, assim, bem comuns entre jovens, né? Ele adora videogame, normal, né? Jogo de futebol, né? Já sobre as aulas que ele frequenta, ele afirma que vai aproveitar o máximo para aprender tudo sobre o cérebro. Bom, eu também fui o primeiro da escola. Eu fui bem também. Fui bem. Aqui na...

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0: Ó, pra você que participou junto com a gente aqui na Band FM, da Super 6, muito obrigado todo mundo que votou pelo nosso telefone fixo, 334, o nosso telefone fixo, 37431313, o nosso WhatsApp também, 11999919197. Tá saindo agora, kit personalizado João Bosco e Vinícius e Band FM. Quem leva esse presentão é você, ô Leila do Nascimento Mendes. Ô Leila, parabéns, pode comemorar, viu Leila? Esse presentão é seu aqui da Band FM, esse kit maravilhoso que vem com big copo térmico, chaveiro com abridor de bebidas, suporte de celular, mais uma bolsa térmica, tudo com a marca João Bosco e Vinícius e Band FM. Parabéns pra você, pode falar pra todo mundo que você ganhou aqui na Band FM, tá bom? E agora a gente confere a música mais pedida por você, que foi essa daqui, ó.
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2: Não

0: Alice nas minhas gavetas. Ótima noite pra você que tá aqui na nossa noite mais gostosa do Brasil. Obrigado pela sua audiência. Você tá ligado aqui na Band FM, no seu trabalho, tá em casa, tá de folga hoje. Vou aproveitar a noite de sábado. Ai, que bom tá junto com você aqui na Band FM. Você sabe que aqui também tem presentaço, tem Big Prêmio, né, gente?
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0: Tem presentaço, Big Prêmio da Band FM pra você nessa noite de sabadão. Tem o mascote da Band FM, esse mascotinho bonitinho. 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Só que é o seguinte, você tem que dar um nome pra ele, gente. Ele precisa de um nome, o nosso mascotinho. 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Ó, tem mais kit com 3 Tic Balmes hidratante labial pra hidratar seus lábios. Tic Balme criando memórias. Você participa aqui no nosso WhatsApp, hein? Tô te esperando. 11 999919197 pra você participar aqui junto com a gente. Agora tem o Natan.
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musical antes de assumir pro Brasil, aqui na nossa noite mais gostosa. Ó, daqui a pouquinho tem a nossa hora cheia, uma hora de músicas direto. Às 9 tem o nosso Pista na Band de sabadão. Eu quero você participando com a gente. 11 999919197. Quem tá por aqui na Band também é a Catiele Freitas. Oi, Catiele, um abraço pra você, ótima noite, bom final de semana. Tá ligadona aqui na Band. Ó, quero esse mascote da Band, é o Daniel. Fala, Daniel, tudo certo? O Newton tá, tem Caldas de Minas Gerais, Poços de Caldas, Newton de Poços de Caldas, Minas Gerais, tá ligado na Band FM, ótima noite pra você, boa noite, Léo Júnior, curtindo sempre você, adora a Band FM, quero ganhar uns presentes, quero ganhar esse Big Prêmio, claro, boa sorte pra você, eu tô aqui te esperando através do nosso WhatsApp, viu? Então é o seguinte, ô Pidoncio, chega mais e vamos rir um pouquinho, né?

0: já deu, fim de semana chegou e com ele, o momento vamos rir.
1: É isso aí, que momento, hein?
0: Que é bem bacana, um momento gostoso, um momento onde a gente pode fazer um pouquinho da nossa alegria, passar um pouquinho da nossa alegria pro ouvinte, que é muito querido, né, Jadil?
1: Vamos transferir? Vamos transferir isso aí pro ouvinte?
0: Ih, o meu zip tá aberto, ó.
1: Fecha o zíper e conta a piada.
0: Fecha pra mim aqui enquanto
1: o passarinho tá do lado de fora, Pidolfo.
0: Ah, meu Deus, é como os cuecos. Peraí. Eita, vai, Naná. Vai, Naná. Pronto, Jadil.
1: Vamos lá.
0: Ô, Jadil. O cara tava mal. Foi no médico, chegou no médico. Aí naquele no psiquiatra, né? Chegou lá. Psiquiatra. Aí começou a conversar, já foi direto pro Ivan, deitou. Aí chegou lá, o psiquiatra falou assim: você tá mal, hein, filho? O que foi? Ele falou: não, minha sogra. Ele falou: ih, morreu? Falou: não, não é nada disso. É que eu briguei com a minha sogra e ela falou que ia ficar um mês sem falar comigo, doutor. O doutor falou: pô, para. Pô, isso aí, né? Com a sogra pra você. Até ele falou: poxa vida, por isso você tá mal por causa disso? Pô, que isso? Para com isso. Ele falou: não é, porque termina hoje o mês.
1: Amanhã a véia vai falar mais. Vamos rir. Vamos rir.
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16: De FM Volante para você que tá junto com a gente. Muito obrigado pela companhia. Bora ouvir muita música boa a partir de agora, gente. Vai começar o nosso Hora Cheio, uma hora de músicas direto pra você. Eu sou o Léo Júnior, seguimos com você até meia-noite. 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
16: Exatamente, hora cheia, uma hora de músicas direto pra você. Ó, continua valendo o nosso Big Prêmio da Band FM. Apresentaço, hein? Esse Big Prêmio todo mundo quer, hein? Vou te contar, tem o mascote da Band FM que você vai ganhar. Você vai dar um nome pra ele também. 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Tem kit com 3 chic balmes, hidratante labial pra hidratar seus lábios. Você ficar mais bonita, mais elegante, né? Chic Balme criando memórias. Esse é o seu presente da noite aqui na Band FM. O nosso Big Prêmio. 11 999919197 pra você participar aqui junto com a gente. Já começa bem, viu? Com o Luan Santana, Olho Marrom.
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0: 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Linda música, Sorriso Maroto, Ferrugem, aqui na nossa noite mais gostosa da Band FM. Vamos lá com o nosso Lembra Dessa, gente. Vamos relembrar aqui uma música muito bonita, né? É um clássico, hein? No ano de 1994 foi lançada originalmente o álbum da estreia da dupla Bruno e Marrone com volume 1, hein? Em 1994, no entanto, gente, essa música alcançou aí o estrelato nacional no ano de 2001 com o estouro de sua versão gravada ao vivo. Então vamos relembrar com o nosso Lembra Dessa, Bruno e Marrone, Dormir na Praça.
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0: Você lembra dessa? Dormir na Praça, Bruno e Marrone.
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Band FM, esse é o nosso, esse programa é bom demais, né, gente? É o nosso Hora Cheia aqui na Band FM, 8 horas e 37 minutos, 8 e 37, você não mandou sua mensagem pra gente ainda? Eu quero você participando aqui no nosso WhatsApp da Band FM, 11 999919197, pra você participar junto com a gente aqui na nossa noite. Quem tá com a gente aqui, ó, é a Andressa. Oi, Andressa, boa noite! Seja bem-vinda, tá ligada aqui na Band FM, é a Andressa de Itaquera, tá ligada na Band, obrigado pela sua audiência. 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

0: Band FM, Zé Neto Cristiano, largado as traças aqui no nosso Hora Cheia. Ó, já tem pra você o nosso Pista da Band. Quero conversar com você, quero bater um papo com você no nosso WhatsApp, em 11 99991 9197, pra você participar com a gente. Me conta aí como é que tá sua noite, como é que tá seu sabadão, conta pra mim,
1: vai. Ligadinho na Band, direto de Campos dos Goytacazes, agora. Sandrinha e Maitê. Alô, Virgínia.
0: Ó, oh, tá animado, hein? Tá animado, tá lá. Que legal, um abração pra você, obrigado pela sua audiência. Oi, Tânia, tudo bem, Tânia? Boa noite. Obrigado pela companhia, tá ligada na Band FM. Quem mais tá por aqui, ó? Que é, acabou de chegar... Aí, ó, já mandou mensagem, acabou de chegar do shopping, a Silvana de Osasco. Oi, Silvana, um abraço pra você. Obrigado pela sua companhia, tá todo mundo ligado na Band FM. A gente agradece o carinho, viu?

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Band FM, Maiara e Maraísa. Vai lá, gente, vai lá. Ó, 9:03, fechando aqui o nosso Hora Cheia, uma hora de músicas direto, só musicão, uma mais linda que a outra. Mas ó, fica ligado na Band, porque já já vai começar a nossa festa. Já já vai começar o nosso Pista da Band, o programa pra deixar a sua noite gostosa, mais animada de sabadão. Você vai curtir uma baladinha hoje, mais tarde, vai ficar em casa, tá fazendo churrasco, tomando aquela geladinha. Vai ligado aí, ó, no nosso Pista da Band, que tá chegando na sequência por aí, viu? Com você.

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10: Junto com a gente. Eita, sabadão gostoso, hein? Tá preparado aí? Tá preparadinha? Então ó, pode aumentar o som que vai começar o nosso Pista na Band.
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10: Muito prazer, eu sou o Léo Júnior, eu tô aqui, ó.
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10: Aí, minha gente, começou! Eita, nós, hein? Começando mais uma edição do nosso Pista da Band pra todo o Brasil.